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2: Começamos assim o nosso banquete tropical, o nosso cidade tropical. Ouvimos no primeiro repertório as músicas Um Cremabo, Uma Chance, Tabater e Toda Gucci, dos cantores Nelson Freitas, George, Mauro Floy Bander, Keidinaldo e Tamires Moyano. Juntaram-se para nos encantar com as suas lindas composições instrumentais e tudo mais que compõem uma música bem feitinha. É verdade, cá estão eles, mas vêm muitos outros ainda artistas para continuarem este nosso encanto tropical que vamos nos permitindo viver ao longo das próximas horas ou dos próximos minutos. Mas antes, mais uma vez, muito obrigada, meu querido, minha querida, pela audiência. Sabemos que alguns de vocês acabam de chegar neste momento. Sois vós, bem-vindos. Vêm ou permitam-se tropicalizar, mesmo a valer neste que é o teu clássico ou neste que é o vosso clássico programa, o Cidade Tropical. Temos mais músicas, nós voltamos já já.
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Vou assumir nos acordes finais da Idemásia Mayembe. Tu és o amor, do Yuri da Cunha, bem como Te Quero Mucho, da Idálvia Baúle. Ai, lindas, espetaculares, especiais músicas. Um beijo muito especial, um abraço muito forte para todos os que estão ligados a nós, de onde quer que estejam. Recebo a nossa gratidão pela audiência, o nosso respeito, por escolherem-nos. Muito obrigada. Vocês têm bom gosto, hein? Vocês têm em bom gosto. Nós gostamos. Falando em bom gosto, temos um artista incrível que nos permitiu degustar da sua espetacular e incrível voz por longuíssimos anos. Aqui chegou a hora de acompanharmos aquela rubrica especial que tem uma parceria especial com o programa HIT ou Sons da Memória. Cá estamos para mais uma edição da rubrica Percurso. E o nosso convidado desta semana é um artista que nos suscitou a muitas emoções em vários momentos e até lugares. Mas o meu colega Adi Mandela faz questão de o apresentar. É, e ele mesmo, o nosso artista convidado, veio também o fazer e mostrar-nos o quão está feliz em cá estar. Portanto, minhas senhoras, meus senhores, convosco, Johnny Ramos, o nosso artista da semana no Sons da Memória. Parceria especial com o Cidade de Urbigal. Boa escuta nesta interessantíssima conversa. Vamos a isso, DJ Tony. Play na cassete.

0: Olá, sejam bem-vindos a mais um episódio do Hits by Sonho da Memória. Hoje temos conosco um gigante, um cantor, compositor, produtor e alguém que já nos fez muitos, mas muitos clássicos e ainda faz da sua forma. Aquele que já vos levou a viajarem no tempo, aquele que vos meteu a fechar os olhos, aquele que vos meteu a darem grandes tarraxinhas, grandes passadas. Eu não vou falar muito para vocês, senhoras e senhores, Johnny Ramos. Johnny, bem-vindo ao Hits, tudo bem?
1: Obrigado.
0: Então, a viagem foi boa?
1: Foi boa, tranquilo.
0: Tranquilo?
1: Yeah.
0: E estás em forma, né?
1: Se eu estou em forma, ainda tem que chegar aí.
0: Ainda tem que chegar aí. Vocês pediram, nós ouvimos, falamos com o homem disse, não posso deixar mal aos meus fãs. Aqui está Johnny Ramos e vamos agora diretamente ao papo reto. Johnny Ramos, para os teus fãs, um bocadinho, um intro, quem é o Johnny Ramos?
1: Ok, Johnny Ramos, eu sou filho, eu sou caçulo de 8 filhos.
0: Ok.
1: Nasci na Holanda, mas cresci com a cultura cabo-verdiana em casa. Não só em casa, mas pronto, principalmente em casa. E obviamente a cultura holandesa. Que mais? Eu sou pai, eu sou irmão, já disse, sou marido, epá, eu sou cantor, produtor, como já disseste, embora que já faz tempo que eu produzi.
0: Ok.
1: Mas o que? Já estive no. Pronto, sou co-criador do Mobase. Já estive também no Splash. Mas o que?
0: E és abençoado.
1: Estou feliz por estar aqui com vocês.
0: Muito obrigado do coração. Nós também estamos muito felizes de ter aqui o Johnny Ramos, que vai partilhar algumas das histórias conosco, convosco, comigo, contigo. E vamos diretamente a isso. Johnny, como é que a música apareceu na tua vida?
1: Bom, a música já fazia parte da minha vida de uma forma assim, acho que como faz parte para muitos de nós, por causa dos pais, principalmente a minha mãe gostava muito de tocar música em casa. Por outro lado tinha também, ou tem um irmão, mas que era DJ na altura, e ele, por causa da dos ensaios dele em casa, foi influenciado também por ele, né? As músicas que ele tocava, porque ele tocava nas noites cabo-verdianas, né? Festas cabo-verdianas. Então isso também foi uma influência. Outro irmão fazia parte de um grupo do rap, onde eu tinha um amigo do bairro, né? Fazia um rap. E quando eu vi eles atuar, e quando eu vi a reação do público, isso, ainda, bom, nunca mais esqueço esse momento, mas foi aí que o tal bichinho mordeu. Aí eu pensei, uau, quero isso também.
0: Ok. Acho que para vocês artistas verem ali a multidão a vibrar, a curtir a vossa música, pedir bis, acho que é uma coisa que...
1: Sim, é sempre uma sempre bom, né? Aquela interação com o público, aquela energia que tu recebes e também tu dás, né? É um intercâmbio da energia, acho eu. Mas pronto, naquela altura foi aí que eu sabia. Não, que eu decidi, não, eu vou fazer alguma coisa. E para também fazer isso, pronto, juntei dinheiro, comprei o meu drum machine, comecei a fazer beats.
0: Ok.
1: Assim, aí vai descobrindo, né? Tipo, oh, depois de... Não, epá, os drum machine não tinha só som de, mesmo de bateria, mas tem sempre um bassline, marimba, piano. Pronto, aí descobri que tinha essas ideias, bem, e também que eu tinha... Depois do beat vem a melodia.
0: Ok.
1: Depois vem a letra, okay, né? As primeiras letras eram mais da... Era em inglês. Eu okay fazia mais... Eu, naquela altura eu fazia hip-hop e R&B.
0: Ah, yeah. Eu sei, és a segunda pessoa que eu ouço a dizer, não é? Que no início era hip hop, R&B, uhum, o Tutstar teve mesmo nessa cadeira em que tu estás e uhum disse que também uma das influências dele foi Jodeci. E tu também tinhas o teu grupo musical, também o teu lado do R&B e o teu lado do hip hop, não é?
1: De certeza.
0: Ok, yeah, ok. E...
1: Até a minha primeira atuação foi como rapista, não como cantor.
0: Vamos pedir aí à produção para encontrar esse vídeo, né?
1: Ah,
0: já imagino o Johnny Ramos ia dar uns toques de hip hop. Vamos fazer os possíveis para encontrar isso. Antes de irmos, de continuarmos com o Drumland, tu disseste que tiveste influências de alguns irmãos e eu não podia deixar passar esta pergunta porque é algo que muita gente pergunta se quer saber muito. Jay Ramos é teu irmão?
1: É meu irmão e essa, ele era também o tal DJ.
0: Ah!
1: Ele era um DJ também, não sou cantor. Ele era o primeiro DJ.
0: DJ, então, yeah. DJ Jay Ramos, exactly. DJ Jay, ok.
1: Yeah.
0: Para vocês que não sabem de quem nós estamos a falar, Jay Ramos, neste preciso momento, DJ da Diva vos meteu aí uma música do Jay Ramos, que vocês, certeza, já ouviram, porque isso foi balanço, mas... E é irmão deste senhor que está aqui. Ou seja, vocês podem ver já que na família, o lado artístico, it's bumba lá, certo?
1: Yeah.
0: Ok, pronto.
1: Isso.
0: E voltando novamente aos drums, né? A produção, a tua sonoridade sempre foi muito própria, soulful, emotiva, limpa.
1: Estás a perguntar se foi ou estás a dizer
0: quando
1: que
0: começaste
1: tu achas?
0: A produzir?
1: Ah. Não.
0: Foste mudando?
1: Acho que isso é um desenvolvimento,
0: isso,
1: né? Quando eu comecei.
0: Uhum.
1: Yeah. Eu era mais inclinado para o som do hip hop, a influência do hip hop.
0: Yeah.
1: E quando eu comecei também a ter ideias para tipo mais zouk, que era também uma influência minha, né? Eu misturava as duas, né?
0: Okay.
1: Não conscientemente, mas pronto, era o produto daquilo que eu ouvia e o que eu gostava, estás a ver?
0: Sim.
1: Hip hop, R&B e pronto, zouk, Cabaret Show naquela altura, que eu ouvia também como criança.
0: Uhum.
1: São todas influências que música pop também que tocava muito na rádio holandesa.
0: Uhum. Yeah. Ok. Falaste de produção hip hop influência. Hoje em dia foi uma produção tua?
1: Hoje em dia, sim. É do projeto Mo Bass.
0: Uhum.
1: Né? E
0: tinha ali algo de hip hop, não é?
1: Tinha, sim. Mo Bass, né, era uma colaboração com o meu colega Sebastião, que era também colega do primeiro colega do Jay, porque
0: okay
1: eles juntos começaram um DJ Triunfo. Tinha na altura DJ Triunfo.
0: Okay.
1: E depois vem mais um, Beto Livramento, depois vem o irmão do Sebastião também, mas pronto.
0: Conhece esse grupo?
1: DJ, ele era DJ, mas ele era também músico.
0: Okay.
1: E ele passava muitas vezes na nossa casa, né?
0: Uhum.
1: E aí ele sabia que eu estava já envolvido em produzir música. E aí ele sempre dizia, não, Johnny, temos que juntar as forças, vamos fazer um projeto, não sei o que, não sei o que.
0: Uhum.
1: E aí surgiu o Mo Bass. E eu, pronto, por ser mais do lado do hip-hop, eu tomei conta dessa hoje em dia.
0: Ok, ok. Para nós, estar aqui com Johnny Ramos é algo muito bom, muito positivo. Estamos a aprender, vamos aprender muito com ele, com certeza. Ele é o criador de muitos hits. Muitos sucessos mesmo. Um cantor que dispensa qualquer apresentação. Nós, para o programa de hoje, preparamos algumas músicas, porque são mesmo muitas músicas. Preparamos algumas músicas das quais vamos falar. Outras vamos meter aí uma espécie de versos e confundir um pouco aqui o Johnny para ver como é que ele sai nisso. Então, para ti que chegaste agora e que estás a ver a partir de agora, fica a saber que estás com Johnny Ramos e algum dos seus sucessos. Johnny, falaste dos Mobeys, né? E eu vou aproveitar essa deixa para ir já para lá, para os Mobeys. No Mobeys há músicas que marcaram aqui em todo o mundo. Uhum. E uma delas é Dá Mais Um Chance. Como é que nasceu essa música?
1: Bom, Dá Mais Um Chance é uma música que começou com Sebastião. E eu fiz... Eu não sei mais o que eu fiz. Eu fiz o intro, aquela pam pam pam. Isso eu sei. Eu fiz mais algumas coisas, se calhar, mas a base ficou, começou com ele. E pronto, depois a letra, a melodia. Melodia é minha.
0: Ok.
1: Letra, eu, Grace. Eu e Grace Ebro e. E mais. Epá. Não me lembro, não sei se... Não, Dina não está bem. Acho que é o Igreja Évora, talvez mais uma pessoa, mas desculpa lá se eu esqueci.
0: Ok, yeah. Ok. Grande música, não é? Obrigado. Até hoje, nas pistas, em casa, nas festas, não tem como faltar este balanço, Mais Um Chance. E que, com certeza, vocês que estão aí nesse momento, estão a ouvir o DJ da Diva a meter a música ali de fundo. É mais uma música que teve aqui o dedo, teve a arte do nosso Johnny Ramos. E passando para outras músicas, já não tanto no Mobeys, pois vem também uma música que também nos marca muito, que é Tem Fé. Tem Fé, o que é isso? Tem Fé, como é que cresceu? Porquê? Conta-nos um pouco a história dessa música.
1: Bom, Tem Fé faz parte do Splash, do álbum do Splash, okay. Onde eu, quando eu estava, quer dizer, por causa do sucesso do Mobeys, acho eu, né? Eu recebi o convite para entrar no Splash, né? Porque eu naquela altura ainda era um talento, pronto, as pessoas não me conheciam ainda, okay. Eu estava entrando no mercado naquela altura e a Milena saiu do Splash.
0: Milena Tavares.
1: E eu e eles precisavam mais uma voz,
0: okay. Pronto,
1: me convidaram. E depois fizemos, porque Mobeys em 97, em 98, já estava na altura de gravar um outro álbum do Splash, e aí surgiu Tem Fé, com uma das músicas. Produção é... eu sempre esqueço. Na altura tinha Manu Soares como teclista, okay. Primo dele, Nelson... Talvez Soares também é que deu-nos a música.
0: Ok.
1: O Manuel, ele elaborou. E como é que as coisas funcionavam naquela altura no Splash? Por ser uma banda. E a ideia podia começar a vir de qualquer um, mas depois o desenvolvimento era com nós tudo. Tá vendo? Baixo, guitarra, não sei o quê.
0: Ok. Vá.
1: Pronto, a melodia, mais uma vez, é minha.
0: Ok.
1: Né? Epá, tinha aquela inspiração. Acabou deixando ninguém desanimar. Não sei porquê. Às vezes a inspiração vem daquela maneira. Vem uma frase e depois vais pensar. Mas porquê que eu estou a dizer isso?
0: Ok.
1: Vem aquele... Yeah. E depois vais, pronto, escrever. Né?
0: Ok.
1: E isso foi, acho que foi escrito por mim, em termos da letra. Então, a Grace Abre e a Dina Medina.
0: Ok.
1: Yeah. Mas tem que ver. Epa, onde...
0: É muito
1: eu
0: tempo.
1: Não sei mais onde. Ele tem que procurar a informação da capa
0: na
1: disco,
0: capa do disco.
1: Do CD.
0: Que veio lá, letra e música.
1: Yeah.
0: Não, grande música, grande queta. Tem Fé, vocês sabem qual é esta música, está a tocar aí, está a dar vontade de dançar, mas nós vamos fazer aqui, não é um desafio, na verdade é pedir aqui um favor especial ao Johnny, né, para nos cantar um bocadinho, um trechozinho do Tens ali a tua câmera.
1: Okay. Não sei se a voz está boa, mas pronto, vamos tentar, é? 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
1: Você esteve.
2: Espetáculo, espetáculo, senhoras e senhores, para vocês. Johnny Ramos, antes de fazer aqui uma capela exclusiva para nós, para vocês, aqui no Sons da Memória. Temos mais perguntas para fazer ao Johnny. Vamos continuar a avançar, não é? Porque o artista tem sempre uma agenda muito preenchida. Está aqui conosco, deu-nos a oportunidade, vamos aproveitar, vamos continuar com as perguntas de algumas músicas. Eu sei que vocês aí em casa queriam que a gente perguntasse sobre quase todas as músicas do Johnny, nós também queríamos isso, né? Mas não conseguimos todas, mas com base em alguns pedidos e curiosidades, nós temos aqui algumas que a gente não pode mesmo deixar passar. A minha favorita, como já partilhei contigo, Largal.
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0: A produção do Timbaland e The Neptunes, né?
2: Ok.
0: Porque se vais, tem uma música do Timbaland, Officer, tipo, como é que é? O título já esqueci, mas Officer. Oh, no! Oh, na na na na na na na. Uma coisa assim. Ta, ta, ta. Okay. Oh, no! Oh, ba ba ba ba ba. É pá, sonha. Eu ouvia o álbum muitas vezes.
2: Uhum.
0: Acho que sonhei com aquilo. E esse Oh No ficou...
1: Larga!
0: Ah, oh!
1: Tempo dançando a mim.
0: Epá.
2: Ok.
0: Mais ou menos isso. A inspiração.
2: A inspiração.
0: Agora o resto, pronto. O baixo, não sei. Epá, eu queria fazer uma coisa diferente. Né?
2: E fizeste. E fizeste.
0: Epá, eu gosto muito do bass. Eu tenho muito, sempre ideias do bassline. E, Depois, porque ele não começava logo assim como ficou, né?
2: Uhum.
0: Tipo, primeiro ele começava mesmo com beat já, com o quê? Depois, epá, não sei mais como surgiu essa ideia de atirar o quê? Desde que começar só o bass, mas já foi, resultou, né?
2: Ah, resultou muito. Essa música, pelo menos no tempo quando saiu, estávamos nas festas, falo das house parties, né, nos apartamentos, nas casas, e as pessoas estavam a dançar, não sei o que, DJ quando subia só com. Tum, tum, tum, tum, tum, tum, tum, tum. Toda a gente aquilo era procurar alguém para agarrar, para dançar aquela música, porque. Yeah. Doía mesmo, doía. Está a tocar largar, todos estão a dançar e você está assim com o copo da bebida.
0: E por coincidência o tema é mesmo sobre isso, né? Largar, larga oh. Esse gajo porque eu quero dançar contigo. Larga, vem, vou dançar, mami.
2: Quer dizer, eu... naquele tempo nós estávamos a sentir o próprio cantor estava a cantar. Tava... Uhum. Quer dizer, ficar ali mesmo. Não. Ouve, eu partilhei isso contigo, digo aqui a toda a gente, Johnny tem muita música boa. Ouçam as playlists do Johnny Ramos, Spotify, YouTube, aquilo é meter play e pausar, aquilo toca do início ao fim, só música. Mas todos nós temos uma música que nos revela. A minha é Largar, a tua, vai escrever nos comentários, ok? Temos que continuar. Obrigado mais uma vez, Johnny. Essa história do Largar, fiquei aqui a saber, ficamos a saber, que não sabíamos que tinha isto a ver. Mas, qual é a colaboração que te marcou mais?
0: Colaboração? Bom, acho que então, provavelmente, então, dá mais um chance, se calhar, porque por ser uma das músicas, ou talvez a música que abriu as portas,
2: yes.
0: Na altura, né?
2: Yes.
0: E até hoje ainda toca.
2: Uhum.
0: Estamos old school parties.
2: 97.
0: Uhum. Okay. Ilusão também um ano antes.
2: Yeah.
0: Mas dá mais um chance ainda mais. Yeah. Para mim.
2: E é mesmo isto que importa aqui. És tu. Ok? Outro estado outra vez estava aqui e falou sobre a tua produção Sibucre. O pessoal Sim. adorou.
0: Sim.
2: O pessoal adorou. E nós temos, epá. Se a pessoa toda adorou sobre o Sibucre, nada melhor do que o homem que produziu o Sibucre falar um pouco sobre essa produção. Não. Johnny.
0: Bom.
2: Newton.
0: Yeah, na altura. Não, aquele, não, Edson ainda não estava.
4: Edson não estava.
0: Quer dizer, estava. Não no 4. Não,
4: era, no
0: 4. Não,
4: era,
0: era só 4.
4: Só 4.
0: É mesmo 4. Era Deus, o Nelson, Nelson, Newton.
4: Ok.
0: E pronto, se vou crer, é, na altura ainda tinha um, aquele. Quer dizer, eu produzia primeiro com a Atari. Aquele ecrã assim, preto e branco, pequeno.
4: Uhum.
0: Mas como eu venho de. Venho, entre aspas, a minha inspiração naquela altura era mais hip hop.
4: Uhum.
0: Ainda estamos a falar da mesma época. E no hip hop era muito usado aquela drum machine sampler, okay. MPC, MPC 2000.
4: Uhum.
0: Era uma coisa. Pronto, tudo que. Fazia hip hop, era isso, era isso a máquina. Então, eu comprei essa máquina.
4: Ok.
0: E comecei a experimentar. E pronto, aí surgiu uma das primeiras músicas que saiu dessa máquina. Era Se Vou Crer, o beat para Se Vou Crer. Tá vendo? E,
4: a qualidade daquela.
0: Yeah.
4: Aquilo fica tipo, não precisa de equalizar mais aquilo. Epa, aquilo vias mesmo que era uma produção séria naquele tempo.
0: Yeah, epa. Não, epa, não sei se eu estou de acordo, porque também estava numa fase de. Isso é mais a nostalgia que tá a falar mais alto.
4: Ah, é?
0: Podia ser melhor em termos da. A qualidade. Ou isso é
4: o lado perfeccionista do
0: lado
4: Johnny.
0: Perfeccionista.
4: Porque todo, temos aqui um DJ e pergunta a ele quando ele mete aquele.
0: Okay.
4: O Cibuque. Aquela.
0: Então.
4: O som ali atrás. Há duas músicas. Eu digo mesmo que quando começam a tocar, eu não sei como é que se chama isso. Se é masterização, qual é o nome daquilo. Mas que até nós que não percebemos disso, nós dizemos isso. É muita qualidade. Há duas músicas específicas que a mim marcam-me, que é Se Vou Crer e Boleia, de Tony Neves. Com a boleia cantar.
0: Tem mais qualidade, tem impressão para ti.
4: Aquilo, ouço no carro, ouço em casa, eu sinto sempre ali a qualidade.
0: Não, bom... Desculpa de.
4: Dá-me essa aula. É isso que nós mesmo queremos. É isso que queremos.
0: Pronto, eu estou a falar da minha parte, né? Porque, obviamente, naquela altura ainda íamos depois para o estúdio e o engenheiro de som, aquilo que não estava bom ou em condições, eles conseguiam colocar para depois fazer o mágico deles, né? Para tirar aquela qualidade. Felizmente.
4: Felizmente mesmo.
0: Yeah, mas Se Vou Crer, pronto, era uma coisa muito fixe. Era o primeiro álbum dos quatro, né? Depois de estrear no Mobase.
4: Okay.
0: Eu e Sebastião também nós produzimos o primeiro álbum deles. Principal. Mas Se Vou Crer mesmo é o meu bebê.
4: É o teu bebê.
0: Em termos da produção. Quer dizer. Eles, o mérito é para quem merece o mérito. A letra e melodia, tudo isso é quatro.
4: Quatro, exato.
0: Mas eu fiz o beat.

0: pronto, a minha voz está quase tudo, em todo lugar, nos meus coros, né?
1: Exatamente.
0: Mas eu não tinha ainda aquela ideia de ser um artista a solo.
1: Ok.
0: Isso surgiu só depois. Só quando eu entrei no Splash.
1: Ah.
0: E aí, quando eu estava no Splash, eu pensava, não, olha, não, agora é a minha vez.
1: Agradecemos do fundo do nosso coração. Para nós todos que estamos aqui, essa equipa fantástica. Quando ficamos a saber que tu vinhas cá, que falo por mim, mas falo por quase todos que estão aqui, que foi... Ficamos todos em êxtase, todos a sério, vamos fazer isso acontecer, Tinha ali um indivíduo, quando não posso dizer o nome dele, tinha até encontro marcado, teve que desmarcar. Provavelmente a pessoa que foi desmarcada está a assistir agora, né? Fica a saber que ele é o culpado, né? Mas temos a certeza que o miúdo depois vai saber recompensar isso, porque só o fato de poderem assistir esse programa juntos, né? No YouTube, com pipocas, velas, já pode dar dica, pode lhe dar já dica. Vai valer a pena esse desencontro que existiu, mas que ao mesmo tempo vai vos unir para verem este trabalho fantástico. Aqui aproveito para dar já um shout-out à Lua Records, com quem tem estado a trabalhar conosco aqui na produção, e esse trabalho fantástico, miúdos mágicos, espetaculares, que estão a subir de uma forma abrupta, né? E claro, não podíamos deixar de agradecer mais uma vez Johnny Ramos, não só por estares aqui, mas por nos meteres a dançar, a nos levar lá para o meio, onde está cheio, onde ninguém vê. Acredito que eu, aqui a equipa, as pessoas que estão a assistir, vamos ser sempre gratos a ti por tudo que tu nos proporcionaste e ainda vais nos proporcionar em 2026.
0: Exatamente.
1: Johnny, tens 3 câmaras aqui, 4 com aquela, mas só estou aqui.
0: Okay.
1: A qual tua é esta?
0: Essa? Ok. Yeah.
1: Uma mensagem.
0: Ok. Uma mensagem. Pronto. Para vocês que estão a ver isso, mais uma vez, obrigado do fundo do meu coração. Esse é um reconhecimento, é uma gratificação de uma maneira que eu levo comigo, estás a ver? E espero que vocês vão continuar a dar um apoio, não só a mim, mas também a esse programa fantástico, um podcast muito fixe.
1: Obrigado.
0: Porque vocês também destacam o lado do produtor. E isso não acontece muitas vezes, só os cantores é que vão ter a atenção,
1: a atenção,
0: né?
1: A visibilidade.
0: E a visibilidade, então acho muito bom que vocês estão a fazer isso.
1: Obrigado.
0: 2026 prometa. Eu tenho um desafio, eu quero fazer pelo menos mais uma vez. O meu desafio é criar músicas que vão ficar com vocês para muitos, muitos anos. Então, ficam atentos.
1: Johnny Ramos, a vos deixar aqui uma mensagem do fundo do coração dele. Nós vamos nos despedir de vocês, mas não vamos ficar por aqui. Nesta cadeira teremos mais convidados. Estamos tristes por ver o Johnny partir, mas o bom é que ele vai ficar conosco. Na nossa mente, no nosso feed, tem lá as músicas de Johnny Ramos. Vão às redes sociais de Johnny Ramos, sigam Johnny Ramos, vão a Spotify, ouçam muita música de Johnny Ramos, que isto é bom para ele, é bom para o conteúdo dele, para a monetização dele, e claro, para ti que vais bailar e bailar e bailar. Eu sou Adi Mandela, estive aqui com Johnny Ramos, a Lua Records, DJ da Diva, nosso DJ que nos mete sempre aí a dançar. E agradecemos pelo nosso coração. Estamos juntos e até já.
2: Uau, uau, que interessante conversa esta. Claro, só podia ser. Não é por acaso que estamos aqui em parceria. É. Johnny Ramos e Adi Mandela falavam do percurso profissional deste incrível artista que nos faz obrigação.

0: obrigatoriamente viajar ao passado. Ai, ai, ai. Esperamos que tenham se encantado, tenham amado, tenham percebido a conversa, porque quanto mais percebes, melhor ela se torna. Espero que assim tenha sido convosco. Esta conversa é-nos gentilmente oferecida pelo programa Sons da Memória, o HIT, uma parceria maravilhosa, incrível, nostálgica também, que nós tanto amamos, tanto honramos e respeitamos. Um beijo muito especial ao Adi Mandela e a equipa toda do Sons da Memória. Muito obrigada. Que assim continuemos. Por ora, é chegado o momento de acompanhar, dançar, vibrar, tropicalizar ao som das nossas bachatas. Elas não falham, têm sempre duas muito bem selecionadinhas. Sem mais delongas, DJ Tony, play na cassete das nossas bachatas. Manuel Turizo, Keiwan e Cristobal cantam Bachata e La Bachata.
1: Não 97.

0: Incríveis baixatas, ritmo que eu amo tanto e tu também deves amar. É obrigatório. Sim. É obrigatório. Ah, estou a brincar, pá. Não estou a brincar. Então, aquele habitual passeio pelo pretérito. Bora? Vamos a isso? Tudo postos? DJ Tony, podemos? Let's go! Bem-vindos à rubrica Passadas do Passado.
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0: Alô? Como é? Como é?
1: Ei, como é que é, DJ? Não vês aqui juntar-te a malta a beber um copinho aqui no bar, mano?
0: Epa, mano, tá-se mal, pá. Gramava, pá. Tô com as miúdas, sabes como é que é?
1: O quê? Em casa, você, mano?
0: Epa, sabes como é que é? A esposa nos dá, saiu, pá.
1: 22? Onde é que ela foi, mano?
0: Disse que foi ao salão, mano.

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grandes passadas do passado a fazerem história. É um flashback, na verdade, a memória impactante, um flashback importante. Hein? Um flashback à memória impactante, importante e necessário. Tchê, sim, senhores. Meus amores, obrigada por estarem sempre aí. Abracem a todos os vossos amores. Digam que a querida máxima Gisela em apulo, DJ Tony, esta equipa saúda-vos com muito amor e carinho, alegria também. E agradecemos por sempre escolherem a Cidade FM Maputo, ou então a Antena Nacional 97.2 ou 92.3 respectivamente, canais estes da Rádio Moçambique a caminho dos 51 anos de existência. Vamos ouvir mais tropicais e voltamos já já. DJ Tony, let's go!

Niquila de Souza. Lembramos-nos dele e viemos ou pedimos com que ele desfilasse a sua classe aqui hoje no Cidade Tropical. Muito obrigada. E agora, meus tropicais, chegou o momento de vos apresentarmos as tropicais que mais tocaram durante a semana finda nos programas da Cidade FM Maputo. Arrancamos com o matinal da cidade, conduzido por Elder Mendes, o Sensações. Por ali foi sonante a tropical Bom Sinal, do Nelson Freitas. Vamos acompanhar e voltamos já.

0: Depois de Bom Sinal, do Nelson Freitas, com uma tropical mais tocada no Sensações, seguimos para conhecer a tropical mais tocada no Vibracidade da querida Máxima. E é esta, pela segunda semana consecutiva, a semelhança de Bom Sinal, do Sensações, do Nelson Freitas, na verdade, Fazer Neném, Landrick e Edgar Domingos, para ouvir, pela segunda vez consecutiva, a fazer sucesso. Assim, bora!
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0: El francês e Cacata, que sim, para ouvir agora com uma tropical mais tocada no Impulso, do Lautinho Pereira, Mr. President. Até já.
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E agora, a tropical mais tocada no programa Start do André Manhissa, depois de ouvirmos Cacata do El Francês como a tropical mais tocada no Impulso. Sim, do Start, a tropical mais tocada é Tabater, de Bander e Mauro Flo. Ai, que maravilha!

com esta tão bonita, bonitíssima. Espero que vos tenha batido com jeito. A música, a Tropical, o Compá, de Bander e Mauro Flo. Com ela terminamos a rubrica das tropicais mais tocadas durante a semana finda na Cidade FM. Obrigada, meus amores. Não se esqueçam, este é o vosso clássico programa, o Cidade Tropical, com a apresentação e edição da Gisela em Apulo, a querida Máxima, e o grande DJ Tony. Meus amores, renovados votos de boa escuta, e eu volto já já.

0: passaremos também a apresentar-vos as novidades. Sempre a última música que forem ouvir, forem acompanhar, a ser sempre uma novidade. Vamos, DJ Tony, a novidade da semana, a Tropical lançada na semana. Vamos acompanhar esta do Slowly Villanova. Sinto a tua falta, agora sim. É o título da novidade fresquinha, fresquinha da semana, fresquinha tropical da semana, para acompanhar agora. Sinto a tua falta, de Slowly Villanova. Oh, yeah.
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Ai, que músicas maravilhosas, só podiam ser tropicais, não há dúvidas. Que composições incríveis, eu estou encantadíssima, ainda mais apaixonada por este programa. Cidade Tropical, o teu clássico programa. A levar-nos ao fim desta edição, deste fim de semana de maio, queremos-vos agradecer em demasia por nos permitirem viver grandes emoções ao sentir a vossa presença ou participação. Sempre que nos escrevem, nos mandam áudios, nós recebemos com muito amor e carinho. Ainda que não leamos todas as mensagens, não coloquemos play em todos os áudios, saibam que nós vemos, nos encantamos, nos motivamos cada vez mais. Então, continuamos aqui, juntos e misturados, no teu canal Cidade FM Maputo ou Antena Nacional da Rádio Moçambique. Por lá passa em reposição na madrugada. Muito obrigada pela audiência, já me despeço. Eu sou a querida Máxima Gisela em Apulo. É sempre um prazer estar também ao vosso ao lado do grande DJ Tony na montagem deste banquete tropical que é o Cidade Tropical. Portem-se bem, meus amores. Votos de um grande, excelente fim de semana. Tchau, tchau!

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3: 17 de maio é o Dia Mundial da Reciclagem. E enquanto apreciamos as várias obras que vão sendo recriadas, olhemos também para aquilo que temos em casa e que pode ser reciclado. Obra de Fanny Mfumo, muito bem aproveitada pela guitarra de Nanando, a guitarra que fará a primeira parte com a do Lee Ritenour para a obra de Wes Montgomery. Dos irmãos Gershwin, Rukia Traoré trará a sua voz.

O saxofone em destaque na segunda parte terá a execução de Eric Marienthal para a obra de Bach. E sobre esses grandes clássicos, o piano irá fazer a parte final, contando também com Mário Lajinha interpretando Chopin.

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3: Quando o relógio se aproxima das 5 da manhã, anuncia-se o fim de mais uma emissão que nos acompanhou nesta noite longa, serena e certamente especial. A madrugada despede-se devagar e um novo dia começa a nascer, trazendo consigo novas oportunidades, novos desafios e a esperança renovada de fazermos sempre e cada vez melhor. Vamos ouvir Ndie de Aquila, Perdoar de Justino Ubaca, Mwananchwabo de Bokli e a nova música de Amostra Sobrinho que se chama Kamusinzie.

Neste fim de semana prolongado, marcado pelo Dia Internacional do Trabalhador, descansamos, sim, mas também celebramos. Celebramos a força, a dedicação e o compromisso de todos aqueles que constroem diariamente o nosso país. Vamos ouvir a seguir Amanhecer, de Isabel Novella, que está a preparar um espetáculo que vai acontecer no dia 21 de maio em Lisboa. Este espetáculo é de preparação do seu novo álbum Caia, que vai chegar brevemente.

Depois de ouvirmos Isabel Novella com Amanhecer, o convite vai para Onésia Mohalov, a melhor voz feminina do ano 2024 de Nguma, Moçambique, com este Nzita Fulene. E depois este tributo a Carlos Gizeira Nxongo, nas vozes dos filhos Tânia e Nelson Nxongo, na música Nunawanga. E depois vamos dedicar uns minutinhos aos bonitos e bonitos deste belo Moçambique, na voz do Deltino Guerreiro. E seguidamente, a Samatu se vai trazer Tecanzingo.

Esta é a música de Asamatusi Tekanzingo, hoje com mais de 1 milhão de visualizações no YouTube. Parabéns a Asamatusi. Assim, caro ouvinte, muito obrigada pela sua companhia. Onde quer que você esteja, siga com tranquilidade, com foco e com fé no caminho que escolheu trilhar. Eu sou a Rosa Maciel, desejo-lhe uma excelente manhã de domingo. Até uma próxima oportunidade.

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Bom dia, as notícias a esta hora apresentadas por Nelson Moura. O Presidente da República diz que haverá reformas no modelo de comercialização agrícola no país para valorizar o interveniente nacional. Daniel Chapo fez saber que o governo já está a trabalhar para a não proliferação de intervenientes estrangeiros que aliciam famílias camponesas nas comunidades a venderem os seus excedentes. O chefe do Estado falava este sábado em Rabaul, província de Nampula, na cerimónia

0: vigilância ao longo da linha de fronteira para travar a venda de excedentes agrícolas em alguns países do Interland. A medida visa fortalecer a dinâmica económica nacional através da valorização das transações comerciais realizadas em Metical. Segundo o governador de Tete, Domingos Viola, o reforço do controlo fronteiriço aliado à disponibilização de financiamento para comerciantes e agentes económicos poderá incentivar aos produtores a canalizarem seus produtos para os mercados formais.
1: Queremos evitar que os estrangeiros possam ir até as machambas comprar gergelim, possam ir até as machambas comprar soja, possam ir à machamba comprar feijões ou milho. Essa atividade vai ser exclusivamente para moçambicanos. Mas para tal, precisamos também de ter preços de referência para não haver um aproveitamento entre nós. Queremos que com essa política o produtor saia com vantagem competitiva.
0: Domingos Viola falava este sábado em Moatize no lançamento da campanha de comercialização agrícola 2026. Trânsito rodoviário na Estrada Nacional número 1, no posto administrativo de Chicumbá, distrito do Limpopo, em Gaza. O contacto é com Horácio Dengo, com o essencial da informação.
2: Já foi restabelecido o trânsito rodoviário na Estrada Nacional número 1, no posto administrativo de Chicumbá, distrito do Limpopo, em Gaza, que esteve condicionado no final da tarde deste sábado por conta de atos de vandalismo protagonizados pela população local, que decidiu bloquear esta via pública. Em causa estava a reivindicação da população de Chicumbá, que amotinou-se no comando distrital ao longo da estrada, alegando querer fazer justiça privada por conta do assassinato de um jovem taxista ocorrido esta sexta-feira. O restabelecimento normal da circulação rodoviária na N1 em Chicumbá foi dado a conhecer pelo porta-voz da PRM em Gaza, que disse que a polícia fez de tudo para desbloquear a situação, dispersando os populares que haviam bloqueado a via. Júlio Nhamussa garantiu que, fora dos danos materiais, não houve registro de perdas de vidas humanas.
3: A polícia esteve lá, conseguiu controlar os que exigiam a soltura dos indiciados para a posterior linchá-los.
2: Porta-voz da PRM em Gaza, Júlio Nhamussa, confirmando a reabertura da circulação normal de viaturas na Estrada Nacional número 1 em Chicumbá, que esteve condicionada no princípio da noite deste sábado por conta de atos de vandalismo protagonizados pela população local. Horácio Dengo, em Xaxai.
0: 17 pessoas suicidaram-se no primeiro trimestre deste ano na província de Inhambane. O número representa um aumento em 4 casos em relação ao igual período de 2025. São apontadas como causas deste fenómeno o consumo de drogas, a acusação de feitiçaria, depressão e diagnóstico de doenças crónicas. Segundo o porta-voz do Comando Provincial da PRM em Inhambane, Derito Fumano, a corporação está a potenciar a sensibilização das comunidades e líderes religiosos sobre o combate ao suicídio.
4: Através de reuniões de ligação polícia-comunidade, contacto interpessoal, todos em conjunto buscamos aqui trazer uma consciencialização à sociedade sobre a necessidade de desvencilhar-se desta prática nociva. Sentimos a necessidade de aprofundarmos cada vez mais a relação com as comunidades. Sentimos a necessidade de irmos cada vez mais a fundo, atingir os pontos mais recônditos e transmitir estas informações que são úteis para que a nossa sociedade evite, portanto, envolver-se nestas práticas de suicídio.
0: Adérito Fumano, porta-voz do Comando Provincial da PRM em Inhambane. No desporto, a Seleção Nacional de Futebol de Sub-17 defronta este domingo a similar do Mali, em partida válida para a segunda jornada da Copa Africana das Nações, que decorre no Reino de Marrocos. O jogo tem início marcado para as 21 horas do nosso país. Na primeira jornada, Moçambique perdeu diante da Tanzânia por 3-0, enquanto o Mali empatou sem golos diante de Angola. No estrangeiro, o presidente da Somália, Hassan Sheikh Mohamud, prolongou o mandato até 15 de maio de 2027. A prorrogação acontece após as negociações para a transição do processo político com a oposição terem fracassado, dando continuidade à crise política no país. O tempo. As cidades de Tete e Pemba poderão registrar este domingo 31 graus centígrados de temperatura máxima, seguidas por Vilanculo com 30 graus. Inhambane, Beira e Quilimane, 29. Xaxai e Nampula, 28. Maputo, 27. Xinga, 24. E, por fim, Chimoio, 22 graus centígrados de

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3: Prezado ouvinte da Antena Nacional, muito bom dia. Hoje é domingo 17 de maio de 2026. A programação reservada para hoje poderá acompanhar às 5 horas e 45 minutos uma data na história. Às 6 horas, lugares e destinos de Moçambique até às 8 horas. Às 8 horas, tu aí e tu aqui. Às 12 horas, tópicos do Jornal da Tarde. 12 horas e 2 minutos, o Magazine Desportivo. 12 horas e 20 minutos, o Boletim Meteorológico. 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O Boletim Meteorológico às 19 horas e 20 minutos. O Jornal da Noite às 19 horas e 30 minutos. 21 horas e 30 minutos, o Clássico João Domingo. E a partir das 22 horas, o Easy Jazz até a meia-noite. Caro ouvinte, eu sou Sérgio Guissamolo, seu companheiro ao longo das próximas horas desta manhã de domingo. Votos de uma ótima recepção a nossa programação e que haja harmonia e tranquilidade nesta manhã. Um abraço, ótima escuta.
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Dalila dos Maçucos, na abertura desta hora aqui, hora 5. São 5 horas e 16 minutos. Tenha uma ótima manhã e boa disposição. A música é aquela que nos entretém.

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que cresce a cada dia. Não há dúvidas, Luke, a ganhar o seu espaço no mercado nacional. São 5 horas e 30 minutos. Isou Menezes, Fongolani Tsipiti.

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3: Uma proposta para acompanhar a partir das 6 horas. Faltam 20 minutos. Voltamos à música com Mr. Nyungwe e o sucesso é Ndalama.

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1: 17 de maio de 1902, nascia Ayatollah Ruhollah Khomeini, líder espiritual e político da Revolução Iraniana de 1979, considerado o fundador do moderno Estado xiita.

Quando nasceu, recebeu o nome de Ruhollah Mousavi. Adquiriu o estatuto de Ayatollah, o que significa perito em religião, nos anos 50. Em 1964, foi para o exílio, após o seu criticismo reiterado contra o governo de Shah Mohammad Reza Pahlavi, que governava de forma corrupta e déspota o Irã. Ayatollah Khomeini exilou-se no Iraque, onde permaneceu até ser forçado a sair em 1978, altura em que foi viver em Neufchâteau, na França. De acordo com Alexander de Marange, na altura chefe dos serviços secretos franceses, a França teria proposto ao Shah Reza Pahlavi um arranjo para um acidente fatal de Khomeini, mas o Shah não aceitou e argumentou que isto faria deste um mártir.

0: Em 1925, um oficial do exército persa, de nome Reza Pahlev, ganhou fama ao sufocar uma revolta no norte, iniciada pelos comunistas. Pahlev aproveitou seu posicionamento e instaurou uma ditadura, ao fazer com que o parlamento o nomeasse Shah da Pérsia. Em 1941, em plena Segunda Guerra Mundial, o Shah inclinou-se para o regime nazi da Alemanha. Diante desta situação, tropas britânicas e soviéticas invadiram a Pérsia para não perder a principal fonte de abastecimento de petróleo. Reza Pahlev exilou-se nas Ilhas Maurícias e abdicou do poder a favor do seu filho Mohammad Reza Pahlev. Ao terminar a Segunda Guerra Mundial, a Pérsia encontrava-se na posição de principal país a exportador de petróleo do mundo. Mas, apesar da riqueza que era gerada pelo petróleo, o nível de vida do povo persa não melhorava. Com a retirada das tropas estrangeiras do território e respondendo às pressões sociais, o novo Shah viu-se obrigado a nomear um primeiro-ministro de nome Mohammad Mossad. Mohammad Mossad era um nacionalista contrário à ideia de uma ingerência estrangeira e muito próximo da hierarquia islâmica xiita. Durante a sua gestão, nacionalizou a indústria petrolífera em 1953 e fez abdicar o Shah Mohammad Reza Pahlev. Na sequência disso, a Grã-Bretanha e os Estados Unidos da América apoiaram um levantamento militar que depôs Mohammad Mossad, devolvendo o governo ao corrupto Shah. Desta forma, começava um novo período na Pérsia, caracterizado por um monarca que queria converter o seu país numa potência económica e militar na região. Mas, embora tenha registado alguns avanços nesse sentido, o seu governo destacou-se por uma política de subordinação ao Ocidente e pelos métodos ditatoriais utilizados contra os dissidentes. A esta situação somou-se a inflação, a escassez de trabalho e o abuso dos direitos humanos. O sistema ocidental que o Shah Mohammad Reza Pahlev queria impor não funcionou. O mal-estar popular foi crescendo até chegar à Revolução. O líder religioso Ruhollah Khomeini, pelas suas características pessoais, impôs-se como líder indiscutível da Revolução Iraniana. A 16 de janeiro de 1979, o Shah Mohammad Reza Pahlev abandonou o país e, a 10 de fevereiro do mesmo ano, o Ayatollah Khomeini regressou do exílio na França para dirigir a revolução com a proclamação da República Islâmica do Irão. Em agosto de 1979, os Estados Unidos anularam o acordo de compra de armas pelo Irão e este país cancelou o fornecimento de petróleo. Desta forma, os Estados Unidos da América perderam o seu principal aliado no Golfo Pérsico. Nos primeiros anos da Revolução, entre 1979 e 1981, os seguidores de Ayatollah Khomeini mantiveram presos 52 americanos na Embaixada dos Estados Unidos em Teherão. Este acontecimento, conhecido como a Crise Iraniana dos Reféns, durou 444 dias. O presidente norte-americano Jimmy Carter tentou salvar os reféns, mas a missão falhou quando os helicópteros enviados enfrentaram condições adversas de tempo no deserto de Tabas. O líder espiritual iraniano Ayatollah Khomeini, nascido a 17 de maio de 1902, morreu em Teherão a 3 de junho de 1989, 11 dias depois de uma cirurgia para tentar parar uma hemorragia interna. Supõe-se que mais de 1 milhão de iranianos tenham participado nas exéquias, inicialmente programadas para serem de natureza privada. Em uma data na história, recordamos hoje o nascimento do líder espiritual e político da Revolução Iraniana, Ayatollah Khomeini, a 17 de maio de 1902. A redação do texto foi de Alberto Mazanga. Teve a sonorização de Musagi Galibo e a apresentação de Albertina Pascoal.
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4: 17 de maio é o Dia Mundial da Reciclagem. E enquanto apreciamos as várias obras que vão sendo recriadas, olhemos também para aquilo que temos em casa e que pode ser reciclado. Obra de Fanimfumo, muito bem aproveitada pela guitarra de Nanando, a guitarra que fará a primeira parte, como a do Lee Ritenour para a obra de Wes Montgomery. Dos irmãos Gershwin, Rukia Traoré trará a sua voz.

0: O saxofone em destaque na segunda parte terá a execução de Eric Marienthal para a obra de Bach. E sobre esses grandes clássicos, o piano irá fazer a parte final, contando também com Mário Lajinha interpretando Chopin.
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O programa Clássicos ao Domingo desta semana será totalmente preenchido por obras de Franz Haydn, considerado o pai da sinfonia. Haydn foi um dos grandes compositores do período clássico, talvez apenas superado por Mozart.

A recordarmos os bons momentos da banda Mussouji da cidade da Beira. Ouvirmos Sara. São 6 horas em todo o território nacional.

Numa altura em que a fase de inscrição no Ngoma vai ao rubro através do www.radiomoçambique.co.mz e da Rádio Moçambique mais próxima de si, vamos revisitar Sonco, local onde teve lugar a finalíssima do Ngoma 2025. Você vai gostar de conhecer Sonco ao detalhe pelo microfone de Loito Nascimento. Neste encontro de domingo, por lugares e destinos de Moçambique, também vamos escalar a praia de Guinjata, um belo troço de litoral localizado na província de Inhambane. É uma tradição anual nesta época. Milhares de fiéis católicos deslocam-se ao santuário

0: Santuário da Nossa Senhora de Fátima, na Vila da Namaacha, província de Maputo. Esta peregrinação celebra o aniversário das aparições da Nossa Senhora de Fátima a 13 de maio de 1917. Hoje, pelo microfone da Jovita, vamos regressar a Namaacha. O ouvinte está na companhia de Ivanob Dias e Alves Magaia. Vai gostar de continuar connosco.
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0: No Lugares e Destino de hoje, a nossa primeira paragem é a praia de Guinjata, ou simplesmente Guinjata Bay, uma das mais belas de Inhambane. Está localizada no distrito de Jangamo e dista 23 km da capital provincial. Guinjata é uma joia escondida num distrito pouco falado, mas que oferece uma mistura incrível de beleza natural e experiências culturais para os turistas que buscam um lugar mais tranquilo para o seu repouso.
1: Saudações ouvinte, bem-vindo à terra da boa gente neste nosso espaço Lugares e Destinos de Moçambique. Para hoje, proponho uma viagem para Guinjata. A praia de Guinjata é acessível por terra e está localizada no distrito de Jangamo. É uma verdadeira joia moçambicana e é reconhecida pelas suas águas cristalinas e extensas praias de areia branca. Está a cerca de 23 quilômetros da capital provincial, a cidade de Inhambane, viajando para sudeste, e a cerca de 530 quilômetros a norte de Maputo. É um destino popular para mergulho e observação da vida marinha, incluindo raias manta e tubarões-baleia. A praia de Guinjata, ou simplesmente Guinjata Bay, é uma das mais belas de Inhambane. É uma joia escondida num distrito pouco falado, mas que oferece uma mistura incrível de beleza natural e experiências culturais para os turistas que buscam lugares mais tranquilos e para o seu repouso. Além de águas brilhantes, a praia oferece também várias opções de moradia para quem deseja passar férias ou mesmo para os recém-casados. E é uma boa escolha para uma lua de mel, afinal, tem condições para acolher qualquer um segundo seus desejos. Guinjata é igualmente poderosa em gastronomia. Possui pratos locais como uma tapa com caranguejo, peixe a coco e ou tapioca, polvo, lagosta, entre outros, sem ignorar pratos vulgares. A língua falada naquela localidade é Guitonga, um dos idiomas típicos de Inhambane. A pesca, a agricultura são as atividades principais de um local ainda em desenvolvimento e que, graças ao turismo, está a ganhar brilho. Enoch Manjati, da comunidade local, encontrou trabalho e emprego na atividade turística aqui em Guinjata e traz o testemunho da sua participação nestes lugares e destinos de Moçambique.
2: Eu chamo-me Enoch Manjate. Eu trabalho aqui como empregado de mesa, o que mais gosto.
3: E como é que se tornou empregado de mesa?
2: Bem, isso de facto tornou-se através de uma inspiração minha, porque ao andar do tempo trabalhei em certos outros lugares. E, por exemplo, estive no complexo turístico Likuti e por aí andei pelo mundo fora e com certeza a minha inspiração sempre foi de ser empregado de mesa e que eu que estou fazendo agora e que estou tanto gostando. O ser empregado de mesa é ser servente, servir o cliente num estabelecimento hoteleiro. Bem, para tornar-me empregado de mesa, normalmente não fiz a hotelaria em si, mas tive uma formação hoteleira. Do estilo, quando digo não fiz a hotelaria, não porque não fui à escola da hotelaria para aprender aos serviços hoteleiros, mas existem certos lugares onde eu aprendi certas coisas sobre a hotelaria.
3: Como é interagir com estrangeiros, uma vez que é moçambicano e a língua normalmente tem sido inglesa?
2: Bem, normalmente o que mais eu vou dizer é que eu estou preparado para atender qualquer que seja cliente. Quanto à língua inglesa, é comida para nós. Isso, a gente fala a língua inglesa como se estivéssemos a falar português. E certas outras línguas. E mesmo assim existem certas línguas que a gente não sabe falar, mas a gente, por sermos preparados fisicamente e psicologicamente, conseguimos lidar com os clientes que falam qualquer que seja a língua.
1: E o que é que esse trabalho, esse emprego que você tem, significa para você, para a sua vida?
2: Bem, para mim, eu digo que é uma honra de verdade, porque quase a minha vida toda ela estou fazendo na hotelaria. Agora, para mim, significa posso dizer que é uma dádiva. É uma dádiva e que eu acho que outros também, se achassem que melhor seria o caminho segui-lo, eu acho que seria muito importante.
3: Já conseguiu alguma coisa com este emprego?
2: Com certeza, e muitas.
3: Pode enumerar.
2: Na parte de, com este emprego da hotelaria, eu pelo menos pude conhecer a vizinha África do Sul, fazendo esse trabalho, e pude ter certas coisas do estilo, em coisas minhas pessoais, eu posso dizer, sou casado oficialmente, mas tudo isso, posso dizer que os valores monetários adquiri na hotelaria, e mais certas outras experiências e mais coisas que talvez não possa detalhar, mas eu acho que isso é muito mais importante.
1: Mais alguma coisa que possa acrescentar que tenha a ver com a utilidade do turismo para pessoas aqui em Iambé?
2: Bem, a outra coisa que talvez eu podia apelar e deixar para certas outras pessoas é que normalmente devemos considerar o turismo, porque quanto muito na nossa parte cá de Inhambane, dependemos muito mais do turismo. E temos a parte da conservação dos recursos marinhos. São coisas que nós devemos muito mais saber e valorizar e considerarmos. Sinceramente, existem certas pessoas, existe um lema que eu tenho sempre usado para certos clientes que vêm até aqui, que eu digo, sabes, eu estou em um lugar lindo, que mesmo eu onde vivo não consigo ver por vezes, mas sinto-me orgulhoso por estar a viver neste lugar. Isto porque, quanto mais eles vêm da América, vêm da Austrália, sei lá onde, eles gastam dólares e dólares e dólares e dólares para chegar em um lugar onde eu vivo sem pagar nada. Isso querendo dizer que, normalmente, eu sinto-me orgulhoso de estar aqui. E gostaria que toda essa gente, ou as pessoas que vão me ouvir na rádio, pelo menos metessem isso na cabeça deles, que, da verdade, a hotelaria, que é o turismo, é muito importante para a vida humana.
1: Guinjata é um destino paradisíaco, famoso pelas suas águas cristalinas, recifes de coral e mergulho de classe mundial, um dos 10 maiores locais de mergulho do mundo e a observação de baleias e tubarões. Os principais atrativos turísticos de Guinjata incluem mergulho, famosa pelo Manta Reef, onde é comum avistar raias manta, tubarões-baleias e uma rica vida marinha. Oferece praias de águas cristalinas, onde tem extensas praias ideais para relaxar, com recifes de coral próximo à costa. Tem a pesca desportiva com potencial, pois a região é conhecida pela prática de pesca oceânica, a observação da vida marinha, avistamento de baleias, tubarões, tornando o local um dos pontos de encontro de amantes da natureza, e também aventura e turismo de solo e praia, acesso à costa através de paisagens rústicas, sendo ideal para quem procura experiências fora de comum, geralmente acessível por veículos 4x4. Guinjata é um destino ideal para mergulhadores e entusiastas do ecoturismo marinho. O lugar e destinos de Moçambique conversou com Herculano Armando, alguém que gera uma estância turística aqui em Guinjata.
4: Herculano Armando.
1: Herculano, como vai a atividade turística aqui? Quais são as grandes coisas que o turista tem a possibilidade de viver e reviver aqui?
4: A primeira coisa que se calhar impressiona os turistas é mesmo a apreciação das nossas águas e se calhar vem gozar as suas férias também e talvez outras atividades que eu mergulho também. Eu acho que as coisas nativas que os turistas mais buscam é a boa imagem de das pessoas e ao redor das nossas águas, talvez a apreciação também do nosso mar, que é a Costa do Índio, e muito mais.
1: E o que dizer sobre os pratos com recurso local?
4: Nós aqui oferecemos os pratos locais, como principalmente a matapa, servida com arroz, às vezes com caranguejo, o que impressiona mais os clientes, os turistas, principalmente quando estão aqui. quando aparece, a primeira coisa que eles gostam mesmo é o marisco, é o peixe, a nossa lagosta e muito mais.
1: E em relação às atividades ocupacionais, com o que normalmente os turistas se ocupam?
4: Eles normalmente têm se ocupado muito na parte do mergulho mesmo. Eles, quando estão aqui, algo mais principal para eles é o mergulho. Poucas vezes têm feito poucas viagens também para verem outros sítios. Têm se ocupado muito nisso. O que mais impressiona eles é a diversidade das espécies aquáticas. Por mim, recomendar a muitos turistas que apreciassem as nossas praias.
1: E de onde normalmente são originários os turistas que nos visitam?
4: A maior parte dos turistas são da nossa vizinha África do Sul. Uns e outros têm vindo, se calhar, das Europas, mas numa pequena afluência. Eu apelava para que nós tenhamos mais turistas e tirarmos proveito deles. Tínhamos que respeitá-los e talvez tentarmos acarinhá-los para ver se conseguem mais aparecerem por vários tempos e vários anos.
1: E vamos terminar a nossa presença de hoje trazendo o testemunho de uma turista com quem falamos na praia de Guinjata.
5: Meu nome é Jill. Jill.
1: De onde vem?
5: Estados Unidos, para ouvir agora em Sudáfrica.
1: Como é que ficou a saber que existe um bom sítio para estar? Como é que teve conhecimento?
5: Porque decidi para vir aqui. E me parece que minha esposa é um sul-africano e é muito... Os sul-africanos conhecem este lugar muito bem, a reputação é muito bem, é muito... A gente são amáveis e o mar riquíssimo e as praias são boas, isto.
1: E quais as coisas mais boas que gostou, que encontrou aqui?
5: E me parece que o mar é espetacular. Vivemos em Ciudad del Cabo e em Ciudad del Cabo o mar é mais frio. Mas agora é mais calor e também é muito limpa.
1: Já experimentou comida daqui?
5: Sim, comemos muito, porque antes de chegarmos aqui, fomos a Maputo. Mas aqui a comida é um pouco mais simples, mas que riquíssimo. E os camarões são frescos, tão frescos. E também as frutas. As frutas são muito frescas. Estos, é bueno. É simples, mas muito bueno.
1: Quando voltar para os Estados Unidos, o que vai dizer aos americanos?
5: E agora estou falando sobre isso nas mídias sociais, né? Com as fotos e os comentários de meus amigos são: que lindo, que incrível, os paisagens são impressionantes.
1: Guinjata, no distrito de Jangamo, na província de Inhambane, é um lugar e destino deste Moçambique para visitar. Termino por aqui. Até o próximo encontro. Um abraço de Jeremias Ngonhamo.

0: O nosso próximo destino é Namaacha, um distrito da província de Maputo, sul de Moçambique. O nome Namaacha deriva de Lomaacha, um antigo soberano da região. A vila de Namaacha situa-se num planalto da cordilheira dos Montes Libombos, junto às fronteiras da África do Sul e do Eswatini, dispondo de um posto fronteiriço rodoviário com este último país. Namaacha tem os seguintes locais de interesse: Parque Exótico para a Conservação da Natureza, Monumento de Goba, Monte Ponduin, o mais alto da província, Academia Mário Coluna, uma instituição dedicada à formação de jovens futebolistas, e o Santuário Nossa Senhora de Fátima. E é precisamente para este local que seguimos numa peregrinação liderada pelo padre Fiel Manjate. Jovita, muito bom dia.
1: Saudações, estimado ouvinte. Hoje fazemos uma viagem à Gruta de Nossa Senhora de Fátima, no distrito de Namaacha, na província de Maputo. Este distrito dista a 76 quilômetros da cidade capital do país, onde o turismo atualmente tem sido muito intenso. Um dos locais visitados neste distrito, onde localiza-se também as cascatas, é a Gruta de Nossa Senhora de Fátima, lugar calmo, acolhedor, localizado na zona montanhosa da província de Maputo. Este local, nos últimos 3 anos, tem recebido um número considerável de visitantes, são eles cristãos que fazem o turismo religioso e outros que o visitam por curiosidade de conhecer o lugar. Vamos conversar com o padre Fiel Manjate, responsável por este local, para falarmos da história da Gruta de Nossa Senhora de Fátima, bem como os motivos de este ser um lugar visitado por muitos turistas nacionais e internacionais.
2: Agradecemos pela oportunidade que a Rádio Moçambique nos concede de falar da nossa gruta. A Gruta da Nossa Senhora de Fátima, de Namaacha, a sua história está relacionada com o seminário, o antigo seminário maior de Cristo Rei, de Namaacha, que alguns dizem que tenha sido uma das primeiras instituições de ensino superior em Moçambique. Então, o seminário onde se formam sacerdotes, padres, para servirem à igreja e à sociedade. Então, esta gruta era um elemento espiritual dos seminaristas, que ao longo da sua formação podiam descer a gruta para poder fazer a sua oração. Portanto, em segundo lugar, também gostava de dizer que a gruta, dentro do contexto bíblico, é um lugar onde muitos dos nossos antepassados na fé tiveram uma experiência com Deus em várias circunstâncias. Então, é um lugar onde se torna templo, é um lugar onde se pode encontrar com Deus. Em si, no geral, a gruta é um lugar de Deus. Só para ter uma ideia, é numa gruta onde foi depositado o corpo de Jesus, inclusive também de Abraão, a Gruta de Macpela, e outros lugares que a Sagrada Escritura vai mencionando, só para dizer o valor espiritual e bíblico de uma gruta. Como um lugar concreto, a Gruta de Nossa Senhora de Fátima, em Namaacha, podemos dizer que ela está relacionada num pacote, vou dizer, espiritual, que congrega também o Santuário da Nossa Senhora de Fátima de Namaacha. Como nós sabemos, Fátima é um lugar em Portugal, onde estão indicados ou provadas as aparições de Nossa Senhora, onde a Nossa Senhora aparece para 3 meninos que eram pastores e fui dando as recomendações para, primeiro, a devoção própria mariana, mas também como um caminho da paz. E muito rapidamente, Fátima se tornou um lugar, mais do que um lugar específico para os portugueses, mas um lugar que pode servir de patrimônio religioso para os cristãos católicos. E hoje, agora muita gente faz peregrinações. Como forma de dedicação daquele lugar, Fátima, dessas aparições, então na Mancha, teve o privilégio de ser dedicado um santuário de Nossa Senhora de Fátima de Namaancha, mas em lembrança, sem dúvida, aquele santuário de Fátima em Portugal. Então, diante disto, o pacote de peregrinação para Namaancha, ela não só a partir dos tempos de alguns anos atrás, não só inclui só a peregrinação a Namaancha, mas também a este lugar que é a Gruta de Nossa Senhora de Fátima, como disse, que remonta ao tempo colonial e ao antigo seminário. E, tendo em conta o histórico que já viemos dizer do lugar da Gruta, e Nossa Senhora também já apareceu em vários lugares, nas grutas, na gruta, uma delas, Senhora de Lourdes, na França, e tendo este valor espiritual, então se faz em muitos lugares, muitas grutas dedicadas à Nossa Senhora, e esta também é uma delas, que foi dedicada à Nossa Senhora de Fátima de Namaancha. Recordar que por algum momento do tempo colonial para cá, o seminário ficou abandonado e foi depois da independência e foi literalmente, vamos dizer, em algum momento vandalizado no tempo de guerra e por lá em diante, e neste momento ficou praticamente abandonado. E foi mesmo depois, praticamente, quando se colocou aqui um grupo de sacerdotes, desde 2010 por lá em diante, que começou uma atividade na altura do então Bispo Dom Francisco Chimoio, Bispo Emérito, de recuperação deste lugar histórico e, ao mesmo tempo, religioso, para poder se fazerem as orações e para que os cristãos também possam ter a oportunidade de estar numa intimidade com Deus através de Nossa Senhora. Então, a partir de lá, foi sofrendo uma série de reabilitações e modificações, de tal modo que agora se torna com um aspecto melhorado, embora ainda necessite de ainda pessoas de boa fé possam ajudar a melhorar cada vez mais o lugar. Mas tem sido um lugar muito atrativo, mais do que transcende o sentido religioso, mas também ao mesmo tempo toma o sentido turístico, falando no turismo religioso, e também é um ponto de referência aqui no distrito de Namaancha, para quem visitar depois das cascatas e o próprio santuário. A gruta é um lugar de referência.
1: Como é que a gruta tornou-se num ponto turístico, visto que muitas pessoas, quando vão visitar Namaancha, além das cascatas de Namaancha, um dos pontos mais visitados é a gruta? E como é que a igreja vê este sinal, este gosto de querer conhecer a gruta da população que visita a província de Maputo, que visita Moçambique?
2: É verdade que por algum tempo passado, penso que há 3 anos atrás, a gruta não era conhecida, não era publicitada. Mas a partir de há 3 anos atrás, me recordo, depois de Covid, houve um esforço da igreja e também porque quem gere o lugar gruta São os padres que estão a cuidar do Centro de Espiritualidade Sagrado Coração de Jesus, o espaço onde está alojada a gruta. Então, houve um esforço imenso, com a ajuda de pessoas de boa fé, para poder publicitar esse lugar, podemos chamar de turismo religioso, com a colocação de chapas de indicação, logo à entrada na vila de Namancha, e indicando o lugar e seu valor, digamos, religioso, turístico. E, ao mesmo tempo, nos dias de peregrinação, onde acorrem muitos cristãos para Namancha, tem havido também um esforço de se poder falar da gruta, porque é uma riqueza espiritual, é uma riqueza ao mesmo tempo turística e ao mesmo tempo é uma riqueza devocional, porque quem vem à gruta vem rezar diante da Nossa Senhora, a Mãe de Jesus. Mas mais do que isso, o curioso é que nós que estamos aqui a viver aqui e a cuidar da gruta, temos visto pessoas que não são de não professam a religião cristã, alguns que são ateus, alguns que são até muçulmanos, que vêm diante da gruta. Agora, o que não podemos saber se o que lhes move é a oração ou é o facto de ser um lugar agradável de se estar, é um lugar que convida a pessoa que vem para cá para contemplar a natureza e entrar em comunhão com Deus, e ao mesmo tempo ajuda na concentração. Portanto, é um lugar que vale a pena estar. Todas as pessoas que vêm à Namancha e depois passam pela gruta ficam admirados, estupefados, e perguntam se existe este lugar aqui. Nós não sabíamos, e a partir daí passam a visitar frequentemente a gruta. A gruta é também um lugar de obtenção de graças, juntamente com o santuário. Há pessoas que vêm aqui fazer os propósitos, e rezando, acendendo uma vela e colocando seus pedidos à Nossa Senhora, a Deus, através de Nossa Senhora. E, através disso, eles encontram alguma graça diante de Deus. E, a partir daí, muitos começam a fazer da gruta um lugar frequente do seu encontro íntimo, sobretudo, com Deus. É verdade que tem a dimensão turística, mas nós estamos a enfatizar esta dimensão religiosa, porque é para isso que a gruta foi feita.
1: As estâncias turísticas, os guias turísticos que têm levado grupos de pessoas para fazer turismo em Namancha, que têm levado até a gruta, têm trabalhado com a igreja? E como é que tem sido este relacionamento com estes guias turísticos, de forma que o lugar se torne mais atrativo?
2: Bem, nós temos recebido muitas vezes contactos, ou temos sido contactados pelos guias turísticos que informam que incluíram dentro do seu pacote a gruta de Nossa Senhora de Fátima para visitar, para visitá-la. E, bem, nós, os nossos procedimentos como igreja, ainda não fizemos da gruta como um lugar de captação direta de receitas, como fazem os guias turísticos. Então, nós temos aberto como um lugar de oração, um lugar de espontaneidade, onde cada grupo ou empresa de turismo pode incluir sem que possa para isso ter ter algum custo. Então, para nós, até aqui, tem sido um lugar de espontaneidade, onde as pessoas que vêm doam o que podem, o que de facto lhes convém. E temos recebido ajudas de pessoas de boa fé. Para dizer que a gruta, por enquanto, é um lugar aberto. Os guias turísticos têm incluso a gruta como um dos lugares no seu pacote. Alguns, se calhar, por falta de contato, não chegam aqui, mas muitos já têm nos contactado. Mas também há de referir-se que já também temos algumas universidades que lecionam este curso de turismo, que já nos contactaram para poder fazer deste lugar um lugar de referência turística, mas também meter os seus estudantes para ver como é que pode este lugar se tornar um lugar também de recreatividade turística, de criatividade turística. Então, temos algumas universidades que já nos contactaram para uma parceria para criar um caminho de turismo, juntando um pacote, mas com algumas alterações no aspecto. Isso é que ainda está a se pensar. Então, ainda já tem um perfil traçado, mas maioritariamente religioso.
1: Já no fim da nossa conversa, Padre Fiel, qual é o convite que faz a todo aquele que nos acompanha neste preciso momento, de Rovuma ao Maputo, também na diáspora, para este lugar turístico, este ponto atrativo da província de Maputo?
2: Em primeiro lugar, gostaria de convidar a todos que nos ouvem para fazer aqueles que ainda não estiveram na gruta, nem tiveram oportunidade de conhecer, para que façam esta aventura, que teriam, em parte, ganhos múltiplos. Múltiplos porque, sob ponto de vista turístico, tem uma paisagem formidável, bastante interessante de ver. Do ponto de vista religioso, igualmente é carregado de um patrimônio espiritual, mas ao mesmo tempo religioso, bastante relevante. E que quem vem para cá vem e sai muitas vezes a ganhar. E ao mesmo tempo pode encontrar uma comunicação íntima com a natureza. Então, é um lugar de comunicação com a natureza. Aqui na Mancha tem outros lugares, como o caso de Cascata. Então, Cascata é um lugar onde a gente vê e aprecia seu ponto de vista de beleza. Mas aqui tem dupla ou tripla vantagem, porque não só a natureza de ver, mas também tem um valor espiritual bastante interessante e edificante. Então, quem vem aqui na gruta reconstrói-se, e depois da turbulência das buzinas, dos carros, dos barulhos da cidade, vir aqui ouvir só o som dos pássaros ajuda a comunicar com Deus, entrar na oração e pedir as graças, sobretudo da Nossa Senhora, para a vida e para poder ter prosperidade em todos os sentidos. Prosperidade num sentido positivo, e não de ter riquezas, porém, mas ter uma vida de conexão íntima com Deus, com as pessoas e também com a sociedade.
1: Muito obrigada, Padre Fiel Manjat, por nos fazer conhecer a história da Gruta de Nossa Senhora de Fátima, de Namaacha, um lugar de grande importância para os cristãos, mas que atualmente atrai outras pessoas nacionais e estrangeiras. Esperamos que o amigo ouvinte que ainda não conhece este lugar tenha curiosidade de o conhecer e desfrutar da tranquilidade e natureza que o mesmo oferece. Da Matola, Juvita Angolo.
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É o fim da primeira das duas horas que fazem o Lugares e Destinos de Moçambique. Na segunda vamos calar Songo, a vila que acolheu no ano passado a finalíssima de Ngoma, maior e mais prestigiado concurso de música do nosso país. Até já!

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1: Em todo o território nacional são 7 horas.

0: caro ouvinte, as notícias a seguir apresentadas por Adérito Lipang. Adérito, bom dia.
1: Sérgio Guissamulli, ouvinte, muito bom dia. O presidente da República diz que haverá reformas no modelo de comercialização agrícola no país para valorizar o interveniente nacional. Daniel Chapo fez saber que o governo já está a trabalhar para a não proliferação de intervenientes estrangeiros que aliciam famílias camponesas nas comunidades a venderem os seus excedentes. O chefe de Estado falava este sábado em Rebaue, província de Nampula, na cerimônia de lançamento da campanha de comercialização agrícola 2026.
2: Já começamos a trabalhar nisso, no que toca às leis, para fazer reformas, por forma que na localidade, no posto administrativo, na povoação, só chegue o nacional com preço definido para fazer a compra do produto.
1: O presidente da República, Daniel Chapo, sublinhou que da previsão de produção agrícola de 21 milhões e 300 toneladas, 14 milhões e 515 mil toneladas vão para a comercialização agrícola nesta campanha lançada oficialmente este sábado na vila de Ribaue, em Nampula. E na província de Tete, as autoridades reforçam a vigilância ao longo da linha de fronteira para travar a venda de excedentes agrícolas em alguns países do Interland. A medida visa fortalecer a dinâmica económica nacional através da valorização das transações comerciais realizadas em Metical. Segundo o governador de Tete, Domingos Viola, o reforço do controle fronteiriço aliado à disponibilização de financiamento para comerciantes e agentes económicos poderá incentivar os produtores a canalizar os seus produtos para os mercados formais.
3: Queremos evitar que os estrangeiros

0: Aumentaram-se no primeiro trimestre deste ano na província de Inhambane. O número representa um aumento em 4 casos em relação ao igual período de 2025. São apontadas como causas deste fenómeno o consumo de drogas, a acusação de feitiçaria, depressão e diagnóstico de doenças crónicas. Segundo o porta-voz do Comando Provincial da PRM em Inhambane, Adérito Ofumane, a corporação está a potenciar a sensibilização das comunidades e líderes religiosos sobre o combate ao suicídio.
1: Através de reuniões de ligação polícia-comunidade, contacto interpessoal, todos em conjunto buscamos aqui trazer uma consciencialização à sociedade sobre a necessidade de desvencilhar-se desta prática nociva. Sentimos a necessidade de aprofundarmos cada vez mais a relação com as comunidades. Sentimos a necessidade de irmos cada vez mais a fundo, atingir os pontos mais recônditos e transmitir estas informações que são úteis para que a nossa sociedade evite, portanto, envolver-se nestas práticas de suicídio.
0: Adérito Ofumane, porta-voz do Comando Provincial da PRM em Inhambane. No desporto, a Seleção Nacional de Futebol de Sub-17 defronta hoje a similar do Mali em partida válida para a segunda jornada da Copa Africana das Nações, que decorre no Reino do Marrocos. O jogo tem início marcado para as 21 horas do nosso país. Na primeira jornada, Moçambique perdeu diante da Tanzânia por 3-0, enquanto o Mali empatou sem golos diante de Angola. Notas do estrangeiro, o presidente somaliano Hassan Sheikh Mahmoud prolongou o mandato até 15 de maio de 2027. A prorrogação acontece após negociações para a transição do processo político com a oposição terem fracassado, dando continuidade à crise política no país. Líderes das comunidades moçambicanas na província sul-africana de KwaZulu-Natal queixam-se de alegado mau funcionamento do posto fronteiriço da Ponta do Ouro e do posto de controle policial de Salamanga, no distrito de Matutuíne, província de Maputo. Correspondente Eduardo Figurão.
2: Estas queixas foram apresentadas na recente reunião que estes líderes mantiveram na cidade de Durban com a alta comissária de Moçambique na África do Sul, Maria Gustava. A embaixadora Maria Gustava prometeu canalizar as preocupações ao ministro do Interior e às alfândegas de Moçambique. E para além do encontro com líderes das comunidades moçambicanas, a embaixadora moçambicana manteve um encontro de cortesia com o governador de KwaZulu-Natal, com quem abordou várias questões, incluindo a documentação de moçambicanos nascidos na África do Sul e as manifestações contra estrangeiros africanos. Eduardo Figurão, Joanesburgo.
0: Fechamos com um resumo das temperaturas máximas previstas para hoje nas principais cidades. Tete e Pemba poderão registrar 31 graus centígrados de temperatura máxima, seguidas por Vilanculo com 30 graus. Inhambane, Beira e Climane 29, Xaxé e Nampula 28, Maputo 27, Lixinga 24 e, por último, Chimoio com 22 graus centígrados. Apresentamos as notícias das 7, as próximas quando forem 9 horas.

0: Moçambique não se resignará a ser apenas um exportador de matérias-primas. Assumimos com determinação o compromisso de transformar os nossos recursos naturais em base de industrialização, diversificação económica e prosperidade partilhada para todos os moçambicanos com os nossos parceiros aqui presentes. O verdadeiro valor dos nossos recursos não está no que extraímos, mas no que somos capazes de construir a partir deles. É neste quadro que os setores de mineração e energia assumem um papel central, não como fins em si, mas como instrumentos estratégicos para a transformação estrutural da nossa economia.
1: Presidente da República, Daniel Chapo.

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Ouvinte, bem-vindo à segunda e última parte do nosso encontro. Nesta hora do programa, a maravilhosa Vila de Songo, como você nunca

0: descer as sinuosas curvas entre as montanhas de Tet é o prólogo perfeito para sua visita à Vila de Songo. A brisa fresca quebra o calor da província, revelando um oásis onde a grandiosa engenharia da hidroelétrica de Kawara Bassa abraça a imensidão serena do rio Zambeze. O roteiro por Songo começa agora, Lloyd Nascimento.
1: Olá, muito bom dia. Bem-vindo à província de Tet, a terra dos seis sés. Do cabrito, chicoa, calor, carvão, do capenta e, por último, da nossa caurabaça. São, dentre outras belas riquezas, que este ponto possui. E é em Caurabaça, concretamente na Vila do Songo, onde o lugar geodistinto de Moçambique pretende levar-lhe para conhecer na manhã deste domingo.

0: Songo é uma pequena e resplandecente vila, a meio às montanhas e com uma população bastante acolhedora. A povoação foi elevada à categoria de vila a 6 de julho de 1972 e é a antiga sede do distrito de Cahorabassa, antes desta ter sido transferida para Xitima. Foi criada em 1969, especificamente, para os trabalhos da hidroelétrica de Cahorabassa, trabalhos estes que começaram com a abertura das vias de acesso desde a povoação de Maroeira até ao Monte Mbonga. O que poucos sabem é que a Vila do Songo era antigamente denominada por Chapatira, segundo Rainha Joana Songo, filha do Régulo, do verdadeiro nome atribuído à vila. Joana Songo, em entrevista à Rádio Moçambique, conta a história deste belíssimo local.
1: Este nome de Songo, não? E nome de pessoa, é de meu pai. Estrada de Maloeira, não era esse de Mbonga, não. Essa estrada era aí no Gurinho. Então fechou essa estrada de Gurinho, começou a abrir esse Maloeira. Quando esse Maloeira abrir, aí na Mbonga estava sair de água, aí na montanha, né? Lá em cima. Nós estava a sair de água aí, pronto, começava aí a trabalhar, a abrir essa estrada, como vai, quando gostar de abrir para vir até aqui em cima de Songo. Então, os brancos estavam a vir aqui, falaram como vai, e aí nos pistos, fazer aquele tabaco, fazer sempre para por aí, pronto, até conseguir abrir até aqui em cima. Então, quando aqui ultrapassar até na paragem, aí no acampamento africano, estava a gostar também, pronto, os brancos saíam, então até em casa do meu pai, o Gundari está a gostar aí, pronto, o meu pai mandava esse jumbiri, era aí no espírito. Então
2: o seu pai era Régulo aqui?
1: Era Régulo.
2: Havia muita dificuldade para os brancos conseguirem chegar à barragem, conseguir-se construir esta estrada aqui, de lá de baixo até aqui a Vila do Som. E teve que ter intervenção do Régulo.
1: Para conseguir aquele barragem aí, meu pai mesmo sofreu mesmo. Depois aquele água aí, atravessaram, né? Até naquela marcha.
2: Mas recorda-se quem foi que inaugurou a barragem?
1: Governador da província de Tete, o Samora Machere, ele mesmo inaugurou esta barragem.
2: Toda esta montanha aqui tem algum significado?
1: Chama Mbonga. Ah, esse Maroeira mesmo chama Mbonga. Essa montanha chama Mbonga. Há outra montanha que chama Maruja, chama Kaungwe.
2: E são nomes também dos líderes?
1: Não é de líder, não. Só o nome de antigamente mesmo.
2: Rainha, esta história do nome da Vila do Songo, estas crianças não costumam ter curiosidade em saber de onde é que sai, de onde é que parte este nome Songo?
1: O professor, o aluno dele, costuma vir lá em casa, costuma contar, sentar aí na esteira, sentar e conversar com ele.
2: E as crianças, que perguntas é que fazem a respeito do som?
1: Costuma me perguntar, eu costumo contar sempre para eles também saberem, né? Que afinal esse som é assim, esse som afinal é nome de pessoa, não é nome de etc. Esse som, nada. Esse nome de som é nome de pessoa, esse de pessoa esse meu pai era Rego.
0: Com clima quente, típico da região, e com paisagens que oferecem frescor desde as águas do Zambeze, as casas distribuídas pelas montanhas ao redor fazem igualmente a maravilha beleza. Entretanto, a nossa equipa de reportagem do lugar de destino de Moçambique escalou uma das montanhas construída na base de pedras separadas para perceber com que propósito foi erguido aquele monumento. Alberto Feirana, líder comunitário na Vila do Songo, fala a seguir das reais causas que os levaram a acumular pedras até formar-se aquele monte.
3: Aqui chamava Catutamacu. Então, essas pedras estavam a amontoar ia perseguir até pegar o Deus. O problema de quem é de chuva, não chovia. Então, sempre essas pedras vinham associar, cada um tem que trazer, de manhã tem que trazer pedra à comunidade. Se não traz, há um problema.
2: Conseguiram amontoar durante quanto tempo estas pedras até tornar aqui uma montanha?
3: Levou tempo, mas os anos já eu não conheço porque. Então, quando começa a montar aquelas pedras, as pedras caem. Morre pessoa.
2: Mas esta ideia de amontoar estas pedras, quem foi?
3: E foi Kangiki.
2: Quem era o Kangiki?
3: Kangiki era um homem, assim.
2: Um homem religioso?
3: Sim, sim.
2: E os crentes, a população, acreditou naquilo?
3: Sim, porque era tipo shibaro, né? Quem não vai cumprir, vai passar mal.
2: Mas depois de amontoarem estas pedras aqui, depois de fazerem alguma cerimônia tradicional, a chuva começou a cair com regularidade?
3: Fazia isso.
2: E as pessoas vêm muito visitar este local, aqui na Vila do Som?
3: Sim, vim. Quando apareceram esses portugueses, visita já e parou.
2: O governo português é que orientou que deviam parar com as visitas aqui neste local?
3: Sim.
2: Mas para vocês, como líderes, continua a ser histórico?
3: Ah, sempre.
0: O mafu é dança tradicional moçambicana, é a mais praticada naquele ponto da província de Tete. Lucinda Pedro disse ser um mosaico cultural bastante apreciado pelos visitantes que escalam a Vila do Songo. Lucinda é da opinião que seja cada vez mais divulgado e ensinado às novas gerações sobre esta dança tradicional.
4: As nossas mães, as nossas avós dançaram. Então, para não deixar aquilo aí cair embaixo, então nós estamos a dançar, os nossos filhos também estão a ver. Bastante. Vão também seguir essa dança. É uma dança tradicional da província de Tete.
2: Mas tem significado mafue?
4: Sim.
2: O que é que significa?
4: Mafue, vamos nos criar, considerar ter unidade. Unidade nacional. No nosso grupo somos 18, mais 3 homens de Batuque. Homens de Batuque. Total, somos 21.
2: E vocês atuam em que eventos?
4: Qualquer evento. Só basta ser convidado. Hoje vamos lá.
2: E quais são as mensagens que vocês transmitem através deste grupo tradicional?
4: Depende do evento. Quando é aqui no posto do governo, também cantamos em nome do governo. Sim, não podemos misturar partido de governo. Cada evento tem suas canções. Sim.
2: Por que é que a maior parte só são mulheres? Temos mais número de mulheres que homens?
4: Essa dança pertence à mulher. Dançamos de redondo assim, inclinamos, batemos as palmas. Agora o homem só é para bater, está no batuque do homem.
2: E as mulheres também não sabem tocar batuque?
4: Há outras, algumas. Mas aquilo já é arrasca. Quando uma mulher bate aquele batuque, já é arrasca. Mas o importante é ter o homem aí, o homem que sabe bater bem mesmo. Sim.
2: É uma das danças muito antigas.
4: Muito antiga. Nós nascemos, apanhamos. Nossas mães também nasceram a apanhar essa dança. É muito tempo. Sim.
2: Tem cartão de visita aqui também. Na Vila do Songo, quando muitas vezes vocês recebem eventos de grande envergadura.
4: Sim. Qualquer visita, nós dançamos, já sempre foi. Somos solicitados, vamos lá no local, dançamos.
2: Muito bem. E como partilhar para os mais novos? Os mais novos fazem parte do grupo ou eles vão assistindo apenas de fora?
4: Eles assistem mesmo nas escolas também. Nós somos solicitados, vamos nas escolas, ensinamos aquela dança nas escolas, sim. Na comunidade, trabalhamos na comunidade, ensinamos aquelas crianças, pessoas que estão interessadas também, nós estamos disponíveis para ensinar. Sim.
2: E o Grupo Mafu aqui da Vila do Songo já atua há quanto tempo?
4: Desde muito. Sim, desde muito.
2: E você é membro deste grupo há quanto tempo?
4: Eu sou desde 93. Sim.
2: 93 até hoje?
4: 93, quando eu participei na JM, até já estou na UEMIN, estou com essa dança. Sim.
2: Mas como é que olha para as danças tradicionais? O que é que significa para nós como comunidade, nós como pessoas? O que é que significa?
4: Para nós é um orgulho. É um orgulho termos dança tradicional, porque dança da nossa província não podemos excluir. Nós vamos deixamos para os mais novos. Eles também vão deixar para os outros, assim sucessivamente. Sim, o país cada vez mais está a desenvolver. Não podemos excluir coisas tradicionais.
2: E para além deste grupo tradicional, existem mais outros grupos?
4: Sim. Existe outro grupo de dança andai, outro jinjole, jiti, sim.
0: Em termos de gastronomia, O peixe-pende, o cecito, um congue, xiombo, entre outros pratos típicos, têm sido cartão de visita para os que pretendem escalar Songo, entre outras instâncias hoteleiras existentes no Planáltico e à margem do Zambeze. Mércia Carvalho fez saber que, apesar da falta de oportunidades de intercâmbio entre empreendedores deste ramo, esforços estão a ser envidados de modo a continuar a atrair visitantes.
5: A procura é boa, o fato da vila ser pequena não favorece muito. E pronto, o que nós sugeríamos era que todos nós tivéssemos as mesmas oportunidades. Temos a nossa grande empresa e temos muita procura de pessoas que vêm.
2: Mas como é que é viver no Songo?
5: É muito bom, porque é muito seguro, há muita segurança, muitas boas infraestruturas, boa localização, boa temperatura. Apenas, pronto, não temos tudo. Há coisas que temos que ir buscar longe. Bom, para além de fazer este serviço, também sou funcionária pública e também faço este serviço como um hobby, né? E os pratos típicos que nós oferecemos, que nós convidamos as pessoas que é para virem e degustarem, é o nosso pende, porque é um tempero único e exclusivo. Também fazemos o nosso frango com um tempero único e exclusivo.
2: Aqueles turistas que muitas vezes procuram conhecer a Vila do Songo, a província, a hidrelétrica de Caorabaça, quando vêm aqui ao restaurante, o que é que mais procuram provar?
5: O peixe pende com cecito e chima. Então, o cecito é aquela verdura que nós no sul chamamos madrigela, e a chima típica daqui, que é feita mesmo, aquela chima típica da província de Tete, é o que mais procuram.
2: E nesta área de gastronomia, há alguma troca de experiência entre os fornecedores, entre os empreendedores, empreendedores e empreendedoras aqui ao nível da Vila do Sol?
5: Eu acho que não há. Devia haver e que devia se promover mais feiras de gastronomia, que é para levar os que menos conhecidos, alavancá-los, e devia haver essa troca de experiência, mas infelizmente não há.
2: É um local bastante turístico. Quem são os mais visitantes?
5: Bom, aqui especificamente na taberna temos mais visitantes moçambicanos. Temos tido um e outro sul-africanos, mas especialmente temos mais moçambicanos. Das outras províncias é o que mais nos visitam, até pessoas que estão na cidade de Tete.
2: Mas o que é que está a faltar para haver esta troca de experiência entre os empreendedores aqui, principalmente desta área turística, desta área gastronómica?
5: Talvez uma associação. Está a faltar mais incentivo. E eu acho que é isso. Se nós tivéssemos uma associação, houvesse mais incentivo, porque de facto aqui o turismo é bom e acho que muita gente ainda não sabe, mas se as pessoas pudessem descobrir a maravilha que é a Vila do Songo, há muito turismo. O que está a faltar nesta área é mesmo essa interação.
2: E em momentos livres, onde é que tem passado? Aqui mesmo, ao nível do distrito de Caorabaça, quais são os sítios mais turísticos, mais apreciados por nós, que somos praticamente residentes naturais aqui?
5: Normalmente, eu o turismo faço fora, gosto muito de viajar e tenho feito muitas viagens, mas o que mais se explora na Vila do Songo em termos de turismo no Rio. Normalmente fala-se do Moringa Bay, que é um bom estabelecimento onde as pessoas frequentam. Não vou deixar de dizer, Moringa Bay é um lugar muito bom. Eu também frequento, mas é o único sítio que eu normalmente vou. E fora do Songo, gosto muito de ir à cidade de Tete, gosto de viajar.
0: Mércia Carvalho congratulou a realização de um Goma Moçambique no Songo, que segundo ela desafiou-lhe a serem mais criativos em termos de prestação de serviços de catering.
5: Com toda a minha sinceridade, deviam haver mais eventos destes. Por quê? Porque a Vila do Songo tem uma característica. tem pessoas vindas de todos os lados. E com falta de oportunidades destas, as pessoas às vezes saem. E isso, de certa forma, prejudica o turismo aqui. Preferem sair, que é para ver o que não tem aqui fora. Deviam-se promover mais eventos destes, porque temos, acredito que há condições para isso, há infraestruturas e acredito que há vontade. É preciso promover este tipo de eventos.
0: Por outro lado, o chefe da localidade da Vila do Songo, Manuel Paulo Francisco, disse que, em termos de alojamento, está minimamente criada e recordou que Songo possui por vários recursos minerais, com destaque para mármore, ouro, cobre, entre outras riquezas. Manuel Francisco garantiu que projetos estão em curso para a implementação de ações tendentes a tornar a localidade que dirige como melhor lugar e destino cómodo e aconchegante para os visitantes moçambicanos e estrangeiros.
6: Existe em termos de alojamento, tanto como nós temos, alguns nomes me fogem, mas temos aí o Mangos Bar e temos aqui, mais popularmente conhecido por Dado, mas tem um nome apropriado. Temos aí o Girassol, onde não se dorme, mas come-se. Onde se não se come, mas dorme-se. Então, nós temos lá para o Nide. Então, são muitos lugares que podemos. Temos aí os Sete Montes. Então, nós temos, pelo menos para hospedagem, para o nosso turista, mas eu estava a referir concretamente àqueles sítios onde as pessoas podem divertir e associar alojou-se lá, mas depois tem esta componente de fazer a pesca desportiva, se calhar uma navegação só para...
5: É mais atrativo até.
6: Exatamente. Temos a Sandra Ana 1, temos Sandra Ana 2, aí em cima na Vila, temos o Mazimbabwe, embora não está muito bem conservado, mas entendemos que é uma área que nos interessa e são locais que mais ou menos nós puxamos as pessoas para lá.
2: A história do Mazimbabwe é uma história que vale a pena continuar a preservar. Como preservar aquela história para os mais novos, as gerações vindouras?
6: Eu entendo que precisaríamos também de sentar com as pessoas que estão mais formadas na área cultural e aqueles historiadores, sim, porque aí já podíamos encontrar a melhor maneira. Mas, de facto, houve na altura essa ideia, sabemos que nos tempos as pessoas, a ciência era um pouco afastada e acharam que fazendo, construindo aquilo aí, então o mensageiro ficava perto para se comunicar com Deus. Mas até porque a partir de uma dada altura em que conversamos sobre essas áreas, eu também fiquei a refletir que vale a pena sentarmos, desenharmos um plano concreto, porque até hoje pouco se fala daquilo, só falamos quando há um visitante, há um curioso, mas precisamos sentar, desenhar alguma estratégia e ver de que maneira podemos preservar, se calhar criar uma vedação, mas ser um museu céu aberto, onde as pessoas podem entrar lá, visitar e ter uma explicação. E do lado pode haver algumas, se calhar, casas para as pessoas aproveitar sombra, ou a pessoa que trabalha lá também ter um abrigo. No meu entender, mas a posteriori nós iremos desenhar um plano concreto. Bom, o meu apelo seria convidar aqueles que, os empresários potenciais que tenham, portanto, esta capacidade. Nós temos essa área que na beira da Albufeira, ao lado de Calhoute, mas também temos lá em cima vários lugares interessantes. E temos pequenas montanhas que nós temos aí, os planaltos, onde pode-se construir alguma coisa. E se calhar alguém hospeda ali começa a ver a imagem, a paisagem em si. Então, para isso precisamos de pessoas de boa fé, pessoas interessadas em desenvolver a Vila de Songo, mesmo aqui em redor. Olha, se reparar a localidade de Songo, sobretudo no lado norte, nós temos lá para a beira do rio Zambeze, temos alguns recursos minerais que muita gente concorre, temos o mármore, temos um pouco de ouro, e temos também o cobre. Então, essas coisas, para serem conhecidas, para serem divulgadas, precisamos de uma voz que chegue longe. E a nossa voz pode chegar longe através da Rádio de Moçambique. É verdade que nós estamos a falar da localidade, mas havendo um interessado, vamos levar junto ao governo distrital e segue os passos subsequentes. Daí vamos a mostrar onde temos o cobre, onde temos o mármore, onde temos o ouro, entre outros recursos que nós temos. E o importante é que as pessoas cheguem por uma via transparente, aberta e com um plano concreto.
0: Amigo ouvinte, foi desta forma que contamos a história da maravilhosa Vila do Songo. E antes do fecho desta nossa intervenção, vale a pena lembrar-lhe que é aqui onde moram os campeões nacionais do Moçambola 2025, o jovem talento da União Desportiva do Songo. Despedimos-nos com promessas de voltar na próxima oportunidade com mais um passeio dominical em melhores lugares da província de Tete. Um grande abraço da Loi de Nascimento. Boa semana laboral.
7: Estivemos no Songo, uma vila famosa por albergar a hidroelétrica de Kawara Bassa, o grande motor que impulsiona o desenvolvimento local. Muito obrigado, Lloyd Nascimento.

0: O nosso próximo destino, que também é o último nesta viagem por lugares e destinos de Moçambique, é a província de Gaza e o tópico é o turismo nas áreas de conservação, que concentra-se no ecoturismo e safaris sustentáveis. A província abriga o Parque Nacional de Limpopo, parte da área de conservação transfronteiriça do Grande Limpopo e o Parque Nacional de Banyene, conhecido por sua savana e rica variedade de aves. Marta Sampo, é contigo.
1: Ouvinte, recebe as nossas saudações a partir da cidade de Xai-Xai, a capital da província de Gaza, uma divisão administrativa rica em locais para se fazer turismo, tendo em conta as praias, matas sagradas, monumentos e outros locais históricos. É por isso que, neste espaço, pretendemos falar sobre o turismo nas áreas de conservação de animais. Antes de irmos a fundo da nossa conversa a respeito do turismo praticado nas áreas de conservação nesta província, o nosso convidado Dorcídio Mavi, da Direção Provincial da Cultura e Turismo, diz-nos o que é o turismo.
2: Turismo é atividade que envolve o deslocamento de pessoas de um determinado ponto para o outro.
1: Existem vários tipos de turismo?
2: Existem vários tipos de turismo. Posso não mencionar todos, porque são vários, mas podemos destacar, por exemplo, o turismo de lazer, que é um turismo praticamente que realiza-se vários destinos turísticos, sejam eles praia, monumentos, os parques. Temos também o turismo cultural, que aí o interesse da pessoa que realiza esse tipo de turismo é, se calhar, conhecer uma história de uma certa zona ou conhecer o historial de um certo monumento, por aí em diante. E temos também o turismo de negócio, em que esse tipo de turismo é aquele em que, quando alguém se desloca do seu ponto para o outro, o objetivo é de participar, se calhar, em certas conferências, feiras, por aí em diante. Temos também outro tipo que podemos falar de turismo de saúde e bem-estar. Podemos também falar de turismo religioso. Podemos também falar de turismo de aventura, de ecoturismo, por aí em diante. Tem também turismo gastronômico.
1: Destes tipos de turismo, qual é o que predomina na província de Gaza?
2: Nós, dentro da província de Gaza, podemos falar daquilo que é o turismo mais predominante, que é o turismo de lazer. É verdade que pratica-se também, por exemplo, como um turismo cultural, porque nós, tendo em conta que a província de Gaza é o celeiro em termos da história. Então temos vários monumentos na nossa província que são visitados pelos turistas. Estamos a falar, por exemplo, do monumento de Ngadjahane, temos o monumento de Xilemben. Mas o destaque, na verdade, vai para o turismo de lazer, é o que tem em peso. Tendo em conta que temos cerca de 150 quilômetros da nossa costa, então por longo dessa costa aí temos vários empreendimentos turísticos que oferecem condições aceitáveis para serem visitados.
1: Na província de Gaza nós temos parques, temos turismo que ocorre nas áreas de conservação?
2: Temos, nesse caso, basicamente estamos a falar de turismo de aventura. Então esse turismo tem a ver também com a conservação da natureza, o meio ambiente, não é? Aqueles passeios que se realiza dentro das áreas de conservação, observação de animais, aquela toda a paisagem que os parques oferecem. Portanto, lá podemos falar do turismo de aventura. É o turismo que se pratica nas áreas de conservação.
1: Por que se chama turismo de aventura?
2: É um turismo impressionante que, pelas características, deve se realizar também de forma segura. Tendo em conta que, para você ter acesso a esse turismo, tem que ter em conta a segurança. Quando falo da segurança, você, quando está dentro de uma área de conservação, tem que ter acompanhantes. para falar de guias de turismo especializados, com treinamento, não é? Tem que ser pessoas que conhecem, se calhar, o comportamento daqueles animais. Há regras estabelecidas nas áreas de conservação. Não pode constituir hábito, por exemplo, chegar nos parques, ver animais e ter tendência, se calhar, de querer alimentar aqueles animais. Aí, se você alimenta, poderá alterar certos comportamentos daqueles animais. Então, tem que ter cuidados. Então, tem que seguir todas aquelas regras que estão lá estabelecidas dentro das áreas de conservação. Há sítios que a velocidade, quando você também tem que passar por esse sítio, tem que ser mesmo uma velocidade moderada. Portanto, estando lá dentro, tem que ter pessoas que te acompanham, pessoas especializadas.
1: As pessoas vão visitar os parques?
2: Ocorre, sim. Tendo em conta que nós, dentro da província de Kasa, temos dois parques grandes. Estamos a falar do Parque Nacional de Limpopo e depois do Parque Nacional de Banyan. Agora, talvez podemos trazer qual é a diferença entre esses dois parques.
1: Na província de Gaza, temos os parques Nacional do Limpopo e Nacional de Banyan. Cada um tem o seu potencial.
2: Temos como cartão de visita o Parque Nacional de Banyan, que é o avestruz. Essa é a marca do Parque Nacional de Banyan. Se você vai para lá e volta enquanto não viu o avestruz, então já no Parque Nacional de Limpopo, existem várias espécies, desde elefante, girafas, então aquelas espécies mais grandes.
1: Exato. Temos também serpentes. Jubóias, mangas.
2: Temos.
1: É possível controlar estas serpentes e a pessoa ver sem que faça o mal?
2: Indo diretamente, assim, por exemplo, para visitar o parque. Para além do parque, temos as fazendas, onde há cercas. Cercam para aqueles animais não fugirem daquela área. Então, já querendo, já especificamente para observar certas espécies, sem ter dúvida de que lá é de ir apanhar, melhor recorrer às fazendas. É mais simples ir poder observar todo tipo de espécie que lá quer.
1: Quais são as condições necessárias para um turista chegar a estas fazendas, aos parques?
2: A primeira condição é a própria segurança, que você tem que ter. Então, para garantir a tua segurança, chegado no parque ou nas áreas de conservação, tem que ter, de fato, guias especializados e treinados para você poder entrar lá. Então, tem que também respeitar as regras traçadas dentro das áreas de conservação. Tem que também apoiar a implementação, né, dessas áreas de conservação. Então, basicamente, as condições essenciais é a própria segurança.
1: E qual o apoio que o turista, as áreas de conservação?
2: Em termos do apoio, podemos falar, por exemplo, de ter uma certa taxa que se paga para você poder ter acesso às áreas de conservação, e essa taxa beneficia até o próprio Estado, e pode também o turista entrar lá com um certo objetivo, que é a prática de caça desportiva. Então, a caça desportiva é uma atividade que, na verdade, dá muito rendimento no cofre do Estado. Basicamente, é esse ganho que posso mencionar. Para além de, tem vários empreendimentos que chamamos de empreendimentos comunitários dentro dos parques. Por exemplo, em Massingeira temos o lodge comunitário de Kovane. É um lodge que a própria comunidade local tem um benefício de 20% das receitas que se produz dentro do empreendimento.
1: Como é que se pratica a caça desportiva?
2: A caça desportiva é uma atividade em que aparece um que quer fazer abate de um elefante. Paga certa taxa e ele é permitido, tem todos os documentos e pode ter acesso já a essa caça desportiva dentro das fazendas ou das áreas protegidas.
1: O nosso interlocutor deixa um apelo ao nosso ouvinte.
2: O apelo pode ser o seguinte. Por exemplo, nós como governo temos um plano que anualmente programamos uma excursão, né, como forma de incentivar a prática de turismo nas áreas de conservação. Podemos envolver, se calhar, crianças de uma escola, podemos envolver um determinado grupo de funcionários e levamos para lá. É muito mais para promovermos a prática desse tipo de turismo. Agora, a forma de apelar, se calhar, quem tiver dúvida de como pode chegar a praticar essa atividade, se calhar posso apelar para aproximar junto à direção provincial e daí podemos mostrar como deve proceder para poder praticar essa atividade.
1: Ouvinte, é um pouco daquilo que a província de Gaza dispõe na área turística, que pode oferecer um bom descanso e relaxamento. Marta Sambo, a partir de Xai-Xai.
0: Muito obrigado, Marta Sambo. Colocamos as áreas de conservação da província de Gaza no nosso roteiro por lugares e destinos de Moçambique. É o fim de mais uma viagem. Entre ritmos, cores e sorrisos, descobrimos que o maior tesouro da nossa terra é a nossa própria gente. O Lugares e Destinos de Moçambique fica por aqui, mas a nossa história continua em cada canto deste belo país. Um abraço de Ivan Obdias e Elvis Magaia. Até ao próximo destino. Bom fim de semana.

0: Será que a brincadeira já começou?
1: Isso, professora!

0: aí! Bom dia! Sim, tu mesmo que estás aí desse lado. Já acordaste bem disposto? Preciso da tua energia porque o domingo é dia de preguiça para alguns, mas para outros é dia de saltar da cama e sentir o coração a bater de felicidade.
1: Liam, olha que há dois grupos de amiguinhos neste momento. Uns estão de pé, já tomaram banho, já escovaram os dentes, já ajudaram a colocar a mesa do pequeno almoço. E outros ainda estão na cama a fingir que estão a dormir.
0: Mesmo que estejas aí com sono ou de pijama, já fazes parte deste momento e já estás conosco. E é isso que importa.
1: Este é o teu espaço. Aqui tu és o convidado especial. És o protagonista do nosso domingo. Eu sou a tua amiga Tiane Luso e estou aqui para partilhar contigo risos, histórias e muitas descobertas.
0: E eu sou o teu amigo Liu Munguambe e juntos vamos fazer deste domingo um dia para recordar cheio de magia, alegria e aprendizagem. Estamos na companhia dos nossos manos Pavel Monjani, Otília Francisco na produção, o mano Francisco Mutsenga na sonorização e na realização, o nosso Titio Cotinho Zita.
1: Tu aí, tu aqui, um mundo mágico feito para ti.

0: Eu gosto muito do domingo. Não é só porque é o dia de descanso, é porque há uma calma diferente, uma luz diferente. Domingo é aquele dia em que podemos olhar à tua volta e perceber que tens tempo. Tempo para ti, tempo para os outros, tempo para sonhar um bocadinho.
1: Domingo é dia de respirar, de sentir, de estar. E isso, amiguinho, é muito importante. O programa de hoje está mesmo imperdível. Temos coisas incríveis para ti. Rubricas, histórias divertidas, adivinhas que vão fazer o teu cérebro trabalhar, música para dançar e conselhos que te vão ajudar no dia a dia.
0: Para hoje, teremos as rubricas Minha Linda Casinha,
1: adivinhas,
0: conselhos,
1: história
0: e a rubrica Cores. Todos estes momentos estarão cobertos de emoção e muita diversão.
1: Antes de começarmos a nossa primeira rubrica, que tal acordarmos o corpo e o coração com uma musiquinha bem animada?
0: Isso mesmo, Liam. Levanta-te daí onde estás, estica os teus braços, bate as palmas, mexe os pés. E vamos sentir a alegria do domingo invadir a casa inteira.

0: desta música que agitou a nossa manhã de domingo, nada melhor que seguirmos com as rubricas do dia. Vamos começar com aquela que faz-nos conhecer cada cantinho da nossa casa.
1: Vamos acompanhar a rubrica Minha Linda Casinha. Boa escuta, amiguinho.
2: Bom dia, amiguinho. Bom dia, amiguinha. Sorrisos e boa energia para ti que estás desse lado a ouvir a nossa Minha Linda Casinha. O espaço onde aprendemos a cuidar da casa, a brincar com segurança e a crescer com respeito. Eu sou a tua amiguinha Chantela Glória e hoje vamos conhecer um lugar muito interessante da nossa casa. É um lugar onde dormem carros cansados, bicicletas e ferramentas curiosas. Às vezes cheira a óleo, outras vezes a borracha. Já sabes onde estamos? Isso mesmo! Hoje vamos visitar a nossa garagem. A garagem é o espaço onde guardamos o carro, a moto, a bicicleta e outros objetos importantes que ajudam no dia a dia da família. Na garagem, tudo tem o seu lugar. Lá encontramos pneus, baldes, ferramentas, vassouras e até brinquedos grandes que não cabem dentro da casa. Mas atenção, amiguinho, a garagem não é lugar para correr ou brincar, porque lá existem objetos pesados e pontiagudos que podem magoar. Cuidar da garagem também é muito importante. Devemos mantê-la limpa, arrumada e bem fechada, para evitar acidentes e proteger o que está lá dentro. Quando ajudamos os adultos a organizar a garagem, aprendemos a ser responsáveis e a respeitar os espaços da nossa casinha. E assim terminamos mais uma visita à nossa querida Minha Linda Casinha. Hoje aprendemos sobre a garagem, um lugar de cuidado, organização e segurança. Prometes que vais respeitar a garagem e ajudar a mantê-la arrumada? Muito bem, és um verdadeiro campeão! Deste lado do microfone esteve a tua amiguinha Chantela Glória, que adorou estar contigo. Voltamos em breve com mais um cantinho da nossa casa para explorar.
0: Mas sabe, Tiane, cada espaço da nossa casa tem algo mágico. Cada canto guarda histórias, risos, pequenos segredos e isso faz dela um lugar muito especial.
1: E agora pensa, o que tens feito para a tua casa ser mais feliz? Será que ajudaste os teus pais a pôr a mesa? Será que arrumaste os brinquedos? Será que cuidaste do teu espaço, mesmo sendo pequeno?
0: Não é preciso ser adulto para fazer diferença. Cada gesto, mesmo pequenino, conta muito!
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0: amiguinho, agora é a hora de exercitar o cérebro. Sabes o que vem a seguir?
1: Que rufem os tambores! As nossas adivinhas em formas de curiosidades. Daquelas que fazem-nos pensar, pensar e depois rir com a resposta. Vamos juntos acompanhar?
0: A rubrica Adivinhas em Forma de Curiosidades.
2: Bom dia. Meu nome é César. O que é? E se segue, mas nunca se encontra. Pneus de carro. Pneu se segue, mas nunca se encontra.
3: Bom dia, meu nome é Antônio. Minha adivinha é: o que entra na água sai sem molhar? A resposta certa é sombra.
0: E tu aí? Acertaste também? Se não acertaste, não te preocupes. A próxima é mais divertida.
1: A cada adivinha, aprendemos algo novo e divertido. Por isso, não deixes de brincar com as adivinhas com a família, os amigos, até com os teus pais. É uma forma muito divertida de aprender e rir ao mesmo tempo.

0: E agora, amiguinho, chegamos a um momento muito, mas muito especial. O momento da rubrica Conselhos!
1: Vamos ouvir pequenas ideias e ensinamentos que podem tornar o teu dia mais feliz e ajudar-te a ser uma pessoa melhor.
2: O conselho que trazemos é sobre higiene pessoal, amiguinho. A higiene pessoal é muito importante porque através dela podemos nos prevenir das doenças, manter o bem-estar e promover uma boa saúde. Deves estar curioso para saber como fazer isso. Podemos praticar a higiene pessoal lavando as mãos com água e sabão. Depois de usarmos a casa de banho, a higiene bucal, que significa escovar os nossos dentinhos, deixando o nosso sorriso mais brilhante. E por último, tomar o banho, que é como dar um abraço super gostoso em nós mesmos. Assim o nosso corpo fica forte e feliz para brincar, sorrir e viver aventuras incríveis. Saber o que é melhor e ao cuidar de nós, ajudamos a cuidar dos nossos amiguinhos e da comunidade, criando um mundo mais saudável e feliz para todos os amiguinhos.
1: Meu querido amiguinho, nunca tenhas medo de tentar algo novo. Errar faz parte da nossa caminhada e cada tentativa faz de ti alguém mais forte e corajoso. Não te esqueças do provérbio: se cais 7 vezes, levanta-te 8.
0: Uau, Liam! Hoje estás mesmo a pensar muito, mas muito alto, hein? Parabéns!
1: Obrigada, Tiana.
0: Eu sei muito bem que vais sempre fazer o teu melhor. Vais ajudar os outros e vais tentar coisas novas. Vês como isso já faz diferença na tua manhã de domingo?

0: prepara o teu pincel, porque agora já é a hora de brincar com as cores!
1: Vamos imaginar pintar com palavras, sorrisos, alegria. Pintar o teu domingo com as cores da amizade, da diversão e do amor.
2: Olá, meu amiguinho e minha amiguinha. Que alegria ter-te aqui mais uma vez. Eu sou a tua amiga Sasha Langa. Estás a ouvir a nossa rubrica Cores, o espaço onde as palavras ganham vida e a imaginação corre solta. Hoje vamos falar de uma cor muito forte, alegre e cheia de energia. Uma cor que bate como o coração e brilha como o sol ao entardecer. Estás pronto? Então, vem comigo! Hoje vamos conhecer o vermelho. Sim, o vermelho. A cor das maçãs maduras, das flores bonitas, do fogo quentinho e do coração cheio de amor. Sabias que o vermelho é a cor da energia e da coragem? Quando vemos o vermelho, sentimos força, entusiasmo e vontade de brincar, correr e sorrir. É uma cor que nos lembra que estamos vivos e cheios de sonhos. O vermelho também é a cor do amor e da amizade. É a cor dos abraços apertados, do carinho da família e do cuidado que temos uns pelos outros. O coração é vermelho porque está sempre cheio de bons sentimentos. Quando desenhas com o vermelho, podes criar flores, corações, carros velozes, bolas, vestidos lindos ou até um pôr do sol cheio de magia. O vermelho ajuda o teu desenho a ficar alegre, vibrante e cheio de vida. E agora vai o desafio de hoje. Pega no teu papel, lápis ou tintas e faz um desenho usando o vermelho. Podes desenhar algo que te faz feliz, algo que amas ou algo cheio de energia. Usa a tua imaginação e deixa o vermelho brilhar. Por hoje, meu amiguinho e minha amiguinha, a nossa viagem pelo mundo das cores termina aqui. Eu sou a tua amiga Sasha Langa e adorei descobrir contigo o vermelho, uma cor cheia de força, amor e de alegria. Na próxima rubrica Cores, voltamos com mais magia, novas cores e muita diversão. Um abraço bem quentinho e lembra-te, todas as cores têm sentimentos para contar. Até à próxima!
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Agora, amiguinho, chegamos ao momento do Era Uma Vez. Então prepara a tua imaginação, porque vamos viajar pelo mundo da história. Fecha os olhos e imagina nesta aventura.

0: Nesse instante, o sol bocejava, esticava os raios até o ponto mais alto do céu e a sua cabeça despenteada aparecia atrás das montanhas. Amanhecia na quinta de Frederico. E Frederico, que era um homem feliz, levantava-se todas as manhãs para dar de comer aos animais, sem desconfiar de que acontecia todas as noites. Para ele, tudo estava bem e no seu sítio. Ai, se ele soubesse! Assim que o sol ia dormir e a lua se plantava como proprietária no mesmo centro da noite, os animais começavam a fazer das suas e a pedir desejos à lua. Tudo começou numa noite de lua cheia. O primeiro foi o porquinho.
1: Que triste vida minha. Não gosto de ser quem sou. Pode ajudar-me antes de amanhecer?
0: Foi então que a lua iluminou a cara chorosa do porquinho com seu foco azulado e lhe perguntou:
2: E que animal queres ser? Pode-se saber?
1: Quero ter asas. Gostava de nadar. Não quero rebolar na lama e não gosto de engordar.
2: Fica calmo, que vou te ajudar. Vou cumprir com o teu desejo.
0: E transformou o porquinho num lindo patinho. Por sua vez, o pato grasnava e lamentava-se.
3: Que triste vida minha. Não gosto de ser quem sou. Pode ajudar-me antes do amanhecer?
0: Muito simpática, a lua respondeu.
2: E que animal queres ser? Pode saber?
0: O patinho pensou e pensou.
3: Não gosto das minhas asas. Não gosto do meu bico. Quero ter quatro patas. E quero ter focinho.
2: Está bem, pato. Vou cumprir com teu desejo.
0: A lua concedeu-lhe o desejo e transformou o patinho num cãozinho engraçado. Por sua vez, o cãozito ladrava e lamentava-se.
4: Que triste vida minha. Não gosto de ser quem sou. Podes ajudar-me antes do amanhecer?
0: Foi então que a lua iluminou a cara angustiada do cãozito com o seu foco azulado e lhe perguntou:
2: E que animal queres ser?
0: Muito rapidamente, o cãozito pensou e respondeu:
4: Não gosto de ter pelos, nem quero ter cauda. Quero ser verde e saltar. Prefiro ser mais pequeno.
2: Ai, é? Eu ajudo-te.
0: A lua concedeu-lhe o desejo e transformou o cãozito numa rã. Por sua vez, a rã coaxava e lamentava-se.
5: Que triste vida, minha. Não gosto de ser quem sou. Pode ajudar-me antes do amanhecer?
2: Está bem, eu ajudo. O que gostarias de ser?
5: Não quero ser pequeno. Estou farta de saltitar. Gostava de ser grandalhona. Ter uma cauda e prestar.
0: A lua transformou a rã numa vaca. Por sua vez, a vaca mugia e lamentava-se.
3: Que triste vida minha. Não gosto de ser quem sou. Pode ajudar antes do amanhecer?
2: Oh, vaca, por que dizes isso? És linda. Já agora, o que queres ser?
3: Não gosto de ser tão grande, nem de ser vaca leiteira. Gostaria de ter bico e penas, ser mais pequenina e mais rápida.
2: Está bem, vaca, vou te ajudar.
0: E a lua transformou a vaca num pequeno pintainho. Mal a vaca foi transformada em pintainho, começou a lamentar.
1: Que triste vida minha. Não gosto de ser quem sou.
2: Oh, pintainho, acabo de te transformar e já queres mudar? Está bem, eu ajudo.
1: Desculpa,
0: mas não gostaria de ser tão pequenino. Quero ser bem peludo, ter chifres e orelhinhas. A lua concedeu-lhe o desejo e transformou o pintainho num carneirinho lanzudo. Por sua vez, o carneiro berrava e lamentava-se.
6: Estou farto dos meus chifres. A lã faz-me calor. Quero os olhos bonitos e ser bom caçador.
0: A lua concedeu-lhe o desejo e transformou o carneiro num gato. Por sua vez, o gato miava e lamentava-se.
3: Que triste vida minha. Não gosto de ser quem sou. Podes ajudar-me antes do amanhecer?
0: Foi então que a lua iluminou a cara mal disposta do gato com seu foco azulado e lhe perguntou:
1: e que animal queres ser?
3: Não quero caçar ratos, nem ter estas unhas que me arranham. Quero carregar muitas coisas e andar por planícies e montanhas.
2: Quer dizer que queres ser burro? Está bem, vou te transformar em burro.
0: O galo também pedia algo todas as noites, ainda que fosse o mesmo desejo. A lua iluminava a cara alegre do galo com seu foco azulado.
1: E que animal queres ser?
0: O galo nem pensou e respondeu:
2: quero ser o mesmo galo, mas cada vez melhor.
0: A lua não tinha de lhe conceder o desejo. Ele próprio continuava a ser um galo, mas todos os dias, ao amanhecer, se esforçava para que o seu canto fosse mais belo. Frederico continuava a pensar que na sua quinta tudo estava bem. Só o galo parecia diferente e por vezes confundia as penas dele com os raios de sol. Amiguinho, esta linda e longa história chegou ao fim. Gostaste? Foi uma história extraída do livro O Grande Livro de Contos, adaptada por Faidade Zaid e sonorizada por Michel Horácio. Foram personagens e intérpretes: Lua, Cristina Matabel; Gato, Érica Mazzini; Rã, Francisco Mutsenha; Carneiro, Penalvio Dambili; Pintainho, Aline Margarida; Vaca, Xerce Said; Porquinho, Minalda Bila; Pato, Beatriz David; Cão, Mauro Antônio; Galo, Violeta Dimandi; Narradora, Chelsea Maite.

0: Amiguinho do nosso coração, gostamos muito de ter passado esta manhã contigo. O programa Tua e Tu Aqui de hoje contou com o trabalho feito por nós, Liu Mungwambi
1: e Diane Luso.
0: Na apresentação,
1: pelos nossos manos do clube, Pava Monjano,
0: Otília Francisco,
1: Francisco Mutsenga na sonorização
0: e Coutinho Zita na realização. Voltamos na próxima semana com muitas surpresas, jogos, histórias e risos. Beijinhos e até o domingo.
1: Tchau, tchau. E lembra-te que tu és muito especial. Tu aí, tu aqui, um mundo mágico feito para ti.

0: revoltas, notícias a seguir apresentadas por Adere Tulipanga. Bom dia.
1: Uma vez mais, bom dia, Sérgio Guissamulo e ouvinte. O governo trabalha para reduzir anualmente as perdas pós-colheita e de modo a dinamizar a comercialização e suas cadeias de valor rumo à industrialização no país. A garantia foi dada este sábado pelo Presidente da República no lançamento da campanha de comercialização agrícola 2026, cuja cerimónia teve lugar em Ribaue, província de Nampula. Daniel Chapo disse que os trabalhos vão consistir no melhoramento das vias de acesso para o escoamento dos produtos das machambas dos produtores para as zonas de comercialização.
2: Como temos dito, produzir mais não é o suficiente. É necessário assegurar uma comercialização mais eficiente, reduzir perdas pós-colheita, reforçar o armazenamento, melhorar a logística e o transporte e aproximar os produtores dos mercados nas cadeias de valor. O Programa Nacional de Estradas, que estamos a levar a cabo, é exatamente para facilitar a nível nacional o escoamento dos produtos das zonas de produção para as zonas de comercialização.
1: O presidente Daniel Chapo destacou ainda o agroprocessamento como um meio impulsionador da economia no âmbito da iniciativa do governo Industrializar Moçambique. O setor da pecuária em Gaza está a fazer levantamento dos danos provocados pelas cheias e inundações na rede de infraestruturas sanitárias de tratamento do gado para a sua recuperação. Trata-se de tanques carrascidas e mangas de tratamento que foram atingidas pelas enxurradas deste ano em vários distritos da província. O chefe do Departamento de Pecuária na Direção Provincial de Agricultura e Pescas em Gaza, Sérgio Maneno, anotou que as mangas de tratamento de gado construídas com material precário são as que sofreram mais danos por conta da fúria da água das cheias.
3: Nós temos tanques, temos corredores melhorados e temos corredores, aqueles precários que são feitos de pau a pique. E certamente que teremos que melhorar alguns corredores a pau a pique para servir como centro de intervenção. E temos lá os técnicos que estão a fazer esse levantamento para podermos intervir e vacinarmos animais.
1: Entretanto, Sérgio Maneno garante que neste momento em Gaza decorre a bom ritmo a campanha de vacinação de gado contra os carbúnculos hemático e sintomático, apelando os criadores para levarem seus animais aos postos de imunização, onde são esperados mais de 570 mil bovinos. E ainda em Gaza foi restabelecido o trânsito rodoviário na Estrada Nacional número 1, no posto administrativo de Xikumbane, distrito de Limpopo. O trânsito esteve condicionado no final da tarde deste domingo por conta de atos de vandalismo protagonizados pela população bloqueando esta via pública. O detalhe por Horácio Dengo.
4: Em causa estava a reivindicação da população de Xikumbane, que amotinou-se no comando estatal ao longo da estrada, alegando querer fazer justiça privada por conta do assassinato de um jovem taxista ocorrido esta sexta-feira. O restabelecimento normal da circulação rodoviária na N1 em Xikumbane foi dado a conhecer

0: União e coesão pode ser a chave para os atuais desafios que o país atravessa.
1: O país enfrenta vários tipos de desafios. Nós temos que ter amor ao nosso próximo. Em todas aquelas nossas ações, nós temos que nos colocar no lugar do outro. Sejam pessoas que estejam a passar fome, sejam pessoas que estão a passar uma variedade de dificuldades.
2: Face às dificuldades, tem que buscar mais a Deus e pedir a intercessão da Nossa Senhora para que não só os seus intentos sejam respondidos, mas também que haja um bocado de calmaria e harmonia no meio social.
3: Que mantenhamos a calma, o respeito mútuo e não só colocar as nossas intenções, orações, não só a Maria, a Deus. Acreditamos que nem todo mundo é católico, tem suas outras crenças, mas acredito que todo mundo tem apenas um só Deus, um só Pai. Então podemos depositar as nossas orações, as nossas dificuldades, para que o Pai olhe por nós e olhe também principalmente para esse país.
0: Na noite deste sábado, jovens da Igreja Católica realizaram uma vigília de orações para, entre vários assuntos, rezarem pelo bem-estar social. Breve nota do desporto, a Seleção Nacional de Futebol de Sub-17 defronta hoje a similar do Mali em partida válida para a segunda jornada da Copa Africana das Nações, que decorre no Reino do Marrocos. O jogo tem início marcado às 21 horas de Moçambique. Na primeira jornada, Moçambique perdeu diante da Tanzânia por 3-0, enquanto o Mali empatou sem golos diante da Angola. No estrangeiro, a Organização Mundial da Saúde, OMS, declara emergência de saúde pública de âmbito internacional, o segundo nível mais elevado face ao surto de ébola na República Democrática do Congo e no Uganda. De acordo com um comunicado divulgado pela OMS, o diretor-geral da Organização Tedros Adhanom Ghebreyesus determinou que o vírus constitui uma emergência de saúde pública de âmbito internacional, mas não preenche os critérios para uma emergência pandémica. Dados mais recentes indicam que o surto já causou pelo menos 88 mortos, com 336 casos suspeitos na República Democrática do Congo. No Uganda, foram reportados 2 casos confirmados sem ligação aparente na capital Kampala entre pessoas que viajaram da RDC. Fechamos com um resumo das temperaturas máximas previstas para hoje. Tete e Pemba, 31 graus centígrados. Vila Ankulu, 30 graus. Inhambane, Beira e Climane, 29. Xaxai e Nampula, 28. Maputo, 27. Lixinga, 24. E por fim, Chimoio, com 22 graus centígrados. Apresentamos as notícias das 9 às próximas, quando forem 11 horas.

0: Moçambique não se resignará a ser apenas um exportador de matérias-primas. Assumimos, com determinação, o compromisso de transformar os nossos recursos naturais em base de industrialização, diversificação económica e prosperidade partilhada para todos os moçambicanos com os nossos parceiros aqui presentes. O verdadeiro valor dos nossos recursos não está no que extraímos, mas no que somos capazes de construir a partir deles. É neste quadro que os setores de mineração e energia assumem um papel central, não como fins em si, mas como instrumentos estratégicos para a transformação estrutural da nossa economia.
1: Presidente da República, Daniel Chapo.

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3: 17 de maio é o Dia Mundial da Reciclagem. E enquanto apreciamos as várias obras que vão sendo recriadas, olhemos também para aquilo que temos em casa e que pode ser reciclado. Obra de Fanimfumo, muito bem aproveitada pela guitarra de Nanando, a guitarra que fará a primeira parte com a de Lee Ritenour para a obra de Wes Montgomery. Dos irmãos Gershwin, Rukia Traoré trará sua voz.

O saxofone em destaque na segunda parte terá a execução de Eric Marienthal para a obra de Bach. E sobre esses grandes clássicos, o piano irá fazer a parte final, contando também com Mário Lajinha interpretando Chopin.

Abrimos esta hora 9 com a Vunja a cantar Sungukat. Muito bom dia, 9 horas e 18 minutos. Está ligado à Antena Nacional da Rádio Moçambique. Obrigado pela preferência. Tenha uma ótima manhã. Seguimos com Alex Júnior e canta Sunira. Logo a seguir, Calisto Ferreira com a Minha Preta.

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1: 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Aqui é Lázaro Filho, o autor da obra Escravos Livres, O Protesto dos Silêncios, uma obra poética de intervenção social, uma obra reflexiva que convida a todos moçambicanos a uma reflexão em torno daquilo que é a nossa vivência, o nosso dia a dia. 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

uma das músicas emblemáticas da banda Cacana. 9 horas e 38 minutos. Sinto o aconchego da nossa música.

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Ouvimos também um dos sucessos de Elifak, Kina Shukuru, 9 horas e 57 minutos e meio. Daqui a pouco será 10 horas e a companhia será com Albertina Zandamela. Continuação de uma ótima manhã de domingo. Que as preces sejam ouvidas.

0: Em Moçambique são 10 horas.
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3: 17 de maio é o Dia Mundial da Reciclagem. E enquanto apreciamos as várias obras que vão sendo recriadas, olhemos também para aquilo que temos em casa e que pode ser reciclado. Obra de Fanny Mfumo, muito bem aproveitada pela guitarra de Nanando, a guitarra que fará a primeira parte, como a do Lee Ritenour para a obra de Wes Montgomery. Dos irmãos Gershwin, Rukia Traoré trará sua voz.

O saxofone em destaque na segunda parte terá a execução de Eric Marienthal para a obra de Bach. E sobre esses grandes clássicos, o piano irá fazer a parte final, contando também com Mário Lajinha interpretando Chopin.

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Estimado ouvinte, acabamos de escutar Ilusão de Neyma ao lado da Grace Évora. São 10 horas e 10 minutos, este é o nosso encontro de hoje, domingo, dia 17 de maio, Dia Mundial da Reciclagem. Seguimos com este ritmo e desta vez Neygani traz-nos Dissumze.

Escutamos disso um dizer de Neigani, amigo ouvinte, e sim, portanto, refazemos os nossos votos de que esteja a ter uma ótima manhã na nossa escuta. Hoje é dia 17 de maio, é mais um domingo, e nós esperamos que tenha passado o sábado e as primeiras horas do dia de hoje da melhor maneira possível. E que para este domingo, amigo ouvinte, esteja assim, portanto, e continue na companhia certa, que é a Antena Nacional da Rádio Moçambique, e que seja um dia agradável hoje, dia em que nós comemoramos o Dia Mundial da Reciclagem.

Este dia, amigo ouvinte, o Dia Mundial da Reciclagem é uma data criada para nos lembrar da importância de cuidar do nosso planeta através de atitudes simples, mas muito poderosas. Estamos a falar daquelas atitudes que geralmente ouvimos, mas nunca é demais recordar, reduzir, reutilizar e reciclar. E sim, este dia vem despertar, não é, a nossa consciência de que cada garrafa, cada papel, cada plástico que reaproveitamos faz diferença, faz uma enorme diferença na preservação dos recursos naturais e na construção de um futuro mais sustentável para cada um de nós. E por muito tempo pensa-se nesta questão da reciclagem, não é? Como uma questão ambiental. Mas vai muito além disso, amigo ouvinte. Sim, através da reciclagem pode-se gerar emprego, pode-se fortalecer cooperativas daqueles que recolhem o lixo e promover muito mais cidadania. Então já vemos aí um papel social que a reciclagem tem, além do ambiental. É por isso mesmo que esta data também é um convite para que todos nós, seja em casa, no meio da família, não é? Ou ainda na escola, nas empresas, nas comunidades, que todos nós repensemos nos nossos hábitos de consumo e passemos a dar mais valor ao que muitas vezes chamamos de lixo. E, amigo ouvinte, queremos sim recordar que nestas datas, nestas celebrações, nestas reflexões, é importante incluir as crianças e os jovens. Pois é, afinal de contas, são as crianças, não é? E os jovens que são os guardiões do planeta. E quando aprendem desde cedo a separar o lixo, a reaproveitar materiais, não é? Ou criar novas utilidades para objetos descartados, sim, tornam-se multiplicadoras de boas práticas e já começamos aqui a visualizar um mundo melhor, porque assim formamos uma geração consciente sobre este assunto. Se for pensar, se calhar, hoje como um domingo, geralmente a família está em casa, não é? Com mais tempo para fazer tarefas, para organizar a casa. Que tal pensar numa atividade divertida que pode incluir crianças e jovens, se estiver aí em casa, não é? Uma atividade como transformar embalagens em brinquedos ou organizar uma oficina de arte com materiais reciclados ou até mesmo criar competições. Sim, competições em casa de coleta seletiva.

É, pois, são algumas dicas, algumas sugestões, assim é que é, não é? Algumas sugestões para que aí em casa repensemos sobre como usamos o lixo, sobre como recolhemos e qual é o tratamento dado. E se incluirmos as crianças, elas aprendem a brincar e levam este exemplo não só para as outras atividades dentro de casa, mas também, por que não, para a comunidade. Por isso mesmo, estimado ouvinte, neste Dia Mundial da Reciclagem, vamos todos assumir este compromisso. Pois é, vamos cuidar melhor do nosso meio ambiente. Afinal de contas, é nele onde moramos, não é? E reciclar é um ato de amor, é um gesto de respeito às próximas gerações. Lembre-se, amigo ouvinte, lembre-se que cada pequena ação conta e que juntos podemos transformar o mundo em um lugar mais limpo, mais justo e mais sustentável. Quem também afirma isto é Kaliza, com a música Planeta Vivo e Saudável. Boa escuta!

e atitudes para sermos um planeta vivo e saudável. Estamos destruindo o nosso planeta com os nossos atos de consumismo e egoísmo.

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2: 17 de maio é o Dia Mundial da Reciclagem. E enquanto apreciamos as várias obras que vão sendo recriadas, olhemos também para aquilo que temos em casa e que pode ser reciclado. Obra de Fanny Mfumo, muito bem aproveitada pela guitarra de Nanando, a guitarra que fará a primeira parte, como a do Lee Ritenour para a obra de Wes Montgomery. Dos irmãos Gershwin, Rukia Traoré trará sua voz.
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2: Vamos apreciar de uma velha obra do congolês Franklin Bukaka a recriação do angolano Nanuto.

0: O saxofone em destaque na segunda parte terá a execução de Eric Marienthal para a obra de Bach. E sobre esses grandes clássicos, o piano irá fazer a parte final, contando também com Mário Lajinha interpretando Chopin.
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Acabamos de ouvir Planet Resolution de Stuart Sukuma ao lado de Maimbira e K9. E nada melhor do que continuarmos nesta sintonia de consciência ambiental, não é? Hoje, Dia Mundial da Reciclagem. E vamos falar um pouco sobre como reutilizar alguns materiais comuns que geralmente temos em casa, transformando o que seria o lixo em algo útil e criativo. E como nós já sugerimos, voltamos então a sim, fazer este apelo que inclua os mais jovens, tendo-os em casa, não é? Nestas atividades. Por exemplo, podemos falar um pouco sobre aquelas garrafas plásticas de água. Sim, elas podem transformar-se em vasos para plantas. Podem ser porta-lápis ou até mesmo brinquedos para as crianças. Sim, amigo ouvinte, basta cortar, redecorar, portanto, decorar e dar uma nova função. E esta nova função pode ser, sim, aquelas que nós já mencionamos. Podem ser vasos para plantas ou mesmo porta-lápis. Agora, aquelas garrafas de vidro que nós temos às vezes, não é, em casa, também podem ser reutilizadas como recipientes para armazenar grãos, temperos da cozinha, ou até mesmo para trazer um charme. Pode até servir também de vaso, basta decorar ao seu gosto e sim, dar este novo brilho.

E o papel usado? Sim, muitas vezes temos papel usado que já queremos descartar, mas antes de descartar, ele pode servir para mais qualquer coisa. Quem aí em casa nunca fez ou nunca viu ser feito, não é? Um avião de papel ou mesmo um outro brinquedo. É, pois, é isto que queremos sugerir hoje, incutir não só em nós, mas também nos mais novos, a importância de reutilizar e de reciclar, porque há dias Mundial da Reciclagem. E o mais importante mesmo é sim incluir os jovens neste processo, não é? Eles gostam de atividades manuais e ao participar vão aprendendo desde cedo que o cuidar do planeta é divertido, mas também muito necessário. Uma oficina de brinquedos feitos com materiais reciclados, por exemplo, pode ser uma experiência educativa e alegre que fortalece valores de responsabilidade e criatividade. E já sabemos, não é, que quando nós aprendemos e geramos emoção, o aprendizado fica bem gravado na nossa mente. Então vamos nos movimentar, vamos fazer alguma coisa pelo nosso planeta, afinal de contas é por nós próprios.

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Acabamos de ouvir esta voz, sim, esta voz que nos recorda, não é? Que há décadas nos ensina que a marrabenta não é só música, é memória, é resistência, é vida. Elvira Viegas, que sim, tem cada acorde, carrega histórias de juventude moçambicana e da força feminina que abriu caminhos para o nosso panorama cultural atual. Mas a viagem musical não termina aqui, amigo ouvinte. São 10 horas e 48 minutos e temos espaço para outra banda que, com o seu som, recorda-nos e faz-nos viajar pela nossa tradição, que é o alicerce, não é? Sobre o qual se ergue cada nova geração. Vamos ouvir Tambalame.

Aí está a Tambalana dos Jaca. É como se estivéssemos a abrir páginas da nossa história, não é? Devolvem-nos ao passado, mas também preparam-nos para o futuro. E falando em futuro, logo a seguir vamos ouvir duas músicas jovens, frescas, vibrantes, cheias de energia. E chegam como o vento, não é? Que sopra depois da calmaria, trazendo novas cores e novas vozes para o palco da nossa cultura. Arnaldo Manhice e logo a seguir Dito Filipe são os artistas que marcam a sua presença aqui na Antena Nacional.

0: As notícias a esta hora, apresentadas por Adérito Lipank. Bom dia.
1: Olá, Albertina Zandamela e ouvinte, bom dia. O governo trabalha para reduzir anualmente as perdas pós-colheita e de modo a dinamizar a comercialização e suas cadeias de valor rumo à industrialização no país. A garantia foi dada este sábado pelo Presidente da República no lançamento da campanha de comercialização agrícola 2026, cuja cerimónia teve lugar em Ribau, província de Nampula. Daniel Chapo disse que os trabalhos vão consistir no melhoramento das vias de acesso para o escoamento dos produtos das machambas dos produtores para as zonas de comercialização.
2: Como temos dito, produzir mais não é o suficiente. É necessário assegurar uma comercialização mais eficiente, reduzir perdas pós-colheita, reforçar o armazenamento, melhorar a logística e o transporte e aproximar os produtores dos mercados nas cadeias de valor. O Programa Nacional de Estradas, que estamos a levar a cabo, é exatamente para facilitar a nível nacional o escoamento dos produtos das zonas de produção para as zonas de comercialização.
1: O presidente Daniel Chapo destacou ainda o agroprocessamento como um meio impulsionador da economia no âmbito da iniciativa governamental Industrializar Moçambique. E a governadora de Gaza encoraja os produtores agrícolas do posto administrativo de Zongwene, no distrito de Limpopo, a continuarem resilientes e fortes nas atividades produtivas. Margarida Mapanzeni Chong visitou os campos agrícolas de produção de Zongwene e entregou sementes para o relançamento da produção agrícola pós-cheias e inundações deste ano.
3: Toda a baixa do Limpopo ficou totalmente inundada, onde os produtores tinham várias culturas e com maior destaque para a cultura do arroz. Fizeram a primeira sementeira, a primeira onda levou tudo, fizeram a segunda onda, por sua vez, levou tudo, mas pela resiliência que eles têm, voltaram de novo e o resultado é muito encorajador.
1: Governadora de Gaza, Margarida Mapanzeni Chong. O ministro do Interior considera a onda de desinformação em torno do alegado atrofiamento de órgãos genitais masculinos uma criação de quem não quer paz. Paulo Chachin sublinha que este tipo de informações interessa a quem quer ver o crime a crescer para encontrar espaço para fazer justiça com as próprias mãos.
4: E como temos dito, esta coisa de desinformação sobre o atrofiamento ou desaparecimento de órgãos genitais masculinos é uma invenção, é uma criação de quem não quer paz, é uma criação de quem quer ver o crime a crescer mais, é uma criação de quem quer ver a justiça ser feita com as próprias mãos. E quem faz justiça com as próprias mãos tem que aguentar as consequências. E é isto que nós temos. É um fenómeno que atingiu praticamente todo o país. O fenómeno começou em Cabo Delgado, já falamos sobre isso, e só na província de Cabo Delgado há mais de 18 mortos, ou por aí, e nas outras províncias também.
1: O ministro do Interior, Paulo Chachin, falava esta manhã em Maputo, na Praça dos Heróis Moçambicanos, na cerimónia de deposição de flores por ocasião da celebração hoje do 51º aniversário da criação da Polícia da República de Moçambique. Arcebispo de Maputo apela aos fiéis da Igreja Católica a serem agentes de esperança diante dos desafios impostos pela conjuntura internacional. Jornalista Domingos Macalane.
5: Dom João Carlos Nunes explica que a referida esperança deve curar as feridas do mundo num contexto caracterizado por guerras, corrupção, pobreza, desemprego, subida do preço de combustíveis, entre outros fenômenos. O arcebispo de Maputo falava este domingo aqui em Namacha, na província de Maputo, na homilia que marcou o último dia da peregrinação anual dos fiéis católicos ao santuário de Nossa Senhora de Fátima.
6: Vivemos em tempos muito difíceis. O nosso mundo conhece muitas feridas.

do Mali em partida para a segunda jornada da Copa Africana das Nações, que decorre no Reino do Marrocos. O jogo tem início marcado para as 21 horas do nosso país. Na primeira jornada, Moçambique perdeu diante da Tanzânia por 3-0, enquanto o Mali empatou sem golos diante de Angola. No estrangeiro, 4 pessoas foram mortas na noite deste sábado num tiroteio entre supostos grupos de criminosos em West Bank, na província sul-africana do Cabo Ocidental. Trata-se de 3 mulheres e um homem que foram descobertos pela polícia já sem vida. Uma criança de 7 anos ficou ferida e está a receber tratamento médico. A Unidade Policial de Crimes Violentos está a investigar o caso e nenhuma detenção foi efetuada até ao momento. Cabo Verde realiza hoje eleições legislativas. São cerca de 416.300 eleitores cabo-verdianos que escolhem hoje os 72 deputados da Assembleia Nacional. O escrutínio determinará quem governará o país nos próximos 5 anos. Na sexta-feira, o presidente cabo-verdiano José Maria Neves apelou à participação nas eleições, considerando que a abstenção fragiliza a democracia. Nas legislativas de 2016, a abstenção foi de 34%, crescendo para 42% em 2021, durante um período de restrições devido à pandemia da Covid-19. Apresentamos as notícias das 11. As próximas, às 12 horas e 30 minutos, estarão inseridas no Jornal da Tarde.

0: Moçambique não se resignará a ser apenas um exportador de matérias-primas. Assumimos com determinação o compromisso de transformar os nossos recursos naturais em base de industrialização, diversificação económica e prosperidade partilhada para todos os moçambicanos com os nossos parceiros aqui presentes. O verdadeiro valor dos nossos recursos não está no que extraímos, mas no que somos capazes de construir a partir deles. É neste quadro que os setores de mineração e energia assumem um papel central, não como fins em si, mas como instrumentos estratégicos para a transformação estrutural da nossa economia.
1: Presidente da República, Daniel Chapo.

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1: Moçambique em Goma e amigo ouvinte, não pode perder esta grande festa da música, da cultura moçambicana. Esteja atento, inscreva-se se tiver uma música e sim, junte-se a esta festa da Rádio Moçambique. São 11 horas e 12 minutos, seguimos juntos nesta manhã maravilhosa de domingo. E nós refazemos os votos de que esteja a ter uma manhã agradável na nossa companhia. Vamos continuar a viajar musicalmente, porque queremos sim partilhar consigo o bom que a música moçambicana tem a dar. E neste momento vamos dançar ao som de Helio Beats.

Eu sou fofo, é o que Hélio Bits diz, sim, esta música que de forma cómica vem-nos trazer a mensagem de admiração e, por que não, mostrar que sim, gostamos dos nossos parceiros, das nossas parceiras. E quem também demonstra que sim, quer estar ao lado daquela pessoa que mais ama, é o Bechamo Munhoto, que ao lado de Eizi Quinera assume: eu só quero o teu colo. Vamos ouvir.

Tem o colo de Abchamo Munhoto e a Iziquinera a animar ainda mais a nossa manhã de domingo. E não paramos por aqui. Lelo de Fela e Pupa, ao lado de DJ Faia, já a seguir.

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2: 17 de maio é o Dia Mundial da Reciclagem. E enquanto apreciamos as várias obras que vão sendo recriadas, olhemos também para aquilo que temos em casa e que pode ser reciclado. Obra de Fanny Mfumo, muito bem aproveitada pela guitarra de Nanando, a guitarra que fará a primeira parte com a do Lee Ritenour para a obra de Wes Montgomery. Dos irmãos Gershwin, Rukia Traoré trará sua voz.

O saxofone em destaque na segunda parte terá a execução de Eric Marienthal para a obra de Bach. E sobre esses grandes clássicos, o piano irá fazer a parte final, contando também com Mário Lajinha interpretando Chopin.

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2: Moçambique em Goma, estimado ouvinte, eu já disse e repito, você não pode perder a festa do Ngoma Moçambique 2026 e não pode perder também a programação da Antena Nacional da Rádio Moçambique, preparada com muito carinho para si. Hoje, amigo ouvinte, às 12 horas poderá acompanhar e ficar a par dos tópicos que vão corporizar o Jornal da Tarde. Logo a seguir, vamos nos juntar ao RM Desporto para, assim, a transmissão em simultâneo do Magazine Desportivo. Às 12 horas e 20 minutos, acompanhe a previsão do tempo com o Boletim Meteorológico. O Jornal da Tarde irá para o ar e em cadeia nacional às 12 horas e 30 minutos. Logo a seguir, às 13 horas, não perca Esta Semana Aconteceu. Às 14 horas e 10 minutos voltaremos a uma união com o nosso canal desportivo RM Desporto para sim a transmissão em simultâneo do Domingo Desportivo. O programa Letras e Sons irá para o ar às 18 horas e 10 minutos. Às 19 horas, os tópicos para o Jornal da Noite. Logo a seguir, o Magazine Desportivo e sim, Boletim Meteorológico às 19 horas e 20 minutos. O Jornal da Noite irá, portanto, para o ar e será apresentado e transmitido em cadeia nacional às 19 horas e 30 minutos. Às 21 horas e 30 minutos, não perca Clássicos ao Domingo e às 22 horas, Easy Jazz. São neste momento 11 horas e 38 minutos. Vamos continuar a saborear da boa música moçambicana e desta vez com o som de Jimmy Dudu em uma apresentação ao vivo que foi bem marcante e nós vamos recordar.
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Ouvimos então Jimmy Julho, Tá-se Bem, em um espetáculo ao vivo, e recordamos este momento através desta prestação musical. São 11 horas e 47 minutos, amigo ouvinte, continuamos juntos e neste momento vamos viajar musicalmente até Tete. Vamos para Tete, porque Mr. Nyungwe uniu-se a Oliver Mtukudzi. E nos trazem juntos uma canção que é muito mais do que música, é um hino, é um chamado à reflexão para diferentes questões da nossa sociedade. Vamos ouvir Todinho.

Todi de Oliver Mtukudzi, e interpretado também por Mista Nyungwe. E neste nosso encontro dominical de hoje, portanto, 17 de maio de 2026, amigo ouvinte, vamos escutar também a música de Alpha Tulana, ao lado do saudoso Tony Django. Buia Mamana, é um convite e você não pode ficar de fora.

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1: 12 horas em Moçambique.

0: Estimado ouvinte, é a altura de sabermos, ou melhor, conhecermos os tópicos que vão corporizar o Jornal da Tarde da edição de hoje, apresentados por Adérito Lipang. Boa tarde.
1: Albertina Zandamela e o Vinte Butarde, ministro do Interior, reitera que a desinformação sobre o atrofiamento de órgãos genitais masculinos é uma criação de quem não quer paz.
2: É uma criação de quem quer ver o crime a crescer mais. É uma criação de quem quer ver a justiça ser feita com as próprias mãos. E quem faz justiça com as próprias mãos tem que aguentar as consequências.
1: Paulo Xaxim falava hoje na cerimónia de deposição de flores no âmbito das celebrações dos 51 anos da criação da Polícia da República de Moçambique. No desporto, a Seleção Nacional de Futebol Sub-17 defronta hoje a similar do Mali em partida para a segunda jornada da Copa Africana das Nações que decorre no Marrocos. No estrangeiro, OMS declara emergência de saúde pública de âmbito internacional, o segundo nível mais elevado face ao surto de ébola na República Democrática do Congo e no Uganda. São estes os destaques do Jornal da Tarde a desenvolvermos a partir das 12 horas e 30 minutos. O ouvinte está convidado. Até já.
0: Até já, Adérito Lipang, estimado ouvinte, não perca o Jornal da Tarde, às 12 horas e 30 minutos. É momento de fazermos o nosso simultâneo com o RM Desporto para a transmissão do Magazine Desportivo. Boa escuta!

0: boa tarde. De Mambinhas jogam hoje contra o Mali na segunda jornada do CAN Sub-17, que decorre em Rabat, no Marrocos. Quarta jornada do Moçambola 2026 abre este domingo com dois grandes jogos: Ferroviário da Beira Costa do Sol e União Desportiva do Songo Black Bulls. Mamelodi Sundowns e Asfar do Marrocos iniciam hoje em Pretória, na África do Sul, a disputa da final da Liga dos Campeões Africanos em Futebol. Os Mambinhas voltam a jogar hoje no CAN Sub-17, que decorre em Rabat, no Marrocos. O adversário dá pelo nome do Mali. O jogo é pontuável para a segunda jornada do Grupo C da competição. Toda a informação pelo nosso enviado, Mércio João.
1: Saudações, seleção moçambicana de futebol sub-17 apresenta sinais positivos, energias renovadas e moral levantada para o jogo da noite deste domingo diante da congênere do Mali na segunda jornada do CAN da categoria. A vontade dos atletas ouvidos na manhã deste domingo pelo RM Desporto aqui em Rabat é derrotar o adversário, apesar de saberem que o Mali não é fácil de ultrapassar. Vencer ou vencer é para já o lema que flui no balneário do combinado nacional, que continua com energias fortes de qualificar-se ao Mundial de Futebol Sub-17.
2: Florinaldo Flor do Matias, prometemos no próximo jogo, vamos ganhar, vamos passar essa fase de grupo. Eu só confiar em nós.
3: O grupo está bem, não há que pensar no passado, agora é só focar no próximo jogo. Vamos arriscar, vamos para cima deles, não temos mais nada a perder, sim. Vamos com tudo. É tudo ou nada amanhã. Tudo de mim. Vou dar o meu máximo para ajudar a equipe. Acho que temos que manter a concentração e muita confiança durante o jogo para evitarmos sofrer golos.
1: Os jogadores da Seleção Nacional de Futebol Sub-17 focados e prontos para o jogo de mais logo diante do Mali. O histórico de Moçambique e Mali manda dizer que o primeiro e único jogo realizado entre as duas nações numa prova idêntica da categoria foi em 1995 no CAN de Mali, e lá Moçambique derrotou o Mali por 2-1, feito ambicionado que se pretende replicar aqui em Marrocos. Na manhã deste domingo, a Seleção Nacional Moçambicana esteve em trabalhos terapêuticos e de ativação física no ginásio. RM Desporto, Mércio João, a partir de Rabat, Marrocos.

0: hoje para o Clube Desportivo Nova Jerusalém. Souza aos 18 minutos e Big vai quase no último minuto de compensação. E Josué para o Machete. Eusébio Sanculane, treinador do Clube Desportivo Nova Jerusalém, fala da falta de concentração dos seus jogadores como motivo da goleada.
1: Perdemos o jogo, acho que perdemos a cabeça muito cedo.
2: A que se viu?
1: Acho que os meninos estavam um pouco nervosos, não sei, não percebi. Aquelas primeiras bolas que nós sofremos foi o motivo com que as pessoas ficam mais nervosas.
2: Mas o trabalho a ser feito para próximos jogos e corrigir esses erros de hoje.
1: É conversar com a rapaziada, sensibilizar a rapaziada o que é futebol, falar para eles, ensinar o futebol o que deve ser, não aquele comportamento que estava a nos trazer.
0: Lino Cozinha, treinador adjunto de Majedje, referiu que a vitória é fruto do nível de preparação feita durante a semana.
3: Saímos felizes hoje. Foi uma semana de muita preparação. Tivemos lição do jogo passado. Então, todos os erros fomos resolver em casa. E isso que se viu. Os meninos se bateram bem em campo, estiveram bem em campo. E saímos felizes dia de hoje.
2: Mister, cada jogo, um vermelho da sua equipa. O que está acontecendo?
3: É preocupante, né? É preocupante. Vamos sentar junto com os jogadores para podermos, se possível, arranjarmos um psicólogo.
0: Com a vitória, os militares de Chimoio isolaram-se na terceira posição com 9 pontos, numa prova liderada por Transjesca Pacampane, com 12, e Testa África na segunda posição, com 10 pontos. O jogo entre a União Esportiva de Vanduz e Futebol Clube Pensão Delgado de Gondola ficou adiado a pedido da primeira coletividade. Vasco Augusto, em Chimoio.
4: No ar, o Jornal Desportivo. O ministro da Juventude e Desporto, Kaifadin Manasse, esteve de visita de trabalho à província da Zambésia, onde se inteirou do estágio do parque desportivo ao nível daquela província. O rescaldo da visita de Kaifadin Manasse à Zambésia por Abneiro Tchernengo.
5: O ministro da Juventude e Desporto, Kaifadin Manasse, explicou que o governo está preocupado com o estado de degradação das infraestruturas desportivas no país. Sublinhou que, na sua maioria, são de instituições públicas, mas que carecem de reabilitação. O ministro da Juventude e Desporto frisou que vai se proceder o levantamento do universo das infraestruturas desportivas do país para a definição do tipo de intervenção. Kaifadin Manasse falava à imprensa em Quelimane no decurso da sua visita à província da Zambésia. Neste momento, explicou que o seu ministério está preocupado com o complexo desportivo de Pemba.
6: Infraestruturas desportivas, nós em todo o país, o que eu posso dizer é que nós temos muito poucas infraestruturas desportivas e se calhar algumas províncias quase denota-se que as infraestruturas desportivas todas estão degradadas. O importante neste momento, sem trazer números, é que nós estamos a trabalhar para encontrar recursos para que continuemos a trazer infraestruturas desportivas ao nível do nosso país. Nós, se formos a elencar, as infraestruturas desportivas que temos são os campos, por exemplo, são quase do ferroviário, em boas condições. Podemos encontrar em Nampula, em Quelimane, é o único campo que está em condições. Vamos para Niassa, é o único campo que está em condições. Vamos para Maputo, temos os campos em condição. Na Beira, temos os campos em condição. Então, significa que a situação da infraestrutura desportiva é uma questão muito séria. Infraestruturas desportivas envolvem milhões de dólares. O que nós podemos dizer neste momento é que nós vamos continuar a trabalhar para trazer soluções para que algumas províncias sem capacidade neste momento de infraestrutura desportiva, elas tenham lá. Por isso elenquei que no programa quinquenal nós elencamos a conclusão do complexo desportivo de Pemba. Mas isto não obsta que construamos infraestruturas em outros pontos. Estamos a trabalhar com alguns governos neste momento para trazermos recursos para implantar infraestruturas desportivas, porque por só planificar que vamos construir infraestruturas desportivas que vão custar tantos bilhões, isto pode se planificar, mas depois onde trazer o dinheiro para construir?
5: A fonte fez saber que está a colher experiências e estabelecer parcerias nacionais e estrangeiras para a reabilitação, como também para a construção de novas infraestruturas desportivas no país. O ministro da Juventude e Desporto instou aos clubes e associações a priorizarem a componente de infraestruturas como responsabilidade dos seus manifestos.
6: Há grandes desafios sobre a questão de infraestruturas desportivas e neste momento o que nos apraz dizer é que nós vamos continuar a trabalhar para melhorar. Temos certeza e fé que com dedicação, determinação, com os donos dos clubes e o nosso ao governo,

0: todos nós temos que nos engajar na questão do desporto. É importante levar-se todos nós e todos os atores levarem o desporto a sério, porque com infraestruturas desportivas, é aquilo que eu dizia, nós vamos melhorar o empenho e a saúde das pessoas e teremos muita gente com saúde e teremos muito pouca gente, se calhar, a ir para os hospitais. Então é importante este trabalho e este trabalho nós continuaremos a fazer para melhorar a construção e o melhoramento das infraestruturas desportivas.
1: Kaifadeni Manasse, ministro da Juventude e Desporto. Abner Tchernenko, a partir de Kliman.
2: Em Inhambane, a fase provincial dos Jogos Desportivos Escolares está projetada para 25 a 29 de maio corrente. Trata-se de um ensaio para o Festival Nacional, que a terra de Boa Gente alberga em agosto próximo. Manuel Chimelo.
3: Inhambane prepara-se para a realização da fase provincial de Jogos Desportivos Escolares. O diretor de Educação em Inhambane, Manuel Liquilic, disse que muitas ações foram feitas no quadro da preparação da maior cimeira do desporto escolar.
4: Nós, como setor de educação, fizemos um trabalho de base em colaboração e em coordenação com a Direção Provincial de Juventude e Desporto, no sentido de fazer um mapeamento de todas as infraestruturas escolares, de todas as infraestruturas de alojamento, para com que possamos receber este festival. O trabalho de base já foi feito, nós encaminhamos todo o trabalho ao Ministério da Educação e Cultura, porque nós precisamos de mais de 50 milhões de meticais para pôr todas as infraestruturas desportivas em pé. O trabalho de base já foi feito, recebemos igualmente uma equipa do Ministério da Educação e Cultura e também da Juventude e Desporto, ao nível dos ministérios, se juntaram a nós para juntos de perto perceberem qual é o trabalho que nós fomos fazendo e estamos a aguardar a qualquer altura o pronunciamento do Ministério, mas tudo indica que na penúltima semana de agosto e na primeira semana de setembro, nós como província de Inhambane vamos acolher o Festival Nacional dos Jogos Desportivos Escolares e para isso também nós como província estamos a preparar de 25 a 29 deste mês de maio, o Festival Provincial de Jogos Esportivos Escolares, em que vai contar com mais de 1.500 crianças, entre árbitros, treinadores e outros intervenientes do desporto, para prepararmos-nos para acolher esta fase provincial. Dizer que esta fase provincial vai se realizar nas nossas duas cidades, na cidade de Inhambane e na cidade de Maxixe. Vamos distribuir as crianças de acordo com as condições que nós temos, de alojamento e também de modalidades específicas que nós temos para este festival.
3: Agora, a aposta que a província tem relativamente a esta competição, estamos a falar do Festival Nacional dos Jogos Desportivos Escolares.
4: No penúltimo festival, nós como província de Inhambane, foi feito em Manica, nós ficamos na sexta posição e na última edição, que foi em Nampula, ficamos na décima primeira posição. Esses resultados nos preocupam como província e não só seremos anfitriões deste grande festival, mas também estamos preocupados em ocupar os lugares cimeiros. É por isso que constituímos uma equipa técnica que é coordenada pelo presidente da Associação de Futebol ao nível da nossa província, que estão a todo gás a trabalhar no sentido de reverter este cenário, porque Inhambane não só deve receber, mas também deve ocupar os lugares cimeiros neste festival.
3: Agora, quanto dinheiro é necessário para a viabilização da fase provincial do Festival de Jogos Desportivos Escolares aqui na província?
4: Para colocar os campos em pé, nós precisamos de mais de 50 milhões de meticais, mas como setor de educação, precisamos de 15 milhões para a participação e também para o festival provincial e também aquele período de estágio. Então, nós como província precisamos de 15 milhões para nos organizarmos melhor para enfrentar os desafios que se avizinham.
3: E este dinheiro existe, diretor?
4: Naturalmente que vamos fazer de tudo para existir esse dinheiro, vamos mobilizar recursos de modo que esse dinheiro exista, porque não temos como não participar desse festival.
3: Aos pais e encarregados de educação, aos atletas, qual é a mensagem que fica, diretor, olhando para este grande desafio que a província tem, que acolhe primeiro, mas também quer competir nesta edição?
4: Acima da competição, o Festival Nacional de Jogos Desportivos Escolares é uma oportunidade para aprofundarmos o ideal da unidade nacional. Nós desejamos a todas as crianças que se divirtam acima de tudo, joguem, brinquem, porque o mais importante, acima de tudo, é este aprofundamento da unidade nacional que nós temos como país e, acima tudo, divertirem-se também.
3: Depois da realização do festival, que acompanhamento será feito aos atletas da província de Inhambane?
4: Naturalmente que todas as associações da nossa província, de modalidade específica, estarão lá como olheiros. Acreditamos que depois deste festival, algumas crianças vão fazer parte das seleções, como é de apanágio. A nossa província tem sido o viveiro de alimentar as federações, tanto provinciais assim como nacionais.
3: Manuel Liquilic, diretor provincial de educação em Inhambane, e o acompanhamento dos talentos que vão despontar na maior festa do desporto escolar no país.
2: Na Beira arrancou ontem o torneio de futsal ao nível da função pública. Filipe Jorge.
5: 14 equipas das instituições e empresas públicas que operam na província de Sofala disputam desde este sábado na cidade da Beira a edição 2026 do Campeonato da Função Pública em Futsal Masculinos. A prova, que é disputada no sistema de todos contra todos numa única volta, prevê-se que termine em dezembro próximo. O objetivo, segundo o diretor provincial da Juventude, Emprego e Desporto, Sofala, é massificar a prática do desporto na função pública e garantir a saúde dos funcionários. Zeferino História pediu a entrega dos funcionários na competição.
6: É um torneio que tem como objetivo, primeiro, entreter funcionários, segundo, garantir também a saúde dos nossos funcionários. E sabemos que, em algum momento, temos passado por sedentarismo, por conta tanto daquilo que é a natureza do nosso trabalho. Em algum momento, para uns, trabalha-se sentado e isso provoca obesidade e outra situação. Portanto, queremos que, em tempo livre, que tenha este hábito de praticar o desporto. Mas mais do que o hábito de praticar o desporto, também, por um lado, estamos no âmbito da celebração do dia 23 de junho, que é dia da função pública. Tanto aqui foi projetado das 14 equipas, numa única volta, todos contra todos, e no fim vamos apurar o primeiro, o segundo e o terceiro classificado. E haja o fair play, que significa que é um momento de convívio entre funcionários. Tanto haja mais amizade, e dentre as instituições, em algum momento, tem dificuldade de ceder uma e outra instituição enquanto funcionário público. Portanto, esse é o momento de nos conhecermos, de dizer que é fulano, trabalha na instituição X, e quando tivermos alguma necessidade, saúde, companhia, já temos amigos para desbloquear, tanto alguma situação que pode ser difícil. Portanto, esse é um dos propósitos do próprio campeonato. E também para os demais, que a população no geral, queremos apelar para que participe, assiste hoje essa modalidade pelo caso da cidade da Beira, e não só, também tanto outros torneios e campeonatos que estão a decorrer.
5: O diretor provincial da Juventude, Emprego e Desporto, Sofala Zeferino História, e o arranque este sábado da edição 2026 do Campeonato Provincial da Função Pública. Filipe Jorge, Beira.
2: Página internacional. Mamelodi Sundowns da África do Sul e Asfal do Marrocos batem-se em Pretória para a primeira mão da final da Liga dos Campeões Africanos em Futebol. O jogo está projetado para esta tarde. A segunda mão está prevista para 24 do corrente mês em Rabat, no Marrocos. E o ISM da Argélia conquistou a Taça da Confederação ao vencer ontem o Zamalek do Egito por 8-7 no desempate pelas grandes penalidades. As duas equipas saíram empatadas no cômputo das duas mãos. Ontem Zamalek venceu no Cairo por 1-0, o mesmo resultado com que o USM ganhou o jogo da primeira mão em Argel. Jornal Desportivo nos momentos finais. Assinam esta edição Fernando Chilovan, Hermínio Abel. Boa tarde.
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0: Acompanhamos o Magazine Desportivo em simultâneo com o RM Desporto e passamos agora a apresentar-lhe o Boletim Meteorológico com os dados fornecidos pelo Instituto Nacional de Meteorologia. Situação geral, às 8 horas de 17 de maio de 2026. Circulação de sueste fraca a moderada sobre o país. Precipitação registada na rede nacional de estações no período das 8 horas de ontem às 8 horas de hoje. Angoche, 0,1 mm. Pabana, 17,7 mm. Beira, 4,8 mm. Machanga, 1,6 mm. Inhambane, 1,4 mm. Inhambane Aeroporto, 14,2 mm. Vilanculo, 13,2 mm. Massinga, 0,7 mm. Xai-Xai, 14,9 mm. Mandacazi, 5 mm. Mabalane, 4 mm. Xokwa, 5,8 mm. Em Lixinga, Marrupa, Nungo, Majedes, Pemba, Balama, Moeda, Monte Poês, Palma, Nampula, Lumbo, Quelimane, Mucuba, Gurué, Milange, Tete, Xingodze, Tsangano, Olongwe, Furankungu, Muatize, Songo, Zumbu, Mágua, Dondo, Caia, Massangena, Chibuto, Maputo Observatório e Maputo Mavalane não se registou precipitação. De Chimoio, Catandica, Espungabera, Manica, Gondola, Sussundenga, Inharrime, Aeroporto Filipe Jacinto Nyusi, Xangalan e Mapulanguen não houve informação. Previsão válida das 12 horas de hoje, dia 17 de maio de 2026, até às 12 horas de amanhã, dia 18 de maio de 2026. Para as províncias de Niassa, Cabo Delgado e Nampula, prevê-se céu pouco nublado, localmente muito nublado. Possibilidade de ocorrência de chuvas fracas na faixa costeira. Ocorrência de neblinas ou nevoeiros matinais. Vento de sueste a sudoeste, fraco. Para as províncias de Tete, Zambézia, Manica e Sofala, prevê-se céu pouco nublado, localmente muito nublado. Ocorrência de chuvas fracas, localmente moderadas, acompanhadas com trovoadas, principalmente nas províncias de Sofala e Zambézia. Ocorrência de neblinas ou nevoeiros matinais. Vento de sueste a sudoeste fraco a moderado. Para as províncias de Inhambane, Gaza e Maputo, prevê-se céu pouco nublado, localmente muito nublado. Ocorrência de chuvas fracas ou chuviscos locais, principalmente na província de Inhambane. Vento de sueste fraco a moderado, soprando por vezes com rajadas. Temperaturas máximas sem alterações apreciáveis em quase todo o país. Boletim meteorológico para navegação marítima até 50 milhas da costa de Moçambique. Não há aviso de vento forte. Situação geral às 6 horas, hora universal do dia 17 de maio de 2026. Circulação da sueste com intensidade moderada. Previsão válida até às 12 horas, hora universal de 18 de maio de 2026. Entre os paralelos 10 e 20 graus sul, prevê-se vento de sueste a sudoeste 10 a 20 nós, 20 a 40 km por hora. Estado do mar, pouco agitado a agitado. Altura das ondas até 1,5 m. Ocorrência de chuvas fracas a moderadas. Visibilidade boa, tornando-se fraca durante a ocorrência das chuvas. Entre os paralelos 20 e 27 graus sul, prevê-se vento de sueste a leste, 10 a 20 nós, 20 a 40 km por hora. Estado do mar, pouco agitado a agitado, a altura das ondas até 1,5 m. Visibilidade, boa. Boletim meteorológico para navegação marítima no canal de Moçambique. Não há aviso de vento forte. Situação geral às 6 horas, hora universal do dia 17 de maio de 2026. Circulação de sueste com intensidade fraca. Previsão válida até às 12 horas, hora universal de 18 de maio de 2026. Em todo o canal, prevê-se vento de sueste 5 nós, 10 km por hora. Estado do mar? calmo. A altura das ondas, até meio metro. Possibilidade de neblinas ou nevoeiros matinais. Visibilidade? Boa, tornando-se fraca durante a ocorrência das neblinas e dos nevoeiros. Estimado ouvinte, apresentamos o Boletim Meteorológico.
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0: 12:30. 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

0: Boa tarde, caro ouvinte. Bem-vindo ao Jornal da Tarde. Ministro do Interior reitera que a desinformação sobre o atrofiamento de órgãos genitais masculinos é uma criação de quem não quer paz.
1: É uma criação de quem quer ver o crime a crescer mais. É uma criação de quem quer ver a justiça ser feita com as próprias mãos. E quem faz justiça com as próprias mãos tem que aguentar as consequências.
0: Paulo Chachin falava hoje na cerimónia de deposição de flores no âmbito das celebrações dos 51 anos da criação da Polícia da República de Moçambique, PRM. No desporto, a Seleção Nacional de Futebol Sub-17 defronta hoje a similar do Mali em partida para a segunda jornada da Copa Africana das Nações, que decorre no Marrocos. No estrangeiro, OMS declara emergência de saúde pública no âmbito internacional, o segundo nível mais elevado face ao surto de Ebola na República Democrática do Congo e no Uganda. São estes os destaques do Jornal da Tarde, que hoje conta com Hermínio Abel na sonorização. Eu sou Adérito Lipang, na edição e apresentação. Votos de ótima escuta. Hoje é dia da Polícia da República de Moçambique. Passam precisamente 51 anos depois da criação da PRM. O ministro do Interior reitera que a desinformação sobre o atrofiamento de órgãos genitais masculinos é uma criação de quem não quer paz. Paulo Chachin falava nesses termos hoje na cerimónia de deposição de flores no âmbito das celebrações dos 51 anos da criação da PRM. Toda a informação por Jeremias Montiano. Dizíamos que o ministro do Interior reitera que a desinformação sobre o atrofiamento de órgãos genitais masculinos é uma criação de quem não quer paz. A afirmação foi feita nesse sentido na Praça dos Heróis Moçambicanos, na cidade de Maputo, no âmbito das celebrações dos 51 anos da Polícia da República de Moçambique. A cerimónia teve a cobertura do jornalista Jeremias Monteano.
2: A Polícia da República de Moçambique assinala este domingo o 51º aniversário da corporação com apelos à maior aproximação com a sociedade. O ministro do Interior, Paulo Chachin, disse na Praça dos Heróis Moçambicanos, durante a cerimónia de deposição de uma coroa de flores, que a instituição vem crescendo na luta contra a criminalidade. Chachin frisou que os desafios são enormes, mas a corporação está a refazer-se e a redobrar esforços, juntamente com outras forças de defesa e segurança, para garantir um ambiente de ordem e paz.
1: Perspectivas é combatermos o crime, é trazermos paz, é trazermos tranquilidade, é termos um ambiente de paz e de harmonia social. Mas para isso, todos nós temos que nos engajar. Não é apenas o problema da Polícia da República de Moçambique, é de toda a sociedade. A responsabilidade de trazer a paz, a responsabilidade de trazer a segurança para este país é de toda a sociedade. E nós temos dito normalmente que temos que estar unidos, não só entre nós, mas temos que estar unidos com a comunidade a que servimos, temos que estar unidos com o povo a que servimos, porque é lá onde buscamos a nossa fonte de inspiração. Trabalhando com o povo, trabalhando com as comunidades, temos os nossos problemas resolvidos. Porque é lá onde buscamos, é lá onde encontramos o apoio que precisamos para combater a criminalidade.
2: O ministro do Interior referiu que, à medida que o tempo vai passando, novos fenómenos vão surgindo que exigem da polícia uma intervenção mais robusta.
1: A redução de raptos é produto de um trabalho intenso, é produto de um trabalho coordenado que é feito não apenas pela Polícia da República de Moçambique, mas por todas as outras instituições, inclui o CERNIC, inclui as outras instituições e os outros órgãos da Administração da Justiça.
2: O ministro do Interior considera a onda de desinformação em torno do alegado atrofiamento de órgãos genitais masculinos uma criação de quem não quer a paz.
1: E como temos dito, esta coisa de desinformação sobre o atrofiamento ou desaparecimento de órgãos genitais masculinos é uma invenção, é uma criação de quem não quer paz, é uma criação de quem quer ver o crime a crescer mais. é uma criação de quem quer ver a justiça ser feita com as próprias mãos. E quem faz justiça com as próprias mãos tem que aguentar as consequências.
2: O ministro do Interior, Paulo Xaxim, falava este domingo em Maputo, na Praça dos Heróis Moçambicanos, na cerimónia de deposição de flores por ocasião da celebração do 51º aniversário da criação da Polícia da República de Moçambique.
0: Em Cabo Delgado foi reforçada a segurança para permitir a circulação de pessoas e bens face à circulação de terroristas nos últimos dias, tal como refere Carmona Luiz.
3: O comandante provincial da PRM em Cabo Delgado disse que face à movimentação de terroristas nos últimos dias por alguns distritos da província, foram reforçados meios humanos e materiais na Estrada Nacional número 380 para garantir a circulação de pessoas e bens. Falando na cidade de Pemba, por ocasião das celebrações do Dia da Polícia da República de Moçambique, que neste domingo se assinala, Hassani Fikiri Nito reconheceu que, não obstante, a relativa acalmia, a situação é imprevisível.
4: A situação do terrorismo na nossa província mantém-se calma, mas volátil e imprevisível, devido à movimentação de pequenos grupos em alguns distritos da província, com medidas. Foram reforçados meios humanos e materiais na N380, Troço, Sunat, Sima Macua, Macomia, Awassi e vice-versa, através de escoltas para assegurar a circulação de pessoas, veículos e bens. Em coordenação com outras forças de defesa e segurança e a Força Bilateral da República Unida da Tanzânia e amiga do Ruanda, continuam ações operativas e preventivas, visando o restabelecimento da ordem, segurança e tranquilidade públicas.
3: Numa outra abordagem, o comandante provincial da PRM em Cabo Delgado disse que no período de maio do ano passado a esta parte, a província registrou um crescimento de casos criminais.
4: No período compreendido entre 17 de maio de 2025 a 17 de maio do corrente ano, a Polícia da República de Moçambique controlou e registrou um total de 251 delitos contra 187 do período comparativo, representando uma subida de 64 casos, correspondente a 34,22%. Destes, 250 foram esclarecidos, correspondente a uma percentagem de 99,60% da resposta policial.
3: Por ocasião das celebrações do dia da PRM, algumas dezenas de membros do partido Anamola marcaram presença na Praça dos Heróis Moçambicanos, na cidade de Pemba. O coordenador, ao nível da capital provincial de Cabo Delgado, Abudo Franj, disse que foram àquele local para homenagear a polícia em reconhecimento do trabalho árduo na prevenção e no combate ao crime.
5: É por isso que nós conhecemos o trabalho da polícia, porque todos conhecemos todos os nossos problemas e nós íamos à polícia para recorrer na polícia, homenagear junto à polícia, porque os nossos trabalhos junto com eles.
3: Neste ano, o Dia da Polícia é celebrado sob o lema PRM, 51 anos, reafirmando o compromisso com as comunidades no combate à criminalidade, ao terrorismo, à sinistralidade rodoviária e à corrupção. Carmona Luiz, em Pemba.
0: Na província de Maputo, já está em marcha um plano para pôr cobro aos crimes que têm vindo a ocorrer nos últimos tempos. Os raptos e roubos com recurso a armas de fogo estão entre os fenómenos criminais a serem estancados. Verónica Sidumo.
6: Comandante provincial da PRM Maputo lança um plano visando estancar a onda de criminalidade que tem vindo assolar esta região do país. Para a materialização da estratégia designada fim do jogo, foram criadas brigadas que serão distribuídas por diversos pontos para neutralização e responsabilização dos infratores. Os raptos, roubos com recurso a armas de fogo e manifestações violentas são alguns dos crimes que preocupam a corporação, tal como referiu o comandante da PRM Maputo. Rosário Miquitaio falava este domingo na Matola nas comemorações dos 51 anos da Polícia da República de Moçambique.
7: E a polícia está preparada para reprimir os criminosos. E isto acaba criando condições de violar direitos dos outros que não estão aliados a esta manifestação violenta. O comando provincial desenhou um plano, visa essencialmente garantir que haja dotações, haja unidades, com o objetivo, naturalmente, de neutralizar e impedir a ocorrência de crimes organizados. Naturalmente, são aqui as condições de trazer desgraça para o nosso país. e apelamos aos jovens para pautarem pela disciplina, o bom comportamento, o civismo. E nós verificamos que a maioria parte de jovens, sob o efeito de álcool, por emoção excessiva, acabam criando desmandos, acabam criando desordem. E vamos dando a resposta.
6: O comandante provincial da PRM Maputo, Rosário Miquitaio, apela à colaboração da população na denúncia de casos criminais que atentam à ordem e tranquilidade públicas. Da Matola, Verónica Sidumo.
0: Já em Iambane, a Polícia da República de Moçambique diz que continua firme no combate à criminalidade, redução do número de acidentes de viação e de outros males que enfermam a sociedade. Abílio Nhancundela.
8: O compromisso foi assumido hoje pela comandante provincial da PRM em Iambane durante as celebrações do 51º aniversário da criação da corporação a 17 de maio de 1975. Na ocasião, Joana Milice disse que todas as subunidades da sua instituição estão cientes de que a criminalidade é um desafio para todos e urge acabar de uma vez por todas. Homicídios voluntários, suicídios e a onda de desinformação são alguns dos casos que tiram sono à Polícia da República de Moçambique nesta província, acrescentou a comandante provincial da corporação entrevistada pelos órgãos de comunicação social na Praça dos Heróis Moçambicanos este domingo.
9: Desafios da PRM neste momento é continuarmos a trazer a tranquilidade na nossa província, controlar a sinistralidade rodoviária, também combater o tráfico e venda de droga. Sabemos que a nossa província, em termos de estrada, temos 520 e tal quilômetros e temos também a orla marítima. É um desafio para nós como PRM. Estamos a sentir que nas escolas há consumo de droga e isso também está-nos a preocupar.
8: Ainda nesta comunicação, a nossa fonte encorajou a todos os membros da PRM para continuarem firmes no desempenho das suas tarefas para o bem da população.
9: Continuarem a ser inspiração para a nossa comunidade, enveredar pela verticalidade, responsabilidade, disciplina e entrega na missão em que eles juraram, que é de defesa da pátria, na versão da garantia e manutenção da ordem pública. Falamos disso e para os agentes de trânsito pedimos mesmo que continuem a enveredar pela difusão das medidas de prevenção dos acidentes.
8: Joana Milice, comandante provincial da Polícia da República de Moçambique em Iambane e os 51 anos da criação da corporação. Uma marcha que partiu do comando provincial até a Praça dos Heróis Moçambicanos, onde foi depositada uma coroa de flores, são algumas atividades que marcam a semana da PRM nesta província. Abílio Nhancundela, Iambane.
0: Desmoio chega a indicação de que o comandante provincial da Polícia da República de Moçambique, Manica, João Mupuela, reafirma o compromisso da corporação na garantia da ordem, segurança e tranquilidade públicas. Domingos Cadeado.
10: Falando na cerimônia alusiva às celebrações dos 51 anos da PRM, Mupuela destacou que a efeméride representa um marco histórico carregado de simbolismo patriótico, homenageando homens e mulheres que ao longo dos anos sacrificaram em prol da segurança pública e da consolidação da unidade nacional. Enalteceu os avanços alcançados pela corporação, apesar dos desafios enfrentados ao longo da história, sublinhando a resiliência e robustez institucional da Polícia da República de Moçambique. Dados apresentados durante o discurso indicam que, no primeiro trimestre do presente ano, a PRM registrou 25 casos criminais, dos quais 23 foram esclarecidos, correspondendo a uma taxa de operatividade policial de 92%. Em relação à sinistralidade rodoviária, foram registados 7 acidentes de viação contra 18 do mesmo período do ano anterior, tendo resultado em 16 óbitos e redução significativa de danos materiais. João Mopoela reconheceu que, apesar dos resultados positivos, a criminalidade e os acidentes de viação continuam a preocupar as autoridades, sobretudo pelo impacto social e pelo sentimento da insegurança que provocam na população.
11: Enquanto atores da defesa da pátria e sendo a fronteira, o cinturão que a delimita, somos igualmente chamados à razão sobre a segurança fronteiriça. Os fenômenos de imigração ilegal, contrabando de mercadorias e outros produtos ilícitos de e para o Zimbábue, concorrendo com a violação da linha de fronteira, ainda que estejamos controlando, deve merecer especial atenção, pois, para além de se revelar afronta à soberania, retarda o desenvolvimento do nosso país e da nossa província em especial.
10: Durante a cerimônia foram distinguidos alguns membros da corporação pelo seu desempenho e com apelos ao reforço da corporação entre a polícia e a comunidade na prevenção e combate ao crime. De Chimoio Domingos, Cadeado.
0: Este domingo é o último dia da peregrinação anual dos fiéis católicos ao Santuário de Nossa Senhora de Fátima, na província de Maputo, concretamente na Maacha. A homilia desta manhã não deixou de lado o cenário internacional. Houve apelos para os cristãos buscarem esperança sobre vários males. Jornalista Domingos Macalane.
12: O arcebispo de Maputo apela aos fiéis da Igreja Católica a serem agentes da esperança diante dos desafios impostos pela conjuntura internacional. Dom João Carlos Nunes explica que a referida esperança deve curar as feridas do mundo num contexto caracterizado por guerras, corrupção, pobreza, desemprego, subida do preço de combustíveis, entre outros fenômenos. O arcebispo de Maputo falava este domingo aqui em Namacha, na província de Maputo, na homilia que marcou o último dia da peregrinação anual dos fiéis católicos ao Santuário de Nossa Senhora de Fátima.
13: Vivemos em tempos muito difíceis. O nosso mundo conhece muitas feridas: guerras, divisões, corrupção, violência, pobreza, egoísmo, até crises familiares, famílias que não se falam e desemprego, combustível. Muitas pessoas já não sabem para onde caminhar, não sabem para onde vão. Há muitas pessoas cansadas, feridas, sem esperança. É precisamente por isso que o cristão deve ser testemunha da esperança.
12: Na ocasião, Dom João Carlos Nunes apelou, no quadro da celebração este domingo do Dia Mundial das Comunicações Sociais, à humanização da comunicação dentro e fora da Igreja.
13: E o tema deste ano, proposto pelo Papa Leão XIV, é profundo e é atual. Diz assim: perseverar vozes e rostos humanos. Vivemos numa era marcada pela inteligência artificial, pelas redes sociais. Tudo isso pode ser uma bênção. Não é mal, não é Satanás isso. Isso pode ser uma bênção. Mas também pode tornar-se um perigo quando a tecnologia substitui as pessoas. Já não há pessoas, só há máquinas. Aí está mal.
12: Arcebispo de Maputo, Dom João Carlos Nunes, falando durante a homilia que marcou o último dia da peregrinação anual ao Santuário de Nossa Senhora de Fátima, aqui em Namacha, na província de Maputo, de onde vos falou Domingos Macalani. E boa tarde.
0: Boa tarde, são 12 horas e 48 minutos. Passemos a outras notas da atualidade nacional. A mulher rural está preocupada com a discriminação no acesso à terra e exclusão nos processos de tomada de decisão no país. A inquietação é trazida por Paulino Nunes, da nossa redação central.
14: Mulheres rurais queixam-se da persistência de dificuldades no acesso e ocupação da terra e outras vulnerabilidades associadas à violação de direitos e exclusão nos processos de tomada de decisão no país. Embora a Lei de Terras estabeleça que todos os cidadãos têm o direito de uso e usufruto da terra, a tradição dita outras regras. É que as comunidades tradicionais, em gozo do direito consuetudinário, privilegiam ao homem na atribuição e ocupação dos espaços, seja para a prática de agricultura, comércio ou ainda habitação. A presidente da União Provincial dos Camponeses de Maputo e ponto focal da mulher rural na África Austral, Rebeca Mabui, diz que as autoridades comunitárias deviam ter um mínimo de conhecimentos capazes de combater a discriminação contra a mulher. Rebeca conta, por exemplo, que esta ação se perpetua quando as mulheres perdem os seus maridos.
15: e as próprias estruturas locais, eles também ainda governam, mas juntando a tradição que discrimina a própria mulher. Porque estou lá no lar do meu marido. Basta que eu perdi o meu marido. A família do meu marido me levaram tudo. Mesmo aqui, no Maputo, que estamos perante a todas as leis, o que é difícil o caso da terra.
14: Rebeca Mabui lamenta pelos elevados encargos financeiros e a burocracia na tramitação do título do direito de uso e aproveitamento da terra DUAT.
15: Para a pessoa adquirir aquele DUAT daquelas zonas parceladas de 15 por 30, tem que ter 15 mil. Onde é que arranja a mulher rural 15 mil? Sem seguir os trâmites de partido secretário, pede declaração, é dinheiro. É reconhecer, é dinheiro. Todo o processo é compra de marcos, é dinheiro. Onde que uma mulher rural, solteira, viúva, idosa, vai poder ter esse valor?
14: As mulheres rurais destacam que, para além do acesso à terra, enfrentam a discriminação no seio das associações camponesas e deslocações forçadas no contexto das calamidades naturais que assolam ciclicamente o país, bem como no contexto do terrorismo em Cabo Delgado.
0: A governadora de Gaza, Margarida Mapanzeni Shongo, encoraja os produtores agrícolas do posto administrativo de Zongwene, no distrito de Limpopo, a continuarem resilientes e fortes nas atividades produtivas. É o que apurou o nosso colega Nicolau Mcavel.
16: É reconhecimento manifestado durante a visita de Margarida Mapanzeni Shongo aos campos de produção de Zongwene, no âmbito da visita para entrega de semente para o relançamento da produção agrícola após cheias de inundações deste ano. Na ocasião, a governante inteirou-se das atividades desenvolvidas pelos produtores associados, que abraçaram o cooperativismo e passaram a explorar terras anteriormente ocupadas por um consórcio indiano, transformando-as numa importante base de geração de renda e garantia da segurança alimentar. Margarida Mapanzeni Shongo enalteceu a resiliência dos produtores de Zongwene, afirmando que este empenho contribui para a consolidação da região como um dos principais celeiros agrícolas de Gaza, através da elevação dos níveis de produção que garante o abastecimento de produtos nos mercados da província.
17: Toda a Baixa do Limpopo ficou totalmente inundada, onde os produtores tinham várias culturas e com maior destaque para a cultura do arroz. Fizeram a primeira sementeira, a primeira onda levou tudo, fizeram a segunda onda, por sua vez, levou tudo, mas pela resiliência que eles têm, voltaram de novo e o resultado é muito encorajador. Não para todos os produtores desta baixa, falamos concretamente dos produtores da Baixa de Zongwene, aldeia Voz da Frelimo, entre outras comunidades que visitamos e vimos o nível vegetativo do arroz, que é muito promissor, mas foi graças à resiliência, ao sacrifício, à entrega desta nossa população de Zongwene. E a nossa visita tinha em vista o encorajamento, a saudação para a resiliência, mas também a solidariedade pelas perdas verificadas por conta das cheias.
16: Ao todo, são mais de 390 agricultores que trabalham numa área de pouco mais de 270 hectares destinado ao cultivo de arroz em Zongwene, distrito do Limpopo. Rádio Moçambique, cidade de Xechai, Nicolau Mcavel.
0: A província da Zambésia prevê comercializar mais de 3 milhões e 600 mil toneladas de produtos diversos até dezembro deste ano. Detalhe por Teófilo Moronha.
18: O volume representa um aumento em 3% comparativamente ao ano passado. Os dados foram divulgados este sábado pelo governador da Zambésia, Pio Matos, na cerimônia de lançamento da campanha de comercialização agrícola realizada na vila sede distrital de Murombala. Na ocasião, Pio Matos reiterou a importância de compra de produtos a preços que compensem os esforços dos camponeses.
19: Que nem sempre é justo aquele camponês que passou mais de 4 meses a produzir lá no campo. Primeiro limpou o terreno, cavou a terra, lançou a semente de milho, chachou o milho e o milho cresceu. Foi lá, tirou o milho, debulhou o milho. Ensacou, guardou o milho e chega, de facto, o comerciante, de um dia para outro, marca-lhe o preço. O preço agora está 3 meticais o quilo. Você daqui vende na bacia, não é? A bacia está quanto aqui? Às vezes não somos nós que marcamos o preço. Quem marca o preço é aquele que vem comprar. É verdade ou não é?
20: Sim.
19: Não!
18: A diretora provincial da Indústria e Comércio, Regina Ngondi, disse, por seu turno, que no primeiro trimestre deste ano foram comercializadas mais de 300 mil toneladas, com destaque para milho, mandioca, arroz, entre outros produtos.
21: Nosso primeiro trimestre já foram comercializadas cerca de 315.457 toneladas, equivalentes a 1.567.4 milhões de meticais, representando cerca de 9% do plano anual e um crescimento de 2.8% face ao mesmo período do ano anterior. Para terminar, apelamos a todos os intervenientes para criarem e legalizarem cooperativas, de modo que se beneficiem das oportunidades de financiamento.
18: Diretora Provincial da Indústria e Comércio na Zambésia, Regina Ngondi. A campanha de comercialização agrícola tem como lema Comercialização Agrícola, Dinamizando Negócios e Cadeia de Valores. Teófilo Moronha, Morumbala.
0: No desporto, a Seleção Nacional de Futebol Sub-17 defronta hoje a Similar do Mali em partida para a segunda jornada da Copa Africana das Nações, que decorre em Rabat, no Reino do Marrocos. Mércio João é o enviado especial do RM Desporto a Rabat.
22: Saudações, seleção moçambicana de futebol sub-17 apresenta sinais positivos, energias renovadas e moral levantada para o jogo da noite deste domingo diante da congênere do Mali na segunda jornada do CAN da categoria. A vontade dos atletas ouvidos na manhã deste domingo pelo RM Desporto aqui em Rabat é derrotar o adversário, apesar de saberem que o Mali não é fácil de ultrapassar. Vencer ou vencer é para já o lema que flui no balneário do Combinado Nacional, que continua com energias fortes de qualificar-se ao Mundial de Futebol Sub-17.
23: Florinaldo Flor do Matias, prometemos o próximo jogo, vamos ganhar, vamos passar essa fase de grupo. Eu só confio em nós.
24: O grupo está bem, não há que pensar no passado, agora é só focar no próximo jogo.
22: Os jogadores da Seleção Nacional de Futebol Sub-17 focados e prontos para o jogo de mais logo diante do Mali. O histórico de Moçambique e Mali manda dizer que o primeiro e único jogo realizado entre as duas nações numa prova idêntica da categoria foi em 1995 no CAN de Mali, e lá Moçambique derrotou o Mali por 2-1, feito ambicionado que se pretende replicar aqui em Marrocos. Na manhã deste domingo, a Seleção Nacional Moçambicana esteve em trabalhos terapêuticos e de ativação física no ginásio. A RM Desporto, Mércio João, a partir de Rabat, Marrocos, palco do CAN de Futebol Sub-17.
0: Para fechar notícias do estrangeiro, 4 pessoas foram mortas na noite deste sábado num tiroteio entre supostos grupos de criminosos em West Bank, na província sul-africana do Cabo Ocidental. Trata-se de 3 mulheres e um homem que foram descobertos pela polícia já sem vida. Uma criança de 7 anos ficou ferida e está a receber tratamento médico. A Unidade Policial de Crimes Violentos está a investigar o caso e nenhuma detenção foi efetuada até ao momento. A Organização Mundial da Saúde, OMS, declara emergência de saúde pública de âmbito internacional, o segundo nível mais elevado face ao surto de ébola na República Democrática do Congo e no Uganda. De acordo com um comunicado divulgado pela OMS, o diretor-geral da organização, Tedros Adhanom Ghebreyesus, determinou que o vírus constitui uma emergência de saúde pública de âmbito internacional, mas não preenche os critérios para uma emergência pandémica. Cabo Verde realiza hoje eleições legislativas. São cerca de 416.300 eleitores que hoje escolhem os 72 deputados da Assembleia Nacional. O escrutínio determinará quem governará o país nos próximos 5 anos. Na sexta-feira, o presidente cabo-verdiano José Maria Neves apelou à participação nas eleições, considerando que a abstenção fragiliza a democracia. E eu fecho o Jornal da Tarde deste domingo, que leva as assinaturas de Hermínio Abel na sonorização. Eu sou Adérito Lipang, na edição e apresentação. Boa tarde.
1: 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Em Moçambique são 13 horas. 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
1: Saudações, seja bem-vindo ao programa Esta Semana Aconteceu. Hoje vamos falar da participação do Presidente da República, Daniel Chapo, no Fórum Africano dos Diretores Executivos em Kigali, no Ruanda. Queremos olhar para a União Europeia que prorroga missão de assistência militar em Moçambique. Temos em mesa também a visita do Presidente Donald Trump à República Popular da China. Temos como convidados para hoje os comentários residentes de Afel Fazema e Derek Mulatinho, a quem agradeço a presença em nome da Rádio Moçambique. Sidónio Pires está na sonorização, Ernesto Chauk na moderação. Meus caros, o Presidente da República, Daniel Chapo, participou na 11ª edição da África CEO Forum 2026, na capital ruandesa, Kigali. Trata-se da maior cimeira internacional do setor privado africano, reunindo líderes empresariais, investidores e chefes de Estado. E a participação do estadista moçambicano ocorre em resposta ao convite formulado pelo Presidente da República do Ruanda, Paulo Kagame, insere-se no quadro do reforço de cooperação e do diálogo entre os Estados africanos, com vista à promoção do desenvolvimento económico sustentável do continente. E para si, Derek Mulatinho, até que ponto este fórum pode ser uma oportunidade estratégica para Moçambique promover seu potencial económico, bem como mobilizar investimentos e estabelecer parcerias que contribuam para acelerar os esforços nacionais de desenvolvimento?
2: Bom, saudações a si, saudações ao vasto auditório da Rádio Moçambique, saudações ao Dércio Alfazema. Dizer que este fórum acontece no momento em que as taxas de juros, tanto nos Estados Unidos como na Europa, têm estado a subir, o que de alguma forma coloca um conjunto de investidores privados sob pressão e que tendem a selecionar os seus investimentos, muitas vezes continuando centrados ao nível desses países, ao nível do continente americano e do continente europeu. Isto faz com que muitos países africanos procurem diversificar aquilo que são as suas fontes ou as matrizes de financiamento para as suas economias e para os seus povos, e neste momento esta conferência ela consegue de alguma forma juntar fundos, grandes fundos de investimento, fundos de pensões, bancos, empresas que de alguma forma investem ou têm a iniciativa de investir em países africanos. E o facto de nós estarmos a participar num momento em que também procuramos diversificar aquilo que é o conjunto de países ou de empresas que podem investir, pode de alguma forma capitalizar algumas das nossas iniciativas ou das nossas necessidades de financiamento para a nossa economia. Moçambique vai num cenário em que precisamos de recursos financeiros, e o Presidente da República também leva para esses fórum, ou levou para esse fórum, um conjunto de prioridades nacionais, quer seja ao nível de infraestruturas, quer seja ao nível da agricultura, mais na componente do agroprocessamento, e também olhar para os nossos corredores. Foi também referido nesse fórum que nós procuramos ser um hub regional. Temos essa perspectiva não só ao nível de comércio, mas também ligações entre os países africanos, olhar para os nossos corredores internos. Eu penso que é uma excelente oportunidade, principalmente por ser uma das primeiras grandes conferências participadas pelo Presidente da República, com uma viragem em termos de posicionamento económico. Estamos aqui no objetivo de alcance da economia, da independência económica, e aqui levamos essa agenda da independência económica, também a olhar para um conjunto de países que procuraram e que estiveram a dialogar com Moçambique. Penso que é uma excelente oportunidade.
1: Dr. Fazema, qual é a vantagem da participação de Moçambique em fóruns desta dimensão?
3: Bom, cumprimento a si, ao Derek e a todos os radio-ouvintes. Ora, a participação neste tipo de fórum tem sempre a vantagem. Primeiro é o contacto que nós temos com um parceiro estratégico de Moçambique na área de segurança, que é o Ruanda. E a participação neste encontro permitiu o Presidente ter um encontro com o seu homólogo do Ruanda e passar em revista aquilo que são as áreas de cooperação, a situação da cooperação entre os dois países. Também é uma oportunidade, porque de uma só vez o presidente consegue interagir com vários intervenientes. Portanto, e estamos a falar de membros do Conselho de Administração de grandes empresas que estão a realizar grandes investimentos em África. Ou seja, é um fórum de negócio, um espaço apropriado para mobilizar investidores, para divulgar aquilo que são as potencialidades do país. Então, de uma só vez, é possível alcançar vários objetivos. E o presidente Daniel Chapo tem estado nessa agenda de promover criação de base para a independência econômica. Nada melhor do que estar com os próprios investidores e apresentar aquilo que são as potencialidades que apresenta o nosso país, sobretudo na área de energia, na área de agricultura, como setores que podem investidores africanos poderem vir explorar aquilo que são as potencialidades que existem em Moçambique.
1: Derek Mulatinho, no balanço, o Presidente da República admitiu a possibilidade de rever a legislação e outros entraves que têm dificultado o investimento privado para dinamizar o ambiente de negócios e impulsionar o desenvolvimento do país. Como é que avalia este posicionamento?
2: Bom, é aquilo que nós temos estado consistentemente a defender. O mais importante não é ter leis estanques, mas é olhar para quando nós criamos leis, criamos mecanismos na sociedade, eles podem, de alguma forma, não responder aos objetivos iniciais para o qual essas leis foram criadas. E nós, estando num cenário em que não só temos procurado responder à sociedade moçambicana, mas também estamos num cenário global em que estamos a competir com outros países. Isso obriga, de alguma forma, que possamos olhar a

0: que são produzidos pelas nossas confederações e associações empresariais, olhemos também para alguns documentos institucionais, o que é que eles estão a dizer, o que é necessário transformar. Também podemos considerar nessa altura que existe uma necessidade de transformação digital. Essa economia digital obriga que nós também possamos olhar para um conjunto de instrumentos analógicos que podem, de alguma forma, estar desajustados. Então, é correto que exista essa percepção, que exista essa necessidade de reajustar. Temos que encorajar que é esse o caminho que, de alguma forma, pode ajudar a resolver alguns nós de estrangulamento existentes na nossa economia e na nossa sociedade em geral.
1: Delfim Fazema, o Presidente da República disse, e passo a citar, a nossa responsabilidade como setor público é acarinhar o setor privado nacional e estrangeiro. Se existem aspectos que bloqueiam o desenvolvimento, o ambiente de negócios, a nossa responsabilidade é desbloquear esses aspectos que perturbam um bom ambiente de negócios no país. O chefe de Estado falava no balanço da sua participação neste fórum. Como é que olham para este posicionamento?
2: Neste encontro, também visa ouvir aquilo que são as grandes preocupações, as barreiras que os investidores africanos estão a encontrar para realizar negócio, para promover o desenvolvimento, para realizar, fazer os seus investimentos. Então, a partir dali, é possível também fazer o acerto do compasso sobre as reformas que estão em curso ao nível interno, se vão de acordo para resolver aqueles receios que existem no setor privado ou não. Então, e o papel do governo é exatamente esse, e fazer reformas para simplificar os processos, para trazer garantias de segurança para os investidores e trazer a estabilidade para o mercado. Ou seja, tem que estabelecer a plataforma para aqueles que são os principais players que dinamizam a economia possam intervir e fazer negócio e, por conta disso, também gerar empregos, gerar mais rendas para a nossa economia e, dessa forma, contribuir para que o Estado, o Governo, tenham capacidade de implementar os seus planos para criar o bem-estar para a sociedade. Então, se existem barreiras, é preciso ouvir daqueles que enfrentam as barreiras para realizar negócio, para fazer investimento e, a partir dali, poder fazer as devidas reformas. E esse processo de reforma, ele tem que acontecer constantemente, porque a sociedade é dinâmica. Aquilo que é um problema hoje pode não ser amanhã, mas depois surge outro que também precisa ter a resposta. Então, é preciso que o governo esteja atento, é preciso que o governo interaja com o setor privado. E nós, como estamos numa perspectiva de mobilizar investimento, não temos que limitar a ouvir o setor privado que já está aqui ao nível nacional. É importante. E nisto temos a CTA como um parceiro estratégico e todas as outras plataformas que aglomeram os empresários aqui, mas é preciso também ir ver aqueles que nós queremos atrair, queremos trazer. Qual é a expectativa deles? Qual é a preocupação deles? O que os outros estão a fazer? Por que que eles estão confortáveis nos mercados onde estão a atuar? Então, o que é que nós precisamos inovar? É preciso ir ver também no plano global, porque Moçambique é um país que tem potencialidade, mas isto só não basta. É preciso também termos uma plataforma viável para que os empresários possam realizar negócio.
1: Derek Mulatinho, que papel o setor privado africano desempenha neste tipo de cimeira e como é que isso pode beneficiar Moçambique no concreto?
0: Bom, o papel que o setor privado pode desempenhar ou que deveria desempenhar é o de mobilizar recursos financeiros para as economias africanas. Nós falamos num cenário em que os países africanos muito pouco transacionam entre si. O volume de transacionalidade entre países africanos, Europa, a Ásia, Estados Unidos é bastante elevado comparativamente entre aquilo que ocorre entre os próprios países africanos, ainda que entre países vizinhos. É importante que exista essa transicionalidade. Mas eu queria também poder recuperar aquilo que nós podemos fazer, do ponto de vista de capitalização dessas iniciativas ou desses fóruns. Uma das coisas que nós devemos considerar é que nós, ao participarmos nesses fóruns, para além da potencialidade que o país tem, é importante que possamos ir para lá com projetos estruturados, com análise de viabilidade de negócios, para que sejam apresentados nesses fóruns. Nós vamos com o TPC feito, o que é que nós pretendemos, qual é a análise de custo-viabilidade que nós temos como país. E numa alternativa posterior, que nós também poderíamos internamente, temos um gabinete muito forte de projetos, em que nós poderíamos pegar aquilo que nós fomos apresentar, quais são os comitês de seguimento que nós depois poderíamos, de alguma forma, rastrear onde é que nós, em que fóruns é que Moçambique participa, que consegue retirar maior projeto, maior financiamentos que é para poder mobilizar. Aí nós poderemos comparar entre aquilo que nós fomos lá fazer nesses fóruns, quais foram os resultados.

0: dados que para nós podermos ter o tracking correto. Porque não basta nós termos potencialidades, nós dizermos o que é que nós estamos a fazer, mas é preciso nós apresentarmos projetos concretos. Se vamos à China, temos projetos concretos. Se vamos a esses fóruns, o que é que nós queremos, do ponto de vista de mobilização de capital estratégico em função da nossa necessidade. Uhum. Claramente que vai ser consubstanciado com a maior construção de confiança, que é aquilo que o governo está a fazer. Uhum. Mas também precisamos de trabalhar nessa vertente.
1: Muito bem, vamos ao segundo ponto, que deve ser fazendo. O Conselho da União Europeia decidiu prorrogar por mais 6 meses o mandato da missão de assistência militar em Moçambique, que passa agora a vigorar até 31 de dezembro do ano em curso. Eu gostaria de saber, no seu ponto de vista, qual é a necessidade da extensão deste mandato?
2: Não, eu penso que esta parceria está a trazer resultados frutuosos, apesar de estarmos nestas extensões. Sabemos que um dia eles vão ter que se retirar, por isso que a responsabilidade maior é nossa de valorizar aquilo que for a contribuição da União Europeia, multiplicar essa experiência, reforçarmos as capacidades das nossas instituições em todos os sentidos para podermos nós mesmos garantir aquilo que é a nossa soberania, integridade territorial, a segurança das pessoas e bens face a essa ameaça do terrorismo. Hoje falamos de Cabo Delgado, mas é preciso termos esta garantia de capacidade para garantir a segurança à dimensão nacional. Mas a União Europeia é um parceiro estratégico e está-se a mostrar cada vez mais relevante esta parceria na área de defesa e segurança, mesmo que termine esta intervenção, esta missão que eles têm cá em Moçambique. Eu penso que, de alguma forma, eles vão continuar a apoiar para monitorar os resultados dos investimentos feitos no âmbito desta questão de treinamento e criação das capacidades. Mas, neste momento, faz todo sentido essa extensão. Estamos num momento delicado de transição. Já saiu a força da SAMIM. Estamos a nos aguentar e há progressos significativos. As intervenções dos próprios terroristas tendem a ser desbaratada e reduziram de intensidade significativamente, mas o problema não está resolvido. Estamos ainda a acertar o passo com Ruanda, que também está no terreno e que uma vez e outras vem informações também de que estão para se retirar, mas neste momento nós precisamos ainda de tudo o que é apoio, mas no final, claramente, teremos que ter capacidades para assumir as responsabilidades e depender desses parceiros de outras formas, porque sempre vamos precisar. Uhum. Vamos precisar de acesso à informação, vamos precisar de partilhar informação, conhecimento, vamos precisar de apoio logístico e de outro tipo. Mas, claramente, que neste momento é bem-vinda esta pretensão e esta decisão da União Europeia de continuar a nos apoiar no terreno.
1: E como é que olham para esta prorrogação da missão, Derek Mulatinho, numa altura em que alguns círculos de opinião não veem com bons olhos isto?
0: Bom, eu não entendo porque é que os círculos de opinião não vêm com bons olhos, para começar. Eu diria que eu penso que a União Europeia, no seu todo, o conjunto de países, membros e não membros que participam dessas iniciativas, terão percebido que a sustentabilidade das Forças de Defesa Armada ou daquilo que está a acontecer ao nível de Cabo Delgado passa também por um fortalecimento institucional das Forças Armadas de Defesa de Moçambique. Repare que na primeira iniciativa era numa componente de treinos. Neste momento estamos numa componente de capacitação institucional. Existem mais de 40 programas de capacitação. Neste momento estamos a olhar para iniciativas que visam o fortalecimento institucional, a pensar também que nas informações que começam a chegar de que eventualmente poderá não ser prorrogada a missão ruandesa, não há ainda indicações de que poderá ser, haverá um financiamento. Então, eu penso que houve um entendimento que é importante fortalecer institucionalmente a Força de Defesa de Moçambique, a Força de Defesa, as FADM, neste caso. E é importante que isto ocorra. E também é importante que nós consigamos reter este conhecimento e que nós também possamos retransmitir em função da capacidade que está a ser desenvolvida institucionalmente. Essa parceria, naturalmente, que ela não visa componentes de ataque, estamos a falar de equipamento letal, mas visa a apreensão de conhecimento, de capacidade de tática logística institucional das Forças de Defesa Armada de Moçambique.
1: Denzel Fazama, acredita que estas prorrogações poderão contribuir para a autonomia operacional das nossas forças a longo prazo?
2: Não, esse que é o fim, esse é que é o objetivo. E o investimento feito até agora, eu penso que avaliando a situação, o contexto atual e as dinâmicas que vão não sempre se ajustando, é que podem ter contribuído para se chegar à conclusão que, olha, temos progresso já até aqui, mas um pouco podemos garantir alguma estabilidade ou termos alguma garantia de que aquilo que nós fomos passando de facto ficou, está a dar o devido resultado. Então, vale a pena essa extensão do que uma saída abrupta porque terminou o projeto, uma questão de calendário, ignorar as circunstâncias e o contexto. Agora, Tchau, o que é preciso termos em conta? Que esta questão da presença das forças externas para apoiar no combate ao terrorismo sempre dividiu a opinião pública. Nunca houve consenso. E numa altura em que o governo fincava o pé, neste caso foi na altura do governo do presidente Nhusi, de que, olha, não precisamos ter cautela, não, quando não facilitava essa abertura para a vinda das forças externas, havia um segmento da sociedade que insistia que não, temos que pedir apoio, que nós não vamos resolver sozinhos, etc, etc. E ponderadas todas as variáveis, o presidente Nhusi entendeu que, olha, de facto temos que avançar para o apoio e abriu as portas para receber o apoio. Há um segmento, é o mesmo segmento da sociedade que agora também é cético. Que, ah, não, não pode, tem que ir. Então, é um assunto que nunca reuniu consenso e as interpretações podem, em algum momento, também estar associadas a interesses políticos e à vontade de discutir e debater. Mas que foi uma decisão corajosa e acertada ter esses parceiros, isto não há dúvida, os resultados estão aí. E é preciso, sim, que nós capitalizemos enquanto eles estiverem aqui para podermos criar as nossas próprias capacidades.
1: Muito bem, vamos ao ponto número 3. É sobre a visita do presidente Donald Trump à República Popular da China. Era como latinho. A visita que ocorre num momento geopolítico tenso, marcado pela guerra de GOA, Israel, e contra o Irã, pela necessidade de estabilizar a economia global. No seu ponto de vista, esta visita, o que é que ela pretende?
0: Bom, penso que ela pretende normalizar de alguma forma as relações entre os Estados Unidos e a China, depois de um cenário em que vimos tarifas a serem impostas dos Estados Unidos à China e a alguns parceiros tradicionais dos Estados Unidos da América, que de alguma forma causou vários seus lemas e também de alguma forma impactou em vários países, incluindo a nossa própria economia. Estamos a dizer que são as duas maiores potências, quer sejam elas militares, quer sejam elas económicas, que de alguma forma, quando elas entram em conflito, impactam em várias economias mundiais. E existe uma necessidade do lado dos Estados Unidos de normalizar a relação, pelo menos a olhar para aquilo que é os índices de inflação dos Estados Unidos após a imposição de tarifas, uma resposta chinesa que de alguma forma suspendeu o fornecimento da soja e da carne à China. A China preteriu esses produtos. Também na componente tecnológica dos Estados Unidos, na imposição de bloqueios ao acesso à tecnologia americana, na componente dos chips e das terras raras do lado da China. Isto tudo trouxe, de alguma forma, estremeceu a economia global. Então, quando nós vemos estes encontros, de alguma forma elas ajudam a normalizar as relações, ajudam a trazer alguma previsibilidade ao nível dos mercados, também a olhar para aquilo que é o conflito no Estreito de Hormuz, independentemente daquilo que é o posicionamento oficial, mas as informações que passam ao nível de outros canais como a Reuters indicam que os Estados Unidos poderão ter solicitado algum apoio, alguma ajuda da China no sentido de encontrar alguma solução ou de influenciar naquilo que é o posicionamento do Irão no Estreito de Hormuz. E nós sabemos qual é a importância de nós resolvermos aquele problema sob o ponto de vista da crise dos combustíveis e de recursos energéticos que são produzidos e que passam por aquela região do Médio Oriente. Então, estamos a dizer que existe um interesse dos Estados Unidos em normalizar a relação. Do lado da China também, porque é um país que a sua economia está fortemente relacionada ao comércio, ele precisa que os países estejam numa situação de normalidade, de que não existam conflitos, para que ela continue a exportar e a comercializar pelo mundo. Existem interesses de parte a parte. Então, tudo aquilo que elas fazem mexe com o mundo todo e nós também somos envolvidos de forma indireta.
1: Adelson Fazema, para si, como é que olha esta visita numa altura em que o presidente americano Donald Trump minimizou a necessidade de ajuda chinesa no conflito no Meio Oriente?
2: Nós estamos a falar das duas maiores potências do mundo. Há várias leituras que se podem fazer, mas uma delas é uma coisa, que ele diz e outra coisa é o que é que nós estamos a ver. Por um lado, olhemos que a visita não foi o Xi Jinping que foi para os Estados Unidos. É Donald Trump, que é o presidente da maior potência mundial, que foi para Pequim. Isto só por si tem algum significado. Então, significa que a maior parte da agenda, dos pontos da agenda, quem tinha neste momento para levar e discutir com o outro, muito provavelmente era Estados Unidos. E a composição também da equipa que ele levou, inclusivamente os empresários que ele levou, também tem algum significado sobre o que é que iam procurar lá. Mas, claramente, a agenda política global acaba dominando esse tipo de encontro. E uma das coisas que eu penso que pode ter influenciado é exatamente este conflito no Médio Oriente, sobretudo esta questão do Estreito de Hormuz e o dano, o impacto que está a criar na economia global. É preciso que se resolva isso. E parece que há consenso entre eles. A questão é sobre quem faz o quê. Porque eu penso que há um entendimento dos Estados Unidos de que a China possa estar a apoiar o Irão de alguma forma, possa estar a reforçar a capacidade do Irão para continuar com esta resistência. E pode ser que, olha, nós agora estamos a conversar com o Irão, mas estamos a pedir também para que vocês sejam portadores dessa mensagem, porque é urgente a necessidade de se abrir o Estreito de Hormuz. Agora, entre essas duas potências, é importante que não haja um consenso absoluto, ou seja, nem Estados Unidos ser 100% autônomo, nem China ser 100% autônomo. É preciso que sempre haja aí, exista aí alguma brecha para que eles continuem a conversar, não é? Para que eles continuem, para que se encontre meio termo, porque senão, se uma for completamente dominadora em relação à outra, epa, aí nós ficamos todos refém de uma, apenas de uma economia. Agora, a questão de Taiwan é o grande pendente da relação que existe entre China e Estados Unidos, e eu penso que o Xi Jinping aproveitou esse encontro também para deixar os seus recados muito claros em relação a esta situação.
1: Se calhar é um parágrafo dela, fazemos mesmo para terminar, olhando mesmo para esta questão, este tema que estamos aqui a analisar, e como é que avalia essas medidas tomadas pelo governo para responder à crise dos combustíveis?
2: Olha, as medidas estão a ser muito concretas, não é? Quando temos a questão do reforço de capacidade em termos de meios de transporte para facilitar a mobilidade. E não é só uma questão de alocar carros. Carros ajustados ao contexto. É crise de combustível? Sim. Qual é a melhor via para podermos ter um combustível mais acessível e que nós possamos ter melhor controle? É gás. Então, viaturas estão lá movidas a gás. Logo, naqueles, pelo menos nestes autocarros que estão a ser alocados aos municípios, a questão do preço não vai impactar no bolso do cidadão. Uma resposta pontual para a dimensão
1: e oportuna
2: para a dimensão social. Havia necessidade também e pressão muito justa, apesar de que nós, como consumidores, nunca queremos a subida do preço, mas era necessário ajustar os preços sobre o risco das gasolineiras entrarem numa situação de colapso. Há outra medida que foi adotada, que é de subsídio aos transportadores. Então, eu penso que o governo, dentro daquilo que são as suas capacidades, está a fazer uma leitura pontual e está a trazer. Agora, há setores que estão a pressionar também, sobretudo os transportadores, para que seja ajustado o preço
1: da
2: tarifa. Eu penso que estas questões devem estar na mesa, serem ponderadas para se encontrarem as respostas mais acertadas e que no final, apesar de todos primeiro estejamos conscientes das dificuldades, mas ainda assim não existam uns a serem mais sacrificados que os outros.
1: Derek Mulatinho, como é que olha para esta resposta do governo face à crise dos combustíveis?
0: Bom, foram várias respostas, a começar primeiro pela retirada das imposições que existiam ao nível das gasolineiras de acesso ao combustível ao nível das distribuidoras. Retirou-se essa limitação que existia, permitindo que os postos de abastecimento pudessem comprar de qualquer um dos fornecedores existentes no mercado. Depois foram despachados alguns a várias equipes que era para olhar localmente as situações que estavam a acontecer desse embarcamento e tomadas algumas medidas sobre alguns postos e alguns grupos de abastecimento que estavam de alguma forma a desviar aquilo que era o sentido do comércio a nível de postos de abastecimento. Também podemos olhar o facto de, apesar de ao nível da região, ao nível das economias mundiais terem sido revistos várias vezes, nós vimos países que verificaram os preços, foram revistos mais de duas, até chegar a três vezes, os preços foram aumentados. Moçambique, num esforço, exerceu um esforço que era controlar de alguma forma os preços, que era a olhar para as necessidades sociais existentes, mas temos de perceber que o Estado está sobre existe um déficit fiscal, não podia mais e de alguma forma acabou libertando o preço. Também foram tomadas as medidas que foram aqui referidas pelo Dércio Alfazema, no sentido de subsidiar não só o setor de transportes, mas alguns setores que foram referidos pela Primeira-Ministra ao nível do Parlamento, que irão ser alocados alguns subsídios setoriais. Também verificamos que também foi passada ou incluída a necessidade dos governos locais, estamos a falar dos municípios, de alguma forma, de forma criativa, encontrarem algumas soluções locais para resolver algum problema. Foi nesse sentido que vimos o município de Maputo, vimos o município de Nampula encontrarem soluções locais, como é o subsídio ao nível das cartas de condução, de formação e também do licenciamento massivo das cartas de condução.
1: Muito obrigado. E assim chegamos ao ponto final do programa esta semana. Aconteceu hoje, falamos da participação do Presidente da República no Fórum Africano de Diretores Executivos em Kigali, no Ruanda. Refletimos sobre a União Europeia, que prorrogou a missão de assistência militar a Moçambique. Analisamos também a visita do presidente Donald Trump à República Popular da China. Aos nossos convidados, Delcio Alfazema e Derek Mlatinho, nosso muito obrigado pela presença e pelos contributos valiosos. Na sonorização esteve Sidónio Pires, Ernesto Chauque, na moderação. A todos os ouvintes, nosso muito obrigado pela companhia. Saudações e até o próximo programa.
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2: 17 de maio é o Dia Mundial da Reciclagem. E enquanto apreciamos as várias obras que vão sendo recriadas, olhemos também para aquilo que temos em casa e que pode ser reciclado. Obra de Fado em Fumo, muito bem aproveitada pela guitarra de Nanando, a guitarra que fará a primeira parte, como a do Lee Ritenour, para a obra de Wes Montgomery. Dos irmãos Gershwin, Rukia Traoré trará sua voz.

O saxofone em destaque na segunda parte terá a execução de Eric Marienthal para a obra de Bach. E sobre esses grandes clássicos, o piano irá fazer a parte final, contando também com Mário Lajinha interpretando o Chopin.

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9: Estimado ouvinte, esta é a Antena Nacional da Rádio Moçambique. Renovamos os votos de que esteja a ter uma ótima escuta na nossa companhia. São 13 horas e 40 minutos, amigo ouvinte, e é neste momento em que convidamo-lo a apreciar o tributo que foi feito a Gito Balói por Moreira Xonguiça, ao lado de Pauleta. Boa escuta.

Este é o clássico Na Curranza, sim, um tributo feito a Gito Balói. E vamos seguir com boa música e desta vez ao som de Albino Mbié, Golden Smile.

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4: Estimado ouvinte, seguimos juntos neste domingo, 17 de maio de 2026, uma data, sim, para recordar que cada gesto pode transformar o futuro do nosso planeta, muito a propósito do Dia Mundial da Reciclagem. Em Moçambique são, neste momento, 14 horas.

0: As notícias a esta hora, apresentadas por Adéri Tulipank. Muito boa tarde.
1: Cristina Zandamela e ouvinte, boa tarde. O ministro do Interior considera a onda de desinformação em torno do alegado atrofiamento de órgãos genitais masculinos uma criação de quem não quer paz. Paulo Chachine sublinha que este tipo de informações interessa a quem quer ver o crime a crescer para encontrar espaço para fazer justiça com as próprias mãos.
2: E como temos dito, esta coisa de desinformação sobre o atrofiamento ou desaparecimento de órgãos genitais masculinos é uma invenção. É uma criação de quem não quer paz. É uma criação de quem quer ver o crime a crescer mais. É uma criação de quem quer ver a justiça ser feita com as próprias mãos. E quem faz justiça com as próprias mãos tem que aguentar as consequências. E é isto que nós temos. É um fenómeno que atingiu praticamente todo o país. O fenómeno começou em Cabo Delgado, já falamos sobre isso. E só na província de Cabo Delgado há mais de 18 mortos. Ou por aí. E nas outras províncias também.
1: O ministro do Interior, Paulo Chachine, falava hoje em Maputo, na Praça dos Heróis Moçambicanos, na cerimónia de deposição de flores por ocasião da celebração do 51º aniversário da criação da Polícia da República de Moçambique. Está reforçada a segurança na província de Cabo Delgado com vista a assegurar a circulação de pessoas e bens face à movimentação de terroristas nos últimos dias. Segundo o comandante provincial da PRM, Assane Nito, embora se registre um cenário de relativa calmia, a situação de terrorismo é imprevisível.
3: A situação do terrorismo na nossa província mantém-se calma, mas volátil e imprevisível, devido à movimentação de pequenos grupos em alguns distritos da província. Com medidas, foram reforçados meios humanos e materiais. Na N380, trouxe Sunat, Silva Macua, Macomia, Awassi e vice-versa, através de escoltas para assegurar a circulação de pessoas, veículos e bens. Em coordenação com outras forças de defesa e segurança, continuam ações operativas e preventivas.
1: Comandante Provincial da PRM em Cabo Delgado, falando hoje na Praça dos Heróis, em Pemba, nas celebrações dos 51 anos da PRM. Arcebispo de Maputo apela aos fiéis da Igreja Católica a serem agentes da esperança diante dos desafios impostos pela conjuntura internacional. Jornalista Domingos Macalane.
4: Dom João Carlos Nunes explica que a referida esperança deve curar as feridas do mundo num contexto caracterizado por guerras, corrupção, pobreza, desemprego, subida do preço de combustíveis, entre outros fenómenos.
5: O nosso mundo conhece muitas feridas: guerras, divisões, corrupção, violência, pobreza, egoísmo, até crises familiares. É precisamente por isso que o cristão deve ser testemunha da esperança.
4: Arcebispo de Maputo, falando durante a homilia que marcou o último dia da peregrinação anual ao Santuário de Nossa Senhora de Fátima, aqui em Namacha, na província de Maputo, de onde vos falou Domingos Macalani.
1: Mulheres rurais queixam-se da persistência de dificuldades no acesso e ocupação da terra e outras vulnerabilidades associadas à violação de direitos e exclusão nos processos de tomada de decisão no país. A presidente da União Provincial dos Camponeses de Maputo e ponto focal da mulher rural na África Austral, Rebeca Mabui, aponta os elevados encargos financeiros e a burocracia na tramitação de doates como uma das principais dificuldades.
6: Para a pessoa adquirir aquele doate daquelas zonas parceladas de 15 por 30, tem que ter 15 mil. Onde é que arranja a mulher rural 15 mil? Sem seguir os trâmites de partir do secretário, pede declaração, é dinheiro. É reconhecer, é dinheiro. Onde que uma mulher rural, solteira, viúva, idosa, vai poder ter esse valor?
1: A presidente da União Provincial dos Camponeses de Maputo, Rebeca Mabui, falava em entrevista à Rádio Moçambique sobre as dificuldades da mulher rural no acesso à terra. No desporto, a Seleção Nacional de Futebol Sub-17 defronta hoje a similar do Mali em partida para a segunda jornada da Copa Africana das Nações, que decorre no Reino do Marrocos. O jogo tem início marcado para as 21 horas do nosso país. Na primeira jornada, Moçambique perdeu diante da Tanzânia por 3-0, enquanto o Mali empatou sem golos diante de Angola. Para fechar notícia do estrangeiro, na Alemanha cerca de 30 mil pessoas receberam ordem para abandonar suas casas após a descoberta de uma bomba por explodir da Segunda Guerra Mundial no sudoeste do país. Segundo a polícia local, a bomba, um engenho HC-4000 com 1,8 toneladas de peso, na maioria com material explosivo, será desativada este domingo. O engenho foi encontrado há 2 dias numa obra de construção na zona leste da cidade, situada a cerca de 40 quilômetros a noroeste de Stuttgart. A bomba não representa um perigo imediato para a população, mas ainda assim foi definido um perímetro de exclusão com um raio de 1,5 quilômetros. Apresentamos as notícias das 14 às próximas, quando forem 18 horas.

0: A primeira mensagem que estamos a trazer aqui é Mague. É que anda por aí uma grande desinformação e boato. Estes são inimigos da paz e do desenvolvimento de Moçambique. Trazem boato e trazem desinformação para poder distrair o povo moçambicano. É por isso que nós viemos aqui a Mague. Viemos à província de Tete para partir daqui de Tete dizermos a toda a população da província de Tete e a população de Moçambique que este boato e esta desinformação, o boato de que existem pessoas que quando toca outra pessoa o sexo desaparece ou se atrofia, é uma mentira. É uma pura mentira. Nós, como governo, não conhecemos ninguém do Ruvuma ao Maputo que tenha atrofiado o sexo ou o sexo tenha desaparecido é resultado de ser tocado ou cumprimentado.
1: Presidente da República, Daniel Chapo.

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1: Estimado ouvinte, são neste momento 14 horas e 10 minutos, é a altura certa, sim, para que eu deixe os microfones e passe-o para o, portanto, para o outro lado, não é? Para o lado também de ouvinte, porque vamos juntos acompanhar Domingo Desportivo. Uma boa escuta.
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3: Porque é um mundo. São 14 horas e 11 minutos, este é o Canal dos Campeões, agora em simultâneo com a Antena Nacional. Bom descanso então, Albertina Zandamela, que esteve no comando da emissão na Antena Nacional. Vamos até bem perto das 18 com as notas do desporto nacional e internacional. Para hoje, duas partidas de cartaz, a jornada número 4 do Campeonato Nacional de Futebol, Ferro Verde da Beira Coxa de Sol, no Caldeirão, e União Desportiva de Sungo, Associação Black Bulls no campo dos hidroelétricos na Vila do Sungo. Seja bem-vindo.

Muito boa tarde, já a começar mais uma edição, edição 20 para o ano de 2026 do Domingo Desportivo no simultâneo RM Desporto Antena Nacional. Para hoje o destaque para o Campeonato Nacional de Futebol, versão 2026, é o Moçambola, nome assim então batizado para o Campeonato Nacional. Com esses encontros, o campeão União Desportiva de Songa receber o vice-campeão, que é a Associação Black Bulls. O resto das equipas que estiveram nas decisões na época passada foram também as duas finalistas da Taça de Moçambique, com a formação de Songo a conquistar a Taça de Moçambique, que são as duas equipas que vão representar o nosso país nas competições africanas, o Songo na Liga dos Campeões, Black Bulls na Taça Nelson Mandela. No outro confronto, o Ferro Verde da Beira recebe o Costa de Sol, mais dois candidatos. Vai ser uma cimeira de candidatos à conquista do Moçambola neste fim de semana. Jogos projetados para hoje na cidade da Beira e na Vila do Songo, para acompanhar com um relato direto e integral aqui na sua Rádio dos Campeões, neste 17 de maio de 2026.

0: A Seleção Nacional de Futebol de Sub-17, que vai hoje a jogo, às 21, segunda jornada da Grupo C, Copa Africana das Nações de Sub-17. Obviamente, então, desta categoria, com o palco montado no Reino de Marrocos, na cidade de Rabat. O jogo começa às 21 com um relato aqui na Rádio dos Campeões. Relato de Imércio João, que é enviado especial da RM Desporto. Na estreia, as coisas não correram nada bem. 3-0 derrota frente à seleção da Tanzânia. Olhamos também para notas do futebol no que as competições africanas diz respeito. Já a vencedora da Taça Nelson Mandela é a formação argelina do USM de Argel, que ontem empatou, ou seja, perdeu por 1-0 na segunda mão da final, frente ao Zamalek do Egito. O Zamalek empatou a eliminatória, porque na primeira mão perdeu por 1-0. No desempate, por pontapés da marca de grandes penalidades, a formação da Argélia levou a melhor por 8-7. 8-7 para a seleção argelina do USM Argel, que está então de parabéns, é a vencedora da Taça Nelson Mandela. E hoje, para a Liga dos Campeões, joga-se a primeira mão da final, às 16, no Loftus Versfield Stadium. Portanto, na África do Sul, a formação do Mamelodi Sundowns vai receber o AS FAR Rabat do Marrocos. É a primeira mão na segunda, joga-se de hoje a 8 dias. Dionísio Machava, Joaquim Nelson estão na Central Técnica. A condução desta edição de hoje é de Belisário Macam. Vamos ter também um Campeonato Nacional da 2ª Divisão. Vamos ter a primeira meia hora dedicada ao relato que vai acontecer na cidade de Chimoio com Daniel Oliveira, para acompanhar nesta edição de hoje da Tarde Esportiva, edição número 20. Para já, espreitamos os nossos compromissos comerciais.
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0: 14 e 20 minutos, já cheio, domingo desportivo, edição para o dia 17 de maio de 2026. Às 14h30, tal como disse, teremos as emoções da Taça de Moçambique, não do campeonato da 2ª Divisão, mas da Taça de Moçambique. A fase provincial de Manica, com a partida entre a Associação Desportiva 3 de Março de Manica e a Academia de Futebol do Chimoio. Jogo que acontece no campo municipal, com o relato de Daniel Oliveira, para acompanhar dentro de aproximadamente 9 minutos. Mas antes vamos fazer uma incursão para termos o lançamento dessa partida dentro de alguns instantes nesta edição de Domingo Desportivo. E no concernente à Liga Portuguesa de Futebol, ontem 3 moçambicanos viram as respectivas equipas garantir manutenção para a próxima edição do campeonato. A Liga Betclic, no caso concreto, o Nacional da Madeira de Witt, que bateu o Vitória de Guimarães por 2 bolas sem resposta. Ainda destaque para a formação do Estrela de Amadora, que empatou na visita o Sporting de Braga por 2-2. Um resultado importante que garantiu também a permanência no principal campeonato do futebol português. E ainda nota para a formação do Santa Clara. Santa Clara de Diogo Kalila, outro internacional moçambicano, que também garantiu a manutenção para o campeonato português, edição de 2026-2027. O Santa Clara, que conseguiu então também um resultado importante que garantiu essa manutenção, dizia assim, conseguiu então esse resultado importante, garantiu a manutenção no escalão principal do futebol português. Vamos então olhar para os resultados das partidas que tiveram lugar ontem, isto para o campeonato português de futebol. Vamos lá ver se já tenho aqui disponível então o quadro de jogos das partidas então de ontem. Um campeonato que foi ganho pelo Futebol Clube do Porto. Vamos lá então, falava então da formação do do Santa Clara, que empatou, aliás perdeu frente ao Porto por 1-0, mas ainda assim conseguiu garantir a manutenção. O Santa Clara terminou na 13ª posição com 36 pontos. Já que disse que a formação do Nacional da Madeira bateu Vitória Sport Clube de Guimarães por 2 bolas sem resposta, ou seja, a Vitória de Guimarães. Já a formação do Estrela da Amadora foi empatar ao Municipal, portanto está do Axa, frente ao Braga por 2-2. A equipa do Estrela terminou na 15ª posição com 30 pontos, os mesmos do Casa Pia, que vai jogar o play-off com o Torriense, do play-off que pode garantir então a manutenção, de manutenção para o Casa Pia, pode garantir também a subida para o Torriense da 2ª Liga. E desceram divisão, já tinha descido o AVS, e também o Tondela, que viu ontem então confirmada a descida de divisão. Tondela, que no jogo de ontem perdeu frente ao Arouca por 3-1. O Sporting de Gene Catamo, que foi também titular na partida de ontem, acabou por despachar a turma do Gil Vicente por 3-0 sem resposta. Mesmo resultado, 3-0. O Benfica ganhou por 3-0 a equipa do Estoril, venceu por 3-1. O Sporting terminou na 2ª posição com 82 pontos, ficou a 6 do campeão. O Benfica terminou na 3ª posição com 80 pontos. O Sporting vai à Liga dos Campeões, mas resta saber se vai com entrada direta. Isso vai depender do que fizer o Aston Villa, que está na final da Taça da Liga Europa. Se vencer o Nottingham Forest, são duas equipas inglesas, se o Aston Villa vencer, o Sporting então, se conquistar então a Liga Europa, a formação do Aston Villa, o Sporting tem acesso direto à Liga dos Campeões. Caso não, então terá de disputar um playoff de acesso à fase de grupo. Vamos ver o que é certo, é que está então na Liga dos Campeões com o Futebol Clube do Porto. O Benfica vai para a Liga Europa, o Braga para a Liga Conferência, desde vai para a terceira competição de clubes, a formação de Braga, isto porque Portugal perdeu uma equipa na Liga dos Campeões, baixa de 3 para 2, para a próxima edição. São 14 horas e 25 minutos. Daqui a pouco vou chamar Daniel Oliveira para termos as primeiras indicações, mas para já vou ao encontro de Eduardo Figurão, porque também há notas importantes do futebol sul-africano. Fim de semana de decisões, com o Orlando Pirates a empatar, isto para a principal liga, empata e tende vencer o próximo jogo frente ao Ward College, se quiser garantir o título de campeão, que já não conquista desde 2000 e 12. Vamos ouvir então o correspondente Eduardo Figurão.
1: Roda hoje a última jornada do Campeonato de Futebol da Primeira Divisão da África do Sul. A entrada desta derradeira ronda, sabe-se que o Kruger United é o campeão e ascendeu à principal liga e que o Black Leopards e o Barroca vão descer para os campeonatos provinciais. Este domingo ficaremos a conhecer os dois clubes que vão disputar a liguilha de apuramento para a principal prova, juntamente com o penúltimo classificado do atual mais importante campeonato de futebol da Terra Dural. Trata-se das formações que vão ocupar o segundo e terceiro lugares atrás do campeão Kruger United. Portanto, todas as atenções estarão viradas para os embates que envolvem o Catholic Stars, Hungry Lions, Cape Town City e Milford, equipas que têm possibilidades de ocupar os dois cobiçados lugares. Vejamos então a ordem dos jogos de mais logo. Barroca, Ampington City, Catholic Stars, Gomorrah, Hungry Lions, Milford, Kruger United, The Bees, Leicesterford City, Cape Town City, Lerumo Lions, Black Leopards, Universidade de Pretória, Midlands e Venda, Highbury. Todos os jogos começam às 15 horas. Este sábado, Warren Pirates empatou com Durban City sem abertura de contagem e continua atrás do Mamelodi Sundowns na tabela classificativa da Liga Sul-Africana de Futebol. O gigante de Soweto tem menos 2 pontos e é obrigado a ganhar o último jogo próximo sábado frente ao Orbit College para se sagrar campeão. A última jornada deverá também resolver a questão da equipa que será automaticamente despromovida, bem como a que vai à liguilha de apuramento, lado a lado com o segundo e terceiro classificados do campeonato da primeira divisão. Vamos então ao quadro de resultados dos jogos de ontem, a contar para a penúltima jornada da primeira liga. Orlando Pirates 0, Durban City também 0, Amazulu 1, Kaiser Chiefs 1, Polokwane City 1, Marum Gallants também 1, Chippa United 0, Golden Arrows 2, Richards Bay 1, Segukuni United também 1, Siwelelo 1, Magese 0, Stellenbosch 2, Orbit College 0. RM Esporto, Eduardo Figurão, Joanesburgo.
0: Obrigado, Eduardo Figurão. São 14h27. Vamos lá então, primeira chamada, Daniel Oliveira, para termos do campo municipal do Chimoio para a Taça de Moçambique. Já aqui dei conta então o encontro desta tarde. Vão defrontar-se a Associação Desportiva 3 de Março de Manica e a Academia de Futebol do Chimoio. Daniel, boa tarde. Vamos ver então as notas e também as emoções desse encontro.
2: Boa tarde, Belisário Macamo. Boa tarde, ouvintes da Rádio Moçambique. Tudo postos aqui no campo municipal, com palco já montado e, neste momento, avançar rapidamente a constituição das três equipas. Academia e Futebol de Chimoio alinha com Sten, Camisola 12, Drogajão, Cantém, Sule, Tancunha, Arlindo, Bile, Canamatira, Portásio, Mapepa e Acemas. Enquanto que a turma do 3 de março de Manica joga com Carlitos na baliza, Samuca, Santos, Samuel, Paulo, Patrick, Cinturão, Camilo, Jorgito, Brighton, Bilale. No banco dos suplentes da equipa da Academia de Futebol temos Edmilson, Seba, Leo Esquerdo, Odi, Sonaldo, Busquete, Faisal. Enquanto que a formação do 3 de março de Manica alinha no banco de suplentes com Ibrahim, Ribeiro, Eduardo, Musa, Albano, Edgar, Jorge e Chituco. Orienta a equipa do 3 de março de Manica, Augusto João Batista, enquanto a turma da Academia de Futebol de Chimoio é orientada por Faruque Mário. Daqui a pouco teremos então este encontro entre essas duas equipas nos quartos de final da Taça Moçambique, fase provincial de Manica. Uma fase provincial que neste momento conta agora com 5 equipas, porque o Testa África já está nas meias finais, aguardando pelos vencedores desses 12 encontros que acontecem neste momento. A turma do Tsene Futebol Clube perde por 6-0 diante do Trans SK Kampani no jogo dos quartos de final, e daí que SK Kampani é uma das equipas que vai se juntar ao Testa África nas meias finais, aguardando pelo jogo entre a Academia e 3 de Março de Manica. campo já com as bancadas a se preencherem quase na sua totalidade, mas ainda com algumas clareiras na bancada central, mas também temos a bancada solo que já se verifica algum número considerável do público aqui no campo municipal de Lisboa e Belisário. Essas são as primeiras indicações, mas talvez avançar aqui a equipa de arbitragem que vai orientar este encontro. Moisés Belo é o árbitro principal, António Muianga é o primeiro assistente, Sérgio Chinhange é o segundo assistente e depois teremos Luís Tito como quarto árbitro deste jogo, Academia de Futebol de Chimoio e Tranches e 3 de Março de Manica, Belisário.
0: O jogo está longe do início ou não?
2: Neste momento joga-se últimos instantes do jogo, do primeiro jogo dos quartos de final entre a Academia de Futebol de Chimoio. Confesso que não controlei o tempo, porque cheguei mesmo o jogo já a decorrer, mas acredito que daqui a pouco teremos o fim deste encontro, Belisário.
0: Muito bem, Daniel Oliveira, com as primeiras indicações a partir do campo da SOLP, aliás, com a SOLP não, campo municipal, assim está correto. Até já, Daniel Oliveira, 14:31 minutos. Esta foi a primeira incursão para, permita-me então este termo, para o exterior, nesta tarde em que teremos duas grandes partidas em perspectiva para o Moçambolo, o Campeonato Nacional de Futebol, União Desportiva de Songo, Associação Black Bulls e Ferro Verde da Beira Costa do Sol. São jogos projetados para esta tarde, para seguir com toda a atenção aqui no Canal dos Campeões. Enquanto não chegam então os jogos, seguimos com mais apontamentos de reportagem. Vamos até Marrocos, Rabat, ao encontro de Mércio João, até porque hoje a seleção tem um jogo de capital importância, às 21 à frente à Seleção Nacional do Mali. É um reencontro 3 décadas depois, mas a estreia de Moçambique não foi nada boa. 3-0 frente à Tanzânia, Mali empatou frente à Angola por 0-0. Hoje as duas seleções entram com pressão de, portanto, vencerem a partida desta competição, então, de sub-17. O contacto é com Mércio João.
3: Saudações, seleção moçambicana de futebol sub-17 apresenta sinais positivos, energias renovadas e moral levantada para o jogo da noite deste domingo diante da congênere do Mali na segunda jornada do CAN da categoria. A vontade dos atletas ouvidos na manhã deste domingo pelo RM Desporto aqui em Rabat é derrotar o adversário, apesar de saberem que o Mali não é fácil de ultrapassar. Vencer ou vencer é para já o lema que flui no balneário do Combinado Nacional, que continua com energias fortes de qualificar-se ao Mundial de Futebol Sub-17.
4: Florinaldo Flor do Matias, prometemos no próximo jogo, vamos ganhar, vamos passar essa fase de grupo. Eu só confio em nós.
5: O grupo está bem, não há que pensar no passado, agora é só focar no próximo jogo. Vamos arriscar, vamos para cima deles, não temos mais nada a perder, sim. Vamos com tudo. É tudo ou nada amanhã. Tudo de mim. Vou dar o meu máximo para ajudar a equipe. Acho que temos que manter a concentração e muita confiança durante o jogo para evitarmos sofrer golos.
3: Os jogadores da Seleção Nacional de Futebol Sub-17 focados e prontos para o jogo de mais logo diante do Mali. O histórico de Moçambique e Mali manda dizer que o primeiro e único jogo realizado entre as duas nações numa prova idêntica da categoria foi em 1995 no CAN de Mali e lá Moçambique derrotou o Mali por 2-1, feito ambicionado que se pretende replicar aqui em Marrocos. Na manhã deste domingo a Seleção Nacional Moçambicana esteve em trabalhos terapêuticos e de ativação física no ginásio. É a RM Desporto, Mércio João, a partir de Rabat, Marrocos, palco do CAN de Futebol Sub-17.
0: Obrigado, são 14:34 minutos, continuamos a levar até a si as notas do desporto nacional e internacional neste domingo desportivo, edição para o dia 17 de maio de 2026, no concernente à Liga Inglesa, que também olhar para o Manchester City, que conquistou a FA Cup, portanto a taça de Inglaterra, bateu ontem o Chelsea por 1-0 e conquistou então esta competição, foi no estádio do Wembley. Vamos então ver se alguma ainda não tenho aqui luz verde para seguir para o Daniel Oliveira para nos trazer então as emoções dessa taça de Moçambique, edição de 2026. Vamos continuar então a fazer esse compasso de espera. Daqui a pouco voltamos também. Vamos fazer as primeiras incursões para as partidas desta tarde. Isto para o Campeonato Nacional de Futebol. Estamos a falar do Moçambola. Daqui a pouco então nós vamos fazer as primeiras incursões, quer para Songo, onde está o Juvenal de Ngovene, que vai fazer o relato, e também para a Cidade da Beira com Fernando Dias, para nos narrar tudo o que tem a ver com esse Ferroviário da Beira, Costa do Sol.
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3: 14h37, o Ministro da Juventude e Esportes concluiu a visita à província da Zambésia. O rescaldo, então, dessa visita do Ministro da Juventude e Esportes, Caifadima, na nossa província da Zambésia, aqui com o repórter Abneiro Tcharnenko.
4: Alguns desportistas na Zambésia defendem a construção e modernização de infraestruturas desportivas como forma de aumentar o nível competitivo dos atletas. Esta é uma constatação feita por alguns desportistas na província a quando da visita semana-finda do Ministro da Juventude e Desportos, Caifadina Manasse, à província da Zambésia. O ministro reuniu-se sucessivamente com desportistas na cidade de Quelimane e distritos de Murrumbala e Mucuba, com dirigentes, atletas de diversas modalidades, docentes de educação física e gestores desportivos. O presidente do Machete de Mucuba, Guilherme Matombe, por exemplo, recordou a promessa da colocação da relva sintética no campo Migre Pires de Mucuba.
5: Nós aqui estamos a chorar dia e noite por falta de infraestruturas com digna desportiva. Não temos campo de futebol, mas temos um recinto, sim, onde que cada um tenta ir apanhar lesão ou distrair, a gente pensar que está a praticar o desporto. Aquele campo não nos ajuda em nada. Como prometido e devido, eu consegui aqui, nesse distrito de Mucuba, em 2022, fui eleito como presidente do Clube Machete. Encontrei uma promessa de um campo relevado, que viria a ser instalado aqui para o bem da prática desportiva. Ficamos todos ansiosos, aplaudimos a iniciativa, ficamos mesmo todos juntos, coligados, de que é desta vez que nós vamos colocar duas ou três equipas no Moçambola, porque essas qualidades e capacidade Mucuba tem.
6: Quem fez essa promessa?
5: Foi o senhor Feizade Cidade, presidente da Federação Moçambicana de Futebol. Tempo foi, até hoje não acontece absolutamente nada. Eu sou presidente de um clube que teve a honra de representar a província da Zambésia no Moçambola, na mais alta competição desta nação. Tivemos dificuldades porque, de fato, aqui em Mucuba nós não temos campo. Tínhamos que fazer um trajeto que nos levasse daqui até Quelimane, de Quelimane para outras instâncias. Nunca tivemos o condão raro de representar o nosso distrito e nós nos sentimos a jogar em casa. Sempre andamos no caminho. Isso é desgastante para qualquer que seja o clube que queira alcançar os altos patamares.
4: Outros desportistas defendem a valorização e acompanhamento de atletas e talentos desportivos como forma de potenciar os clubes e seleções nacionais.
7: O distrito do Murrumbala só reconhece apenas uma modalidade, que é o futebol 11. O basquete de Murrumbala não existe, mas existem mais de 80 jovens que praticam esse desporto de uma forma clandestina, de uma forma tradicional, porque nós não temos ginásio. Os jovens, os mais de 80 jovens que praticam esse desporto de basquete, futsal, assim como voleibol, estamos a pedir, se for possível, a construção deste ginásio.
8: Uma das razões pelas quais o nosso desporto não avança do amador para o profissional é mesmo porque há um entendimento na sociedade de que o desporto não leva a lado nenhum. E muitos pais dizem essas coisas para os seus filhos e os filhos que têm talento para ir muito longe, acabam não indo muito longe por conta dessa percepção que a sociedade tem. Então, a mão do governo, nesse aspecto, eu gostaria, se houvesse condição, os talentos que são descobertos nos jogos escolares, se o governo desenhasse estratégias de retenção e acompanhamento destas pessoas. Porque hoje em dia nós temos o Reinildo Mandava, temos o Jenny Katama e podemos ter muitos outros. Então eu queria propor aqui ao governo que uma das estratégias fosse, por exemplo, oferecer bolsas de estudos aos melhores. E isso traria uma nova imagem do desporto para os pais e para toda a sociedade no geral. E assim o desporto poderia começar a ser mais valorizado, primeiro a nível das comunidades e depois o desporto poderia ganhar mais força.
4: Em respostas a estas inquietações, o ministro da Juventude e Desporto, Kaifadine Manasse, diz que o governo está a mobilizar recursos para estabelecer parcerias e troca de experiência para satisfazer estas e outras preocupações. Acrescentou que, mais do que construir novas infraestruturas, é importante conservar.
2: Falou-se aqui de infraestruturas desportivas. Esse é um calcanhar daqueles. Nós vamos trabalhar, estamos a trabalhar nesse tempo que estamos lá para encontrar soluções para infraestruturas desportivas. Viajamos à China com o presidente e o presidente mandou-nos ficar lá mais 2 dias a ter encontros. Na segunda-feira vamos ter reuniões com a China via Zoom por causa da questão de infraestruturas desportivas. Estamos a trabalhar com vários parceiros para ter infraestruturas desportivas no país. Mas outro problema de infraestrutura desportiva é que às vezes é a manutenção também, não é? Nós temos uma piscina aqui que não conseguimos ter água. Aqui, no Mucuba, aqui. Não tem uma piscina aqui. Mas vamos pedir para construir mais uma infraestrutura, depois vir água secar também. Mucuba não é um sítio bonito, onde tem muitos jovens que dão para ir ficar ali, mergulhar à tarde, em vez de serem a beber, aprender a nadar, porque hoje natação ganha-se não sei o quê. Não, não vai nem água mesmo. Mas a infraestrutura pode estar ali, depois desaparecer. Então, manutenção de infraestrutura também é uma questão muito séria. É uma questão muito séria. Nós visitamos infraestruturas, o diretor estava a dizer, todas as infraestruturas que visitamos em Climane têm dono. E isso temos que ir nos organizando como sociedade. A sociedade tem que organizar-se para manter aquilo que faz bem à própria sociedade. Mas nós vamos trabalhar a questão de infraestrutura, ter campo no Mucuba. O presidente sempre fala quando liga. Estamos a trabalhar para encontrar soluções.
4: Ministro da Juventude e Desportos, Kaifadine Manasse, falando a desportistas da província da Zambésia. Abner Tchernenko, Climane.
3: Obrigado. São 14 horas e praticamente 41 minutos. Este é o Domingo Desportivo. Está a chegar então a hora projetada para as grandes emoções. Isto no concernente ao Campeonato Nacional de Futebol Moçambola, versão 2026.
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3: Estamos a 15h, vamos lá fazer uma primeira tentativa de incursão para a Vila do Songo. Vamos lá saber se já temos a hipótese de ouvir Juvenal de Ngovena para as primeiras indicações dessa União Desportiva de Songo, campeão nacional, e Black Bulls, vice-campeão nacional, jornada número 4 do Moçambola. Boa tarde.
10: Boa tarde, Belisário Macamo. Boa tarde aos ouvintes do canal desportivo da Rádio Moçambique. Palco montado em Songo. Boa temperatura para a prática de futebol. Artistas em campo em exercício de aquecimento. A partida poderá arrancar daqui a alguns minutos, mas todas as condições estão criadas aqui em Songo para um bom jogo, grande jogo. UDS e ABB, sempre que se encontram, a expectativa é maior. São duas equipas separadas por duas posições na tabela classificativa. A União Desportiva de Songo, a equipa que recebe, tem 4 pontos, ou melhor, tem 4 pontos, sétimo classificado. ABB, 5 pontos, quinto classificado. Portanto, são duas equipas que estão, diga-se, na zona intermediária da tabela classificativa. podia ser aquilo que não se espera, mas o campeonato ainda é longo. Vamos de forma muito rápida avançar com 11 das duas equipas, ou melhor, as três, incluindo a equipa de arbitragem. A União Desportiva de Songo, que faz o seu primeiro jogo na condição de portanto, anfitrião, alinha com Ibrima, Ifren, Alcides, Macaim, Oscar, Paulo, Shaquille, Faye, Osman, Melk e Vitor. A formação treinada por Nelson Santos, no seu 11 inicial, tem Hernani, Danilo, Martinho, Celton, Mokhtar, Rumi, Stefan, Kadri, Wiz, Mané e Cantolo. União Desportiva de Songo no banco de suplentes, Fazito, Dixon, Julie, Ling, Gilberto, Anacleto, Gomes, Brito e Gaê, enquanto o seu adversário tem no banco de suplentes Guirugo, Lamin, Cremildo, Candinho, Sumbane, Sumbane, Ejaita, Ahmed, Ginaldo. A equipa de arbitragem é chefiada por Berton Boror, ou Berton Lifiano, para quem se precisar, é coadjuvado nas suas funções por Bismul do Majimba, Omar Simba. O quarto árbitro é o senhor Osman Barbosa. Portanto, a expectativa é alta. Na última partida em que as duas formações cruzaram-se aqui em Songo, vitória para o DS por 4-0. Marcaram, portanto, na partida em referência, Chester 3 golos, Domingues 1 golo. Domingues, que hoje portanto já não está no ativo, mas também Belisário e ouvintes, deixem-me dizer que há muitas alterações do 11 do ano passado para as duas equipas e para o 11 de hoje. Há poucos jogadores que fazem parte, ou há poucos jogadores que vão ser alinhados, portanto, logo de princípio. Na União Desportiva de Songo permanecem no 11 apenas 4 jogadores, no caso Macaíme, que é o capitão da equipe, Oscar, Osman e Melk, enquanto na ABB são 3 jogadores que continuam, portanto, ou fazem parte do 11 de hoje, no caso Danilo, Kadri, Rumi. Comigo, Manuel Cardoso, Momento Rafik, assim que é, Momento Rafik, jogo da 4ª jornada. As duas equipas estão na zona intermediária da tabela classificativa. O que se pode esperar?
11: Espera-se uma partida de futebol bastante disputada, tendo em conta que um ponto separa as duas equipas na tabela classificativa. A União Desportiva de Songo é sétimo classificado com 4 pontos, ao passo que os Touros, da capital do país, estão em quinto lugar com 5 pontos. Esta será a segunda vez que as duas formações vão cruzar caminho na presente época. Recordar que na Supertaça, realizado na capital do país, a formação da Black Bulls venceu aos Hidrelétricos da Vila do Songo depois de empatarem a 1 gol no tempo regulamentar. São esses dados. Daqui a instantes vai principiar este jogo referente ao arranque da jornada 4 da maior prova futebolística, Juvenaldo.
10: As duas equipas Belisário já recolheram, ou já recolhem, os balneários. Voltarão daqui a pouco para o princípio da partida aqui no campo da HCB.
3: Muito obrigado, Juvenaldo Ngoveni. São 14h40, ou seja, 50 minutos. Esta é a edição de Domingo Esportivo. Primeiras indicações a partir do campo da hidrelétrica de Caurabaça, na Vila do Songo, onde a equipa da Casa do Campeão, a UDS, recebe a Associação Black Bulls, a ABB, se assim preferir, duas equipas que vão representar o nosso país nas competições africanas, afrotaças. Vamos lá passar por Chimoio. Daniel Oliveira, já terminou o primeiro encontro da tarde para a Taça de Moçambique? E se sim, já temos então a segunda partida em andamento, ou está prestes a iniciar-se? Creio que para já não temos o Daniel Oliveira. Vamos lá, se conseguimos então ter para já Fernando Dias a partir do Caldeirão, para as emoções do outro grande jogo em perspectiva entre o Ferro Verde da Beira e Costa do Sol, outros dois candidatos ao título. Já ouvimos o lançamento dos outros dois candidatos, agora mais outros dois. É uma cimeira de candidatos nesta tarde. Fernando Dias, boa tarde.
12: Ora viva, boa tarde, Balizar Macamo, ouvintes da Rádio Moçambique. Campo do Ferroviário da Beira começa a ter bancadas preenchidas. Estou a falar justamente da bancada principal, que já está quase que completamente cheia. O mesmo se pode dizer em relação à bancada oposta, a bancada Sol, que começa a conhecer então uma extraordinária presença do público. Uma tarde espetacular em termos de temperatura para este que é considerado um dos mais importantes encontros da 4ª jornada do Campeonato Nacional de Futebol, edição 2026. Ferroviário da Beira Costa do Sol, espreitam a liderança da prova. Bem, agora estou com problema de retorno, não sei se estou a chegar
3: está
12: em perfeitas
3: chegar,
12: condições
3: bem,
12: ou não.
3: A verdade
12: é que dizia que o Ferroviário da Beira Costa do Sol lidera o Campeonato Nacional, com, ambos com 7 pontos, por isso este duelo é considerado como de tudo ou nada, eventualmente, para essas duas equipas. Para já, o Ferroviário da Beira e o Costa do Sol já estiveram dentro das quatro linhas em pleno exercício de aquecimento, pois os técnicos avaliaram o estado físico dos seus jogadores e depois já recolheram as cabines. Dentro de poucos instantes, as duas equipas irão subir em definitivo para o TT-ATT, naquilo que é esperado com dos jogos mais aguardados desta tarde. Ferroviário vai jogar com guarda-redes Paizinho, depois Beu, Sidique, Bernardo e Walter sobre o quarteto defensivo, Maré, Vitor, Mapangani e Chester no meio campo, Daio e Telinho à frente, suplentes Moca, Amorim, Armando, Lau King, Reca, Maxi, Erwin, Bento Maravilha e Luciano. O Costa do Sol com Armando à baliza, Ciganinho, Chico Muxanga, foi aí nele sobre o quarteto defensivo, Amadou, Ali e Karim no meio campo, Terrence, Yuri e Tomás à frente. Suplentes da equipa do Horácio Gonçalves, Joaquim, Laumier, Dedi, Nelson de Versoni, Degri, Osama, Adilson, Devisi e o regressado Mbulo. O árbitro da partida chama-se Shinai Ainera Jainossi, assistido por Arsênio Marangula e Antônio Mocuati Gomes Amici, é o quarto árbitro. Belisário 20, dentro de alguns instantes voltaremos em definitivo para este que é aguardado o jogo da jornada. Ferroviário da Beira, Costa do Sol, tudo a postos para um grande desafio no Caldeirão. Até já.
3: Até já, Fernando Dias, a partir do Caldeirão, palco montado. Vamos lá também dar um pulo, mas para a Taça de Moçambique, faz o Provincial de Manica. Daniel Oliveira, já está em andamento esse jogo entre as formações da Associação Desportiva 3 de Março de Manica e a Academia de Futebol do Chimoio.
13: Exato, Belisário, está tudo a postos, as equipas já estão na quadra. Daqui a pouco inicia este jogo, Academia e Futebol de Chimoio, Trans-SK Kampan, jogo dos quartos de final da Taça Moçambique. No primeiro jogo dos quartos de final, a equipa do Trans-SK Kampan goleou o Futebol Clube de Sene de Messica por 11 bolas a 0. Daí que já temos duas equipas nas meias finais. O Testa África, que não jogou nestes quartos de final devido ao número ímpar de equipas, e também o Trans-SK Kampan, que goleou esta tarde a turma do Tsene Futebol Clube de Messica.
3: Obrigado, 11-0, goleada das antigas, 11 para a Taça de Moçambique, a festa do futebol, 14:54, informação de Daniel Oliveira, que vai estar em permanência aqui ao longo desta edição de Domingo Esportivo, uma tarde em que o destaque vai, claro, então, para aquilo que são as duas partidas atrativas, os atrativos desta tarde, no caso concreto, União Desportiva de Songo, Associação Black Bulls, no Songo, e Ferroviário da Beira, Costa do Sol, no Caldeirão. Já tivemos o lançamento das duas partidas, dentro de 5 minutos, se houver rigorosidade no cumprimento do horário, e vamos testar precisamente isso mesmo, se houver então rigorosidade, vão iniciar-se as duas partidas, e também via aberta para sabermos do Daniel Oliveira quando se iniciar o jogo no campo municipal do Chimoio.
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São 14:57, penúltima jornada em Liga Inglesa, portanto, neste momento em tempo de intervalo, ou seja, neste momento está a jogar-se...

0: da Academia em Futebol de Chimoio. Na passagem do minuto 1,5, marca o camisola 11 Tacunha. Grande golo desse jovem à entrada da grande área. Ela desferiu um portentoso remate ao fundo das malhas. E está 1, Academia em Futebol de Chimoio, 0, Associação Desportiva 3 de Março de Manica. Tacunha, 18 anos de idade, faz então o golo neste jogo dos quartos de final da Taça Moçambique Belisário.
1: Aí está aberto o ativo então no campo municipal do Chimoio, atualizado então Liga Inglesa, neste momento com 70 minutos jogados, penúltima jornada, Manchester United 2, Nottingham Forest 1, no dia em que também essa confirmação, Michael Carrick assinou um contrato já para definitivo por duas épocas para orientar a equipa do Man United, estava de forma interina, era a solução interina, mas acabou então por convencer a administração de Manchester City United e assina então por duas épocas, é o treinador oficialmente então a formação do Manchester United. Neste momento, com 70 minutos, Manchester United 2, Nottingham Forest 1, o Nottingham finalista da Liga Europa. Vai jogar com também a equipa inglesa, com outra equipa inglesa, no caso a turma do Aston Villa. No campeonato italiano, jornada 37, resultado final, com duas equipas que terminaram com menos uma unidade cada, vermelhos diretos, Roma e Lazio. Roma venceu por 2-0. São também resultados como 1, Parma 0, Génova 1, Milan 2, Juventus 0, Fiorentina 2, Pisa 0, Napoli 3. Vão começar às 15, Inter de Milão, Verona. Há também Atalanta, Bolonha, Cagliari, Torino, Sassuolo, Lecce. Estes começam às 20h45, Cagliari, Torino, Sassuolo, Lecce, Udinese, Cremonese. São 14h59 minutos. Agora vamos às emoções do Moçambola.

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1: Aê, moçambola. 15 horas e, portanto, meio minuto.
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1: Juvenal de Ingovene, já começou o jogo na Vila do Songo, nessa União Desportiva de Songo, na Associação Black Bulls.
4: Belisário ainda não arrancou a partida, mas os artistas já encontram-se dentro das quatro linhas.
1: Vamos lá saber, Fernando Dias, no Caldeirão já começou o SC Ferro Verde da Beira Costa do Sol.
5: Esta partida entre as equipas do Ferro Verde da Beira e do Costa do Sol estão ali a conferenciar o quartel de por trás. E também os dois capitães, Chico Mujanga do lado do Costa do Sol e Daio António do lado da equipa do Ferroviário da Beira. Já vos disse há pouco que as duas equipas tiveram exercício de cruzamento, agora subiram em definitivo para o arranque deste que é considerado o mais importante encontro da quarta jornada do Campeonato Nacional de Futebol. Ferroviário da Beira hoje sem o seu treinador principal, Aquilo Nurmamad Marcelino, viajou, deve estar mesmo a caminho da cidade santa de Meca, na Arábia Saudita. Vai a peregrinação religiosa Haji, que é um dos pilares importantes do Islão, ou seja, da religião muçulmana. O Aquilo Marcelino tem um regresso previsto para 8 de junho, portanto, viagem que começa justamente essa tarde para a cidade de Meca, na Arábia Saudita. Deixa a equipa com um dos seus adjuntos, Alfredo Amice de Barros, ele que carrega a locomotiva rumo aos objetivos da equipa, ou seja, conquistar mais 3 pontos no Campeonato Nacional para continuar líder da prova maior do futebol nacional. Daqui a pouco vai rolar no Caldeirão muita gente, mas muita gente para este Ferroviário Costa do Sol. As duas bancadas principais, seguramente muito antes do início desse encontro, vão conhecer uma espetacular moldura humana. Para já, daqui a pouco, pontapé de saída do Caldeirão para o Ferroviário Costa do Sol. Até já, Belisário.
1: Até já, Daniel Oliveira.
4: Belisário.
1: Sim.
4: Um minuto, já rola a bola em Songo.
1: Muito bem, Daniel, tem um resultado e tendência na Taça de Moçambique nesse encontro entre a Associação Desportiva 3 de Março de Manica e a Academia de Futebol do Chimoio.
6: Exato, 7 minutos do jogo, a Academia de Futebol de Chimoio continua a mandar no jogo em busca do seu segundo golo neste encontro. Atenção, pode marcar a Academia, defesa! E prevalece este 1-0 a favor da Academia Belisar.
1: Muito bem, para aí voltaremos. Para já vamos à Vila do Songo, onde já rola a bola com o Juvenal de Ngovene.
4: Bola, um minuto desta primeira parte, bola no meio campo, defendido pela ABB. Vai ser a jogar por trabalho de Macaíbe, capitão da equipa, joga mais atrasado para o guarda-redes, Ebrima. Ebrima recolhe com muita calma, não tem pressa, vai bater para a parte baixa adiantada para competir aqui, para recolhe que é aquele, é o Nanana, que é também infra do lado esquerdo, vai ao chão, o árbitro manda parar, diz que a falta beneficiar a formação da casa, falta para a União Desportiva do Songo. Estamos com 2 minutos, União Desportiva de Songo, ABB, jogo da quarta jornada, vai colocar o cerco de marca, a cobrança será efetuada por Osiman, bola com o Infran, que deixa para Osiman, está lá, já tocou de curto para competir de equipa, levanta a cabeça, tem que jogar mais atrasado para competir de equipa, recolhe o camisola número 14, nessa circunstância o Macaíbe, capitão da equipa, bate de curto para competir de equipa, recolhe o Osiman, atravessa a divisória, está do lado esquerdo, pode levantar tudo para a parte mais tentada, corta primeiro, ABB está lá na insistência, mais uma vez, alivia Martinho, mais uma vez, olha o Cites, toca para Nanana, corta primeiro a ABB. Muito pressionante nestes primeiros minutos a formação da casa. Está lá Na circunstância, o Oscar. Oscar luta com o contrário, a bola pode sair, sai o árbitro que diz, deixa, mas creio que a bola tenha transcorrido à linha lateral. Agora olha a BB, o Easy bate e a bola passa por cima da baliza, guarda de Ebrima. Bom, momento Rafiki, impressão de que a bola teria atravessado a linha lateral do lado esquerdo, tal como ataca a formação da ABB.
2: Sim, tudo indica que a bola já teria transportado a linha lateral do ataque da formação da ABB do lado direito, mas o árbitro da partida, Berton Lifiano, assim não entendeu, numa altura em que a formação da ABB está a jogar com o seu equipamento, camisolas rosa ABB, calções pretos e meia rosa bebê, ao passo que os hidroelétricos da Vila do Songo a jogarem com equipamento totalmente azul, números brancos.
4: Rola a bola, está lá o Martinho, atravessa a divisória do lado esquerdo, pode bater para Ângelo Cantolo, veio para o chão, o árbitro que diz deixa passar, diz que a pontapé de baliza para a União Desportiva de Songo. Está lá o Ibrima, toca de curto, muito rápido na reposição, já bateu para Ifrem, Ifrem recolhe, está do lado esquerdo, pode levantar, levanta não, entrega para Shaquille, Shaquille com muita calma, levanta a cabeça, toca de curto para o capitão de equipa, é para o capitão Macaíme. Macaíme para, pensa, olha, agora bate para Osemane, Osemane recolhe, vai, portanto, posse de bola, qual com o sinal mais para a formação da casa, que levanta tudo para a parte meia dada, é para a velocidade de Kekele, é para Melk, Melk vai fazer o quê? Bateu para as mãos do guarda-redes, Hernan! Hernan, com muita calma, controla a bola, agora deixa para o companheiro de equipa na circunstância. Sim, deixa para o companheiro de equipa, creio que é para o Mokhtar. Mokhtar que disponibiliza para o companheiro de equipa do lado direito, setor mais recuado da ABB. É o capitão Cadre, corredor central, zona mais recuada. Entrega para o companheiro de equipa, recolhe o Izzy. O Izzy está lá o camisola número 7, está na grande roda. Bate para o companheiro de equipa, é para o camisola número 19, é para o Stefan. Stefan recolhe, joga mais atrasado, ainda controla o Stefan. Vai controlar o Stefan, está lá, levanta pelo pé esquerdo, mutação do flanco do lado esquerdo para o lado direito, para o esquerdo. É para Danilo, faz o quê? Meio no meio campo contrário. Entrada da área, faz o cruzamento, corta! Uma defesa apática da União Desportiva de Songo podia permitir um golo da ABB nestes primeiros minutos, mas a surgir o corte de Osemane para lá da linha, para lá da linha de cabeceira, pontapé de canto para a formação. Sim, a pontapé de canto para a ABB. Bola colocada na marca. Está lá o Easy. O Easy coloca o cerco no meio do quarto círculo. Está preparado. 5 minutos cravados nesta primeira parte. O Easy coloca a bola. Toca de curto para Martinho. Martinho pode fazer o quê? Manda para o Easy. O Easy que coloca a bola na área. Corta primeiro. Ifrem. Está lá mais uma vez. Na segunda faca de ataque. Mas frouxo remate de... creio que era de Danilo para as mãos de Ebrima. Ebrima faz o quê? Está na sua área da grande penalidade, pode deixar para o companheiro de equipa, agora deixa, sim, a bola vai tocando pelo pé, com muita calma, não leva, não tem pressa, está lá Ebrima, agora sai para lá da linha, para lá da linha de grande penalidade, toca para Macaíme, contrário, é para o companheiro de equipa, recolhe o Melk, Melk está no meio do meio, campo contrário, a bola sai para lá da linha lateral, tocou por último o Easy da ABB, a lançamento, meio do meio, campo contrário, está com ataca a União Desportiva de Songo, é para Oscar Serene, 17 nas costas, vai, portanto, sim, o lançamento deve ser efetuado no meio do meio, campo contrário, mais próximo da linha divisória, arremessa de forma atrasada, é para Macaíme que recolhe, bate para o corredor central, para Osemane vai caminhando Osemane, puxa a bola, atravessa a divisória, agora bate para o companheiro de equipa, meio do meio campo contrário, é para Alcides que deixa-se antecipar pelo adversário, mais uma vez ganha a bola, União Desportiva de Songo por intermédio de Ifrem, levanta a bola para a área, pode ser perigoso para as mãos do guarda-redes, Hernan recolhe, agora manda para Stefan, 19 nas costas, vai em velocidade, Stefan faz o okay, que para pensar, olha, pode tocar para quem, levanta para o meio. Sim, levanta para a cultura lateral direito, para o capitão Cadre. Cadre toca de curto. É para quem que ele? Creio que é para Cantolo. Não, levanta para
7: lá.

0: Já rola a bola no Caldeirão.
1: Quatro minutos cravados na primeira parte. 0 Ferroviário da Beira, 0 Costa do Sol.
0: Já para aí voltamos para essas emoções. Para já vamos voltar a centrar-nos no campo da hidroelétrica de Caurabaça, na Vila do Songo.
2: 8 minutos escarfados desta primeira parte. Bola das mãos do guarda-redes Hernán. Hernán que está vestido de verde. As luvas são da cor alaranjada. As botas também laranja, mas com alguns detalhes brancos. Toca para o companheiro de equipa, recolhe mais uma vez. O guarda-redes Hernán. Hernán pode levantar a bola para... Sim, toca de curto. É para o companheiro de equipa, recolhe. Quem é aquele? Creio que é o Mokhtar. Mokhtar levanta a cabeça. Pode atirar lá para a parte mais adiantada. Mokhtar toca de curto para o companheiro de equipa. Recolhe o Stefan já no corredor central. Zona defensiva. Mais uma vez, tem recebe. É o Stefan, toca para o companheiro da equipa, camisola número 23, é o Rumi, nas circunstâncias mais, rouba a bola, Orte é perigoso, está lá, é o camisola número 29, é o Vítor. Vítor deixa-se antecipar pelo adversário, que toca de curto, mas o árbitro creio que tenha assinalado... alguma falta ou fora de jogo... A favor, sim, é falta a favor da União Desportiva de Songo. É para lá, é para o lado dos... É para a zona mais recuada. É para Shaquille. Shaquille faz o quê? Toca de curto para competir aqui para receber mais uma vez Shaquille. Shaquille bate para Macaíba, mais atrasado. Zona defensiva agora. Recua ainda mais para o guarda-redes Ebrima. Ebrima recolhe. Para, pensa, olha, pode tocar para Ozeman. Ozeman está do lado esquerdo. Setor mais recuado. Está lá Ozeman. Vai puxando. Caminha com a bola. Agora toca para o competir aqui. Recolhe o camisola número 26. É na circunstância do Faye. Faye devolve para Ozeman. Ozeman levanta a cabeça. Bate para o competir de equipa. É na circunstância do camisola número. 19, o Paulo. Paulo agora quem sai a jogar é o Melk. Tenta passar, ganha a bola Cantolo da ABB. Vai para o chão, o árbitro manda parar. Diz que foi carregado o avançado da ABB. A bola vai ser cobrada no corredor central, um pouco mais descaído para a esquerda, ao lado mesmo da zona da grande roda. Já bateu Martinho para Rumi. Rumi para Cadre, meio do meio campo contrário. Está do lado direito, o capitão Cadre. Vai caminhando, bate para a comitê aqui. Porque aquele não conseguiu descortinar o número da sua camisola. Creio que é o Mokhtar. Bate, mas pode chegar o primeiro homem da ABB, não, pode tirar o cruzamento, vai cruzar, limpa o adversário do caminho, pode cruzar o homem da ABB, leva algum tempo, toca para o comitê de equipa, coloca a bola na área, corta primeiro Shaquille corta para o comitê de equipa, recolhe quem é aquele, é o Faye na circunstância, Faye com muita calma, bate para o Zeman vai caminhando, não tem qualquer pressão do lado do adversário, vai que Macaime, capitão da equipa, bate para o lado direito para Oscar recolhe, limpa o adversário do caminho, está lá, pode bater para o meio do meio campo contrário, é para o Melk Alexandre recolhe, vai para o chão, o árbitro não diz nada, o árbitro diz que a bola saiu para lá da linha lateral, a lançamento do lado direito, meio campo ofensivo, da formação da UDS, mais próximo à linha divisória. Bom, o árbitro considera mesmo falta. Foi carregado o Melk. Já cobrada a falta. Está lá o Macaime. Macaime para o Zeman. Zona defensiva. Macaime vai caminhando com calma. Estamos com 11 minutos cravados desta primeira parte. 0 para a União Desportiva de Songo. 0 também para a ABB. Está lá o ABB na sua zona. ABB não. A União Desportiva de Songo na sua zona de ataque. Mas um pouco mais descaído para a linha lateral. Joga mais atrasado para o Zeman. O Zeman recolhe. Está pressionado. Está lá. Joga para Paulo. Paulo faz o quê? Levanta a cabeça. Agora para Macaime. Macaime recolhe. Olha-se na zona da grande roda, bate para o meio campo contrário, ainda na zona da grande roda para Shaquille para o Zeman, lado esquerdo, vai caminhar, vai se calhar pressionar, sim, vai pressionando a União Desportiva de Songo, agora é para Nanana para Paulo para Macaime. Macaime puxa a bola, meio do meio campo contrário, pode disparar, de longe não, toca de curto, agradece o adversário que recolhe que aquele é o Martinho agora quer sair a jogar, é o Wizzy recolhe, camisola número 7, lado esquerdo, é o Wizzy sim, o Wizzy faz o quê? Tem que levantar para a parte meio dada para a competir equipa, é para a felicidade de Cantolo, mas sim, Cantolo e mais um jogador da União Desportiva de São que não conseguem, da ABP sim, que não consegue alcançar a bola e lança, a bola fica à mercê da UDS, lançamento efetuado do lado direito, tal como defende a formação da casa, agora é para o Zeman, vai recolher, caminha com calma, bate para a parte mais adiantada, para Alcides para, sim, para Shaquille não consegue controlar a bola, pode ganhar a formação da ABB, mas o árbitro manda parar, diz que a falta porque teria sido tocado o homem da ABB, 11, ou melhor, 12 minutos cravados. Bom, dessa vez não percebi, porque foi bola ao solo, talvez no momento de Rafik, o que é que teria acontecido?
3: Bom, também não consegui perceber, mas deixe-me dizer de que está uma partida bem disputada no meio do meio campo das duas partes, uma vez que os últimos redutos das duas

0: equipas têm sabido ser e estar e têm anulado as incursões da equipa adversária. Mas também, neste jogo, a equipa do Clube de Desporto de Xingal de Jato está aqui em peso a assistir essa partida, porque a formação de ABB é o próximo adversário de Xingal na jornada próxima do Moçambola em curso.
1: Qual é o tempo
2: Xingal
1: de jogo?
2: Xingal de Teto também está aqui e vai jogar aqui amanhã. Belisário?
1: Peço o tempo de jogo.
2: 13 minutos cravados, prevalece o nulo no marcador.
1: Obrigado, 15 minutos jogados no Grupo C, Copa Africana das Nações Sub-17, Angola 0, Tanzânia também 0.

0: Bolsonaro. Dayo, abriu as pernas para a menina passar por entre as pernas do camisola 18 do Ferroviário. Permitiu a chegada do Vitor, creio. Vitor! Chegou, atirou no melhor ângulo. Marcou o primeiro para o Ferroviário da Beira. Está assim, pintado de verde e branco o marcador. E no caldeirão, Ferroviário 0, Vitor para o primeiro no Caldeirão, jogo de contra-ataque, porque era o Costa do Sol, a equipa mais esclarecida no relevado, aquela que ao minuto 9 desperdiçou uma superba oportunidade por Tomás na cara do guarda-redes, não conseguiu desfitear o cremildo do Ferroviário, mas a primeira e única chance para a equipa do Ferroviário da Beira, eis que Vitor faz o primeiro no Caldeirão. Por isso, um Ferroviário 0 Costa do Sol. Palavra para os estudos centrais, é o comandante.
1: É o pragmatismo, primeira oportunidade, primeiro golo, Vitor abre o ativo, o primeiro golo na presente época para o jogador do Ferroviário da Beira, golo 6 para a turma locomotiva de Aquilo Marcelino, golo 28 do Moçambola, passagem rápida, tempo, resultado e tendência na Taça de Moçambique, no campo municipal de Chimoio, Daniel Oliveira.
2: 22 minutos, 0 esse 3 de março de Manica e 2 Academia de Futebol de Chimoio, e é a academia que está mais próximo de chegar ao terceiro, que próprio 3 de março chegar ao primeiro golo.
1: Obrigado, Daniel Oliveira. Esta é a Taça de Moçambique, a festa de futebol, uma prova fértil em surpresa. 18 minutos, Angola 0, Tanzânia 0, Copa Africana das Nações. Às 18 começa a África do Sul, Argélia, Gana, Senegal, e às 21 tem-se Moçambique, Mali. Na Liga Inglesa, jogado dos 90 minutos, Manchester United 3, Nottingham Forest 2. Vamos ao Caldeirão, onde já balançou a rede e é o Ferroviário que a fez balançar. Fernão Dias.
0: Exatamente! O Ferroviário fez balançar a rede no Caldeirão por este senhor, chamado Vitor Bico, que lamenta Vitor de seu nome. Vitor é o nome usual do 23 da equipa do Ferroviário. É verdade que hoje entra pela primeira vez no 11 inicial da equipa de Aquilo Marcelino, ausente do banco do Ferroviário da Beira. Esta tarde, por razões pessoais muito particulares, viajou obviamente a Meca. Já o disse na primeira intervenção. Rola a bola no Caldeirão. Aí está Bernardo, recebeu o Checo, entrega ali, perto para a Sidiga, recebe, entrega para o miúdo rapaz. Quem é aquele? Walter Daúde, em acusa, mete para a esquerda para o companheiro Daio. Aí está Daio, para a bola, mete outra vez para Walter. Walter entrega para Daio. O Daio parou, meteu em profundidade. É para o Walter, olha o cruzamento contra o adversário. Chegou o primeiro guarda-redes, fecha mais para o Chaco para a linha final. Ponta pedicada para a equipa do Ferroviário da Beira, ponta esquerda do ataque da equipa daquilo Marcelino. Hoje, orientada pelo técnico Alfredo Amice de Barros. Corner, vai viajar da direita para a esquerda o jogador Maré. Aí está Maré, vai colocar o centro no metro de 45 para chutar para o coração da área. Daqui a pouco, vamos ver se Maré vai levar o centro justamente para o coração da área. Adam Alifa. Maré já levantou para a marca de penalti. Cabeceamento, corta a defesa da equipa do Costa do Sol. O centro contrapassado final, para aqui é ponto de baliza para a equipa do Costa do Sol. É por intermédio do próprio guarda-redes armado. Só aqui, boa tarde, 15 minutos já envolvidos na primeira parte. Entra bem o Costa do Sol, equipa demolidora, destemida, até porque está a jogar com três avançados, sem preferir defender, ainda que se reconheça a joga fora de portas. Verdade é que a equipa do Costa do Sol entrou muito bem. Tomás teve uma oportunidade superba para agizar com esse na baliza contrária quando passava 9 minutos, mas desperdiçou a tirada do Sérgio para a linha final. Mas no primeiro lance de ataque da equipa do Ferroviário da Beira, eis que aparece Vitor a marcar o primeiro para o Ferroviário da Beira. Boa tarde, Joaquim.
3: Sim, acima de tudo, dar grande mérito à equipa do Ferroviário da Beira, porque no primeiro ataque, a primeira saída para o ataque, consegue então fazer o golo, porque o Costa do Sol esteve a comandar praticamente as operações no terreno, mas no pequeno deslize, a equipa do Ferroviário começa a aproveitar, então faz nesse momento 1-0. Olha, momentada para o jogador da equipa do Conceição. É procurador central, entrega de Foia. Foi a recolha com o pé direito, vai procurar o companheiro do mercado, entrega para ali. Ali recolheu com o pé direito, baixou para o elevado, vai passar para o adversário, vai endossar para a direita, para quem? Entrega ali perto, é para o companheiro, vai rodar Cigarinho. Cigarinho mete atrasado, mal, de cabeça para o adversário. Agradece o jogador da equipa do Ferro Levado, vai deixar o Conceição. Porque é outra vez para o jogador da equipa do Conceição, para entrar do Foia, dobra, passa, mete para frente, entrega ali para 28, 28, é Karim. O Karim recebeu com a parte interna da ponta direita, vai ultrapassar o adversário, mete para o corredor central, entrega ali perto para Tomás, de costa para virada, virada para a baliza contrária, e depois deixa como vai ficar na posse do jogador da equipa do Ferro Conceição, pelo quarto da partida, para o jogo, diz que é ponta de livre para a equipa do Ferro Levado Beira. Ponta de livre para a equipa do Ferro Levado Beira. Aí está Bernardo. Bernardo joga curto, endossa para César, abre a direita para Beu, o Beu mete para a direita ainda para o Maré recolheu, endossa para Beu, recebeu o Beu, o lateral direito entrou ali perto para o companheiro, vai sair o equipa do Ferro Velho outra vez, para também Mapangani, Mapangani para a direita, outra vez Mapangani, recebeu, ultrapassa a divisória, com a bola controlada, entrega para a direita, outra vez, toca aqui, toca ali, o Ferro Velho ataca, o corta se efetuado, cerco ultrapassa a central, lançamento para a equipa do Ferro Velho, ponta direita do ataque da equipa do Ferro Velho aberto, lançamento já foi efetuado, é para Daio, pode entrar na área, jogou curto, corta a defesa da equipa do Coxa do Sol. Cortou a equipa do Coxa do Sol. Amadur recebe, entrega ali perto, corredor central, Tomás, vai passar para o adversário, mete para a esquerda, entrega ali para quem? O Karim está lá, recebe outra vez Tomás, Tomás, vai para Karim, põe em linha final, pode fazer cruzamento, o Coxa do Sol está bem no jogo, olha o cruzamento, a bola passou a toda a largura da área, fica ainda na posse do Terrence, e depois sai para a central. Lançamento para a equipa do Coxa do Sol, é para o Terrence, Terrence deixa que seja o lateral direito, o Ciganinho pode lançar longo para a área, averiguamos, tem dificuldades de encontrar o companheiro melhor de mercado no relevado, mas preferencialmente pode atirar o cerco para a área do guarda-redes Carmito, já o fez, a bola ganha muita altura, vai para a cabeça do jogador da equipa do Ferro Velho Barro, o remate foi frouxo, depois para as mãos do guarda-redes Paizinho. Mas já recolheu com a palma da mão direita, entregou ali perto para quem? Para o Maré. Maré dobra para a direita, empurra para o companheiro, vai sobre o jogador da equipa do Ferro Velho, para a ponta final, pode haver o cruzamento, ainda não, saiu, pode sair agora, eu quero, o Maré corta a defesa de Costa do Solo para canto. Ganha canto a equipa do Ferro Velho, mais um. Ponta direita do ataque da equipa do Ferro Velho. Para quem conhece o Caldeirão, o Ferro Velho joga em direção top norte, justamente de costas voltadas ao seu pavilhão coberto. O majestoso pavilhão do Clube Ferro Velho da Beira. Contrário, obviamente, joga a equipa do Costa do Sol em direção ao pavilhão, a baliza pavilhão, obviamente, a baliza sul. Olha o cruzamento, vai sair para o jogador da equipa do Ferroviário, Walter, coloca o cerco no metro do quarto de cinco, chato de se marcar o Maré, vamos lá ver se chega a bola ou vai a bola para a Maré ou não, o cruzamento já saiu, é para a área contrária, o cabeceamento depois, alto demais, sai para a linha final e ponta de baliza para a equipa do Costa do Sol. Ponta de baliza para o Costa do Sol. Quem coloca o cerco na marca para o guarda-redes Armando. Armando endossa ali perto para Chico, que é o capitão. O Mochanga desposiciona. Ainda procura companheiros de mercado. Empurrou para a direita para Terrence. Chega primeiro o Sedic, faz a primeira cobertura. O cerco ultrapassa a linha central. Lançamento para a equipa do Ferro Velho da Beira. Numa altura em que estamos com 19 minutos cravados na primeira parte. Mantém-se 1 a 0. Marcou o Ferro Velho, 1:10 para entremeados e do Vitor, é lançamento para a esquerda, para Walter. Walter vai procurar também esse marcado no relevado. Aproxima-se dele o Telinho. Joga também o Daio. Daio joga atrasado. Empurra para Beu. Passa para o adversário. Mete para a Maré. O Arifa recolhe. Vai procurar o companheiro de mercado. Endossa mais longe para a Chessa. Vamos ver se faz o cruzamento. Corta cerfado. Tentativa de carregar a equipa do Ferroviário. A bola vai ficar endossada para a esquerda. Para Nele. Nele joga o corredor central. Entrega ali perto. O Costa Sol vai tentar esboçar uma jogada ofensiva. Aparentemente Tomás. Perde a bola. A bola para a Maré. Joga atrasado para Beu. O Beu mais atrasado ainda. É para o Bernardo. Bernardo procura um Beu ainda, toca curto, perde momentaneamente o cerco, ganha o jogador da equipa do Costa do Sol. É ponta esquerda do ataque da equipa de Canarinha, aí está a equipa do Costa do Sol, e na ponta esquerda, para ver o cruzamento ainda não, simulou o jogador da equipa do Costa do Sol, Terrence na circunstância, não, que aquele é o Karim, Karim, dobra passe, entrega para Chico Muxanga, o capitão dobra passe, mete para Ciganinho, recolhe com a parte interna da ponta direita, tanque da cara do adversário, falta na circunstância, vai tentar passar por ele, bota para Terrence, Terrence parou, passou para o adversário, com a esquerda vai conduzir, mete para conduzir, para quem? Para Tomás, outra vai para Terrence, o Tomás, entra na área, pode atirar, contra a cobra do adversário, ganhou canto, equipa do Costa do Sol, Joaquim,
0: o Costa Sol inconformado, aliás tem sido a equipa mais ofensiva e de alguma forma esclarecida no relevado, mas a pecar justamente no momento da verdade, não é?
3: Sim, o Costa Sol é uma equipa que de facto nesse momento comanda as operações no relevado, domina o jogo, diríamos, mas foi apanhado em contrapé, quando do golo, o que do Ferroviário saiu a primeira vez no ataque andar, conseguiu fazer o golo.
0: Para o jogador da equipa do Costa do Sol, vai carregar outra vez. É para o entramento de justamente do Ali. Ali mete para o corredor central. Entrega ali para o companheiro. Vai nele. O Nele recebeu. Tentativa de meter. De qualquer maneira, foi longo demais. O passe do Nele. A bola vai ficar ainda em terra. Luta com o adversário. Ganha o jogador da equipa do Ferroviário. Arranca palmas o jogador da equipa do Ferroviário Beira. Hoje são ambiente no Caldeirão. Toda a gente apoiar a equipa do Ferroviário da Beira. É verdade que há muitos adeptos da equipa da Costa do Sol por estas bandas, evidentemente. O Costa do Sol é um clube histórico. Tem muita história no futebol, uma larga história no futebol nacional, com muitos troféus conquistados, com muita gente também que torce para a equipa canaria. Hoje veio a Beira justamente em busca dos primeiros pontos nos últimos 5 anos, diga-se de verdade. Estou-vos a recordar que a equipa da Costa do Sol tem tido muitos problemas no Caldeirão. Recordo-vos, por exemplo, que na temporada passada, 2025, Costa do Sol perdeu aqui por 2-1, com golos do Ferroviário a serem apontados por Daio e Foia. Foia, justamente hoje, na equipa da Costa do Sol, como central canarinho. O único tento do Costa do Sol foi apontado justamente por Chico. Recordo-vos que este gol de Foia foi mesmo ao apagar das luzes, como se costuma dizer, porque o Costa do Sol marcou também o gol de empate aos 88 para os 92, o Ferroviário marcar o gol da vitória. Em 2024, Daoud Fakirá orientava nessa altura o Ferroviário. A equipa locomotiva venceu por 1-0 justamente no Caldeirão. A equipa do Costa do Sol nessa altura também orientada curiosamente por Horácio Gonçalves. Em 2023, o Costa do Sol perdeu também aqui no Caldeirão por 2-1. Abassi marcou na ponta final. Foi no ano em que o Ferroviário ganhou seu último título nacional sobre a batuta do Hélder Duarte. Em 2022, os locomotivas do Chiveve humilharam Costa do Sol por 3-1. Na altura, o Ferroviário era treinado por Edson Nierenda. Em 2021, curiosamente, aquilo estava à frente, comando técnico do Ferroviário da Beira, venceu o Ferroviário por 3-1. Shelton, Daio e Maré marcaram os golos da equipa do Costa do Sol. O único ponto conquistado pelo Costa
2: do Sol. Gol! Timanica reduz a desvantagem para 2-1. Marcou camisola 400. E assim está a Academia de Futebol de Chimoio 2. 3 de março, 1 Belisário.
1: Obrigado, são 15h29, voltamos ao Caldeirão.
0: No Caldeirão, eu dizia que o último ponto conquistado pela Constituição da Beira foi precisamente em 2019, no dia 25 de setembro de 2019, quando o Costa do Sol, curiosamente, foi campeão nacional pelas mãos do Horácio Gonçalves, o atual técnico dos canarinhos da capital moçambicana. Horácio José Paredes Mota Gonçalves, hoje com 64 anos...
2: Colo! Era o campo da HCB! Associação Black Bulls! 28 minutos!

0: força adianta-se do marcador. Momento fica do lado direito, cruzamento de Ângelo Cantolo para uma finalização de cabeça por parte de Mané aos 28 minutos a marcar o primeiro golo da partida.
1: Evidentemente, golo que encaixa-se perfeitamente naquilo em que a formação de ABB foi produzindo durante estes 30 minutos. Foi a equipa em que chegou com mais perigo à baliza contrária, contrariamente à formação da casa União Desportiva de Songo. A formação da União Desportiva de Songo chegou com frequência, mas sem grande perigo. E desta vez o Cantolo já tinha dado algumas indicações quando foi numa jogada de disputa com o capitão da formação da União Desportiva de Songo, Macaíme, mas valeu aquela pronta intervenção do guarda-redes Ibrima. Desta vez, Ibrima não pôde fazer mais nada senão ir buscar a menininha lá no fundo da baliza da formação da União Desportiva de Songo.
0: Ângelo Cantolo, que há minutos tinha tentado, mas a bola passou ao lado da baliza guarda de Ibrima. Desta vez, decidiu, mesmo na projeção lateral da área da grande penalidade, cruzamento, Mané dentro da área, não vacilou, de cabeça, marcou o primeiro da partida. Mané
2: faz o primeiro golo na presente edição do Moçambola, o segundo golo da Associação Black Bulls no campeonato. Este é o golo 29 do Moçambola, 15:32. Olhamos para a Copa Africana das Nações de Sub-17, neste momento com 32 minutos jogados. Tanzânia adianta-se no marcador. Tanzânia está a vencer Angola. Angola que joga na condição de anfitrião. Angola 0, Tanzânia 1, 32 minutos jogados. Na Liga Inglesa, resultado final: Manchester United 3, Nottingham Forest 2. Daniel Oliveira, peço tempo, resultado tendência na Taça de Moçambique no Chimoio.
3: Exato, estamos com 36 minutos desta primeira parte, um jogo meramente equilibrado, com 3 de março de Manica a acordar no relevado, daí que procura chegar ao golo da igualdade, Belisário.
2: Peço tempo, portanto, do jogo na Vila do Songo.
0: Songo, 31 minutos jogados desta primeira parte, 0 União Desportiva de Songo e 1 ABB.
2: Peço o tempo do jogo no Caldeirão, Fernando Dias.
4: No Caldeirão, com 28 minutos cravados, estamos na primeira parte. Mantém-se 1 Ferroviário, 0 Costa do Sol. Vitor marca o único tento da equipa locomotiva.
2: Muito bem, vamos ficar mais alguns instantes no Caldeirão.
4: No Caldeirão, Costa do Sol continua inconformado, evidentemente. É líder, é co-líder, digamos assim, a entrada para essa jornada. 3 jogos, 2 vitórias, 1 empate, 5 golos marcou a equipa do Ferroviário, 1 sofreu, 7 pontos, dizia a entrada nesta jornada. O Costa Sol, números semelhantes, 3 jogos, 2 vitórias, 1 empate, 5 golos marcados, 1 sofrido, 7 pontos, também com o líder do Campeonato Nacional de Futebol. Por isso o inconformismo da equipa, totalmente trajada de amarelo, desde a meia, calção, de calção a meia, camisola, as cores da equipa canarinha da capital moçambicana. Aí está Paizinho com a bola controlada, vai meter para a frente geral do relevado, ataque aí para o Ferro Velho Vera. Vamos lá ver se chega a Telinho, chegou para o mesmo jogador, se Galinho fez, vai para o Telinho, procura o coitado para o campo relevado. Aí está para cima o Valda, vamos lá ver se Valda chega a bola, ainda não, olha a simulação que é perfeita do Telinho, meteu, é para quem? É para o Chessa, o Deu, corta a defesa da equipa da Costa do Sol, correga a equipa do Ferro Velho Vera, para o tremendo do autor do golo, Vitor meteu para a frente do relevado, chega para o mesmo jogador da equipa da Costa do Sol. Chegou o primeiro jogador 4, que é também Amadou, meteu para dentro mal, foi empanado o jogador que aconteceu, o árbitro para o jogo, diz que é ponta para a equipa canarinha. A entrada do meio campo contrário é muito próximo do círculo central, ponta para livre para Chico, e há amarelo, não é? Para ali, por discutir a decisão do árbitro, evidentemente, as leis são claras, os jogadores precisam de conhecê-las para evitarem as advertências, nomeadamente tanto disciplinares, não é? Quanto verbais. No caso concreto, a advertência disciplinar para ali por discutir a decisão de juiz. É perigoso, não é? Rola a bola. O Xerco fica em linha ali. Nele ultrapassa a divisória. Vai parar, vai olhar, vai meter para a esquerda. Para quem? Para tomar junto com o adversário. Gato, jogador da equipa do Ferroviário. O Daio na circunstância. Abre do outro para a direita. Para quem? Para o Maré. Vai subir o Maré. Ponta direita do Daio. Equipa do Ferroviário. Pode haver cruzamento. Ainda não. Já saiu. Cruzamento. Muito armado! Bloca com segurança, guarda-redes da equipa do Costa do Sol. Vai carregar a equipa do Costa do Sol. Pandadeira, pantamente, ressuscitado contra a Marcelo General. Lançamento para a equipa do Costa do Sol já foi efetuado. Ali recebeu, ali trabalhou. Abre tudo para a esquerda para o companheiro. Nele, na circunstância, vai subir. Não, aquele, não, aquele é o Karim. Quer receber com o Costa, baixou para o levado. Vai passar para o adversário. Nele, vai desmarcado. Aí está ele. O Karim ainda, ponta tentativa de remate. Ainda não. Recebeu o jogador da equipa do Costa do Sol. E Yuri mete para o corredor central. Karim meteu. Agora para quem corta a defesa da equipa do Ferroviário. Fez o corte, Sidik. Sidik meteu para a direita, para quem? Para Dai, a bola, o Dai embrulha, só jogou, ultrapassa a linha de lançamento para a equipa do Costa do Sol. 30 minutos, Carvalho chama para a parte no caldeirão. 1 para a equipa do Ferroviário do Beira, 0 para a equipa do Costa do Sol. Essa é a transmissão internacional do canal Desportivo da Rádio Moçambique. Falamos para o país, para o mundo inteiro. Um abraço a todos que nos ouvem. Está na sintonia da Rádio do Desporto. É isto mesmo. Um abraço e obrigado por estares ali no relevado do seu receptor de rádio. Porque assim mesmo nós estendemos o abraço para si e para os demais que nos ouvem no país e na diáspora. Vai rolar a bola em jeito de ponta de livre para a equipa do Ferroviário Beira. Não, o árbitro da partida diz que é lançamento. É para Bel, aí no meio do meio campo. A bola vai ser movimentada. A bola para Daya, mete para Bel, Bel para o fundo central, mas para o adversário ganhou o jogador Terence. Aí está a Terence, ronda sempre assim para puxar no círculo central, procura o companheiro. Ali deu para passar a direita para o Ciganinho. O Ciganinho recebeu com a parte interna da ponta direita, vai parar, joga atrasado, empurra para ali, recebeu com o pesqueiro, trabalhou ali, ronda sempre assim para o 27, para quem? É para o 23, para Foia. O Foia que é central, meteu para outro central. Para o Chico que é Muxanga, o Muxanga que é capitão, capitão aí do Costa do Sol, mete para a faixa central, entrega para Tomás, recua alguns metros, força a marcação do adversário, outra vez para fora, ultrapassa a divisão com a bola controlada, entra para ali, pum, pum, pum, jogador, esse rapaz ali já jogou no Ferroviário da Beira, a bola vai ficar na posse de volta, mete para a central, ataca aqui para o Ferroviário, olha Dai, vai com o Chico, na cara dele, passou, entra na área, aí está ele, simulou, passou, mete atrasado, tem dificuldade de ultrapassar o contrário, aí está. A equipa do Ferroviário, plantamento de linho, recua alguns metros de linho, mete para frente central, para que para Maré, o Maré recebe para o meter para a direita, aí Isabel rematou de longe por cima.
2: 15 horas e 38 minutos, emoções a partir do Caldeirão com Fernando Dias, comentários então de Joaquim Medina, que nesta edição é de domingo desportivo. Peço tempo, resultado e tendência, a Taça de Moçambique no campo municipal de Chimoio, Daniel Oliveira.
3: 42 minutos, 2 Academia Futebol de Chimoio, 3 de março de Manica, 1, o jogo equilibrado.
2: O campeão perde em casa diante do vice-campeão nacional, vai valendo o golo de Mané. Vamos à Vila do Songo no estádio da HCB.
0: É verdade, Belisário, golo de Mané aos 28 minutos, portanto, a fazer diferença no jogo. No Maldonado que sai a jogar, e mais uma vez é o Mané, o homem que estabelece a diferença, toca, mas a bola sai para lá da linha lateral. Lançamento é para a União Desportiva de Songo, é de Melk para a Fanhê. Olha, vai ser perigoso, Vitor na entrada da área, vai rematar, entra! Vai para o chão, Vitor Berton Bror não considera. Mas a verdade é que não teria sido, na minha forma de ver, não teria sido projetado e não há exatamente condições para a penal.
5: Não houve nada. A formação da União Desportiva de Songo quis se aproveitar daquela, porque Vitinho leva a bola de trás para frente e não conseguiu ter a margem, maior margem de progressão quando viu de que já não tinha hipótese de poder violar a baliza do guarda-redes Hernani. Esse fez ao chão e o árbitro da partida não se deixou enganar naquela, deixou prosseguir a jogada, na minha opinião, bem ajuizado.
0: Bem ajuizado por Barton Borror da Comissão Provincial de Arbitragem de Manique. Rola a bola, Macaími, capitão da equipa, toca de curto para Shaquille. Shaquille vai fazer o quê? Vai circulando com a bola. É mesmo no centro, mas recuado agora para a parte mais agendada. Bateu para Alcides, que não consegue controlar a bola. Corta primeiro Martinho. É para, mais uma vez, capitão da equipa da UDS. É na circunstância, Macaími, que deixou para a comitê da equipa. Agora vai tentar sair em progressão. Quem era aquele? Era o Faye. Depois o árbitro considera a falta cometida contra o senegalês. Está lá na cobrança Macaími, mas é o Rumi que interrompe, portanto não facilita a cobrança por parte do capitão da equipa da UDS. É na circunstância Macaími, deixa para Faye, é o senegalês, 26 nas costas, meio do meio campo contrário, corredor central, mas um pouco descaído para o lado direito, vai ser pelo pé direito, já levantou a bola para a área, é o cabeceamento dentro, a bola passa por cima. Cabeceamento de Vitor, saltou mais que todos, mas a bola a seguir uma trajetória incorreta. Do lado da União Desportiva de Songo, preocupado, tal como é óbvio, o treinador Daúde Razak a orientar os seus jogadores em campo, enquanto do outro lado Nelson Santos, que também estava em pé, agora foi para o banco, agora volta e dentro das quatro linhas coloca o cerco no traço superior da sua área. Da baliza é na circunstância Hernan bate para a bola, tentando a recuperação de bola, havia perdido a BB, que recupera, agora sai a jogar pelo capitão Cadre, lado direito, bate para o meio campo contrário, é para a felicidade Ângelo Cantolo, ganha a bola, trava a marcha, faz o que agora, roda perfeitamente, você pergunta, limpa o adversário do caminho, o árbitro não considera, dentro da área, recuperação de bola por parte de Macaíma, agora o que diz o árbitro, não diz nada, vai jogar a União Desportiva de Songa para Oscar, que bate, é o Zeman na circunstância, a bola sai para lá da linha lateral depois de ter tocado por último no jogador da ABB. Lançamento do lado esquerdo é para Nanana, atira para as quatro linhas, é para Osman, que caminha com muita calma, agora desce para Nanana, é o Ifre Matola, internacional moçambicano, agora entra para o corredor central, vai puxar a bola, muito próximo da grande roda do seu setor defensivo, desce para Macaim para Osman, estamos com 40 minutos cravados nesta primeira parte, 0 para a formação da casa, a UDS, que na primeira jornada venceu aqui neste campo, na condição de visitante ao Xingal de Teta, foi para Beira, perdeu à frente ao Ferroviário da Beira por 3 bolas a 0, depois empatou-se em abertura de contagem e hoje está em desvantagem, marcou os 28 minutos Mané para a ABB, que na primeira jornada venceu por uma bola ao Ferroviário de Maputo, na segunda jornada empate sem abertura de contagem frente ao Massaquer, no mesmo voltou a acontecer frente ao Coja de Sol para a terceira jornada e hoje vamos para a quarta jornada, o cabeceamento de Vitor é mais um que passa por cima da baliza de Hernan,
1: por cima, mas muito distante da barra transversal. Esta formação da União Desportiva de Songo, o seu ataque está a ser muito fraco. Está numa jogada sem princípio, meio e fim, e quando é assim é difícil aparecer golo. Numa altura em que o treinador Daúde Razak, inconformado com o resultado, não se senta ao banco. Do outro lado, Nelson Santos, obviamente que está a orientar os seus pupilos na tentativa de controlar esta magra vantagem que lhes confere os 3 pontos até então, jovem governo.
0: Rola a bola, meio campo, defendido para a União Desportiva de Songo, agora quem ganha a bola é a ABB, cabeceamento, agora quem sai a jogar é o Danilo, lado esquerdo, mete para o meio campo contrário, para a comitiva da equipa, coloca a bola na zona bem adiantada, é para Ângelo Cantolo, lado esquerdo, vai escolar da linha lateral, controla a bola, não sai, a verdade é que saiu, a lançamento para a ABB, bom, deste lado esquerdo do nosso posto fixo de reportagem, alguma dificuldade para visualizar tudo o que acontece, mas dizer que é um jogador, creio que é o capitão da equipa Macaíma, que está sentado a contorcer-se de dores, queixa-se de alguma coisa. A verdade é que, bom, não sei, Rafika, se foi mesmo contundido ou mesmo pressão de músculo.
1: Tudo indica ser pressão do músculo. O Macaíma esforçou demasiado e agora está aí a pegar no seu músculo. Esperemos que não seja coisa grave.
0: De uma altura em que os treinadores das duas equipas, particularmente Daúde Razak, aproveita para acertar os seus xadrez, acertar as suas pedras dentro das quatro ligas, nesta altura, a conversar por algum tempo.
3: Golo! É do Municipal de Chimoio! Golo!

0: três bolas a uma à Academia de Futebol de Chimoio, com golo de Trocajão, mesmo no período de compensação.
1: Obrigado, Daniel Oliveira. São 15 horas e 45 minutos na Copa Africana das Nações de Sub-20. 45 minutos jogados. Angola 0, Tanzânia 1. Pergunto-me o tempo de jogo no Caldeirão.
2: Bem, no Caldeirão já estamos com 40 minutos na primeira parte. Mantém-se 1 a 0. Olha, Belisário, eu terei que dizer ao intervalo o balneário do Ferroviário da Beira para ir pedir desculpas ao Cesta, não é? Bem, já há uma semana eu falava exatamente da insipidez da produção do Cesta. Hoje chegou, afinal, o golo é do Cesta, é Yaminkani Cesta, de 32 anos de idade, e malawiano, nasceu em dezembro de 1994, faz o primeiro e único golo para o Ferroviário. Nessa altura, não foi nada divino, do Vitor, digamos, é que realmente houve um embrulhar de jogadores naquele lance, e depois a confirmação, aliás, a indicação de que o Vitor teria sido o autor do golo, veio também dos colegas de comunicação social aqui presentes. Verdade é que foi Cesta e não Vitor. Então, para ser, não sei se será desculpa para os ouvintes e também para o próprio César, a quem seguramente ao intervalo irei me juntar ao jogador do Ferroviário do Balneário para, se calhar, em um segundo dizer perdão, desculpa ao César, o autor do golo da equipa do Ferroviário da Beira.
1: Marca antiga equipa, César a marcar antiga equipa, o Coxa de Solo, portanto o malawiano a fazer gosto ao pé, marcou o primeiro golo, de resto tudo na mesma. O sexto golo do Ferroviário, marcou o golo 28, porque depois já apareceu o golo 29, apontado pela equipa da ABB por Mané. São 15:26, pergunto o tempo de jogo também na Vila do Songo.
3: Songo, 44 minutos da partida, 0-1, numa altura em que o quarto árbitro, na circunstância, o senhor Osman Barbosa, levanta a placa com 3 minutos de compensação.
1: Vamos lá, fica por aí.
3: Sim, Songo, 45 minutos, já foi levantada a placa, vai haver, portanto, bola ao solo, já deixou o árbitro da partida, Berton Beror, para a União Desportiva de Songo, que está a jogar é o Paulo, meio do meio, campo contrário, deixa a bola para os companheiros de equipa, corta primeiro, que é aquele Martinho, mas agora sim, toca para o Izzy, a bola sai para lá da linha lateral, lançamento para a ABB, a formação que marcou os 28 minutos por intermédio de Mané, lançamento para Danilo, Danilo deixa, bom, Danilo a aproveitar a ganhar algum tempo, leva, vai, agora volta, vai ser mesmo para Danilo, setor mais recuado, vai atirar, leva as quatro ligas, leva muito, mas muito tempo Danilo para fazer a reposição. Manuel agora já atirou para as quatro ligas, Danilo corta de qualquer maneira, creio que vai haver pontapé de canto para a União Desportiva de Songo, vai sair dos pés do senegalês Faye, 26 nas costas, vai colocar o esférico no meio do quarto círculo do lado direito, tal como ataca a União Desportiva de Songo. Faye vai colocar a bola, vai dar alguns passos recuados, jogadores dentro da área vão tentar certamente uma das últimas oportunidades para a União Desportiva de Songo chegar ao golo que podia ser o golo do empate. Vamos ver o que faz, o que decide, vamos ver como é que será, portanto, executado este pontapé de canto por trabalho de Faye. Faye já colocou a bola na área, corta primeiro a ABB, agora Stefano a aliviar, a bola pode sair para lá da linha lateral, lançamento para a União Desportiva de Songo, meio do meio campo contrário do lado direito, é para Oscar Serene, vai atirar lá para as quatro ligas, atira para o companheiro da equipa que recolhe, é o Paulo, é o Faye na circunstância, que perde a bola para o Wise, o homem de cabelo trançado, vai haver mais um lançamento do lado direito, insiste a União Desportiva de Songo, Melk já atirou lá para as quatro ligas, é para o companheiro da equipa que não consegue sair em progressão, ganha a bola a ABB, vai ser quem é aquele, é o Martinho, bate para o pé esquerdo, para a parte, vai adiantar a bola, atravessa a divisória, é para o cabeceamento defensivo por parte do capitão da equipa, a queixar-se, leva a bola para a face, mas continua, agora está lá Nanana, meio do meio campo defensivo, Nanana faz o que? Trabalha, mete para o comandante da equipa, recolhe o capitão, é na circunstância Macaíma, agora vai para lá da linha lateral, o lançamento é para a ABB, no seu setor mais recuado, lado esquerdo, vai atirar, estamos com, já consumiu-se o primeiro minuto de compensação, lançamento lado esquerdo, é para Danilo, leva muito tempo, camisa número 12 da ABB, vai atirar lá para as quatro linhas, já tirou Danilo, Danilo para o cabeceamento defensivo por parte do Macaíma, a bola sai mais uma vez para lá das quatro linhas, lançamento, é mesmo, sim, saiu sim, muito próximo da linha divisória do lado da ABB. Vai lá do lado do campo da ABB, vai lançar Danilo para as quatro linhas do cabeceamento, defende muito bem, mas ganha a bola, pode ser perigoso, não chega a bola, o homem da formação da ABB, agora quem sai a jogar é Naná no Ivri, uma tola que deixa para Paulo, Paulo para Shaquille, Shaquille não chega primeiro, é o homem da ABB que recupera, agora é capitão Cadre, braçadeira do lado esquerdo, deixa para aquele, na circunstância, o homem da ABB, a bola sai para lá da linha lateral, não, para lá da linha de cabeceira, creio que é a pontapé de canto. Vejo Ibrima a irritar-se com os companheiros de equipa, apáticos, mora na intervenção defensiva dos homens da União Desportiva de Songo. Agora é o Izzy, o homem de cabelo trançado, vai com muita calma, vai desfilando, não tem pressa, está a vencer por uma bola. Camisola 7, o Izzy vai colocar a bola no meio do quarto círculo, vai assim, vai ajeitando a bola. Estamos no primeiro minuto deste do tempo de compensação. O Izzy coloca a bola, leva algum tempo, agora toca de curto para Cantolo. Cantolo chegou mais atrasado para a companheira de equipa. Vai bombear. A bola passa por cima da baliza de Ibrima. Vai colocar o esférico certamente no traço superior da sua área da baliza. Termina, sim, indicações de que termina a primeira parte. Belisário Macamo termina a primeira parte com 0-1. Golo da ABB marcado aos 28 minutos por intermédio de Mané.
1: Caldeirão, Fernão Dias.
2: Bom, se ser jogado os 3 minutos na primeira parte. 1 para o Ferroviário, 0 para a equipa do Costa do Sol, que carrega, carrega, carrega o canário. O Peizinho está um grande senhor na baliza do Ferroviário da Beira. Tomás, por duas vezes, não consegue atirar com esse da baliza do Ferroviário. Rola a bola, o Charco para ali, mete para a esquerda. Para a corda central, agora para Amadou. Raceu Amadou. Vai entregar para a direita, para quem? E para o companheiro. Outra vez ali. Mete em cunha para a torcida do adversário. Para quem? Para o Yuren. A tentar arrebentar contra o corpo do adversário. Corta se para o jogador da equipa do Ferroviário da Beira. O Charco vai sair para a central. Vamos lá ver se sai. Guarda Rancho Armado. Impede. Não impediu nada que o Charco saísse. Lançamento vai ser efetuado pelo corredor direito. E por intermédio de Foia. Entrega para o guarda Rancho Armado. Recebeu o Armando. Não pode agarrar com o pesqueiro. Vai trabalhar. Meteu para o Chico. Recebeu o Francisco. Que é Muxanga. Com a parte interna da bandeira. Trabalha com o pé diretamente para a esquerda, para o companheiro, para cair para nele, o nele mete para a faixa central, mete para a esquerda ainda, correga a equipa da Costa do Sol, vai subir Karim na ponta esquerda para ver o cruzamento, ainda não, olha o cruzamento, já saiu, Rangel corta, Sinique para a linha central, lançamento para a equipa do Costa do Sol, está a acabar o jogo na primeira parte, no Caldeirão, está a acabar o jogo na primeira parte, último ensaio para a equipa do Costa do Sol, lançamento vai ser efetuado, já foi para a área, vamos lá ver, subiu o jogador da equipa do Forno, fez a bola para o corte, Gamadu, mete para a frente central da Ravanda, entrega para ali, recebeu outra vez para quem é que é nele, nele mete atrasado, empurra para Amadou, Amadou recebeu com a parte direita, não sabe se empurra para procurar com o desmarcado, mete atrasado, empurra para fora, recebeu com a parte interna da ponta direita, trabalha com o pé direito, mete para quem? Para o Ciganinho recebe, para, olha na cara do adversário, aí está ele, vai meter para a frente direita, olha o cruzamento, pode sair, o cruzamento, volta, saiu para o general, não, saiu para além da final. E o árbitro da partida indica ponta para de canto perante protestos dos adeptos afetos ao Ferroviário da Beira. Corner, ponta direita do ataque da equipa da Costa do Sol. Último cartucho para a Costa do Sol. Último ataque para esta primeira parte. Olha o cruzamento, vai sair, ponta direita. Toda a gente na área, deu o paizinho. Olha o cruzamento, cabeceamento defensivo. Carrega a equipa da Costa do Sol. Outra vez, é por Ciganinho, mete à direita. Está lá, quem é aquele? É justamente o Yuri Torrense também. Novo canto para a equipa do Costa do Sol. Está endiabrado a equipa da Costa do Sol. Olha o canto, ponta direita. Terrence coloca o esférico no metro do quarto dos segundos jogadores, todos eles estão na área de Paizinho, olha o cruzamento, pé esquerdo na bola, já saiu, primeiro poste, pode rebater contra o corpo do adversário, carrega o da Costa do Sol, está no chão, jogador em queima do Ferroviário, mas o árbitro diz que ponta pé de nível para a queima do Ferroviário, passou o perigo, daqui a pouco, o senhor Chinei Aineira Jairosse, professor de profissão da escola Bairro Unidade, na Vila de Songo, em Tete, natural de Maravilha. Já deu por concluída a primeira parte. Constantino Caldeirão, esse senhor de 35 anos de idade, diz que é tudo no que a primeira parte diz respeito com esta vitória parcial da equipa do Ferroviário da Beira. Sexta, minuto 10, etapa inicial, faz a diferença, 1 Ferroviário da Beira, 0 Costa do Sol. Jogo tenso, está bem no jogo Costa do Sol, mas quem está a ganhar é a equipa do Ferroviário da Beira, Belisário Macabo.
1: Obrigado, Fernando Dias. Tempo de intervalo, quer no Songo, quer na Beira, com o placar a funcionar por uma vez. 1-0 ganha a ABB, portanto, na visita ao Songo, União Desportiva. 1-0 ganha a formação de Ferroviário da Beira na recepção ao Costa do Sol. Tempo de intervalo, Copa Africana das Nações, o grupo de Moçambique, o grupo 100, Angola 0, Tanzânia 1. Vamos lá saber, Daniel Oliveira, ainda se joga na cidade de Desmoio para a Taça de Moçambique ou se está em tempo de intervalo?
4: Estamos em tempo de intervalo, Belisário.
1: Vamos então a uma leitura rápida.
4: Exato, Belisário, assistimos um bom jogo de futebol dessas duas equipas, a Academia de Futebol de Chimoio, a vencer por 3-1 nesta primeira parte, um resultado justo, a avaliar por aquilo que tem sido dentro das quatro linhas, uma Academia, Belisário, eu convidaria as equipas de Moçambola a testemunharem ou a assistirem jogos da Academia de Futebol, é uma equipa que troca bola de pé para pé, joga melhor, tem demonstrado de certa forma com esses jogadores com a idade média de mais ou menos 19 anos, ou o jogador com a maior idade tem 22 anos da Academia de Futebol de Chimoio e temos aqui miúdos com 17 anos a demonstrar muita qualidade. Acredito que no futuro teremos muitos bons jogadores a evoluírem nas competições nacionais, ou seja, falo mesmo de Moçambola nas próximas temporadas, porque esses miúdos, alguns são cobiçados até. Temos, por exemplo, o Drogajão, é um jogador que já prestou testes na União Desportiva de Songo na temporada passada, mas também cobiçado por alguns clubes de Portugal e vimos este jogo, uma academia que de certa forma foi crescendo minuto a minuto, um resultado justo de 3-1, é verdade que 3 de março de Manica foi reduzindo esta desvantagem para 3-1 e acredito que na segunda parte teremos mais jogo porque este 3 de março Manica vai disputar até o último minuto este jogo dos quartos de final da Taça Moçambique.
1: Obrigado, Daniel Oliveira. Taça de Moçambique no Chimoio. 15:40:57. Tempo de intervalo. Terceira jornada, Série A. Campeonato da 2ª Divisão no Niassa. UP do Niassa 0. JJR Futebol Clube 1. Informação de Lito Ismael. Isto acontece então no Estádio Municipal 1º de Maio, na capital provincial do Niassa. 15:57. Vamos lá também fazer a leitura. A primeira parte, primeiro no Songo. Terminou primeiro. Vamos lá então ouvir então aquilo que foi a primeira parte com a equipe RGM Desporto na Vila do Songo.
3: Sim, é verdade, Belisário Macamo, tempo de intervalo na Vila de Songo com este resultado que para já favorece a equipa visitante, a ABB, aqui aos 28 minutos por intermédio de Mané, cruzamento de Ângelo Cantolo, Mohamed Rafik, 0-1, uma União Desportiva de Songo que é verdade que atacou, mas faltou agressividade.
5: Faltou agressividade, faltou arte desta União Desportiva de Songo. Este campeão nacional não está a jogar a campeão nacional. Vitória tangencial para a formação dos Touros da capital do país. Justo a ter em conta que é a equipa que tem sabido ser e estar dentro do retângulo do jogo. Deixe-me dizer de que esta formação de ABB não tem descido com maior frequência o último reduto da defesa contrária. Mas quando o faz, faz com mestria e cautela, com a dupla de Ângelo Cantolo e Mané. Do lado contrário, os atacantes da formação da União Desportiva de Songo, quer Melk, Vitinho, estes não têm sido uma grande preocupação para o último reduto dos Touros, com o apoio de Alcide, porque a União Desportiva de Songo tem 3 homens lá para o ataque, contrariamente à formação visitante. Bom, agora no intervalo, vi aí o treinador Daoud Razak com 4 jogadores a fazerem exercício de aquecimento. Um deles é o atacante Ling, que veio da formação do Ferroviário da Beira. Espero eu que nesta segunda parte o técnico Daoud Razak vai poder refrescar o seu setor do ataque para ver se pode ter soluções.
3: E ficamos por aqui, voltamos para a segunda parte, Belisário.
1: Obrigado. Comentários à primeira parte com Juvenal de Engovano, Mumad Rafico, a partir do campo da HCB na Vila de Songo. Vamos também ao Caldeirão com os comentários à primeira parte. Vamos a isso então. Fernando Dias nasce 1-0. Vitória da equipa do Ferroviário da Beira na recepção ao Coxa de Sol.
2: Um bom jogo de futebol. Uma boa primeira parte. Uma boa propaganda de futebol. Diga-se de passagem. Começa o Coxa de Sol, sua querida. Na mão de cima, primeiro que tem o Ferroviário, único golo por Chesta. Coxa de Sol assume a partida. Verdade que o resultado em este vantagem do Ferroviário merecedora, não é?
6: Sim, eu tenho certeza porque o Ferroviário conseguiu marcar um golo. Mas na verdade o jogo teve o único sentido desde toda a primeira parte, porque o Coxa dominou o jogo, teve muita posse de bola, na verdade, mas até rematou algumas vezes para a baliza do Ferroviário, mas tem lá o senhor, esse miúdo, paizinho, que muito que é a sua baliza. Ao contrário da equipa do Coxa de Sol, armado nesse caso, não tem culpa no gol, porque o Ferroviário fez um contra-ataque muito rápido, isolou então o Chester lá à frente, então ele conseguiu ter bola pela primeira vez, rematou a baliza, o guarda-redes não tinha hipótese, por isso deve ser resultado 1-0. Está justo que a equipa do Ferroviário marcou o gol, mas na verdade quem jogou muito bem na primeira parte foi o Coxa de Sol.
2: Situação de perigo para o Coxa de Sol. Quem vence o Ferroviário é uma equipa muito compacta, muito bem estruturada no capítulo de defensivo. Fundamentalmente, esta equipa Ferroviário da Beira, com articulação preferencialmente sobre a ala direita, onde Maré tem privilegiado mais os cruzamentos. Aliás, a jogada de ataque do Ferroviário que resulta em gol não foi precisamente do lado direito, foi justamente do lado do corredor central, com um toque magistral, creio que foi de Tilinho, para o abrir das pernas do Daio, para pedir que a bola passasse por entre as pernas e chegasse ao Chester. Este escolheu o melhor ângulo e encostou lá para o fundo da baliza, a guarda de Armando. Está justo o resultado em função do, não do pendor ofensivo, mas de mais estoica, mais organizada, mais calculista, é esta equipa do Ferroviário da Beira. Relativamente ao trabalho da equipa de arbitragem, deixem-me que eu vos diga aqui, há muitas queixas, evidentemente, por parte dos jogadores das duas equipas, mas nada mais indica que o Ginai, Jairoso e seus pares estejam a cometer erros, digamos assim, ao longo da primeira parte. Verdade é que Ginai e seus pares estão dentro do jogo, a cautelarem tudo quanto é necessário e a cumprirem integralmente as leis que mandam no futebol, e justamente aquilo que seguem para que o jogo não tenha assim grandes problemas. Portanto, bom trabalho, é a nossa nota em relação ao Chinai e os seus pares. Belisário, vamos beber um bocadinho de água, daqui a pouco vamos fazer as escadas, porque o César merece o pedido de desculpa. Até já.
1: Até já, Fernando Dias, Joaquim Dina, a partir do campo do Ferroviário da Beira, o Caldeirão, que está em ebulição nesta tarde, para o Moçambola. Vamos então aos nossos compromissos comerciais. Voltamos para a etapa complementar dos jogos dos dois do Moçambola e também da Taça de Moçambique no Chimoio.
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12: 16 horas e 8 minutos. Esta é a edição de Domingo Desportivo para 17 de maio de 2026. Moçambola com 2 jogos de cartaz ampliado. União Desportiva de Songo, intervalo perde por 0-1 diante da Associação Black Bulls. Labeira, o ferroviário local está a bater o Coxa-Sol. Também a um intervalo, fim dos primeiros 45 minutos, por uma bola sem resposta. Liga dos Campeões Africanos, primeira mão da final. Mamelodi Sundowns, África do Sul, 0. Farrabad, Marrocos, também 0, com 9 minutos da primeira parte. No no concernente à Copa Africana das Nações de Sub-17, 51 minutos, preferir 6 minutos da segunda parte. Angola continua a perder a frente à Tanzânia por uma bola sem resposta na Liga Sul, ou seja, na Liga Inglesa de Futebol, jornada 37, 8 minutos jogados, Brentford 0, Crystal Palace 1, também com 8 minutos, Everton 0, Sunderland também 0, 9 minutos, Leeds United 0, Brighton 0 e Wolverhampton 0, Fulham 0. Às 18h30 começa o Newcastle, West Ham United. Na Liga Italiana, em tempo de intervalo, jornada 37, Inter de Milão 0, Verona também 0. 16h09, Daniel Oliveira já rola a bola para a segunda parte na Taça de Moçambique, fase provincial de Manica. Alô, Daniel? Negativo. É Songo, Juvenal do Governo, já começou a segunda parte?
13: Sim, já começou a segunda parte com 3 minutos transcorridos e algumas substituições efetuadas.

0: do sol pressionar no relevado, o ferroviário em exercícios de aquecimento. Dentro de poucos instantes começa a segunda parte do Caldeirão.
1: Obrigado, Fernando Dias, com dificuldades no retorno, mas está a chegar em boas condições. A transmissão a partir do pós-fixo, reportagem da RM Desporto no Caldeirão, a casa do Ferroviário da Beira. Insisto, Daniel Oliveira, a partir do campo municipal do Chimoio, para a segunda parte, 10º encontro da Taça de Moçambique, em transformações da Associação Desportiva 3 de Março de Manica e Academia de Futebol do Chimoio.
2: Exato, o Belisário já se joga aqui 10 minutos desta segunda parte e o resultado prevalece 3 para a Academia de Futebol de Chimoio, 3 de Março de Manica.
1: Muito obrigado, Daniel Oliveira. Vamos lá ficar no Songo. Via aberta para Fernando Dias anunciar o reinício de jogo no Caldeirão.
0: Já começou a segunda parte, Belisário.
1: Obrigado. Vamos então ao Songo.
3: Estamos já com 5 minutos desta segunda parte, 50 minutos da partida. Há um livre a ser cobrado do lado esquerdo para a formação da União Desportiva de Songo, meio do meio campo contrário. Próxima área da grande penalidade vai ser dos pés de Shaquille, face portanto, a entrada negativa contra Nanano Ifre. Vai ser cobrado livre do lado esquerdo, pode ser perigoso. Ifrim vai colocar a bola na área. Está lá, deu alguns passos recuados, vai bater pelo pé esquerdo, levanta a bola, pode ser perigoso, cabeceamento é defensivo. Está lá Alcides, mas que falhanço Alcides, tinha tudo, mas olha, olha o desportivo, só mais uma vez, olha Alcides, entra na área, tenta, corta primeiro. A cortar muito bem o homem da ABB ao... A pontapé de canto, creio que seja o primeiro desta segunda parte. Vai ser do lado direito, é para o camisola número 22, recentrado Gaê. Coloca a bola, assim no meio do quarto círculo. Dá alguns mais recuados, pelo que posso ver. Vai ser pelo pé esquerdo. Vai ser pelo pé esquerdo de Gaê. Levanta a bola, coloca a bola na área. Está lá, pode sair, não sai nada. Bom, quem é que ele? É o Shaquille. A bola roça-lhe a cabeça. Não consegue fazer um movimento para colocar a bola na baliza e ela transpõe a linha lateral, é do lado direito, tal como defende a ABB.
1: Deixa-me apenas atualizar o resultado da Copa Africana das Nações de Sub-17, 55 minutos, a formação da Tanzânia amplia a vantagem, Tanzânia a dobrar, está neste momento a vencer por 2-0 a equipa de Angola.
3: A bola sai mais uma vez para lá das quatro linhas, lançamento já efetuado, olha Alcides, a sua zona de ataque, projeção lateral da grande penalidade, agora entra, cruzamento, bom, corta primeiro, bom, um ataque muito, mas muito lento desta União Desportiva de Songo, vai sair a jogar agora por trabalho de Ifrim, alguém foi ao chão, o árbitro manda parar, diz que a livre beneficiar a formação da... ABB, bom, este ataque momento de Rafik, um ataque muito lento, muito morno, até chega lá, mas não consegue fazer aquilo que concretamente deve ser feito no último terço.
4: Naquele toque final, está a ser sem mestria, calma nem arte, mas deixa-me assinalar também substituição nas hostes de touro, saiu para este jogo o jogador 18, Mané, e entrou como camisola 10, Ahmed. Isto na tentativa de Mister da formação dos touros, Nelson Santos, vai procurar povoar o meio campo na tentativa de controlar esta magra vantagem que vai levando até então.
3: Portanto, a entrada de Ahmed para imprimir mais velocidade numa altura em que vai haver livre a beneficiar a formação da ABB. Desta bola, neste caso, o capitão Cadre para a cobrança de Celton. Celton vai bater pelo pé direito, coloca o esférico no meio do meio campo contrário, controla muito bem a União Desportiva de Sul, perturbando o capitão da equipa. É na circunstância Macaími que deixa para o Gaê, que bate tudo para a parte mais adiantada. Controla a ABB, recuperação de bola, sim, foi momentâneo. Continua a controlar a bola, a ABB vai ser imperturbado. Do camisola número 26, que deixou tudo para a parte mais adiantada. Agora Cantolo, pode ser perigoso. Cantolo limpa outro caminho, vai entrar na área, controla muito bem, a controlar muito, mas muito bem. Paulo da União Desportiva de Songo, faz aquela entrada perigosa. Agora contra-ataque, é a União Desportiva de Songo, bate a bola para a parte mais adiantada, mas não consegue dar segmento. Alcides parece estar muito, mas muito isolado.

0: Sem apoio, agora sai a jogar. É o capitão Cadre que toca para o companheiro da equipa. Creio que é o Ahmed recém-entrado. Vai bater para a parte mais de entrada. Bola atravessa a divisória. A controlar quem que ele é. Osimhen deixa para o companheiro da equipa. Vai bater. Corredor central. Ganhei que sai a jogar. Capitão número 22. É também o senegalês que bate para a parte mais de entrada. Para a velocidade de Nanana. Perdeu a bola, mas voltou a controlar. Capitão número 12 da União Desportiva de Songo. Vai fazer o quê? Toca atrasado para o companheiro da equipa. Brito. Bom de bola, Brito. Mais atrasado também. É para o Shaquille. Shaquille mete para o corredor central. É para o companheiro da equipa. É para o KM. É para o senegalês. É para o Brito agora. Tenta controlar. Perde a bola. Está lá Shaquille na recuperação. Vem para o chão. Reclama Shaquille. O árbitro manda parar, diz que é livre, a beneficiar a União Desportiva de Songo, foi tocado, está a contorcer-se de dores, Shaquille, está a contorcer-se de dores, 55 minutos da partida, 10 desta segunda parte, vence a ABB por uma bola, marcou Mané. Aos 28 minutos da primeira parte, vai colocar o esférico na marca, meio de meio... campo contrário, descaído para a esquerda, é verdade que é no corredor central, mas um pouco mais descaído para a esquerda, já cobrado, agora quem sai a jogar o capitão Macaíma e toca de curto para a comitiva daqui para recolher quem é aquela, é na circunstância, o Paulo que agora, sim, quem sai a jogar é Osimhen recolhe o 27 nas costas, a bola são, as botas são da cor verde, fluorescente, agora mete para a comitiva daqui para do lado direito, é o Paulo está lá, 19 nas costas, veio do Xingala para a União Desportiva de Songo, agora é para Brito, mais uma vez para Paulo, está mesmo sobre a linha de vitória, mas atrasado para o guarda-redes e Brima para... Bom, não consegue controlar o Osimhen. A bola transpõe a linha lateral, lançamento para a BB. É para o capitão Cadre, tem a braçadeira do lado esquerdo, 21 nas costas, equipamento, portanto, as camisolas são de cor de rosa, os calções são da cor preta e as veias são de cor de rosa. Lançamento dessa vez é para a União Desportiva de São do lado esquerdo, em frente para Alcides. Alcides vai tentar, agora coloca a bola no corredor central e para Gaê. O que faz Gaê? Leva muito tempo, perde a bola e, bom, os adeptos e os outros ligados à União Desportiva de Songo não gostam. Agora é para Cantolo, olha Cantolo, lado direito, projeção lateral da área da grande validade, bateu, corta primeiro. Bom, Cantolo tinha tudo para fazer melhor, mas aquele toque rasteiro a ser desviado de forma fácil pelos defensores da União Desportiva de Songo.
1: O Cantolo tirou mal as medidas quando ia fazer um cruzamento para seu companheiro da dianteira, que é o Mané, mas deixe-me referenciar de que parte a parte estão com os jogadores a fazerem exercício de aquecimento. Da formação do Touro, temos 3 atletas já a fazerem exercício de aquecimento. A qualquer altura poderão entrar para dar ajuda ao seu conjunto. Do lado contrário, a formação da equipa de casa tem 4 jogadores já a fazerem exercício de aquecimento.
0: Há 4 jogadores do lado da UDS em exercícios de aquecimento. Poderão ser lançados ao jogo a qualquer momento. Numa altura que aponta a pé de baliza para Hernan Siluana. Vai bater Hernan. Tem a bola na sua área da grande penalidade. Já deixou. Bateu pelo pé direito para a parte mais adiantada. A bola atravessa a divisória. O cabeceamento defensivo por parte de Macaíma. Macaíma da União Desportiva de Songo. Agora ao lado esquerdo. É para Nanara. Vai ter a velocidade a controlar muito bem. O camisola número 26 da ABB, na circunstância, o Mokhtar que vai ao chão. Mokhtar vai ao chão, rebola, queixa-se, diz que foi tocado de forma, foi tocado sim, os jogadores da ABB a reclamarem Mokhtar a rebolar, a contorcer-se de dores. Já está lá Berton Borora, portanto, que chama a equipe médica da ABB para poder assistir o jogador que está contundido. Estamos com 58 minutos da partida, são 13 desta segunda parte, a ser assistido neste momento o homem da ABB. Portanto, a ABB que a entrada desta partida tinha, portanto, a entrada desta quarta jornada tinha 5 pontos frutos de uma vitória, 12 empates. Caso vença hoje, vai somar 8 pontos. Enquanto a União Desportiva de Songo, caso perca, poderá continuar com 4 pontos. Mas ainda há muito tempo. Pode-se
2: então
0: marcar.
2: O jogo está parado.
0: A UDS pode marcar. Belisários?
2: O jogo está parado ou não?
0: Sim, o jogo está parado.
2: Muito bem. Vamos ao Caldeirão. Fernando Dias, com os comentários de Joaquim
3: Dias. Caldeirão, com 9 minutos de cravados, estamos na segunda parte. Diga-se que o Ferroviário da Beira está a jogar reduzida a 10 unidades na sequência da expulsão de Vitor, mesmo no ponto final da primeira parte. Bem, Vitor terá importunado o adversário à marcha das leis, já ao apagar das luzes, o árbitro sacou mais um cartão, porque ele tinha visto o primeiro cartão ao minuto 4 do jogo, agora já na ponta final, o segundo então foi tomar banho mais cedo e o Ferroviário regressa à segunda parte com 10 minutos. Vai se aguentando. Portanto, agora com 9 minutos cravados na segunda parte, mantém-se o resultado de 1 para a equipa do Ferroviário do Beira, gol de César, 0 para a equipa do Costa do Sol. Estamos para essa segunda parte com Manuel Chaves no controle técnico, Joaquim Dina no comentário, lá embaixo, daqui por algumas horas, não, daqui por mais 40 minutos, por aí, mais coisas, Filipe Jorge irá, na verdade, ouvir os intervenientes diretos. A partir do Caldeirão, rola a bola, fica na posse, jogador da equipa do Costa do Sol, o esférico ultrapassa a final, ponta pedra para a equipa do Ferroviário da Beira. Estendo também um abraço especial a todos os que domingo a domingo, sábado a sábado, tarde desportiva no país e no mundo inteiro, acompanham a transmissão do canal desportivo da Rádio Moçambique. Wilton Sabino está a nos ouvir a partir do Songo, em Tete. O Américo Sozinho está em Maputo. Ah, hoje não está em Amiso, né? Está em Maputo. Este que é Perense de Chema. Rui Xerene também ouve-nos a partir da capital moçambicana. Rogério Sembero, do distrito de Gorongosa. José Antumani de Pemba. Vitor Máquina de Maputo. Um abraço para todos vocês no relevado do seu setor. Escuta a nossa transmissão. É assim mesmo. Estamos a falar a partir do Caldeirão para a máxima jornada do Campeonato Nacional de Futebol. Moçambola versão 2026. Ferroviário Costa do Sol. É o mais importante, se não, dos mais importantes encontros da Ronda 4 do Campeonato Nacional. Olha Costa do Sol, olha o canto, olha ali. A bola vai ficar na posse de Walter, fez a primeira corte. Carrega a equipa da Costa do Sol. É aparentemente de Terrence, dobra a passe, mete o corredor central, entrega ali perto, é para Tomás. Vai abrir o jogo para o corredor central, subiu o Terrence. O corte a ser efetuado para os jogadores da equipa do Ferroviário da Beira. Fica em Paizinho. Tem todo o tempo do mundo para pegar a bola. Paizinho recolheu, suba a relva. Aí está, ele vai levar o cheiro com a tela, limita a sua área para chutar para o meu relevado contrário. Vai chutar com o pé direito. Já levantou para o meu campo contrário. Vai ganhar muita altura. Vai para o meu campo da equipa do Costa do Sol. Para o corte a ser efetuado para os jogadores da equipa Cadarinho. Só contra a baixa lateral. Lançamento para a equipa do Ferroviário. Ponta direita do ataque da equipa orientada por aquilo. Marcelino, que hoje não está no banco. Obviamente, da viagem à Arábia Saudita. Roda o cheiro, vai ficar na posse da equipa do Ferroviário por Beu. Beu, calmamente, está a ganhar, sim. Mas ele sabe que está carro reduzido, por isso todo o tempo do mundo é bom para a equipa do Costa do Sol, mas é escasso para a equipa do Ferroviário do Beira. Ponta pé de livre para a equipa do Ferroviário, ponta direta de ataque do Ferroviário do Beira, porque foi importunado o jogador da equipa do Ferroviário. O ato de partida aproxima-se do lance, vai sacar do bolso o cartão amarelo, vai mostrando portanto ao Nelly, jogador da equipa do Costa do Sol, vem cartão amarelo por antejogo. O jogador do Ferroviário pede assistência. A equipe médica também do Ferroviário é chamada para assistência ao jogador da equipa do Ferroviário. Estamos a caminhar para o minuto 15, para sermos mais precisos. 13 minutos cravados, estamos na segunda parte. Caldeirão, 1 Ferroviário, 0 Costa do Sol. Os canarinhos que vão tentando buscar pontos no Caldeirão, há muito que isso não acontece. É verdade, nos últimos 5 jogos, 5 vitórias para o Ferroviário da Beira, obviamente 5 derrotas para a equipa da Costa do Sol. O último e único ponto conquistado no Caldeirão, desde 2019, 1-1, precisamente a 25 de setembro de 2019, quando o ano em que Costa do Sol conquistou o último título nacional, na verdade, no Moçambola. Também nessa altura, o Costa do Sol, sob o comando técnico do carismático, não é? Horácio José. Paredes, ponta Gonçalves. Ponta, Pedro Livre já saiu. Procote, jogador de equipa da Costa do Sol. A bola vai ficar outra vez na ponta, jogador de equipa do Costa do Sol, corredor central. Meta para a esquerda, empurra para o companheiro. Recebeu Tomás, Rodolfo sempre empurra para procurar o companheiro. Meta para a frente, então, levada para quem? Para ali. Arida para o passe, meta para a direita, empurra para o companheiro. Ciganinho está lá, vai pedir a bola. Meteu outra vez para a direita na linha final. Ainda não. Recolhe os metros, jogador de equipa do Sol. Uma Amadou na circunstância. Abre para a corredor central. Entrega ali para Karim. Karim outra vez para Amadou. Amadou João para o passe, mete para trás. Entrega ali perto para quem? Para o Foia. Abre para o faixa central, outra vez para ali. Ali recebeu, parou, meteu outra vez para Karim. Rodou sempre sem própria, mete para a faixa central para Amadou. Amadou com a parte inteira da bota direita, trabalha, mete para trás, o pé esquerdo na bola. Aí entrega ali para Yuren. Aí está Yuren, vamos lá ver se chega a bola. A bola vai ficar outra vez na posição do jogador da equipa do Costa do Sol. Está jogando bem, olha o cruzamento, pode atirar, atirou, defendeu! Paizinho! Depois cortou o jogador da equipa do Ferroviário. Ataca a equipa do Ferroviário, é para a esquerda, meteu para a Walter, recebeu o Daú, se mete para a esquerda. Empurra para cá, vamos lá ver se chega a bola. Chegou o primeiro chicaninho, fez a primeira coisa. A bola vai ficar outra vez na ponta do jogador do Ferroviário. Para a esquerda, por volta. Aí está o jogador do Ferroviário. Passou para o adversário. Corta Imperial. O contra o jogador da equipa do Costa do Sol. Carrega a equipa locomotiva. Maré. Abre para a direita, empurra para o Beu. Recua o movimento, foge a marcação do adversário. Toca curto, atrasado. Mais atrasado para o Paizinho. Não pode agarrar, está no chão Paizinho. Já levantou para o meio campo contra a bola. Ganhou a altura. Vai para o meio campo da equipa do Costa do Sol. Sai para o central. Lançamento para a equipa cadeirinha. Paizinho está contundido, só que Dina, já estamos com 15 minutos de segunda parte. Bom jogo do Costa Sol, boa postura do Ferroviário, com uma estrutura defensiva muito forte esta equipa do Ferroviário da Beira, a começar de Cremildo de Melo, Paizinho, passa por Beu, lateral direito, por Sadiq e Bernardo, os centrais, e Walter Daúcio, o lateral. Em falar de Walter Daúcio, meus amigos, este jovem jogador da equipa do Ferroviário da Beira, surpreende-me. Porque eu vi, bem, vi este mundo a nascer. Foi, aliás, o pai desse jovem jogador foi meu colega de profissão na altura na Companhia de Telecomunicações de Moçambique. Nas estações terrenas, muito concretamente na estação terrena da Beira, o António Daús. Bem, nunca imaginei que pudesse ter um filho craque, Walter Daús em Acusa. Jovem jogador que tem dado nas vistas, de facto, aos 24 anos de idade. Nasceu precisamente em maio de 2002, justamente no dia 12. Ele que é um verdadeiro lateral esquerdo da equipa do Ferroviário da Beira. Ele tem estado a dar cartas, como foi dizer-se, no desporto, muito particularmente no futebol e em concreto na equipa do Ferroviário da Beira. Rola a bola, fica outra vez na posse dos jogadores da equipa do Ferroviário da Beira. Aí está Maré, não passa para o adversário, corta o Beu, chega outra passagem central, lançamento para a equipa da Costa do Sol, carrega a equipa canarinha. Canário é uma ave, é ruidosa, não é? É, ataca a Costa do Sol, uma ave de corpo fininho, compacto e redondo. É de cerca de 13 centímetros aproximadamente. A Costa do Sol é isto mesmo. Pequenina ave, mas grandalhão quando está no relevado. A bola para a esquerda, é para o lateral esquerdo, para Nele. Mete para Amadou, empurra para o corredor central. O remate contra o corpo do adversário. A bola vai ficar outra vez na posse do jogador da equipa da Costa do Sol. A equipa canarinha vai carregar, está toda ela no meio campo da equipa do Ferroviário da Beira. A bola para Foia, joga atrasado para o quadro de Armando, não pode agarrar. Endossa ali para o Francisco, que é Chico. O Chico que é Mujanga, o central que é capitão. Para, olhou, aí com o pé direito desposiciona. Meteu para a esquerda, para Nele. Recebeu com a parte inteira da ponta direita, trabalha com a esquerda, procura com a parte de mercado, mete para fora, foi a abertura para a direita para o companheiro, sabe para aquele lado, quem é aquele turno, turno recebe, para, de com alguns metros, foge a marcação do adversário, vai cortar o relevado, saiu da direita para a corda central, passou para o adversário, passou para o outro, mete para a direita, mal, o senhor sai para a central, lançamento para a equipa do Ferroviário da Beira, contundido o jogador da Costa do Sol, mas vai apressadamente levantar-se porque está a perder, e sabe muito bem que o tempo é ouro para a equipa do Costa do Sol. 18 minutos, gravado. Segunda parte, Caldeirão quase que completamente cheio. Campo do Ferroviário da Beira. Entra aqui numa sentada 7 mil pessoas. Hoje está muito próximo desses números. Se contabilizar naqueles todos que estão também lá fora, obviamente transporta o Caldeirão. Afinal, este é um dos grandes despiques do futebol nacional.
2: A Tanzânia no sub 17 não está para brincadeira. 72 minutos jogados. Angola 0, Tanzânia 3. Os angolanos estão a jogar com menos uma unidade.
3: Sim, senhor, obrigado. Obrigado, ele, comandante dos estudos centrais em Maputo. Belisário Macamo, estamos no Caldeirão. É isto mesmo, equipas do mesmo quilate. Ferroviário Costa do Sol. Rola a bola no Caldeirão. Ponta direta da equipa, do ataque da equipa da Costa do Sol. O corte a ser feito por Walter, que é filho do Daúce, aí já falecido. Infelizmente, não vê o filho a jogar, porque realmente este miúdo é craque. Abre o chão com a Costa do Sol a tentar atacar. Outra vez pela esquerda, o Ali recebeu. Não, quem é aquele? Eu nele. Joga atrasado, empurra para o companheiro, mete para Karim. Aí está Karim, jogou no Ferroviário na temporada passada, mete atrasado. Outra vez a Costa do Sol efetuado, carrega a Costa do Sol. Pode haver um remate, pode haver um remate. Corta a defesa da equipa do Ferroviário. Aí está Yuri, mete outra vez para o Lourenço, passou para o contrário, linha final, cruzamento, canto! Canto para a equipa do Costa do Sol. Que grande propaganda de futebol. Moçambique assiste o futebol a mais alto nível. Moçambique é festa. Moçambique é festa. É futebol. Futebol é festa do povo. O povo precisa de futebol. Emoções. Emoções ao rubro. No som. Na União Desportiva de Songo ABB, no Caldeirão, no Ferroviário Costa do Sol, ninguém arreda pé. Afinal, os fins de semana sem futebol é fim de semana murcho, morto. É verdade. Hoje está muita gente no Caldeirão. Olha o Caldeirão, olha a cor, olha a cor, canto, canto por cima. Que perdida do Costa do Sol! Mais uma oportunidade falhada do jogador da equipa do Costa do Sol. Bulo que entrou nessa segunda parte. Estamos com 20 minutos, segunda parte no Caldeirão. Um Ferroviário, zero Costa do Sol. Saiu Tomás no Costa do Sol. Entrou um Bulo. Bulo que perdeu uma soberana oportunidade na cara do golo, na cara da baliza da equipa do Ferroviário Palizário.
2: Obrigado.
0: Golo!

0: lado, Vitor. Substituição para dar mais velocidade, eficiência ao ataque da turma da casa. Ling entra e coloca o marcador a funcionar para a União Desportiva de Songo. Está restabelecida a igualdade, Belisário. Ling, aos 71 minutos, restabelece a igualdade.
1: Ling marca o seu primeiro golo na presente edição do Moçambola. É o golo 2 da União Desportiva de Songo, número redondo, golo 33 dezenas no Moçambola. Passagem pelo campo municipal de Chimoio. Danilo Oliveira, para as emoções da taça, tem um resultado e tendência.
2: Exato, estamos com 32 minutos desta segunda parte e o resultado de prevalência em 3 para a Academia de Futebol de Chimoio e 1 para 3 de Março de Manica. Jogo muito equilibrado, 3 de Março a crescer significativamente, mas a pecar no capítulo de finalização.
1: Obrigado, Daniel Oliveira. 34 minutos, final, primeira banda final da Liga dos Campeões Africanos. 34 minutos, primeira parte, Mamelodi Sundowns da África do Sul 0, FAR Rabat de Marrocos também 0, Copa Africana das Nações de Sub-17, 76 minutos, Angola com menos uma unidade 0, Tanzânia 3. Vamos portanto, a nossa próxima escala, precisamente a Vila do Songo.
0: Songo, Belisário, vale também assinalar as entradas de Ling, que aos 71 minutos restabeleceu a igualdade dentro da área, um cruzamento do lado direito, bem posicionado, Ling restabelece a igualdade, mas há que também dizer que entrou Anacleto para o lugar de Alcides e na ABB saiu Cantolo para a entrada de Candinho. 73 minutos. Olha a União Desportiva de Songo mais uma vez, está lá Nanana e o Ifrem, tenta entrar na área, mas chega primeiro Seldon a controlar, controla Seldon, bate a bola, toca por último em Nanana, creio que sai, não sai nada. E bom, já tinha dito que daqui do nosso posto fixo de reportagem, do lado esquerdo, há alguma dificuldade em visualizar os lances no canto do lado esquerdo, do lado direito para a defesa da turma da ABB. Portanto, há que também dizer que, bom, há um jogador contundido, mas para quem conhece este campo, o lado a União Desportiva de Songo ataca exatamente, ou melhor, a União Desportiva de Songo, sim, ataca para a baliza do lado da saída daqui da Vila de Songo, enquanto a ABB ataca para a baliza em direção do salão, daquele salão da HCB, o Centro Cultural, neste caso, da HCB. Há um livre por ser cobrado pela União Desportiva de Songo por intermédio de Ifrem. Está lá também o Gaé. Gaé e Ifrem posicionados, mas está melhor. Bom, tudo dá de cara que vai ser mesmo para Ifrem. É quase um canto em mangas arregaçadas, vai colocar a bola na área, levanta Ifrem, coloca a bola na área, o cabeceamento é defensivo. Está lá a segunda faca de ataque, vai ser, não controla muito bem da ABB, vai ser a chocar, quem é aquele? É o Candinho recentrado, controla a bola, mas perde para, creio que é Shaquille também deixa-se antecipar, sai a formação da ABB, uma luta titânica, é mais uma vez a União Desportiva de Songo na sua zona de ataque, muito próximo à linha do fundo, se bola que vem, não vai, vai bailando o camisola número, creio que é o Shaquille, bom, daqui eu, na verdade é o camisola número 16, perdeu a bola, transpôs a linha de fundo e a pontapé, foi importunado, o árbitro considera que foi, portanto, importunado o homem da ABB, vai colocar o cerco na América, está muito distante, não dá para descortinar o número da sua camisola, mas tudo dá a indicar que deve ser o Martinho, que coloca a bola na área onde teria sido contundido o companheiro da equipa. No altura em que há mais uma substituição, sai o Easy, camisola número 7 na ABB, para a entrada do camisola número 27, é na circunstância criminal de muitas substituições. E são os mesmos para refrescar as equipas. Algumas unidades começam a demonstrar alguma fadiga. Livre cobrado por Hernan. Hernani colocou nos pés do companheiro de equipa. Creio que na circunstância o Candinho para Seldon, que levanta tudo para a parte mais adiantada, agora está lá o Cadre, tenta fazer o cruzamento, mas corta primeiro o homem da União Desportiva de Songo, era na circunstância o capitão Macaíba, a bola sai para lá da linha lateral, há lançamento muito próximo do meio do quarto círculo do lado direito, vai haver lançamento, é para a ABB, vai lançar o homem da ABB, recua demasiadamente, agora está lá, vai fazer o lançamento, é para a área, o cabeceamento ofensivo, pode entrar, corta a controlar, sim, Shaquille a controlar, bom, não é o Shaquille, mas o homem da União Desportiva de Songo controla muito bem, bateu, agora o que acontece? Há um jogador caído, é da União Desportiva de Songo, entra imediatamente a equipe médica para assistir o jogador, Não consigo, bom, parece que vai levantar-se. Parece que vai levantar-se. É, na circunstância, o Shaquille, camisola número 23, já está reerguido e mostra sinais de estar em condições para dar continuidade. Bom, Shaquille sai. O árbitro diz que tem que sair. O árbitro diz que Shaquille tem que sair. Sai fora das quatro linhas, Shaquille. O árbitro vai colocar a bola em andamento. Creio que vai ser bola ao solo. O árbitro vai solicitar a bola. O árbitro vai solicitar a bola, sim, a bola ao solo, mas ficará mesmo na posse dos homens da ABB. Estamos com 77 minutos da partida, um para cada lado. Marcou aos 28 minutos da primeira parte, Mané, e aos 71, Ling. Rola a bola, sai o Candinho, vai fazer o que está lá. Candinho tenta limpar o adversário e atropelado. O árbitro estava perto, manda parar, a livre, a meio do meio, campo contrário para a ABB. Vai colocar o cerco na marca, é para... É para sim, camisola número 23, é o Rumi. Rumi coloca o esférico, vai levantar pelo pé direito. Rumi levanta a bola, coloca para a área, mas corta primeiro homem da ABB. Olha, mais uma vez, está lá, tira a bola, passa por cima. Creio que é o capitão Kadri que consegue de forma muito rápida, rouba a bola, estava isolado, tira mal as medidas, mas foi por pouco.
3: Por pouco a bola saiu rente ao posto esquerdo do guarda-redes Ebrima da União Desportiva de Tsongo, numa altura em que este público vai puxando a equipa da casa na tentativa de chegar, fazer a reviravolta para ver se faz o 2-1. Também dizer que na tribuna de honra temos dois presidentes ali lado a lado, estou a falar, Zuneide Lalgi, o presidente dos Touros, e Carlos Comé, o presidente da comissão interina, comissão de gestão, queria dizer, dos hidrelétricos da Vila do Songo.
0: Tem uma altura aqui, mas um ataque, Brito limpa tudo na zona frontal da baliza, o cruzamento é perfeito, mas a interseção também é perfeita do lado da ABB, pelo que a reposição, ou melhor, a pontapé de canto por parte da União Desportiva de Songo, já executado por Ifrim. Ifrim entrega para o companheiro da equipa, comissão número 16, está lá Ifrim dentro da área, rebata, corta primeiro, o homem da ABB, segunda vaga de ataque, ganha Ling, joga mais recuado para o companheiro da equipa, recolhe, ainda circunstância o camisola 19, o Paulo bate de forma, sim, curta para o companheiro da equipa, Oseman levanta, é para o lado direito, na zona de ataque da União Desportiva de Tsongo, vai controlar, está lá assim, vai jogar para Ling, o homem da ABB, Ling, vai ao chão, recuperação, é para a ABB, sim, é para a ABB do lado esquerdo, é para, quem é aquele? Creio que é para Candinho, que manda tudo para o companheiro da equipa, recolhe o capitão da equipa, Kadri, Kadri vai desfilando a classe, agora mete para o corredor central, é para o Rumi. Rumi toca mais uma vez para o capitão da equipa. Capitão da equipa que está lá, bate para a parte mais adiantada para o companheiro da equipa que não consigo descortinar o número da sua camisola. Agora está lá mais uma vez o capitão da equipa, bate para o setor mais recuado. É para Martinho. Martinho recolhe, bate para a grande roda. É para Stefan. Stefan com calma, levanta para o lado direito. É para Candinho. Candinho para, não leva, né? Bom, não tem pressa. Candinho agora toca para o companheiro da equipa. Recolhe de primeira, agora que está lá. Camisola número 26, levanta a bola para a área. O cabeceamento é defensivo e a bola vai transpor a linha lateral. A lançamento do lado esquerdo, do lado direito do ataque da ABB. Vai, bom, não consegue controlar a bola o homem da ABB, pelo que deve a bola transpor a linha do fundo, a ponta pé de baliza para Ibrima. Já colocou o esférico, traço superior da sua área da baliza. Coloca o esférico, é para Osman vai controlar, toca pelo pé esquerdo para o companheiro da equipa. E na circunstância o Ifrim. Ifrim está lá, a simula que vai, limpa o adversário do caminho, a ser policiado. Agora veio para o chão. O árbitro diz o quê? O árbitro diz que sim, marca, assinala a falta. Bom, comportamento não muito positivo de Stephanie, que interrompe aquela cobrança. Agora a bola está colocada, é para o Zimano, 27 nas costas, muito próximo à linha divisória do lado defensivo da União Desportiva de Tsongo. Agora rouba a bola, quem é que ele é? Candinho, Candinho mete para Cadre, Cadre para o companheiro da equipa, Candinho mais uma vez, pode ter o cruzamento do Candinho, Candinho está lá, parou, pensou, olhou, cruzou, bola na área, quem vai sair primeiro? Cabeceamento de Oscar, está lá na segunda faca de ataque mais uma vez, da ABB, bateu, Pode sair! Cadre! Isolado, tinha tudo para mais uma vez voltar à vantagem, mas rebate fraco, frouxo, a ir direitinho para as mãos de Ibrima.
3: Este Cadre, aos 81 minutos, podia muito bem fazer a diferença quando ficou cara a cara com guarda-redes Ibrima. Na linha de pequena área, ficou frente a frente ao guarda-redes, mas ao tirar medidas, tirou muito mal, a bola foi frouxo, fraco para as mãos do guarda-redes Ibrima. E o Ibrima agradeceu.
2: Mas acabou por não assinalar o árbitro. A banderola levantou mais tarde. Era o golo da turma da academia. Podem prosseguir.
1: Quanto tempo jogado, Daniel?
2: Estamos com 42 minutos e o resultado prevalece em 3 para a academia e 1 para 3 de março de Manica.
1: Muito bem. Qual é o tempo de jogo na cidade da beira de Fernando Dias?
4: 3 minutos cravados na segunda parte. Portanto, 33 minutos, segunda parte, mantém-se 1 Ferroviário, 0 Costa Sul. Está um jogo quente no Caldeirão, dificuldade imensa para a equipa do Ferroviário da Beira. Está a jogar reduzido a 10 unidades. O Costa Sul carrega toda a carne para a assadeira, até todas as aves para a assadeira. Não consegue desfetear a defesa contrária. A verdade é que o Costa Sul está praticamente no meio campo da equipa do Ferroviário da Beira. Duas alterações numa sentada. Há pouco, Amadou e Ali saíram para os lugares. Entraram Adilson e Nelson no Ferroviário da Beira. Saiu o Telinho para dar lugar ao Reca. Daqui a pouco, mais duas alterações da equipa da Costa do Sol. Vejo Dadi e também o Défice preparados para dar um contributo à equipa canarinha. Tudo aberto porque realmente o Costa do Sol carrega na mão de cima. Verdade é que o Ferroviário continua aguentando esta vantagem, porque a jogar reduzido vai ser extremamente difícil chegar ao minuto 90 com essa bitola ofensiva do Costa do Sol e manter esse resultado. Mas para já, um Ferroviário, 0 Costa do Sol.
1: Qual é o tempo de jogo neste momento no Sul?
0: 84 minutos da partida, 6 dos 90, prevalece o 1-1.
1: 1-1, portanto, a 6 minutos. Agora 87 minutos, Copa Africana das Nações, Sub-17, Angola 0, Tanzânia 3. No concernente à Liga dos Campeões Africanos, Mamelodi Sundowns adianta-se no marcador. 45 minutos jogados na primeira parte, Mamelodi Sundowns 1, FAR Rabat Marrocos 0. Está à frente a equipa sul-africana na primeira mão da final da Liga dos Campeões Africanos, a Liga do Continente Berço. Vamos lá ficar, está mais adiantado o jogo no Songo. Vamos ficar mais alguns instantes no Songo, para depois voltarmos à Cidade da Beira.
0: Olha o cruzamento, estava bem, pode ser perigoso. Controla Ibrima. Sai a jogar, Ivre vai controlar. Salazim anda a ser policiado. Ivre levanta a bola. É para mais uma vez ganhar. A PP está lá sobre a linha divisória. Manda a bola para o meio campo contrário. Está lá Candinho, camisola número 30. Joga atrasado do lado direito. É o Celton que manda a bola mais uma vez para o meio do meio campo contrário. Bom, a ser sufocada nestas alturas. Muitos ataques por parte da PP que de forma muito clara, quer chegar ao golo de vantagem. Agora o lançamento do lado esquerdo. Rola a bola. Ao livre por ser cobrado do lado do setor mais recuado da União Desportiva de Zongo, já cobrado por Shaquille. Shaquille que deixou para o guarda-redes e Briba vai levantar para o meio campo contrário pelo pé direito. A recepção não é perfeita, perde a bola e frame para a ABB. É o Celton que manda tudo mais uma vez para o meio do meio campo contrário, mas o árbitro já tinha mandado parar. Livre a beneficiar a turma visitante. Coloca a esfera com o Namarca. É o Rumi, camisola 23. Deixa para o companheiro da equipe. É para Mokhtar. Mokhtar faz o quê? Pode tirar o cruzamento para as mãos do guarda-redes Ibrima. Está lá Ibrima, vai. Está lá Ibrima, vai bater pelo pé direito, deixou a bola. No relevado, bate pelo pé direito, a bola atravessa a linha divisória, cai no meio treino contrário, vai tentar controlar, quem é aquele? É na circunstância camisola número 16, creio que não foi importunado, ficou a pedir por uma falta, mas o árbitro não considera. Sai a jogar a BB, perde a bola para o DS, quem é aquele? É o capitão que manda para Shaquille. Shaquille controla muito bem, bate para a parte, vai tentar controlar a BB. É para o Mokhtar. Há um jogador da União Desportiva de Zongo. É na circunstância, Shaquille está contundido. Está contundido, Shaquille.
2: É golo do Municipal de Chimoio. É golo! É do 3 de março de Manica. e reduz a desvantagem para 3 bolas a 2. Quando estamos no momento de compensação, jogados agora o primeiro minuto dos 6 concedidos pelo árbitro Belisário.
1: Obrigado, são 16:48 minutos, estão a chegar ao fim o jogo. Olhamos então também para os jogos que estão a acontecer fora de portas no concernente à Liga dos Campeões, ou seja, a Taça Africana das Nações Sub-17. 90 minutos cumpridos, Angola 0, Tanzânia 3. A Tanzânia está à beira de conseguir a segunda vitória, já nos escapa 6 golos em 2 jogos e nenhum sofrido. No que diz respeito à Liga dos Campeões Africanos em tempo de intervalo, Mamelodi Sundowns da África do Sul 1, FAR Rabat de Marrocos 0. Vamos saber, tempo de jogo neste momento no Songo?
0: 87 minutos da partida, estamos a 3 dos 90, 1-1.
1: 1-1, vamos lá então ao Caldeirão, Fernão Dias.
4: Caldeirão, alteração na banda, nas bandas do Ferroviário da Beira. Vão entrar dois jogadores, Low King e Beto Maravilha. Sai justamente o Chester, autor do único gol da partida, para entrar o jogador Beto Maravilha, e vai, creio que vai sair também Maré para dar lugar ao Lau King. Portanto, sai Chessar e também o Maré, e o árbitro da partida vai quase que empurrar o Maré para permitir que o Lau entre e que o jogo prossiga. Verdade que Maré arranca aplauso do Caldeirão. É festa do futebol, ninguém resiste. Estamos na ponta final, a 7 minutos do final da partida no Caldeirão. Toda a gente sentada, mas já gritar lá para dentro, em benefício, obviamente, do Ferroviário da Beira. Toda a gente expectante. O jogo ainda não acabou, ainda falta muito tempo. O Costa Sol ataca, ponta direita para o Davis, entrega para o Nelson. Aí está Nelson, rebotou contra o corpo do adversário, carrega a equipa do Costa do Sol, recuperação efetuada por Lau King. Lau percebe a bola, mete para a direita, empurra para a Daio, a bola vai ficar na posse da equipa do Costa do Sol, para o treinador do Cigo, que é capitão, deu para passar no corredor central, empurra para a direita, entrega para o Ciganinho, recebeu, parou, outra vez para o 20, quem é aquele? É o capitão. Justamente o Chico, o 22 nas costas, empurra para a esquerda, boa do Sol, perto para quem? Para Dede, mete para o corredor central, vai procurar o comigo desmarcado, abre tudo para o corredor direito, empurra para o Cigarinho, a bola vai ficar na posse da equipa do Ferroviário, o Costa se efetuado, carrega o Costa do Sol, Cigarinho para, olha, mete a direita para Turno, quem é aquele? Urne recebe, parou, meteu, faz central do Rivado, aí está a equipa do Costa Sol, vai carregando outra vez para o Tremendo Embulo, meteu agora quem? O corredor central recebeu o Adilson, que meteu para a faixa central do Rivado, carrega outra vez a equipa do Costa do Sol, parou o jogador Terrence, camisa 10 nas costas, mete para a direita, empurra para Dilson, mete para Dedi, Dedi meteu, encunha para o adversário, subiu para Cremildo Temelo, paizinho, foi lá no 33 andar, lá no Maputo. É verdade, foi buscar, a dizer ao jogador da Costa do Sol que aqui não temos o 33, vou lá buscar no 33 na capital, pouco com segurança, a bola vai ficar outra vez na posse dos jogadores da equipa do Costa do Sol, para o intermédio do Terence, passou para o adversário, ganhou a linha final, ponta direita, pode fazer o cruzamento, agarrou Paizinho, bloca com segurança, faltam 5 para acabar o jogo, pelo menos para vermos o tempo que o árbitro vai compensar a partida. Rola o Jerko, fica na posse dos jogadores da equipa da Costa do Sol, recuperou nele, trabalhou o esquerdinho, meteu para o corredor esquerdo para dentro, recuou alguns metros, foge a marcação do adversário com a bola controlada, ultrapassa a divisória, cá na esquerda está, e ele está, o jogador de Dedi meteu para cá para Mulo, Mulo joga atrasado, entrou mal para a linha lateral, lançamento para a equipa do Costa do Sol, o Jerko foi na última instância tocado por um jogador da equipa do Ferroviário da Beira, por o Dayo na circunstância, nele jogo atrasado para o capitão, capitão em Francisco, o Francisco é o Muxanga, é o capitão 22, meteu para o corredor direito, entregou para Ciganinho, mete para Terrence, para, olha, na cara do Walter, vamos lá ver, chega a bola, entregou para a camisa 5, justamente Adilson mete para a esquerda, toda a largura do relevado para quem? Para ele, recebeu com o pé direito, trabalhou com o pé esquerdo, meteu bateu para a faixa central, meteu outra, vai para Mbulo. Mbulo descongestiona, empurra para o companheiro, ataca a equipa do Cojasol, carrega a equipa Catarina, ponta direita, é por intermédio do terço, pode ir para o cruzamento, pode atirar, ainda não, recupera, outra vez o jogador da equipa do Cojasol, bora para cá, para lá, os jogadores da equipa do Cojasol vão carregando, pressionam o meio campo adversário, pressionam o meio campo adversário, recebeu a Dilson, procurar o companheiro, parou, olhou, meteu para o Ciganinho, para o jogo, põe gelo no jogo, Adilson, mete para Terres, Pérez passa para o adversário, fletiu para a direita, passou para o outro, tenta descuidar, remate, defendeu, recarga, pode atirar, o Cojasol pode ir ao gol, atrasar, rematou, ainda não, recuperou o jogador da equipa do Cojasol, a bola vai para cá, vem para lá, vai para lá, o Cojasol ataca, a bola para Chico, que é Mochaga, abre mal para o adversário, agradece o jogador da equipa do Ferroviário, para ir para o contra-ataque, a equipa do Cojasol vai para o centro do seu meio campo, olha o Ferroviário, a bola metia, vai para os jogadores da equipa do Costa do Sol. Recebeu nele, trabalhou o Chico, meteu o Ciganinho, parte interna da ponta direita, ultrapassa a divisória, mete para a Torres, aí está a Terra, se recebeu, parou, dá na cara do adversário, simulou que ia, não foi, simulou que vinha, não veio, veio para o corredor direito, meteu para a esquerda, outra vez agora para o 20, o 20 é Dadi, o Dadi está na cara do adversário, vai tentar passar por ele, o cruzamento saiu, foi placado, o Armanismo que diz que não houve nada. O árbitro diz que não houve nada, pelo que pontapé de baliza para a equipa do Ferroviário da Beira, Joaquim Dina, 2 minutos para vermos a placa de compensação. Que barreira é esta do Ferroviário da Beira? Intransponível, que Costa do Sol, demolidor, mas o resultado não.
5: Portanto, é demolidor, sim, mas a verdade é que a equipa do Ferroviário tem ali uma grande muralha defensiva que não permite a penetração dos jogadores do Costa do Sul, mas também, para além do milagre defensivo do Costa do Ferroviário, tem também uma barreira grande que é o guarda-redes. Esse miúdo Cremildo tem sido, de facto, uma grande figura desse jogo, a defender quase tudo na sua área, na sua baliza.
4: Ferro, é o que sobe das bancadas do Caldeirão. Todo mundo de pé, a cantar, a dançar, a dizer viva o Ferroviário, viva o Ferroviário.

0: Saga, mamão 1, mamão 2, ficou na cara do guarda-reta, atirou para lá na final. Ponta pentebolista para a equipa do Costa do Sol. Obrigado, André Pequenino de Pemba. Um abraço especial para Amós Fernando da Alemanha. Xavier Oceda ouve-nos de Lixinga. Mário Cusan está nos ouvindo de Xai-Xai, na província de Gaza. O Gervásio está nos ouvindo da capital de Manica, cidade de Chimoio. É o Caldeirão, é o Caldeirão. É o Caldeirão a vibrar, a cantar, a dançar. Viva Ferroviário, viva Ferroviário, ouve-se na bancada. Ataca a equipa do Costa do Sol, outra vez, corredor central. Pode sair, o remate ainda não. Recuperação se efetuada para o jogador da equipa do Costa do Sol. É outra vez para a esquerda, a bola para ver o golo. Aí está o Costa do Sol, o cruzamento. A bola ultrapassou. A área, carrega a equipa do Costa Sol, o terreno se inconformado, o terreno se inconformado, pode atirar ao lado.
1: Fernando,
0: no posto esquerdo da baliza, guarda do Paizinho.
1: Fernando,
0: ponta pé direita para a equipa do Ferroviário. Sim, Songo.
1: Fernando Dias é mesmo para assinalar o fim da partida em Songo. 1-1 para as duas equipas. Daqui a pouco poderemos descer lá para baixo para ouvir os intervenientes.
2: Também termina no campo municipal.
3: Muito bem, a hipótese de reportagem.
2: Aqui no campo municipal, a hipótese de reportagem balizar.
3: Muito rapidamente, vamos a isso.
2: Exato, muito rapidamente vou ouvir aqui o técnico da turma do Desportivo de Manica em direto para o RM Desporto, Augusto Batista. Termina o jogo, perde por 3-2. Leitura que faz?
4: São situações de jogo. Perdemos. Tivemos situações claras de golo. Tivemos um penalti, falhamos. Vamos continuar a trabalhar. Já ficou para trás a taça. Vamos reparar o campeonato.
2: Exato, vamos reparar o campeonato provincial Manica e agora vou ouvir o técnico da Academia de Futebol de Chimoio, Farouk Mário, em direto para a RM Desporto. Leitura que faz para esse jogo?
5: Foi um bom jogo de futebol, viu-se aqui duas equipas que estavam determinadas para ganhar. Primeiro para a minha rapaziada conseguimos ganhar, mas foi uma vitória bem sofrida. A partir das nossas transições do meu campo, não conseguimos transitar com a bola para o meu campo adversário. Essa é a razão que sofremos tanto para esse jogo.
2: Obrigado, Belisário. Tudo dito pelos técnicos das duas equipas.
3: Obrigado, Daniel. Vamos então voltar ao Caldeirão.
0: Caldeirão está a cair o pano. Caldeirão está a cair o pano. O árbitro deu 4 minutos para
1: Fernando,
0: compensar.
1: Fernando.
0: Sim.
1: Sim, hipótese de reportagem, posso ouvir aqui Nelson Santos, Mr. é em direto para a Rádio Moçambique. Boa tarde, este empate, qual é a análise que faz?
6: Hoje posso realmente dizer que perdemos 2 pontos na Vila do Songo. Fomos superiores em todo o jogo. A nossa equipa, ali num período de 5, 10 minutos na segunda parte, deixou jogar, deixou a equipa do Songo acreditar e eles aproveitaram, no único erro eles conseguiram aproveitar. Depois disso fomos à procura do segundo, não conseguimos, tivemos duas claras situações de golo, não conseguimos pôr a bola dentro da baliza, mas é como eu tinha dito no início, hoje realmente perdemos 2 pontos, merecíamos mais, mas isto é uma prova longa, não é fácil jogar na Vila do Songo, no outro lado também teve um adversário difícil, mas hoje merecíamos os 3 pontos, não merecíamos o empate, mas é assim, não podemos desligar do jogo. E foi aquilo que aconteceu durante aquele período de 5, 10 minutos, que depois a União Desportiva do Sul conseguiu fazer golo. Agora é recuperar, porque quinta-feira temos outro jogo e queremos voltar a Maputo. Não conseguimos com 6, vamos tentar voltar com 4.
1: Muito obrigado, Mr. Nelson Santos. Bom, é possível também ouvir de forma rápida de Rezac, Mr. Endeto para a Rádio Moçambique. Este empate, como é que faz? Qual é a análise do jogo?
7: Antes de mais, boa tarde. Eu penso que é um sabor amargo, porque é nosso dever ganhar em casa, mas também não estamos a jogar com uma equipa de qualquer. Estamos a jogar com o ABB, que também é um candidato ao título. Penso que veio com a lição muito bem estudada. Não arriscou muito, estava mais na transição, no ataque rápido, contra-ataque. É normal que a equipa tenha se bem jogar, só que nós também temos que começar a ser mais detalhistas no último terço. Não podemos perder o discernimento no último terço. Acho que aquilo que estamos a faltar um bocadinho é uma ou duas vitórias, que é para ver se a equipa ganha ânimo, porque no último terço é tomada a decisão, já não sou eu que cruzo e que chuto e que faço as coisas. Mas penso que na abordagem do jogo tivemos bem. Acho que foi um jogo repartido, para ser muito honesto, penso que foi um jogo repartido. A ABB também teve ali, já quase na parte final, algumas situações que podiam ter marcado. E é que dá merda aí ao nosso guarda-redes. Mas por isso, penso que fica aí, se formos juntos, acaba-nos sendo, encaixando bem um ponto por aquilo que fomos em campo, porque nós por não costumamos ser uma equipa muito mais ofensiva, com muitas situações de golo, e hoje não foi isto que aconteceu, infelizmente.
1: Obrigado, ficam aqui as palavras de então de Razak. Penso que
3: vamos ao Caldeirão. Vamos ao Caldeirão.
0: Acabar o jogo, no Caldeirão está a acabar o jogo. Toda gente pê! Toda gente pê! Nós também, na cabine de reportagem, não podemos resistir a isto. Não se pode sentar porque senão não tens um ângulo apropriado para visualizar nada ali nas quatro linhas. Toda a gente de fé e a cantar. Ferro, ferro, ferro, ferro. Vai arrancando ao ferro fogo essa vitória. Uma vitória de sacrifício, de suor, de muitas dificuldades perante esta Costa do Sol. Estrondoso Costa do Sol. Aí ataca a equipa do Ferroviário. A bola vai chegar na posse da equipa do Costa do Sol. Acabou! Acabou no Caldeirão! Incrível! Ferroviário vence 1-0. Chesta. 10 minutos da primeira parte. Marca o único gol da partida. Marca-se a história com estes dois momentos, o gol do Chelsea e a expulsão de Vitor, ainda na ponta final, nos primeiros 45 minutos, toda a segunda parte, o Ferroviário joga com 3 unidades, sacrifício sublime, dificuldades imensas, muito choro para o pato dos adeptos do Ferroviário da Beira, mas meus amigos, há nomes aqui que se destacam evidentemente, mas são contas que iremos fazê-las lá no final. Verdade é que acaba o jogo no Caldeirão. Ferroviário vence 1-0 ante a equipa do Costa do Sol. Daqui a pouco voltaremos para a reportagem com o Filipe Jorge lá embaixo.
3: Via aberta então, vamos lá fechar a reportagem de Daniel Oliveira e portanto, no campo municipal do Chimoio.
2: Exato, Belisário, dizer que assistimos a um bom jogo de futebol em que as duas equipas lutavam de facto para se qualificarem para as meias finais, mas saiu em vantagem a equipa da Academia de Futebol, é a equipa que troca a bola de pé para pé, daí que teve a maior parte do jogo, ou seja, teve a maior posse de bola durante os 90 minutos, pese embora a equipa do 3 de março de Tibanica é uma equipa que era perigosa quando descia para o ataque, a razão pela qual conseguiu também marcar os dois golos, saiu a perder na primeira parte por 3-1, mas depois na segunda parte, 3 de março, redimiu-se dos erros cometidos na primeira parte e conseguiu chegar ao golo que foi o segundo, mas também desperdiçar uma oportunidade de fazer o segundo antes de marcar este quase da ponta final, porque 3 de março, na segunda parte, cresceu significativamente, mas não conseguiu qualificar-se para as meias finais, razão pela qual fica pela terra e a turma da Academia de Futebol de Chimoio transita para as meias finais e teremos 3 equipas nas meias-finais. Falo da Academia de Futebol de Chimoio, 3 de Testa África do Chimoio e também o Trans SK Company, que hoje goleou o CN Futebol Clube de Messica por 11-0 e qualificou-se com todo mérito, uma boa arbitragem. Belisário, é tudo que nos oferece dizer neste momento aqui no campo municipal de Chimoio. 3 equipas vão disputar as meias finais da Taça Moçambique Fase Provincial de Manica. Sou Daniel Oliveira, boa tarde e até à próxima.
3: Boa tarde, Daniel Oliveira, um abraço, até à próxima oportunidade. Emoções da Taça de Moçambique, são 17:04, enquanto não temos a portagem via aberta para a cidade da Beira, Fernando Dias também para, e Filipe Jorge para poderem trazer a reportagem, o rescaldo, pelo menos a leitura dos treinadores, dos protagonistas desta vitória do Ferroviário, ou seja, do jogo entre Ferroviário da Beira e Costa do Sol, vitória da equipa locomotiva por 1-0 sem resposta, sem aquilo, Marcelino no banco, esteve então o adjunto Amis Barros no comando da equipa que levou então, a qual levou para a vitória na recepção ao Costa do Sol. Vamos também ao fecho de reportagem na Vila do Songo, no campo da HCB, com a dupla Mohamed Rafik e Juvenal Dungoven.
1: Sim, Belisário, o Mohamed Rafiki neste momento em conferência, portanto, de imprensa, mas vale dizer que é uma partida com um certo equilíbrio, mas também de forma dividida, uma primeira parte em que a União Desportiva de Songo tentou, fez o que fez, mas com um ataque muito apático, com um ataque que peca muito no último terço. Chega lá, mas não faz o que deve ser feito exatamente para poder converter as oportunidades em golo. Esta ABB aos 28 minutos num contra-ataque muito rápido, Ângelo Cantolo que havia tentado rematar de longe, a bola passar do lado, mas no minuto 28, mesmo na projeção lateral da área da grande penalidade do lado direito, coloca a bola na área para Mané converter e fazer o primeiro, portanto, na partida. O DS ainda tentou, na primeira parte, chegar ao golo de empate, mas não foi possível. Na entrada da segunda parte, muitas substituições por parte das duas equipas, mas a substituir, mas a União Desportiva de Songo, pressionada à procura mesmo do golo do empate, e foi na sequência das substituições que conseguiu marcar o golo do empate por intermédio de Ling, que fez o golo de empate. Depois as duas equipas aceleraram um pouco mais, mais intensidade na partida, mas nos últimos 10 minutos as duas equipas já fazeram um jogo com muita contenção, medo de sofrer o golo e perder a partida nos últimos minutos. Bom, na sua fala, Doutor Zaki fez a menção exatamente daquilo que fomos referindo ao longo da partida, o ataque da União Desportiva de Songo, bastante insípido, menos agressivo, com se calhar mais densidade, o União Desportiva de Songo com 3, por vezes, a 4 homens no ataque, mas muito perdular e sem agressividade, e foi exatamente o que aconteceu. Um que encaixa-se muito bem para aquilo que as duas equipas fizeram, por isso nós também ficamos por aqui. Juvenal do Governo no relato e reportagem, com o apoio de Mohamed Rafiki, e nas línguas nacionais, Onésio Joe relatou para o Emissol, emissora provincial da Rádio Moçambique, em TED.
8: Obrigado, Juvenal do Governo, que esteve na narração desse empate por 1-1 entre a União Desportiva de Songo, campeão nacional, e Black Bulls, vice-campeão nacional. 1-1, resultado final, golo de Mané para a equipa da Black Bulls, empatou Ling. São 17:07, vamos lá então voltar à cidade da Beira, enquanto na reportagem, Fernando Dias e Joaquim Dina vão escalpelizando o jogo.
0: Bem, Felipe Jorge, não sei se me ouves. Não parece estar em condições para arrancar algumas reações parte a parte. Não sei se me ouves, Filipe. Não o vejo daqui. Não parece também estar em condições, porque os jogadores e equipe técnica.
9: Fernando, não sei se consegue. Não sei se o sinal chega. Estou mesmo aqui no túnel. Não sei se. Fernando, consegue me ouvir?
0: Sim, sim. Forças, Filipe.
9: É possível ouvir Horácio Gonçalves? Mister, estamos em direito ao RM Desporto. Que leitura que faz com os 90 minutos?
10: Não, um jogo com sentido único, Costa do Sol sempre atacar e a perder oportunidades, com um adversário que forçámos a ficar com 10, como viram, mas pronto, não conseguimos, só temos que nos queixar de nós próprios.
9: Muito obrigado, ficaram aqui palavras do técnico do Costa do Sol. Vou fazer um compasso de espera para ver se posso ouvir do lado do Ferver da Beira. Mister, desculpa, estamos em direito ao Hermes Desporto. Mister, que leitura é que faz dos 90 minutos, Mister?
11: Pronto, foi um bom jogo, onde conseguimos entrar logo na primeira parte a concretizarmos, mas a partir do momento que sofremos o vermelho, tivemos que mudar a estratégia, começamos a jogar em transições, mas a toda a equipe está de parabéns, conseguimos um objetivo que era sair daqui com uma vitória.
9: Muito obrigado. Ficaram aqui palavras do técnico adjunto do Ferver da Beira, Amice. Não sei se Fernando me ouve. Estou com dificuldade aqui do retorno, Fernando.
0: Obrigado, Felipe Jorge. Lá embaixo, no túnel, precisamente, ouvindo então os intervenientes diretos, nomeadamente o técnico da Costa do Sol e também o do Ferver da Beira, Joaquim Dina, esta vitória de sacrifício, de determinação, vitória de um conjunto que provavelmente tenha ensaiado ao longo da semana para enfrentar essa equipa do Costa do Sol, um enorme Costa do Sol, diga-se passagem, com jogadores de grande caravana técnica. Estou a falar justamente do Terence, por exemplo, de Yuri, do Thomas. Não trazer aqui o Karim, porque não trazer o Amadou, jogadores com qualidades acima da média e com uma experiência de outra galáxia, digamos assim.

0: extremamente difícil jogar assim, com estes números reduzidos, perante esta equipa extraordinariamente impressionante, a equipa do Costa do Sol, Joaquim.
1: Sim, a Horácio Gonçalves, treinador da equipa do Costa do Sol, resumiu em quase duas, três palavras esse jogo, porque o Costa do Sol deve se queixar de si próprio, não teve capacidade então, para contornar este Ferroviário, reduziu a 10 nessa segunda parte, mas mesmo na primeira parte, a equipa do Costa do Sol também esteve muito bem. A verdade é que o Costa do Sol quase dominou esse jogo todo, desde a primeira parte, mesmo na segunda parte, esteve muito bem arrumado. Pelo volume de jogo e qualidade do jogo que apresentou aqui neste campo hoje, o Costa do Sol merecia a derrota. Essa derrota acaba sendo castigo demais para o Costa do Sol, porque foi uma equipa que trocou muito bem a bola, muita posse de bola, correu muito no relevado, dominou o jogo todo. Mas perante o Ferroviário, muito bem arrumado lá na defesa, sobretudo, mas principalmente o destaque vai para o seu guarda-redes, nesse caso o Cremildo, mais conhecido por Paito, Paizinho, aliás, mas foi um jogador, um guarda-redes que foi uma autêntica muralha para os jogadores da equipa do Costa do Sol, que não tiveram capacidade suficiente para conseguir controlar esse guarda-redes e a defesa da equipa do Ferroviário. Um Ferroviário que se bateu muito bem na segunda parte, defendeu esse resultado, muito bem defendido, então acaba saindo com essa vitória, que acaba tendo um sabor muito especial para a equipa do Ferroviário, porque então, vence um Costa do Sol, uma equipa muito bem organizada, que troca muito bem a bola, e vai sempre para frente, para o ataque, mas o Ferroviário muito bem defensivo, muito organizado atrás na defensiva, daqui a pouco está conseguindo contornar a equipa do Costa do Sol. Trando uma arbitragem, não sei do senhor, a Chinai,
0: é muito contestada, sim. Mas me pareceu, é verdade que na primeira parte um e outro erro, mas me pareceu uma equipa que controlou o jogo, é verdade, teve sim. Soluços, mas uma equipa algo controlou. Competente esta
1: dentro. Sim, sim, é? Controlou o jogo, na primeira parte teve algumas dificuldades, mas também normais, naturais. Mas já na segunda parte o árbitro também andou perdido no relevado, sem levar umas faltas contra uma equipa quando devia ser para outra. Então, por isso então, houve muita contestação lá embaixo. Valeu a pena então, que a equipa do Ferroviário ganhou, porque se não ganhasse o Ferroviário já viria. Prevejo muita confusão lá embaixo, mas então acabou valendo então esse erro da equipa da arbitragem, mas acabou então na competindo o resultado, porque o Ferroviário marcou o gol na primeira parte, um gol não contestado, um gol muito bem marcado. Então, na segunda parte o Ferroviário defendeu-se muito bem mesmo, então acabou saindo com nota positiva.
0: Sem influência no resultado da equipa da arbitragem, verdade é que o Ferroviário ganha e ganha muito bem perante uma equipa do Costa do Sol. Já o dissemos, demolidora esta equipa do Costa do Sol. Quem tem Terence, quem tem Yuri, quem tem Ali, quem tem Karim, quem tem Ciganinho, tem tudo para ganhar o campeonato. Aliás, começa por ganhar jogos, tem tudo para ganhar jogos e ganhar o campeonato. Mas atenção, meus amigos, quem tem Carmildo de Melo, paizinho, jovem guarda-redes, 21 anos de idade. Em fevereiro, precisamente a 13 de fevereiro de 2000, nascia esse jovem de 71 quilos, 1,80 m. É verdade que 1,80 m de centímetro, esse jogador, paizinho, foi o grande herói desta equipa do Ferroviário da Beira. Não quero aqui, na verdade, deixar de elucidar a entrega de todo um conjunto. Esta equipa do Ferroviário tem uma muralha defensiva extraordinária. Beu, Sidic, Bernardo e Walter formam um quarteto espetacular. É uma verdadeira muralha que não permitiu de alguma forma que o Costa do Sol conseguisse penetrar e isolar na cara do guarda-redes. Mas toda a bola, mas diga-se de passagem, toda a bola, rematada à distância, mesmo dentro da área, foi sacudida pelo guarda-redes Paizinho, que foi efetivamente um grande herói nesta partida. Um jogo de belo efeito. Verdade, meus amigos, diga-se. Futebol é espetáculo. Futebol é festa. Futebol é festa de toda uma nação, de todo um povo. Hoje testemunhamos isso, meus amigos. O campo do Ferroviário completamente cheio, a vibrar do primeiro ao último minuto. Moçambola é uma marca indelével, porque é a festa do futebol, é a festa de todo um povo. Por isso, parabéns a todos que viabilizam essa prova rainha, porque domingo a domingo, sábado a sábado, estamos aqui para testemunhar esta mesma festa do futebol. Bom jogo no Caldeirão, bom jogo do Costa do Sol, grande sacrifício do Ferroviário da Beira, merecida vitória da equipa do Ferroviário da Beira. Quem joga assim, joga campeão. Quem tem equipa como a do Costa do Sol, tem equipa para lutar por título. Quem sabe de que tem outros candidatos, como a UDS, como a Black Bulls, como o Ferroviário Maputo e todos.

0: os outros que lutam por título sabem muito bem que esta época vamos ter uma verdadeira festa de futebol nos nossos recintos desportivos. Obrigado a todos que nos ouviram, todos mesmo, do país e do mundo inteiro, porque nós somos o canal desportivo da Rádio Moçambique. É o comandante Belisário Macamo, dos estúdios centrais em Maputo, aqui, muito particularmente no Caldeirão, Manuel Chaves, cuidou do som, Felipe Jorge lá embaixo, Joaquim Dina comentou, Fernando Dias relatou, eu, em nome dessa vasta equipa, nada mais senão agradecer a todos que nos ouviram, estender um abraço a todos, é sempre o mesmo, um abraço do tamanho do mundo.
1: Um abraço, Fernando Dias. Um abraço, então, à equipa RM Desporto, Filipe Jorge, Joaquim Dina e Manuel Chaves no Caldeirão. Abraço extensivo também a Mohamed Rafik e o Juvenal de um governo que estiveram na Vila de Songo, Danilo Oliveira, no campo da Sualpe. Resultados finais, partidas que abriram a jornada número 4 do Moçambola. O Ferro Verde da Beira 1, Coxa de Sol 0. E a União Desportiva de Songo 1, Black Bulls também 1, Ferro Verde da Beira passa para a liderança do campeonato com 10 pontos, mais um do que o Ferro Verde naquela que tem menos um jogo. A formação de Coxa Solo continua na terceira posição com 6, por perto está Black Bulls agora na quarta posição com 6 pontos, outros tantos do Ferro Verde não pula. Em sexto também está a formação de posição, está a Liga Desportiva de Sofala com 5 pontos, outros tantos da União Desportiva de Songo que hoje empatou com a ABB. A Bahia, a Associação Desportiva de Pemba está em 8º com 3, outros tantos do Ferro Verde Maputo na 9ª posição, 10ª Associação Desportiva de Vilanculo com 1, também com 1 ponto na 11ª posição está o Ferroviário de Lixinga. Já na 12ª posição, Machaquene com 1, na 13ª e 14ª com 0 estão Xingal e Bahia de Pemba. São 17:07, esta é a Rádio dos Campeões em domingo desportivo, é também resultado final, campeonato de futebol da província do Niassa. Perdão, informação de Lito Ismael, terceira jornada, a última da primeira volta para a Série A, Universidade Pedagógica do Niassa 0, JJR Futebol Clube 1, informação de Lito Ismael, 17:18.
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8: São 17h24, concluídos então os dois primeiros jogos da jornada 4 do Moçambola ao Campeonato Nacional de Futebol. União Desportiva de Songo 1, Black Bulls 1, Ferro Verde da Beira 1, Coxa de Sol 0. Amanhã, Xingal de Tete, Ferro Verde de Maputo, no prosseguimento. Na terça-feira, Associação Desportiva de Vilanculo, Ferro Verde de Nampula. Na quarta-feira, Ferro Verde de Lixinga, Associação Desportiva de Pemba. E no dia 24 de hoje, 8 dias, a Liga Desportiva de Sofala, Machacane, para o fecho das contas. Olhamos então para aquilo que vai acontecer também fora de portas. Liga dos Campeões Africanos, 40. Vamos lá, para pontuarmos então o resultado neste momento. A final, a primeira mão da final da Liga dos Campeões Africanos em futebol, neste momento com 46 minutos jogados. Mamelodi Sundowns da África Sul 1, AS FAR Rabat de Marrocos 0. No que diz respeito à Taça da Nações Africana de Sub-17, a Tanzânia voltou a impor chapa 3. Neste caso, a vítima foi Angola. 3-0. Angolanos terminaram com menos uma unidade. Às 18 começa o África do Sul, Argélia e Gana, Senegal. Às 21 para fechar o dia, Moçambique,
0: Mali.
8: Estes são jogos referentes ao dia de hoje. Nos campeonatos no Velho Continente, vamos lá também espreitar na Liga Inglesa, jornada 37, 65 minutos jogados, Brentford 1, Crystal Palace 2, 66 minutos, Everton 1, Sunderland 1, 68 minutos, Leeds 0, Brighton também 0, com 66 minutos, Wolverhampton 1, Fulham 1. Às 18h30 começa o Newcastle West Ham. No que diz respeito à Liga Francesa, jornada 34, Brest-Angers jogam a partir das... Aliás, todos os jogos marcados para as 21. Brest-Angers, Lille-Auxerre, Lorient-Levray, Lyon-Lens, ainda Marseille-Rennes, Nantes-Toulouse, Nice-Metz, Paris Futebol Clube e Paris Saint-Germain, derby entre vizinhos, ainda Estrasburgo-Mónaco. No que diz respeito à Liga de Futebol da Espanha, também há jogos para hoje, portanto, nos nossos hermanos, partidas então projetadas para o dia de hoje, neste caso para a jornada número 37, é a penúltima, com jogos marcados para as 19, à exceção do Barcelona-Betis, começa às 21h15, todos os restantes começam às 19, Atlético Bilbao-Celta de Vigo, Atlético Madrid-Girona, Elche-Getafe-Levante-Mallorca, Osasuna-Espanhol, Real Oviedo-Alavés, Rayo Vallecano-Villarreal, Real Sociedade-Valência e Sevilha-Real Madrid. São jogos marcados para hoje. Também olhamos para a Liga Italiana de Futebol, com partidas referentes, mas que se jogam hoje, obviamente, jornada 37, são então jogos projetados para o dia de hoje, para as 18, às 18 joga-se Atalanta-Bolonha, às 20h45, três partidas, Cagliari-Turino, Sassuolo-Lecce e Udinese-Cremonese, são resultados finais, Roma 2, Lazio 0, as duas equipas terminaram com menos uma unidade cada, ainda Como 1, Parma 0, Génova 1, AC Milan 2, Juventus 0, Fiorentina 2 e Pisa 0, Napoli 3. 17h28, está com o canal dos campeões RM Desporto em mais uma edição de Domingo Desportivo, edição 20 para o ano de 2026.
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8: Vamos recuperar aquilo que foi discutido ontem no programa E Desporto, aqui na Rádio dos Campeões, com Miguel Vaz e Alexandre Zandamela nos comentários. O programa foi conduzido pelo Zé Drubeck. Vamos então, um destaque foi a Copa Africana das Nações, o rescaldo da jornada 1, a derrota de Moçambique frente à seleção da Tanzânia, que hoje espetou 3-0, tal qual foi o resultado no confronto com a nossa seleção. Hoje a vítima foi Angola. Diz então, o rescaldo foi precisamente esse jogo, foi esmiuçado ontem no Edesporto. Vamos acompanhar.
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11: Diziam alguns comentaristas que a Tanzânia, neste grupo, era uma das equipas onde Moçambique poderia depositar alguma confiança em termos de conseguir um resultado positivo. A bola está do seu lado.
12: Bom, Zé, o Zé começou com a resposta, melhor, a parte final da sua introdução.
13: Deu a resposta.
12: Exatamente, a questão da experiência internacional. A questão da experiência internacional. Eu não sei desde quando é que os jogadores do Mali, da Angola, da Zambia, só para falar do nosso grupo, estão juntos. Quantos jogadores têm jogos internacionais nessas seleções? Não sei. Mas o que posso dizer é que na nossa seleção, aí o Miguel vai nos ajudar, poucos, ou então nenhum mesmo, têm jogos internacionais nas pernas. Portanto, só a seleção sub-17. Não participaram em nenhuma competição de sub-15, ou mesmo das categorias inferiores, e então esta é a sua primeira aparição pública ao nível internacional. Portanto, penso que não vou aqui buscar a questão da defesa. Sofremos 3 gols, né? Foram 9
11: nos 3 jogos de preparação.
12: E mais 3 agora, são 12 jogos, portanto, em quatro jogos. Não vou buscar a defesa como sendo ela culpada. Se há alguma culpa, é todo um conjunto.
11: A falta de coordenação entre os
12: exatamente,
11: setores.
12: É todo um conjunto, porque num jogo de futebol, quando se apanha goleadas ou quando se perde, não é apenas olhar para a defesa ou para o guarda-redes. Há toda uma questão de organização desde do melhor, desde o guarda-redes até o ataque, ou desde o ataque até o guarda-redes. Então, tudo isso tem que ser equacionado e não nós atiramos as culpas para a defesa. Então, as fragilidades são as fragilidades gerais e elas acabaram por impactar, sobretudo na defesa, porque é onde, digamos, são os últimos homens, e é onde até pode ter o guarda-redes sofreu, se cair o golo, se não sofreu, tudo isso, toda essa narrativa pode vir ao de cima. Mas para mim, são as fragilidades que se notam nesta equipa, porque, Zé, uma coisa é, nós temos uma seleção, tal como temos os Mambas, temos uma seleção. E outra coisa é, nós temos uma equipa que se junta, faltando algum, sei lá, uma semana ou um mês, seja lá o que for, para poder fazer uma competição. Há uma diferença
11: abismal. Portanto, aqui notou-se uma ausência de uma organização coletiva.
12: Exatamente.
11: Como Moçambique.
12: Pois, é isso mesmo. Porque, eu volto a dizer, uma coisa são os Mambas. Eles estão lá. É uma equipa. É uma equipa. Os que, quando se dizem, amanhã é um jogo, ele sabe, vai buscar. E o entrosamento existe. Agora, este aqui foi um conjunto de jogadores que foram buscar aqui, ali, acolá, e formar esta seleção. Formar uma seleção, mas não formar uma equipa. Não é um tempo. Eu não sou apologista de. Aliás, hoje em dia também já não se usa muito de preparações de muito tempo. Lembra-se que nos anos 80, Moçambique até foi estagiar na Bulgária durante 30 dias.
11: 30 dias.
12: Já não se faz isso. Mas para uma equipa jovem como esta, em que o próprio selecionador conhece pouco destes jogadores.
11: Então, a ausência de scouting.
12: Exatamente,
11: dos jogadores. Qual é o ponto de situação?
12: Esse cara até conhece os do Blackpool, que são a maioria, são lá todos os jogadores, mas não conhece os do Ferva da Beira, não conhece os do Ferva de Quilimane, não conhece aqueles que estão nos trazer. Então, tudo isso tem que ser equacionado para nós podermos saber que equipa é que nós temos. Melhor, primeiro, que seleção é que nós temos, e segundo, que equipa é que nós temos dentro desta seleção. Tenho que congratular estes jogadores para a federação pela sua qualificação para esta fase final do CAN.
11: Mas
12: já é bom, nós marcamos presença.
11: A questão é, porém, acho que faltou alguma modéstia do nosso lado quando começamos a pensar logo numa possível qualificação
12: para o Mundial.
11: Enquanto, efetivamente, ainda temos um longo caminho por percorrer em termos de criar uma organização coletiva de jogo, em termos de criar, exatamente, oportunidades para esses jovens terem a necessária experiência internacional.
12: Sabe, quando se disse ali que África Pura, não sei quantas equipas, África Pura.
11: 10 equipas
12: para o Mundial.
0: Sim.
12: Então,
0: são 8 na primeira fase.
11: Mais duas.
12: Então nós começamos a pensar que, as 10, dali o grupo de 16, não, somos capazes de lá estar. Não.
11: E muitos viam até a Tanzânia como o adversário mais perto de Moçambique. Perto.
12: Exatamente. Exatamente. Mas pronto, a verdade é que nos
11: ditou o contrário.
0: Sabe, de forma copiosa.
12: Nós vemos muitas vezes aquilo que nós fazemos, mas não vemos o que os outros fazem. E vamos muito aos nomes. É para ali, quem é uma ali, Tanzânia, que pertinho esse tipo de coisa. Quer dizer, não, a Tanzânia, mesmo no último CAN de masculino, fez um belíssimo campeonato.
11: E mesmo ao nível da qualificação, venceu a zona.
12: Exatamente, é. E o seu campeonato
0: participou em 2025 e continua a participar em 2026.
12: Então, é preciso que nós olhemos não apenas para nós, mas aquilo que são os adversários, e não olhar também apenas para nomes, olha, ok, Tanzânia é isto, a Mali é aquilo, Egito, não. Olhamos no global, conhecemos, porque uma coisa é o nosso conhecimento do futebol a nível de seleções principais, outra coisa é o nosso conhecimento a nível de seleções das camadas de formação. E aí há um déficit muito grande. É aquilo que eu dizia há pouco tempo, a Tanzânia, pela segunda vez consecutiva, está a participar nesta fase final. Portanto, e nós?
0: Já tem 4 participações com
12: esta. Sim, e nós? Portanto, nós vamos de vez em quando.
11: Exato.
12: E já estamos a sonhar no Campeonato Mundial. Claro que sonhar não faz mal a ninguém. E se nós ganharmos, por exemplo, os próximos 2 jogos, pode ser que a gente consiga chegar lá. Mas foi uma carga bastante pesada.
11: Exato.
12: Ou é uma carga bastante pesada nas costas desses jogadores. Portanto, logo nós lhes colocamos como meta a qualificação para o Mundial, quando não sabemos o que é que os jogadores têm.
11: Exato. Tendo em conta a experiência de Miguel, está pesado este frente à Tanzânia. Temos 3 dias pela frente. Como recuperar emocionalmente estes nossos jovens com pouca experiência internacional perante um adversário que é o potencial candidato à primeira posição neste grupo? Como recuperar esse jovem?
0: Durbeck, começar por cumprimentar ao Zandamela, aqui ao Rolando e ao
11: Hoje é Michel Horácio.
0: Hoje é Michel Horácio. Uhum. Com relação a esta nossa participação...
11: E espero que esse Rolando não fique preocupado lá em casa, porque vão dizer que não estavas aqui no estúdio. Cuidado.
0: Pois, dizer que neste grupo onde estamos inseridos, infelizmente estamos com aquela que se tem apresentando como a melhor equipa a nível dos escalões de sub-17. Tem 11 participações. Esta equipa já foi, o Mali já foi duas vezes campeão africano, já foi duas vezes vice-campeão, já foi três vezes terceiro classificado e duas vezes quarto classificado. Portanto, é a equipa com a qual vamos jogar a seguir. Uhum. Falando deste jogo com a Tanzânia...
11: Mas antes, eu dizia como recuperar emocionalmente os nossos jovens, tendo em conta estes pergaminhos que acabou de fazer referência.
0: Vamos lá dizer, o jogo de futebol tem três resultados possíveis, mas temos que ser pragmáticos a fazer esta análise. É, na minha opinião, no nosso grupo, é a equipa mais fraca, como equipa Moçambique. A equipa da Tanzânia, em termos futebolísticos, não deve muito à seleção do Mali, por aquilo que
11: boa capacidade física,
0: boa capacidade física, boa capacidade técnica, bom entrosamento técnico-tático. Verdade. Portanto, é uma equipe onde, se não disserem que é sub-17, podemos estar a pensar que são jogadores acima do sub-17, pela forma...
11: Ontem alguns jogadores ali deixaram algumas dúvidas em termos de complexão física.
12: Passaram-nos exames.
11: Mas se passaram os exames, quem sou eu?
0: Vejo o guarda-redes da seleção de Angola. Pois? Parece parecemos camaradas. Pronto, mas
11: quem somos nós?
0: Também é usado do nosso lado. Exato. Não vamos dizer que Moçambique com bola, equipa muito fraca com bola.
11: Mesmo fim de jogo, não
0: muito fraca, portanto, como equipa de futebol, explanando aquilo que é preciso explanar em termos de futebol, muito fraca e muito má sem bola. Fraca com bola, muito má ou má sem bola.
11: E acusou também, Miguel, excesso de nervosismo. Acho que os jovens já levaram muito tempo para entrar.
0: Não, quando uma equipa passa o jogo a correr atrás da bola, como é que dizer, faz com que a equipa se espalhe.
11: Yeah, foi mesmo isso que
0: sim,
11: aconteceu.
0: A equipa
12: não tenha nada para construir.
0: Andou mais atrás da bola e quando a teve, uma boa parte dos jogadores, o capitão de equipa, que é o irmão do Domingues, o irmão do Catamo, um dos defesas centrais, que por sinal é ele que origina o segundo golo. O ponta de lança que vem da Alemanha. Portanto, cada um daqueles jogadores que apanhasse a bola, portanto, achava que estava a jogar sozinho. Portanto, sem nenhum entrosamento, sem nenhuma ligação. E a equipe da Tanzânia, cada vez que apanhasse a bola, eu digo sinceramente, se a equipe da Tanzânia forçasse aquele jogo, aquele
11: resultado seria outro.
0: Sim, aquele resultado seria outro. Portanto, eu tenho a certeza que Moçambique, com esta equipa, com esta forma de jogar, que não vou encontrar muito melhor, porque contra o Mali pode ocorrer um resultado circunstancial. Contudo, o Mali é a melhor equipa deste grupo. E digo, e volto a repisar isto, aquilo que eu vi da Tanzânia não deve muito em termos técnico-táticos à equipa do Mali.
11: Alexandre, estamos esperando uma pressão forte para os jogos frente ao Mali e Angola. Portanto, vamos jogar praticamente duas autênticas finais.
0: Angola tem 6 participações.
11: Exato.
0: Nesta fase. Então,
11: primeiro com o Mali no domingo e depois com a Angola. Qual é a projeção que...
12: Bom, esses pergaminhos que o Mali tem, já colocam o Mali como um dos candidatos seríssimos à conquista do título, como um dos favoritos até à conquista do título. E, consequentemente, a sua presença no Campeonato do Mundo, que não seria pela primeira vez. Nós estamos a tatear, estamos à procura, nós estamos num campeonato à procura de formar uma equipa. para, estamos a defrontar equipas já formadas, constituídas, coesas, e que sabem realmente o que é que querem. É verdade que este jogo terá sido uma amostra principal daquilo que é a equipa, e provavelmente o treinador, seguramente o treinador está a ver o que é que pode adaptar dentro daquilo que é adaptável.
11: Mas se calhar eu colocar a questão desta, depois deste 3-0 frente à Tanzânia, o que é que deve mudar?
0: Eu queria, posso dar aqui um número em termos estatísticos. Estive ali a não fazendo uma estatística muito, muito profunda. Moçambique fez 4 remates.
11: Exato.
0: 4 remates, dos quais um remate interceptado pela defesa, outro remate que foi enquadrado, mas antes da bola bater no defesa, portanto, acabou indo morta para o guarda-redes. De resto, desses 4 remates, fez 2 remates para fora, 2 enquadrados. Quer dizer que Moçambique praticamente jogou a defender, jogou no seu meio campo. E foi isso, efetivamente.
11: Jogou a defender porque foi obrigado pelo mérito do adversário.
0: Claro, mérito do adversário. Quer dizer, e não foi a defender, foi a andar atrás da bola. Defender tem regras. Andou atrás da bola. E de facto, enquanto que a equipa da Tanzânia teve 11 remates, dos quais 5 enquadrados e 6, aliás, 6 enquadrados e 5 desenquadrados.
11: Então, nesse caso, o que é que deve mudar? Colocava eu a questão aqui à dupla, em termos de comportamento da nossa seleção, tendo em conta estes aspectos todos.
12: Para mim, há muita coisa a mudar. Eu não sei se o treinador vai mudar os jogadores.
11: Não sei
12: se o treinador vai mudar os jogadores ou vai mudar a forma de atuação da equipa. O Mali viu a forma de jogar de Moçambique. E calculo que não vai fugir muito aquilo que a Tanzânia fez, pressionar de facto a nossa seleção. E duvido muito que a nossa seleção possa ter espaço e capacidade de poder jogar à vontade no meio terreno contrário, de ter capacidade e até alguma frescura de poder chegar aos golos. Eu prevejo um jogo muito mais sofrido, um jogo em que a nossa equipa vai ser muito, muito, muito pressionada. Talvez essa pressão possa parar quando o Mali ficar os 3-4-0 aí para poder baixar a pressão.
0: Não, também, Vizanda, a equipa do Ghana, na minha opinião, é muito mais rápida, é muito mais intensa.
12: Exatamente.
0: Que a equipa da Tanzânia.
12: Exatamente. Então, trazendo estes elementos que o Miguel vai estar a acrescentar, eu estou a prever uma tarefa muito, mas muito difícil para a nossa seleção. Vai ser extremamente complicado para a nossa rapaziada. Não estou a ver, quer dizer, o treinador ter soluções em tão curto espaço de tempo que possam contrariar, mas contrariar talvez uma coisa como 180 graus para poder fazer face à formação do Mali. Eu repito, e acho que é um consenso até que, bom, uma coisa é uma seleção, que é a nossa, estar a defrontar uma equipa. Nós até aqui somos seleção, mas ainda não temos equipa, enquanto os nossos adversários já têm a seleção e têm sobretudo equipas.
11: Então, meus caros, ainda é possível sonhar com o Mundial?
0: Absolutamente zero, nada. Não há hipótese. Não é? Porque qualquer equipa não há hipótese. E nós temos que ser realistas, Drubeck. O tempo de preparação, a forma como é feita a seleção, a descontinuidade.
11: Há alguns questionamentos em relação à
0: convocatória. A descontinuidade que há a nível de seleção para se chegar ao sub-17. A descontinuidade que há. A nossa competição a nível da formação. Tudo isto. Vai resultar num jogo de futebol. E para o jogo de futebol não temos capacidade, porque esta umbrella que vai trazer jogadores para a seleção não dá cobertura a isso.
11: Então, Zandamel, o que é que poderia garantir, efetivamente, uma boa presença da nossa seleção nacional? Porque temos matéria-prima, né? Sempre afirmamos que a matéria-prima existe, agora o resto é como lapidar essa matéria-prima para atingirmos os nossos objetivos. Nesse caso, o que é que seria ideal para que os sub-17 chegassem efetivamente a esta fase de competição, projetando resultados positivos para o nosso futebol?
12: Olha, José, eu posso dizer que ainda bem que temos um clube como a BB, que tem essa área de formação e fornece a esta seleção 12 jogadores. Ainda bem, porque digamos que terá sido um meio caminho andado para o treinador, porque este treinador não teve esta possibilidade, ou não tem essa possibilidade de poder saber o que é que está acontecendo em outras províncias. E mesmo tendo olheiros, uma coisa é aquilo que o olheiro me diz, porque até pode ter as suas predileções,
11: e a outra é a verificação,
12: outra coisa é a verificação. Uhum. Exatamente. Estamos a começar. Dois, que campeonatos é que nós temos internamente?
11: Primeiro, competição interna.
12: A começar pelas províncias. Será que em todas as províncias temos campeonatos provinciais de juvenis, de júnior? E depois saltamos para o campeonato nacional. Ok, campeonato nacional temos. Mas é um campeonato que junta as equipas durante uma semana e meia e ponto final.
11: E nesta componente de formação, se calhar até ao nível seria bom termos competições ao nível de seleções.
12: Não, quanto mais jogos os times puderem fazer, melhor.
11: Melhor.
12: Quanto mais jogos puderem fazer, melhor. Ok, oneroso ter que fazer um campeonato nacional. Não tenho a menor dúvida, mas temos essas seleções provinciais que podem, num dado, sei lá, um ano tem quatro trimestres, talvez em três trimestres fazer um jogo entre seleções a nível zonal, quer dizer, alguma coisa, porque, Zé, enquanto nós vamos buscar um jogador do Machaque, um jogador da sua proteção de Quilmar ou de não sei aonde, diz, olha, chega lá aqui e vem ela fazer parte da seleção para jogar o campeonato africano. É muito difícil.
11: Desafios para este sub-17.
0: Durbeck, eu vou trazer aqui se calhar há formas menos aleatórias de fazer, de formar, de convocar e formar uma seleção. Era termos uma, em vez de preocuparmos com o campeonato nacional de juvenis, preocuparmos com uma prova com alguma regularidade a nível de seleções. Sim. De sub-17, a nível de seleções de sub-15. Poderíamos, a partir daí, fazer escolhas menos aleatórias.
11: As províncias preocupam-se em escolher o melhor que têm.
0: Sim.
11: E a projeção nacional.
0: E o nacional vai tirar dali.
11: Vai tirar dali.
0: Tem piada que quando estava na
11: Federação?
0: Não. Na associação. Estivemos ainda em algumas reuniões com a associação de Inhambane, de Gaza e da província, que era para lançarmos esse movimento.
11: Porque, efetivamente, esse tipo de competição, até em termos de custos, não são custos elevados. Temos a viagem via terrestre.
0: Sim, não são custos elevados.
11: Temos lares ao nível das capitais provinciais.
0: Porque isso nos exige menos.
11: Exatamente, não são de alta competição.
0: Sim, exige menos.
12: Não precisa de um hotel de 5 estrelas.
11: 5 estrelas.
0: Porque esta seria uma forma de selecionarmos e escolhermos de forma menos aleatória os jogadores. Sim. Vem este um ponta de lança da nossa seleção, vem da Alemanha. O que é que a gente, que histórica que a gente tem sobre esse jogador? Só porque vem da Alemanha. O irmão do Jane Katam, que histórica que a gente tem em termos de produção desse jogador?
12: Então, não, temos toque do irmão.
0: Então, há aqui muita coisa. E depois também não deixaria de me referir ao treinador. Que jogadores é que este selecionador conhece? Se calhar mesmo os do Black Bull conhecem. Se calhar mesmo os do Black Bull ele conheça mal.
11: Então, sinceramente, como é que foi feita a convocatória?
0: A convocatória é feita como a gente faz.
11: Como?
0: Telefone. Epá, tens aí algum jogador. Epá.
12: Aí é sofá, como é que é?
0: Sim, é assim como se faz. Eu não estou a dizer isto, não estou a dizer isso por coiso. Porque eu estive envolvido nesse tipo de meio. Quer dizer, fazer uma seleção porque se tem que fazer. Porque se tem que fazer.
11: Exato. Agora, como manter esses jovens?
12: Com essas seleções ao nível provincial, é possível, no fim de semana, fazemos na Zona Sul, o treinador está lá, a seguir, duas semanas depois, na Zona Centro, o treinador está lá, depois na Zona Norte. E pronto, e isto evita que realmente seja, como disse o Vaz, de uma forma aleatória, essa coisa do telefone, um olheiro que também se preocupa, se for treinador de uma equipa lá, claro, para se preocupar mais com os jogadores da sua equipa do outra equipa. Portanto, tudo isto.
0: Até dando dados falsos da idade do seu jogador.
11: Mas neste caso, pelo menos, parece que não temos nenhuma situação
0: não temos.
11: Falsificação de idade.
0: Tem, tem, Está bem, não temos... Não
12: passamos,
0: temos,
12: né?
0: Não
11: passamos.
0: Temos, passamos. Passamos.
11: Meus senhores, ontem ainda assistimos a um grande jogo, uma grande capacidade de gestão defensiva por parte da turma angolana para conseguir travar este Mali.
0: E a jogar em transições que trouxeram, de facto, em alguns momentos, algum perigo à meia defesa e à defesa do Mali. Simplesmente a equipa maliana é uma equipa muito personalizada, uma equipa tecnicamente muito boa, é uma equipa que tem um association que de certeza não apareceu para este cano, já vem.
11: Trabalho estruturado.
0: Sim, é um trabalho estruturado.
11: E muito seguro o Dallas, né? O guarda-redes da turma angolana.
0: Da segurança, tem segurança e maturidade.
11: Exato. Outros resultados, Alexandre, daquilo que vimos da atuação das partidas, temos, por exemplo, o Marrocos, que empatou frente à Tunísia a um golo, bem disputado entre duas equipas da zona norte do nosso continente. E as duas, os dois países demonstraram efetivamente que estão nesta competição para conseguir a qualificação.
12: Zé, eu vou trazer algum histórico do futebol, das camadas de formação a nível do nosso continente.
11: Exato.
12: Para dizer que enquanto aliás, esse histórico tem também a ver com as seleções principais. Uhum. Porque nós talvez há 10, 20 anos tínhamos seleções como a Nigéria, os Camarões, o Mali, a Costa Marfim, que eram estas seleções predominantemente que participavam nos campeonatos do mundo, ao nível de
11: representação do continente africano,
12: das camadas de formação, e mesmo também ao nível de seleções, de clubes, os campeões eram mais ou menos da zona ocidente, da zona central da África. Depois houve esta inversão, uhum, que se vê hoje em dia, em que o Maghreb já se constituiu como de facto e de uma forma indiscutível como a maior potência africana. Exato. E é onde Marrocos foi campeão mundial.
0: Foi sub-20.
12: Sub-20, campeão mundial sub-20. Portanto, tudo isto não é por acaso. É obra. São feitas.
11: Um trabalho planificado.
0: 11 campos.
11: E campos de qualidade.
0: Eu fiquei isso, não se enganaram.
11: É um dos maiores complexos desportivos do mundo, né? Neste projeto.
0: Porque realmente o futebol desse país não pode ter, claro, não pode ter esta, claro, evolução.
12: Claro. Então, este jogo entre Marrocos e Tunísia, portanto, duas seleções da Amazônia, portanto, teve com toda a naturalidade, portanto, esta qualidade que registrou e o empate, portanto, acabou sendo bom para as duas equipas, mas está mais do que claro que as portas estão abertas para a qualificação para o Mundial para estas duas.
0: Ao nível competitivo, gostei muito do jogo entre o Ghana e a Argélia.
11: Logo voltaremos, Miguel. Vamos então ao encontro do Michel Horácio, porque este programa tem uma obrigação comercial.
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8: Estamos a 6 minutos das 18, altura em que vamos para o ponto final a presente edição do Domingo Desportivo. Olhamos então para a Liga dos Campeões Africanos, 76 minutos, primeira mão da final. Mamelodi Sundowns da África do Sul continua a vencer o AS FAR Rabat de Marrocos por uma bola sem resposta, 76 minutos jogados. No que diz respeito, já que demos conta da Taça das Nações Africanas de Sub-17, isto em futebol, a seleção da Tanzânia goleou Angola por 3-0. Os angolanos terminaram o jogo com menos uma unidade. Às 18 começam duas partidas, África do Sul, Argélia e Gana, Senegal. Às 21, Moçambique, Mali. Vão a jogo então os Mambinhas, logo mais a partir das 21, jogo com relato aqui na Rádio dos Campeões. Olhamos também para o campeonato no velho, um dos campeonatos no velho continente. Já vão com 77 minutos, já vai com 77 minutos o jogo da final da Liga dos Campeões Africanos. 1-0 ganha o Mamelodi Sundowns ao AS FAR Rabat, Marrocos. Na Liga Inglesa, jornada 37, é a penúltima, 90 mais 5 minutos, Brentford 2, Crystal Palace 2, também com 90 mais 5 minutos, Everton 1, Sunderland 3, 90 mais 7 minutos, Leeds United 1, Brighton 0, é resultado final, Wolverhampton 1, Fulham 1. No que diz respeito à Liga, portanto, à Liga, deixe-me ver, na Liga de Futebol, a Liga Portuguesa teve jogos todos ontem, portanto, realizados. Na Liga Italiana, 18 começam um jogo, Atalanta-Bolonha. No que diz respeito a outros jogos, começam às 20h45, Cagliari-Torino, Sassuolo-Lecce, Udinese-Cremonese. E de hoje vêm resultados então, AS Roma 2, Lazio 0, Como 1, Parma 0, Génova 1, AC Milan 2, Juventus 0, Fiorentina 2, Pisa 0, Napoli 3, Inter de Milão 1, campeão, Verona 1. Portanto, a equipa do Inter juntou ao campeonato a Taça da Itália, fez a dobradinha. Está para já a dominar o futebol transalpino. Na Liga Espanhola, jogos marcados para as 19, Liga, à exceção de um, entre Barcelona e Betis, começa às 21h15, tal e qual na Liga Francesa, jogos começam às 21, todos eles começam às 21 na Liga Francesa para salvaguardar a verdade esportiva. O título está decidido, mas já quem deixa de divisão e luta-se também pela Europa, quer a Liga dos Campeões, quer a Liga Europa, também a Liga Conferência. São três competições no velho continente. No que diz respeito ao Moçambola, recordamos que o Ferroviário da Beira bateu o Coxa de Sol por 1-0 nesta tarde, no campo, portanto, no Caldeirão. Jogo que seguimos aqui com o relato de Fernando Dias, com os comentários de Joaquim Dina. Ferroviário da Beira, então, que se impôs, venceu, está na liderança do campeonato, isolado, é verdade, mas também é a condição, porque o Ferroviário naquela está, portanto, tem menos um jogo. Dizem então que o Ferroviário da Beira venceu por uma bola sem resposta, com golo apontado por Chester, que é malauiano, que passou pelo Coxa de Sol já. A Black Bulls foi arrancar empate por 1-1 na casa do campeão, portanto, vice-campeão foi a casa do campeão, União Desportiva de Songo, arrancar empate por 1-1, marcou primeiro, marcaram os touros primeiro por Mané, empatou Ling para a equipa da União Desportiva do Songo. Seguimos também o jogo da Taça de Moçambique na província de Manica, com a Associação Desportiva 3 de Março a perder por 2-3 frente à Academia de Futebol do Chimoio. E é o ponto final a esta edição de hoje, da tarde de Domingo Desportivo, assim está correto, Domingo Desportivo, que teve na Central Técnica Dupla Joaquim Nelson e Domingos Baixava. A condução foi de Belisário Macão. Foi um gosto. Voltamos a encontrar-nos numa próxima oportunidade. Lembramos então que a partir das 21 horas, a futebol, a seleção de sub-17, vai entrar em campo para defrontar a seleção do Mali. Reencontram-se 3 décadas depois.

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1: Boa noite, em Moçambique são neste momento 18 horas.

0: As notícias a esta hora, apresentadas por Nelson Moando. Muito boa noite.
1: Boa noite, Gércio Alexandre ouvinte. O presidente da República, Daniel Chapo, recebe esta segunda-feira uma saudação da Polícia da República de Moçambique por ocasião do 51º aniversário da corporação. A cerimónia insere-se nas celebrações da efeméride assinalada sob o lema PRM 51 anos, reafirmando o compromisso com as comunidades no combate à criminalidade, terrorismo, sinistralidade rodoviária e corrupção. O ato visa exaltar o papel da corporação na preservação da ordem e segurança públicas, bem como renovar o compromisso com a defesa da legalidade e proteção dos cidadãos, indica um comunicado da Presidência da República recebido na nossa redação. A Agência de Desenvolvimento do Vale do Zambeze está a concluir o Plano Estratégico 2026-2035, denominado por Zambeze, para impulsionar o desenvolvimento da região centro do país. Avaliado em mais de US$ 600 milhões, o plano contempla áreas como desenvolvimento agrícola, infraestruturas, financiamento para pequenas e médias empresas e formação. Em entrevista à Rádio Moçambique, o diretor-geral da instituição, Celso Cunha, explicou que o Prozambeze será implementado com o envolvimento de vários atores.
2: Temos ações que são desenvolvidas pelo setor privado, ações que são desenvolvidas pelo setor público, ações que são desenvolvidas pelas organizações da sociedade civil e as ações que a agência vai se propor a desenvolver. No acumular destas ações é o chamado Prozambeze. Mas neste momento os US$ 600 milhões são ações que serão desencadeadas pela Agência de Desenvolvimento Vale do Zambeze.
1: Extrato de uma entrevista ao diretor-geral da Agência de Desenvolvimento do Vale do Zambeze, Celso Cunha, para acompanhar esta semana aqui na Rádio Moçambique. No Niassa foi reposto o trânsito rodoviário na ponte móvel sobre o rio Luchesi, no distrito de Majuni, interrompido desde janeiro devido ao arrastamento da infraestrutura pelas chuvas. Detalhes por Fernando Tamas.
3: A infraestrutura pertencente ao Instituto Nacional de Gestão e Redução do Risco de Desastres foi reposta para AC Construções, um empreiteiro local. A população de Loches, localidade de Micuinha, distrito de Majuni, afirma que com a reabertura da ponte estão ultrapassadas as dificuldades de comercialização de excedentes agrícolas e de acesso ao centro de saúde da sede do distrito. Fernando Damas, em Lixinga.
1: 39 pessoas foram detidas nos últimos meses na província de Tete, indiciadas no envolvimento na produção, tráfico e consumo de drogas. A informação foi avançada hoje pelo comandante provincial da Polícia da República de Moçambique, Miquixona Afonso, por ocasião das celebrações dos 51 anos da corporação. Segundo o dirigente, as detenções resultam da Operação Boca de Fumo, que culminou igualmente com a apreensão de diversas quantidades de droga.
4: Apreensão de 60 embrulhos cannabis sativa, que variam de 1 a 100 kg, 10 embrulhos de heroína, 10 seringas, das quais uma continha droga de tipo heroína e 240 kg de substâncias ilícitas diversas.
1: Na ocasião, Miquixona Afonso apelou à população a reforçar a colaboração com a polícia para travar a venda e consumo de estupefacientes e reduzir os índices criminais na província. O desporto, a Seleção Nacional de Futebol Sub-17 de Moçambique, defronta esta noite, com início às 21 horas, já sou similar de Mali, para a segunda jornada da Taça de África de Nações da categoria. O Departamento Médico da Seleção Nacional garante a recuperação de todos os jogadores que tiveram mazelas no jogo da primeira mão diante da Tanzânia. Ainda no desporto, o Ferroviário da Beira derrotou hoje o Costa do Sol por 1-0 no arranque da quarta jornada de Moçambola 2026 e a União Desportiva de Songo empatou a 1 golo diante da ABB. O tempo, a cidade de Tete poderá ser esta segunda-feira mais quente do país, com 33 graus centígrados de temperatura máxima, seguida por Pemba, com 31 graus. Nampula e Vilanculo, 30, Quilimane e Beira, 29, Inhambane, 28, Maputo e Xai, 27, Chimoio, 24 e, por último, Lixinga, 23 graus centígrados de temperatura máxima. Apresentamos as notícias próximas às 19 horas e 30 minutos, inseridas no Jornal da noite.

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1: A primeira mensagem que estamos a trazer aqui em Mágoa é que anda por aí uma grande desinformação e boato. Estes são inimigos da paz e do desenvolvimento de Moçambique. Trazem boato e trazem desinformação para poder distrair o povo moçambicano. É por isso que nós viemos aqui a Mágoa. Viemos à província de Tete, para partir daqui de Tete, dizermos a toda a população da província de Tete e a população de Moçambique que este boato e esta desinformação, o boato de que existem pessoas que quando toca outra pessoa, o sexo desaparece ou se atrofia, é uma mentira. É uma pura mentira. Nós, como governo, não conhecemos ninguém do Ruvuma ao Maputo que tenha atrofiado o sexo ou o sexo tenha desaparecido em resultado de ser tocado ou cumprimentado.
2: Presidente da República, Daniel Chapo.

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0: Boa noite, são 18 horas e 10 minutos. 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

0: Lázaro Filho, seja bem-vindo ao Letras e Sons. É um prazer recebê-lo e parabéns pela obra.
1: Muito obrigado. Saudações, Conceição, e a todos os ouvintes da Rádio Moçambique. Agradeço por estar neste programa para falarmos desta obra.
0: O livro abre exaltando Moçambique, faz um itinerário, portanto, pelo nosso país, desde a independência a esta fase, recordando que o poder de um povo reside na sua união à volta da sua grande madre.
1: Perfeito. Somos todos moçambicanos. E este país tem uma história muito brilhante. E que é uma história que resulta do esforço ou da luta do povo moçambicano. Então, Escravos Livres coloca Moçambique em primeiro lugar e descrevendo os contornos daquilo que foi a luta de libertação nacional e o que estamos a usufruir hoje, que é fruto dessa luta.
0: Então, estes Escravos Livres, o protesto do silêncio, são protestos, como qualquer um, não é? Carregados de sabores. Há alguns que nem são, não é? Mas este é o sujeito poético, está zangado.
1: Está revoltado. O que sucede é que, na verdade, todos somos escravos, por alguma razão. Entretanto, estamos livres. A Constituição da República, os documentos por aí, afirmam que somos livres. E somos livres. E na prática, como é que estamos? Há muita gente que circula na rua que aparentemente está bem, mas não está bem. Temos humanos zumbis, passa a expressão, mas que não estão ali. Porque há um conflito dentro dessas pessoas. Conflitos sociais, conflitos econômicos. Então, há muitos problemas que fazem de nós escravos. E as pessoas ficam no silêncio. É aí onde está o problema. Não podemos ficar no silêncio. É preciso que optemos pelo diálogo para que as coisas possam mudar e possam andar. Então, a revolta está aí. Não ficarmos no silêncio, vermos as nossas famílias a se destruírem. Não podemos.
0: Então, estamos diante de uma ironia nestes Escravos Livres.
1: Por um lado, sim. Por outro, não. Porque é uma realidade. Ao sair à rua, podemos ver pessoas aparentemente bem na rua, mas não estão bem essas pessoas. Há problemas que afligem estes cidadãos. É aí onde reside a escravidão. Não é uma escravidão de correntes visíveis, mas é algo mais profundo no coração, no pensamento, na maneira de agir. É onde encontramos a escravidão, sobretudo na sociedade.
0: Bom, um livro que, indo bem fundo na leitura que se faz, eleva o cidadão, exalta a pátria e a afirmação da identidade nacionalista como recurso para o derrubo de todas as formas de subjugação do homem e da nação. Diz o seu prefaciador, numa reflexão, que são uma espécie de decalques poéticos das visões de Samora Machel, primeiro presidente de Moçambique independente. Será nele que se inspirou?
1: Sim. Bem, infelizmente não conheci, mas através dos vídeos e discursos do presidente Samora, eu inspirei-me nele. Recordo-me, na altura da universidade, tínhamos um jornal chamado Jornal Zona Rural, na Escola Superior de Desenvolvimento Rural. Em todas as edições, eu colocava lá excertos do discurso do presidente Samora. Portanto, é uma figura incontornável quando se fala da história de Moçambique, da luta pela independência deste povo em todas as esferas. Portanto, é a minha fonte de inspiração até hoje. O cidadão, por que é que está lá? Porque eu, antes de ser escritor, sou cidadão. E é preciso colocar este cidadão dentro deste livro, porque este livro resulta também da observação do dia a dia deste cidadão, das dificuldades que passa, dos sucessos e insucessos. Então, a obra nasce do observar, dos afazeres deste povo maravilhoso, o povo moçambicano.
0: Bom, como é que descreve os poemas dos

0: Bravos Livres, o Protesto dos Silêncios. Podemos chamar poemas dramáticos?
1: Há uma mixlânia que são poemas de reflexão, sobretudo porque levantam aspectos que têm a ver com a nossa sociedade. Há um pouco de drama, entretanto, há muita reflexão, porque, tal como disse, a fonte de inspiração para escrever é esta sociedade, que eu faço parte dela. Então, vendo o dia a dia deste povo, desta sociedade, que conheço 99% daquilo que é ser moçambicano, eu passei para o papel. Então, aqui eu convido o leitor, convido a sociedade a uma viagem reflexiva através da poesia. Alguns esperavam textos de amor, cartas de amor, não é? Porque crescemos a fazer essas cartinhas.
0: É.
1: Mas Lázaro Filho quis fazer diferente. Pegou na sociedade e a vivência desta sociedade e colocou no papel para refletirmos juntos e mudarmos o que não está bem.
0: É possível uma mudança, acima de tudo?
1: É possível, porque esta obra é uma obra democrática, que em si só defende a liberdade de expressão e livre criação. É por isso que ela está assim como está. Se não ficarmos no silêncio, porque o segredo é quebrar o medo, porque o medo é uma grande barreira para o desenvolvimento individual, assim como da sociedade e do país como um todo. Portanto, se quebrarmos a barreira do medo e do silêncio, é possível termos um Moçambique melhor.
0: Uma coisa que ressalta aqui é a fama. Um poema que encontramos na página 34. O que é que lhe leva a escrever sobre a fama, exatamente? O que é que lhe inquieta em relação à fama? Mestre do ignorante, saída fácil dos preguiçosos e engano sedutor, brilha e ofusca, esparrama o espírito em caminhos penosos. Lázaro Filho, infelizmente é o que se vê hoje, o mundo da fama e a crença de que só com ele é que se é valorizado. O que é que os seus olhos veem? Depois o ouvinte vai saber através do poema, mas quero ouvir de si, na primeira pessoa,
1: na primeira pessoa, Lázaro Filho, a fama. A nossa sociedade foi incutida através das telas ou redes sociais que ser famoso é que é o caminho para a vida. Mas o que me inquieta na fama é a falta de humildade dos tais famosos, os que recorrem à fama. Eles fazem alguma coisa. Entretanto, a consequência disso é que é um problema. Perdem valores. Há valores a se perderem por causa da fama. E há algumas personalidades que até saem do nosso círculo do dia a dia e trazem atitudes fora do comum para a nossa sociedade. Porque querem ter a fama. A fama gera dinheiro para algumas pessoas. E é por causa desse dinheiro que muitos veem o caminho da fama como a solução dos seus problemas, esquecendo valores. Nós estamos dentro de uma sociedade. A quando da criação dos céus e a terra, Deus estabeleceu ordenanças e mecanismos de como nós vivermos. Esses padrões estão a ser quebrados hoje, por causa da fama. Inventa-se cada tipo de conteúdos só para ter fama, só para ter seguidores, e não conteúdos que levam a nossa sociedade à reflexão, para desenvolver construtiva. Sim, sim. Então, isso me deixa meio triste ou triste como escritor.
0: Quer ler o poema? A fama? Quer que eu leia?
1: É melhor na sua voz.
0: Mestre do ignorante, saída fácil dos preguiçosos e engano sedutor, brilha e ofusca, esparrama o espírito em caminhos penosos. Promete glórias, mas esconde a verdade. Atrai corações para destruir emoções e vidas. Os sábios buscam o aprendizado. Os tolos perdem-se nas luzes da ribalta. A fama. A fama não engana. Apenas finge que é sincera e dilacera o coração incauto quando a realidade sobressai e a plateia se esconde. O sujeito observador percebe. O valor da fama é passageiro. O seu voo dissimulado dissolve a certeza de quem a persegue e se esquece de ser o saber humilde. A fama é miragem. O tesouro fingido em mãos fugazes. A fama tanto nos levanta como nos deixa cair. E quando caímos,
1: estraga-se tudo.
0: Raramente nos reerguemos.
1: É verdade. Muitas das vezes há uma música, deve ser do Zalian Boa.
0: Tudo que voa. Voa
1: vem para baixo, não é? Então, esta música está aqui na fama. Fala da fama, assim como de outros campos da sociedade. Mas muitas das vezes é que os que estão na fama, ou os famosos, eles não olham a base.
0: Sim.
1: Eles querem sempre o topo e não preparam o caminho ou a parte traseira. Este é o grande problema. E quando a queda vem, ela é muito maior.
0: É violenta.
1: E é proporcional à fama ou à altura que tinha. É preciso que as nossas celebridades comecem a ter bases, porque hoje podem estar bem, mas amanhã só Deus sabe.
0: Morrerei de ausências. Morrerei por um instrumento que está em minhas mãos e nas tuas também. Mas ninguém sabe que morro. Os telemóveis comandam a nossa vida. São verdadeiras armas assassinas quando mal usados. Podemos assim concluir.
1: Sim.
0: Houve um convidado meu há semanas que dizia que nós estamos na era dos cretinos digitais.
1: Muito forte. Este poema é muito profundo. O que acontece hoje não era suposto acontecer. Todos nós fazemos o mau uso dos telemóveis, das redes sociais. É normal, numa família, estando à mesa para o jantar, já não há conversa nas famílias. A família está ali à mesa e cada um no seu telemóvel. Não há conversa. E este telemóvel, nós podíamos fazer mais com o telemóvel. Eu sou um exemplo disso. Para começar a escrever, foi através da troca de mensagens com um amigo, Orlando Jorge. Trocamos mensagens e ele disse Dionísio, que é o nome oficial do autor. E começamos a trocar mensagens e saiu a obra esta aqui. Mas existem os que fazem um bom uso dos telemóveis, das redes sociais, mas a maioria não. Eu vejo crianças de menos de 10 anos já têm telemóveis. Não leem, já não brincam a matocosana, anchuva. Já não há contos de histórias nas famílias.
0: Exatamente.
1: Será que é justo darmos um telemóvel com YouTube, Facebook a uma criança de 6, 5, 7? Eu penso que não. É preciso que a nossa sociedade coloque a mão na consciência e mudarmos esses paradigmas. Porque até os que desenvolveram os telemóveis, os seus filhos não usam nessa idade. Se têm de usar os telemóveis, é por um propósito específico, ligado à educação. E nós não. Portanto, este instrumento é muito perigoso. Mata. Há pessoas já perderem vista, porque voltam da escola, os que entram no período da tarde, das 18, até às 0 ou 1, estão nos telemóveis. O que fazem lá? Estão a ler?
0: Não.
1: Não, então. Eu penso que aqui temos um problema. Quem pode resolver este problema somos nós, os pais encarregados de educação, a família, e a escola também vai fazer o seu papel na educação formal.
0: Não há mais nchuva, nem matacuzana, nem caringanas à volta da fogueira. a morte das tradições, da escrita, da fala. O pior é que nem se consegue rebelar, tal é a dependência. O uso da língua materna, caringana ou ancaringana, destes jogos tradicionais, o recurso a esta forma de escrita, é intencional?
1: É, sim. Eu sou xangana e eu conheço muito bem todos os jogos ligados à juventude, uhum, e à infância. E por sentir que já não existe mais, já não se aplicam, não são praticados, e quando escrevi, pensei em colocar lá aquilo que marcou o meu tempo e que era construtivo. Porque esses jogos não são meramente só para divertir. Há um pouco de matemática ali. Há cálculos que são
0: lúdicos.
1: Fixos. Sim,
0: educativos.
1: Ajudam. São educativos. E hoje não vemos isso. Então, é intencional, foi intencional, sim. Mas com vista a mostrar a esta, uhum, geração que não estamos no bom caminho. Se resgatássemos estes valores, estaríamos com os meninos bem encaminhados. Porque estes meninos são os jovens do amanhã e são os gestores deste país. Mas a sua capacidade refletiva é muito reduzida. Estes jogos ajudavam bastante e poderiam ajudar ainda hoje. Se formos ao campo, vamos encontrar jovens que têm dificuldades em se expressarem na língua portuguesa. Entretanto, no campo da matemática, eles são flexíveis e podem resolver qualquer problema. Mas como é que isso é possível? Por causa destes jogos. E a língua portuguesa, por que é meio deficiente? Porque estes jovens ou estas crianças,
0: sim,
1: não têm obras, não têm referências. A falta de referências é que faz com que tenhamos esta incipiente ou deficiente qualidade da nossa expressão na fala. E isso é muito perigoso. Portanto, é por aí que eu coloco estas expressões neste texto.
0: Defende aqui a tradição oral.
1: Defendo que ela é importante. O que sucede? A tradição oral, ela está lá nas nossas sociedades. A história já diz isso, que
0: sim, sim,
1: nós africanos somos assim. Embora por alguns digam não, porque há gravuras, há escritas nas montanhas. Quem escreveu aquilo? Não foram africanos? O que nos faltava era o papel. É outro campo. Mas eu defendo que a tradição oral, ela é muito importante, porque ajuda no raciocínio, na conversa. Aquilo que eu capto hoje ao falar consigo fica na minha mente. E amanhã, numa situação similar, eu vou usar algumas expressões que eu captei aqui. Então, a tradução oral é importante, sim, para o desenvolvimento do sujeito.
0: Muito bem. E não ficaria bem não ler este poema. Morrerei de ausências. Morrerei por um instrumento que está nas minhas mãos e nas tuas também. Mas ninguém sabe que morro. Sim, morrerei. Morrerei de uma morte encomendada, sucesso de um laboratório. Morrerei de uma morte inesperada, mas inevitável. Não há mais enxuva, nem matrocosana, nem caringanas à volta da fogueira. Nem fios trazem a voz de longe, nem papéis levam histórias de amor. Tudo está suspenso. Somos corpos caminhando, mentes vazias, projetos trágicos de tecnologia, sem futuros nem passados. Quero rebelar-me, mas não consigo. Em minhas mãos, uma máquina me obriga a regenerar-me, um isolamento de mim, ausências de tudo e de todos os presentes. Eu morrerei de ausências. Eu conheço o meu algoz. Eu fui desligado. É profundo.
1: É muito profundo.
0: Portanto, as máquinas é que existem. O eu
1: já morreu.
0: Já morreu.
1: Sim. As tecnologias são boas quando bem aplicadas. Hoje temos os famosos AI, A inteligência artificial.
0: Sim.
1: Os jovens, diga-se de passagem, estão proibidos de pensar hoje porque deixam tudo ao critério da inteligência artificial. Isto é muito perigoso. A inteligência artificial seria para quem já tem capacidade, sabe o que quer, pensa. Mas hoje não tenho ideia, vou ao chat, coloco lá uma informação e o chat me dá tudo. E nem toda informação partilhada por estas IAs, essa informação é verdadeira. Uhum. Mas porque esta nossa geração não tem, a mais nova sobretudo, não tem capacidade para analisar, usa esta informação. E porque se calhar o professor também tem a lacuna que tem, uhum, deixa passar. Então, estes instrumentos estão a nos escravizar. Nós não estamos ali. A dosagem é muito forte.
0: Divide este livro em três partes. A nação é o sujeito, mentes, sementes e pragas, esperança, um universo paralelo. Vamos voltar à primeira parte. A nação é o sujeito.
1: É aqui onde o autor fala, exalta a nação, o país e o seu povo. É onde encontramos textos que falam de Moçambique, da mulher. É por isso que colocamos essa separação. É que depois temos a segunda parte, que a segunda parte tem a ver com mente, sementes e pragas. É onde encontramos, se calhar, não diria que a parte mais importante da obra, uhum, mas é aqui onde temos textos que falam do dia a dia deste povo. É onde encontramos gritos, injustiças, o medo deste povo. Numa primeira parte, exaltamos o nosso país. É preciso mostrarmos aquilo que temos do bem. E nós mostramos isso. Entretanto, há gritos aqui. O silêncio deste povo nota-se na segunda parte, onde encontramos já injustiças. É muito profundo, porque vamos a fundo naquilo que acontece no dia a dia para o camponês, sobretudo as mulheres, para o funcionário, para a igreja. Eu, quando falo do assunto igreja, lágrimas até caem, porque está tudo diferente. Há uma praga aqui. O verdadeiro sentido da religião já não faz mais sentido hoje.
0: Hoje.
1: Por quê? Por causa da fama. Os pastores de hoje, alguns, buscam mais fama que servir a Deus, que pregar
0: a própria fé.
1: Exatamente. Então, isso não é bom. Não sei se esta obra vai chegar a esses líderes.
0: Exatamente.
1: Mas se chegasse, seria bom, porque precisamos de voltar àquilo que diz a Escritura verdadeira. Porque o que está a acontecer não faz sentido.
0: Por exemplo, na segunda parte, mentes, sementes e pragas, podemos visitar o poema A Lavra Portada, onde no início falávamos da revolta. Eu dizia zanga, o sujeito poético dizia revolta. Onde os protagonistas são maioritariamente jovens. Desfila no meu olhar a geração da obediência medrosa, do medo congênito, da mímica destruída de voz. Uma geração cibernética, mas rústica, amputada de pés e braços no ventre da mãe inocente. Caminha desistida, sem conhecimento político, despida de discurso científico, sem a socialização do indivíduo, embrutecida na luxúria e na penúria. Desfila, aos meus olhos, uma geração inspirada a ser corrupta e injusta. Vejo uma máquina repetidora de erros e desvelos do passado e do presente, inspirada para sucumbir sombras de liberdade. Sou desta geração consumista e mercenária, onde os mais velhos são críticos e exímios, mas os seus exemplos deseducam. Vingam-se nos seus próprios filhos pela juventude perdida por culpa própria, estupram as sementes, abortam as lavouras e apagam a nação com leis e decretos viciados. Eu sou a geração enérgica, frustrada, querendo retornar à fonte, à raiz da nação.
1: Sim.
0: Que revolta é esta?
1: A nossa geração está proibida de pensar. E por que não sei também. Mas há quem tem culpa nisto. Eu sou um cidadão. Saio de uma família. E a família está numa sociedade. E a sociedade num território, num país. É preciso vermos muito bem isto. A nossa geração não tem bases daquilo que faz. Mas a culpa eu dou aos mais velhos. Não adianta aqui lançarmos as pedras aos mais novos. Os mais velhos são culpados. Se nós somos o que somos hoje, esta geração rústica, esta geração sem conhecimento científico, é porque alguém nos preparou mal. Há quem não nos mostrou o caminho certo. Os poucos que tiveram a sorte de serem mostrados o caminho estão no bom caminho. Estão a fazer alguma coisa. Estão a garantir a sobrevivência e o desenvolvimento do país. Mas há uma parte, há alguns que, por interesses próprios, não desenvolvem a sua capacidade mental. Tudo está ali, em alguns casos, mas há momentos em que não temos nada para a gente se inspirar. Hoje em dia, os mais velhos criticam os mais novos, mas eu penso que tudo devia começar lá em casa. Se educarmos bem os nossos filhos em casa, certamente que lá fora serão bons meninos. E se educarmos mal os filhos em casa, também, lá fora, não vão ter nenhum proveito. Não terão respeito.
0: Exatamente.
1: Portanto, as famílias têm um papel aqui muito grande, os mais velhos sobretudo. Porque eu só posso me espelhar em alguém mais velho, que faz boas obras. Se há algumas práticas que fogem do padrão de uma sociedade, e nós colocamos as crianças com essas tecnologias que hoje temos, colocamos as crianças diante daquilo, crescem a pensar que aquilo é normal.
0: É normal.
1: São meras máquinas essas crianças.
0: Exatamente.
1: Que só vão repetir erros. E este campo da escrita, da literatura, tem uma coisa muito interessante que é preciso explicarmos às pessoas lá em casa. Sobretudo os teatros. Nem tudo aquilo que a gente vê na televisão significa que acontece na realidade. É uma encenação. Só que a nossa sociedade, que é consumista, vê aquelas práticas, transforma aquilo em algo praticável. A nossa capulana hoje não serve mais para cobrir o corpo da mulher. Não. Serve para embelezar aqui, ali e acolá. O único dia que a mulher preza este instrumento, esta peça, é no dia da mulher. Basta passar o dia da mulher. Eu queria tanto que todos os dias fossem dias da mulher. É muito bom ver a mulher com o corpo coberto, bem vestida. É espetacular. Mas o que vemos depois daquilo?
0: É a mulher despida.
1: É a mulher despida. É a nossa sociedade. Por quê? Lá em casa também, a nossa Mara Capulana. Nos jovens. Eu identifico-me com o ator Y que fuma. Eu cresço a pensar que fumar é bom. Não estou a dizer que é mau. Nem é bom. Mas estou a fazer uma interpretação daquilo que a criança...
0: Exatamente.
1: Porque pode ser...
0: Capta.
1: Sim. E pode ser uma situação de uma receita médica. Nós entendemos. Mas para uma criança que não percebe isso, pensa que é tudo normal. Então, tudo começa lá em casa. Nós, como pais, temos que fazer muito para que os nossos filhos tenham uma mentalidade diferente. E os nossos mais velhos também têm muito a fazer na sociedade. Os que vão à televisão, que mostrem a realidade. Nós somos um povo, somos moçambicanos, temos uma história, temos as nossas raízes. Estou contra a globalização? Não. Mas é preciso que preservemos os nossos valores.
0: Nossas tradições.
1: As nossas tradições. Isso é muito importante.
0: Então, há aqui uma analogia entre madre, a nossa casa, o nosso berço, e madre nação, Moçambique.
1: Sim. Porque o berço, a família, é que constrói o Moçambique. Não é Moçambique que constrói
0: a família.
1: Posso estar enganado ou errado, mas é cada um dos moçambicanos que constrói este Moçambique.
0: Muito bem.
1: E temos que construir bem, porque o país é nosso, esta pérola do Índico.
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0: Estimado ouvinte, a nossa conversa é aqui com Lázaro Filho, de nome oficial Dionísio Lázaro Conjo, escritor, autor do livro Escravos Livres, o Protesto dos Silêncios, recentemente lançado na cidade capital. Por que Lázaro Filho? De Dionísio Lázaro Conjo para Lázaro Filho. Digamos que pseudónimo, mas um pseudónimo nem tanto escondido. Lázaro está lá.
1: Não, está. Lázaro Filho, eu sou Dionísio Lázaro Conjo. Eu sou Lázaro Conjo. Entretanto, o que é que eu fiz? Usei o meu nome, que aparentemente não é meu nome, para o livro. Eu sou Lázaro, meu pai é Lázaro, então eu sou Lázaro Filho. É nesse sentido. Não quis colocar ali Dionísio. No campo da literatura, Lázaro Filho, e sou eu, Lázaro Filho.
0: Muito
1: sou
0: bem.
1: Filho de Lázaro, e sou Lázaro. Lá em casa, nós cá do Sul, não sei se acontece também com os nossos irmãos da zona norte e centro.
0: Sim.
1: Temos, os nossos pais têm o hábito de dar dois nomes aos seus filhos. Eu sou Lázaro, o meu pai é Lázaro, o avô do meu pai se chamava Lázaro.
0: Lázaro.
1: Então, este nome é de geração em geração, passa de geração em geração.
0: Então temos Lázaro avô, sim, Lázaro pai, Lázaro filho.
1: Sim, e eu sou filho e ficou assim.
0: Bom, é aqui da cidade de Maputo, mas identifica-se como Machangana, é daqui, quer dizer, nasceu aqui, não é?
1: Ok.
0: É licenciado em Comunicação e Extensão Rural, Comunicação para o Desenvolvimento, na Universidade Eduardo Mondlane, e depois salta, vai para Teologia, onde é mestre pela Universidade Teológica Universal. É locutor, jornalista e produtor de programas radiofónicos. O que é que lhe levou para o mundo da escrita? Está tudo muito relacionado, principalmente com a última parte da sua profissão: jornalismo, locução, produção radiofónica.
1: A questão é: o que me levou à escrita? Eu não sei se consigo explicar isto, porque o campo da escrita, sobretudo da literatura, teve seus momentos. Em 2009, 2008, escrevi os primeiros textos, depois parei, não sei porquê. Em 2018 ou 2019, volto a recomeçar, mas há uma história aqui no meio. Na escola secundária de Langen, por onde eu passei, havia um jornal ali, Tinzava, na altura, e contava com o apoio de algumas instituições ligadas à imprensa, e eu fiz parte, espreitei uma pequena formação lá, ou capacitação de alguns estudantes. E a partir dali nasceu este bichinho pela escrita. Porque não fizemos muito, porque era o meu último ano na altura. Quando vou à universidade, à Escola Superior de Desenvolvimento Rural em Vilanculos, lá tive a ideia de criar o jornal. O jornal Zona Rural. Eu é que era o responsável do jornal, mas era o jornal da instituição. E comecei. Fazia o jornal, colhia a matéria na vila, e em cada edição, assim como os excertos do presidente Samora, em cada edição tinha lá um poema. Publicava lá, na escola, era para o consumo mesmo acadêmico. E fui escrevendo, saio da formação, 2 anos sem praticamente envolvimento direto com a escrita. Depois entro no mercado do emprego, passo para o ICS, 2 anos como estagiário, 1 ano e alguns meses no Instituto de Comunicação Social. Lança-se o concurso, sou admitido ao concurso e vou para a área de produção de programas, que na altura era o departamento de rádio e formação, creio, e começo a produzir programas educativos, programas ligados à comunidade, para a mudança do comportamento. Numa destas saídas organizadas pelas instituições do Estado, estava o ICS, a Rádio Moçambique, o Ministério da Agricultura na altura. Fomos a Gaza, tínhamos uma capacitação lá e eu conheci Orlando Jorge lá. Criamos um grupo com mais outros colegas que vinham de outras partes do país, tanto da Rádio Moçambique, assim como do ICS e o próprio Ministério da Agricultura. E trocamos contactos, ficamos e criamos um grupo do WhatsApp. Trocávamos mensagens por lá. E Orlando Jorge pegou num texto que eu fiz, ele transformou em poema. E depois manda para mim e coloca meu nome. Eu vi aquilo. Como? Ele disse, quem escreveu isso? Eu vi o texto. Não, este texto é da minha autoria. Mas a organização, isto não. Ele disse, isso é seu. Começa a trabalhar. Crie e mande-me os textos. E eu vou devolver os seus textos já organizados. Fiz isso por um tempo. E a dada altura ele disse, para. Agora caminhe sozinho. Há potencial, caminhe sozinho.
0: Estavam lançadas as sementes.
1: Sim, estavam. Muito paciente ele, confesso. Que se não tivesse sido com o apoio dele, se calhar não teria nascido Lázaro Filho.
0: Muito bem.
1: E comecei a escrever e submeti os textos todos, porque já conhecia a regra, entreguei os textos todos, foram à revisão e saiu a obra. É assim que nasceu Lázaro Filho.
0: Escreve também prosa litúrgica e poesia de intervenção social. Prosa litúrgica refere-se a textos escritos em formato de prosa não verificado.
1: Sim.
0: Com um tom elevado, não em versos.
1: Não.
0: Sim. É prosa mesmo.
1: Sim.
0: Utilizada na liturgia cristã.
1: Sim, sim. O que sucede? É, se for a observar e a ver esses textos,
0: sim,
1: nesta obra, temos alguns textos ligados à religião, ao cristianismo. Mas, em todo caso, todos estão lá. Porque aqui o foco é Deus, é o Criador. É aí onde entra a liturgia. Eu pego no livro sagrado e vejo a sociedade e depois começo a criar, sobretudo, na tentativa de dar um puxão de orelhas.
0: Sim,
1: sim. É interventivo mesmo. É uma denúncia, sobretudo, daquilo que acontece, está a acontecer nas igrejas e na sociedade.
0: Que impacto é que isto tem? Ou, por outra, que relação é que estabelece entre a prosa literária e esta prosa litúrgica? Porque cruza, não é?
1: Sim.
0: Que diferenças é que encontra entre elas?
1: A diferença está no conteúdo. A estrutura é a mesma.
0: É a mesma.
1: Mas o conteúdo é que vai diferenciar e vai ditar. É prosa litúrgica. É como na poesia.
0: Sim.
1: Tal. A gente só vai diferenciar se é uma obra de poesia de intervenção social, ou uma poesia de amor, ou a estilo romance, não é?
0: Sim, sim.
1: Em função de conteúdo,
0: do conteúdo
1: estelar.
0: Mas
1: a estrutura, sim, a estrutura é a mesma.
0: A estrutura é a mesma.
1: Sim, sim.
0: Participa também em antologias poéticas, Livro Amarelo, Autores Contemporâneos, da editora Apena do Brasil, e Querida Mamã, da Mapeta Editora. Que contributo é que isto exerceu para o seu desenvolvimento no mundo literário?
1: A primeira participação foi esta, o Livro Amarelo, Autores Contemporâneos. Na verdade, eu entrei neste projeto, primeiro era uma curiosidade, foi curiosidade.
0: Sim.
1: Não é? Fui vendo algumas obras deles e lançou-se o edital, concorri e consegui entrar. Mas consegui ver como outros escritores de outras nações escrevem. Porque não está lá só Moçambique, através do Lázaro Filho. Estão lá outros escritores, sobretudo os Palopes. Então, isso foi muito bom para mim, para poder ver e captar como é que os outros confrades escrevem. Isso foi bom. Agora, Querida Mamã é uma obra muito interessante. Não que a primeira não seja.
0: Certo.
1: Mas Querida Mamã é uma obra muito nossa, porque estão aqui escritores deste todo país. E a exaltar a mamã, a mulher moçambicana, a mãe, sobretudo. Eu penso que veio acrescentar mais algum input no meu desenvolvimento, na escrita.
0: Na escrita.
1: Porque se estamos lá a participar, eu conheço todos os textos que estão lá. Uhum. Eu li todos os textos e isso deixa alguma coisa na minha mente. Tenho imagens que resultam destes textos e isso é crucial e foi crucial também para a saída dos escravos livres do protesto dos silêncios.
0: Muito bem. Lázaro Filho, gostei imenso de conversar consigo. Vamos fechar aqui com um poema. Mas eu gostava que fosse o Lázaro a ler. Mas antes mesmo de fecharmos com um poema que se intitula De Graus, um dia vamos todos descer. Quando o chão tocar-nos, não será o fim, mas o recomeço para os novos voos infinitos. Acredita na vida após a morte?
1: A morte não é o fim. Quando a gente... vamos despir esta carne. E como é que se dispa a carne? É quando diz que o fulano morreu. Mas o espírito desta pessoa não morreu. Ele continua vivo. Onde? Com o pai. Vou responder assim.
0: Assim. Então, De Graus, na voz do autor... Escravos Livres, o protesto dos silêncios, Lázaro Filho, com que fechamos a nossa edição de hoje do Letras e Sons, página 80.
1: Degraus, um dia todos vamos descer, seja pelas escadas ou pelos ossos descarnados, vamos descer. Cada degrau tem uma história, cada passo uma memória. Descendo, encontraremos a glória divina. Em cada descida, um aprendizado. Em cada queda, um renascer. Na descida, crescemos. Quando o chão tocarmos, não será o fim, mas o recomeço para novos voos infinitos. Um dia vamos descer.
0: Lázaro Filho. Escravos Livres, o protesto dos silêncios, um livro editado pela ETA Editora. Tive muito gosto em conversar consigo.
1: Eu então,
0: Lázaro Filho.
1: Foi um prazer, e é um prazer, na verdade. Quando recebi o convite, não foi fácil dizer sim, porque é uma referência. Eu, como locutor, eu sou jornalista e locutor do Instituto de Comunicação Social, e a minha referência para este campo da comunicação são profissionais da Rádio Moçambique e o próprio ICS. Então, para mim foi uau, mas como é que eu vou falar? Como é que eu vou me posicionar diante? Olha, não é possível. E o Orlando Jorge, o Rei Mataca, disse: jovem, eu não quero saber, isso é contigo.
0: Onde é que podemos comprar o livro?
1: Pode ser através do próprio autor, comigo. Pode entrar em contato comigo através do 82-52-61-484.
0: Pode repetir?
1: 82-52-61-484. E também pode entrar em contato através deste contato 85-03-85-360. Através destes contactos podem fazer a solicitação. Uhum. Ou também através da editora, a ETA Editora. Então, sim, que pode ser contactada através do 82-80-47-100. 82-80-47-100.
0: Muito obrigada. Até uma próxima oportunidade, estimado ouvinte. Despedem-se Conceição Cioeia e Leonalda Matimel.
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0: Amigo ouvinte, conhece a seguir os tópicos do Jornal da Noite. Hoje será editado e apresentado por Nelson Mando. Boa noite, Nelson. Quais são os tópicos?
1: Muito boa noite. Reposto no Niasso a transitabilidade rodoviária na ponte móvel sobre o rio Luches. A infraestrutura assegura a ligação entre os distritos de Majuni e Mavago. Cheias e inundações registradas este ano afetam os níveis de comercialização agrícola na província de Maputo. Os produtores vão vender este ano 1 milhão de toneladas a menos em relação ao ano 2025. República Democrática de Congo confirma o registro do primeiro caso de infecção pelo vírus Ebola na cidade de Goma, no leste do país. No desporto, o Ferroviário da Beira bate Costa do Sol por 1-0 e União Desportiva do Songo empata um gol diante da ABB no arranque da quarta jornada do Moçambola 2026. Às 19 horas e 30 minutos desenvolveremos estes e outros assuntos. Até já.
0: Até já. A seguir, amigo ouvinte, vamos manter o nosso habitual simultâneo com o canal desportivo da Rádio Moçambique para a transmissão do Magazine Desportivo da Noite, hoje, com a edição e apresentação de Castro Jorge.

0: país e planeta, boa noite. Sem margem de erros, Mambinha joga uma cartada decisiva esta noite para manter o sonho do apuramento aos quartos de final da CAN da categoria no Marrocos. Ferro Verde Beira mantém tradição das últimas temporadas, derrota a Costa do Sol para assumir a liderança provisória do Moçambola 2026. Mamelodi Sundowns da África do Sul em vantagem na final da Liga dos Campeões Africanos, após vencer hoje o FAR Rabat do Marrocos por 1-0. Destaques do Jornal Desportivo da Rádio Moçambique nesta noite de domingo, 17 de maio de 2026. A edição e a apresentação estão a cargo de Castro Jorge, com a sonorização de Samuel Elias. Boa noite e ótima audição. Tic-tac, tic-tac, e no ponteiro do relógio avança a contagem regressiva para esse jogo decisivo. Seleção Nacional de Futebol Sub-17 joga esta noite a cartada decisiva que pode ou não manter vivas as hipóteses de apuramento aos quartos de final da Taça de África de Nações da categoria. O encontro é diante do Mali, com uma margem mínima de erro. É que uma derrota da equipa nacional hoje coloca os Mambinhas sem hipóteses de apuramento. Clinicamente, a equipa de todos nós está apta e à disposição do técnico Luís Guerreiro, que deverá sim garantir no mínimo um empate para que as contas finais sejam só feitas na última jornada. Mércio João.
1: Boa noite. São menos de duas horas que separam os Mambinhas do segundo jogo do Grupo C do Campeonato Africano das Nações de Futebol Sub-17, com palco em Rabat, Marrocos. O adversário desta noite é o Mali. Os últimos dois dias aqui em Rabat, depois do jogo diante da Tanzânia, foram dedicados à preparação do jogo desta noite. E os atletas moçambicanos sabem que as margens matemáticas são mínimas, caso a vontade continue a ser a de garantir uma vaga no Mundial da categoria. Para a felicidade de todos, o boletim clínico saiu e o chefe da equipa médica moçambicana, Musa Kalo, garante boa saúde para todos os atletas, facto que permite à equipa técnica convocar os jogadores possíveis dos 24 que participam deste CAN.
2: Muito boa noite. Eu tenho o prazer de informar que as lesões que ocorreram durante o período de treino e mesmo durante o jogo contra a Tanzânia foram totalmente curadas. Esta manhã foi feita uma avaliação a esses atletas que sofreram lesões e constatou-se que estão em perfeitas condições físicas e com uma boa disposição de espírito e com uma alimentação excelente que tem sido proporcionada pelo complexo onde estamos hospedados. A alimentação é variada e rica em hidratos de carbono, que são os alimentos energéticos de que o atleta necessita para desenvolver esforço no campo.
1: Musa Kalou, médico da Seleção Nacional de Futebol Sub-17, e a aptidão dos 24 atletas moçambicanos para o jogo desta noite diante do Mali, para a segunda jornada da fase de grupos do CAN em curso aqui em Rabat. Até o momento não se tem a pré-eleição dos jogadores que vão entrar na primeira linha do 11 nacional, mas esperam-se mudanças profundas, a julgar pelo figurino introduzido pela equipa técnica nos últimos dois treinos. O relato do jogo é a partir das 21 horas de Moçambique, no RM Desporto. Mércio João, a partir de Rabat, Marrocos.
0: Mambinhas de futebol sub-17 sem margem de erro no jogo diante de Mambinhas sub-17 sem margem de erro no jogo desta noite diante do Mali para a segunda jornada da CAN 2026 para o Grupo C, que já tem um apurado para os quartos de final. Chama-se Tanzânia, que venceu ainda hoje Angola por 3-0. Na Liga dos Campeões Africanos em Futebol, o Mamelodi Sundowns da África do Sul deu um passo rumo à conquista do troféu ao vencer o FAR Rabat do Marrocos por 1-0 em jogo da primeira mão realizado em Pretória. O jogo da segunda mão está marcado para o próximo fim de semana, mais particularmente o dia 24, e será em Rabat, a capital do Marrocos. Internamente, arrancou hoje a quarta jornada do Moçambola 2026 com vitória do Ferro Verde Beira sobre o Costa do Sol e assim manteve a superioridade sobre os Candeirinhos em jogos realizados no Caldeirão. Mais do que vencer o encontro, somar 3 pontos, os Locomotivas de Fieve, com a vitória de hoje, sentem assim o sabor da liderança, apesar de ser condicionada da máxima prova do nosso futebol. Filipe Jorge.
3: O Ferro Verde Beira recebeu e venceu este domingo o Costa do Sol por uma bola sem resposta em desafio da quarta jornada do Moçambola 2026. O único tento do encontro foi da autoria do atacante Chester aos 10 minutos da partida. No fim do desafio, o técnico adjunto do Ferro Verde Beira, João Abílio, disse que o resultado foi fruto do trabalho coletivo dos jogadores.
4: Vitória do mundo sacrifício. Notamos que em algum momento ficamos condicionados. O arco não conseguiu controlar o próprio jogo. Os derbys têm de ser celebrados de um bom momento. uma boa festa para dar alegria ao povo beirense. Muita luta, muita entrega, dar os parabéns aos nossos atletas, que lutaram até o fim. Futebol é assim, trabalhar mais para vencer. Daqui em diante, vamos continuar a trabalhar. Vocês estão aqui, estão a ver tudo, é possível. Estamos aí a caminhar. Dia, jogo a jogo, vamos concluir o nosso objetivo.
3: Entretanto, o técnico do Costa do Sol, Horácio Gonçalves, justificou a derrota nos seguintes termos.
5: Olha, um jogo que acabámos por não levar ponto nenhum, quando no nosso pensamento estava realmente a levarmos os três pontos. E, enfim, por aquilo que vocês viram, realmente uma equipa forte, uma equipa que criou muitas oportunidades. Oferecemos o golo ao adversário, mas com 10 não conseguimos, por isso é culpa própria, foi culpa nossa, não ser eficaz na zona de remate, por isso só temos que nos queixar de nós próprios. Acho que foram 3 pontos mal perdidos, mas por culpa própria. Por isso, vamos já recuperar quarta-feira, trabalhar para que seja outro resultado.
3: Com este desfecho, o Fervar da Beira soma 10 pontos na tabela classificativa. Filipe Jorge, Beira.
0: Para a mesma jornada, no Songo, os melhores da temporada passada não foram para além de uma igualdade a um golo, com vantagem inicial para a equipa da ABB e empate dos donos da casa. Um resultado que, consequentemente, dividiu os pontos entre os clubes envolvidos. Momad Rafik.
6: A União Desportiva de Songo atrasa-se na corrida conquista do presente Moçambola este domingo ao empatar a um golo frente à Associação Black Bullies na Vila do Songo. Para o jogo da quarta jornada da maior prova futebolística, as duas equipas entraram a povoar mais o meio campo. Felizes foram os touros ao inaugurar o marcador por intermédio de Mané e com 1-0 foi seu intervalo. Na segunda etapa, os visitantes voltaram com a lição de conservar a vantagem tangencial, mas não conseguiram. Não foi possível porque os donos da casa igualaram a partida através de Link, que acabava de entrar. Com este resultado de empate a uma bola, terminou o jogo. No fim do embate, o timoneiro dos hidrelétricos da Vila do Songo, Daoud Razak, mostrava-se agastado pela divisão de ponto.
7: Falta agora aquele último terço, que aí já não somos nós os técnicos. É eles a tomar a decisão, é a frieza no último terço tomar a decisão, o passe, o cruzamento, cruzar bem, chutar bem. Mas penso que naquilo que foi o jogo e para aquilo que as duas equipas produziram, o resultado acaba sendo justo.
6: Do outro lado, treinador dos Touros, Nelson Santos, afirmou que a coletividade desperdiçou os 3 pontos.
8: Hoje posso dizer realmente que perdemos 2 pontos na Vila do Songo. Acho que foi um jogo que fomos superiores durante os 90 minutos. Houve ali um período de 5, 10 minutos que a equipa desligou um bocadinho e eles acreditaram e aproveitaram e fizeram um golo. Depois disso, quisemos ir à procura do segundo. Tivemos 2 oportunidades claras para fazer golo, não conseguimos.
6: Por sua vez, os presidentes dos 2 emblemas, Carlos Comé, da União Desportiva de Songo, e Zuneide Largi, da Associação Black Bulls, disseram que assistiu o futebol das duas equipas do momento.
9: A União Desportiva de Songo está num processo de reestruturação, né? A própria equipa do ano passado não é esta, né? Temos mais de metade de jogadores.
10: As duas equipas quiseram ganhar, foi um jogo bem disputado. Foi um grande jogo de futebol e isso só pode dignificar o nosso futebol.
6: Momentos de jogo União Desportiva de Songo 1, Associação Black Bulls 1, este domingo, referente à quarta jornada da maior prova futebolística do país, na Vila do Songo. Com este desfecho, a União Desportiva de Songo passa a somar 5 pontos agora em 6º lugar. E os Touros passam a somar 6 pontos na 4ª posição na tabela classificativa. A União Desportiva de Songo recebe Ferroviário de Maputo esta quarta-feira na Vila do Songo. Já o Clube de Desporto de Xingal joga quinta-feira frente à Associação Black Bulls na Vila do Songo. De onde falou Mohamed Rafiki.
0: Esta jornada, entretanto, prossegue amanhã com embate entre o Xingal de Tete e Ferro Verde Maputo, também na Vila do Songo. Na terça-feira, a equipa da Ação Esportiva de Vilanculo regressa à competição, recebendo Ferro Vadinampula. Lembrar que a equipa da ADV esteve fora.

0: teve que correr atrás de prejuízo. Tem uma boa equipa, jogou, só que correndo atrás de prejuízo para uma equipa como os Barões, acabou contando a experiência da equipa que eu tenho. Tem jogadores muito maduros, conseguiram controlar o jogo e conseguimos fazer esse resultado.
1: Gostava que fizesse a antevisão então de jogo com a ADV na final desta Taça de Moçambique.
0: Acho que nós fizemos jogo da ADV na Supertaça, nós vamos nos preparar. Cada jogo tem sua história. Perdemos com a ADV 4-2 naquela fase, mas já estamos muito melhor a reação àquilo que nós estávamos naquele tempo. Vai ser um bom jogo. Eu acho que o público verá ver um bom espetáculo, porque são as duas únicas equipas que temos aqui na província que vão representar a província na Taça de Moçambique.
1: Resignado, o treinador nigeriano que comanda a nova aliança de Machiche, o Guachuca Júnior, diz que a sua equipa não existiu em campo.
2: Meu equipe não estava bem hoje. Tudo que estamos a fazer hoje não está a dar certo. Então, até a IPA, eles conseguiram aproveitar isso, detalhes nós, para marcar o golo que eles marcaram. Mas não temos de jogar. Não estamos a dizer que fatal uma coisa.
1: Mister insiste muito no Lebinho. Tem falta de médio interior mais forte? O que é que está acontecendo?
2: Não é falta de médio interior. Lebinho é bom jogador. É um jogador com muita experiência. É um jogador que dá aquele que eu quero. Embora que não dá certo isso semana passada, não está a dizer que ele não é bom. É um holding midfielder. É um meio defensivo. Então, na formação que eu jogo, eu preciso daquele tipo de jogador, já percebi. Agora, é na mesma lugar que Milton entrou hoje, para eu conseguir ver, estava boa. Então, vamos ver a próxima jogo como que vai ser. Mas não pode dizer que um jogador que não está bem no jogo, dizer que não está boa. É que jogo, cada jogo tem uma história dele.
1: Rescaldo do jogo, Nova Aliança de Machiche 1, Barões Futebol Clube de Massinga 5, a contar para a segunda meia-final da Taça de Moçambique em Inhambane. Na final, os Barões vão defrontar a toda poderosa Associação Desportiva de Vilanculo, a equipa com mais títulos da Taça de Moçambique a nível da província de Inhambane. RM Desporto, de Inhambane, Avelino António.
3: Em Manica são conhecidas as equipas apuradas para as meias-finais desta mesma competição. Daniel Oliveira.
4: A Academia e Futebol de Chimoio e o Trans SK Company juntam-se ao Testa África nas meias-finais da Taça Moçambique, fase provincial de Manica. O Trans SK Company carimbou o apuramento de forma categórica ao golear neste domingo o Tsene Futebol Clube de Messica por expressivos 11-0. Já a Academia e Futebol de Chimoio garantiu a qualificação após vencer a Associação Desportiva 3 de Março de Manica por 3-2, num jogo bastante disputado. Com três equipas já apuradas para as meias-finais, a organização vai proceder ao sorteio, sendo que, devido ao número ímpar de equipas, uma delas vai ficar isenta desta eliminatória. No rescaldo do jogo, o técnico da Academia de Futebol de Chimoio, Farouk Mário, manifestou satisfação pela vitória, mas reconheceu que a equipa esteve abaixo do habitual na circulação de bola, um dos pontos fortes do conjunto.
5: Eu penso que foi bom jogo de futebol, visto aqui duas equipas que estavam determinadas para ganhar. Dou medo da minha rapaziada, nos comportamos bem, apesar de termos sofrido logo no último minuto. Epa, é jogo da taça, jogos da taça é para sofrer, mas de jogo abordado, abordamos bem o jogo, vamos melhorar a próxima. Mais uma vez falhamos na nossa circulação de bola, que é o nosso potencial. Minha equipa não conseguiu jogar, essa razão que não conseguimos sair do nosso meio campo, saímos em pouco momento de jogo. É por isso que ganhamos a sofrer, mas vamos trabalhar de modo em que podamos melhorar mais no setor do meio campo.
4: Por sua vez, o treinador da Associação Desportiva 3 de Março de Manica, Augusto Batista, considerou que venceu a equipa que cometeu menos erros durante o encontro.
6: Perdemos, tivemos situações claras de golo, tivemos um penalti, falhamos. Vamos continuar a trabalhar, já ficou para trás a taça, vamos reparar o campeonato.
4: Augusto Batista, reagindo após o afastamento do 3 de março de Manica, nos quartos de final da Taça Moçambique, fase provincial.
3: Jornal do Desporto no ar. Agora o atletismo e a província do Niassa, que está com problemas sérios de insuficiência de material desportivo, que vai emperrando o processo de desenvolvimento da modalidade. Vamos conhecer os constrangimentos na reportagem de Sampaio Vitor.
7: A Associação Provincial de Atletismo no Niassa debate-se com a insuficiência de material desportivo para a promoção da modalidade na província. Trata-se de tarcos de partida, equipamentos, entre outros considerados exíguos para responder à necessidade

0: desta modalidade desportiva na província. O presidente da Associação Provincial de Atletismo no Niassa, Dream John, referiu que a situação é mais preocupante numa altura em que cresce o número de atletas na sua agremiação. O nosso entrevistado fez saber que, apesar desta situação, estão em curso esforços visando a mobilização destes materiais junto do empresariado local.
1: Material, nós precisamos de material. O material é sempre crucial, porque sem material ninguém faz nada. Não precisamos de tacos de partida, precisamos de equipamentos. Tu não vais criar um núcleo ou vais a um distrito para criar um núcleo. Vais com o material mesmo, que seja 10 coletes para a iniciação. Também esse é um desafio, se encontrássemos alguém que nos apoiasse em material desportivo, só falar de coletes, spikes, calções, tacos de partida.
0: Presidente da Associação Provincial de Atletismo no Niassa, Dream John, e a insuficiência de material desportivo para a massificação da modalidade na província. RM Desporto, Sampaio Vitor, em Lixinga.
2: Na província de Tete, há um déficit orçamental para a realização da fase provincial do Festival Desportivo de Jogos Escolares. Mesmo assim, contas feitas com reduções orçamentais, mas com o desejo de ver a criançada mostrar o seu potencial a caminho da fase nacional. Manuel Cardoso.
3: A Direção Provincial da Educação em Tete necessita de 3 milhões e 500 mil meticãs para realizar e em pleno a fase provincial dos Jogos Desportivos Escolares, maio de 2026. Este é o déficit orçamental de momento, que ainda não está nos cofres daquela direção, situação que preocupa a instituição. Mesmo assim, e segundo o Diretor Provincial da Educação em Tete, não haverá recuo, porque segundo Francisco José Maria, este evento desportivo estudantil terá que acontecer. Vai-se manter o número inicial dos participantes, que é de 1.805 elementos, mas vai-se reduzir os dias competitivos, passando de 9 para 5, e justifica.
4: Apesar das dificuldades que existem, estamos a procurar todas as condições para que esta atividade desportiva aconteça. Eu acho que todo mundo sabe da situação financeira que vem acontecendo. Daí que, como direção provincial, tinha que encontrar alguma forma de reajuste, de modo que esta atividade decorra, evitando não a realização desta atividade neste ano.
3: Diretor Provincial da Educação em Tete, Francisco José Maria, e o déficit orçamental de 3 milhões e 500 mil meticãs para um total de 5 milhões necessários para a realização em pleno da fase provincial dos Jogos Desportivos Escolares, que vai decorrer de 26 a 30 deste mês. O total são 1.805 participantes, entre atletas, técnicos, dirigentes e pessoal de apoio. RM Desporto, Cidade Tete, Manuel Cardoso.
2: E desta forma, colocamos um ponto final à presente edição do RM Desporto nesta noite de domingo. Domingo decisivo para a Seleção Nacional de Futebol Sub-17. Sem margem de erro, a Seleção Moçambicana joga diante do Mali a partir das 21 horas. Uma derrota coloca-nos fora dos quartos de final e com possibilidade matemática de irmos ao play-off de apuramento ao próximo Campeonato do Mundo, que terá lugar este ano no Qatar. Será sempre importante pontuar. O adversário chama-se Mali, que na jornada inaugural empatou a um golo diante de Angola. Angola que hoje foi goleada pela Tanzânia, que assim assumiu a liderança isolada do nosso grupo, carimbou passaportes para os quartos de final e já está no próximo Campeonato Mundial. Castro Jorge e Samuel Elias assinam este jornal. Boa noite e bom domingo.
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Boa noite, são 19 horas e 21 minutos. Passamos a ler o boletim meteorológico. Situação geral às 14 horas do dia 17 de maio de 2026. Circulação de sueste fraca a moderada sobre o país. Temperaturas extremas hoje registadas. Xai-Xai máxima 25,9, mínima 20,2. Vilanculo máxima 27,1, mínima 22,6. Beira. Máxima 29,2, mínima 21,6. Inhambane, máxima 27,1, mínima 22,6. Chimoio, máxima 23,9, mínima 17. Tete, máxima 33,3, mínima 21,8. Quelimane, máxima 29,1, mínima 21. Nampula, máxima 30,4, mínima 21,2. Pemba, máxima 31,1, mínima 23. Lixinga, máxima 24, mínima 12,6. Maputo, máxima 26,7, mínima 18,6. Em igual dia do ano passado, máxima 30,2, mínima 17,6. Previsão válida das 18 horas de hoje até as 24 horas de amanhã, dia 18 de maio de 2026.

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Estamos a 9 horas e 30 minutos. Já a seguir, o Jornal da Noite. Boa escuta.

Boa noite. O Presidente da República dirige amanhã a cerimónia oficial de lançamento da Conferência Nacional de Investimentos de Água e Saneamento 2026-2036 por Águas, reposto no Niasso, a transitabilidade rodoviária na ponte móvel sobre o rio Lucheso. A infraestrutura segura a ligação entre os distritos de Majuni e Mavago. República Democrática do Congo confirma o registro do primeiro caso de infecção pelo vírus Ebola na cidade de Goma, no leste do país. No desporto ferroviário da Bahia.

0: Nelson Muando está na apresentação e João Muamba na sonorização. Fique conosco. É bem-vindo. O presidente da República, Daniel Chapo, dirige amanhã em Maputo a cerimônia oficial de lançamento da Conferência Nacional de Investimentos de Água e Saneamento 2026-2036, o ProÁguas. Trata-se do mais abrangente instrumento estratégico formulado pelo governo para o setor de abastecimento de água, saneamento e gestão de recursos hídricos, refere um comunicado. O mesmo documento indica que o ProÁguas inscreve a segurança hídrica no centro da agenda governativa, afirmando-a como pilar insubstituível da saúde pública, da dignidade humana, da produtividade económica, da resiliência climática e da coesão territorial de Moçambique. A iniciativa visa mobilizar investimentos, reforçar a coordenação institucional e impulsionar soluções sustentáveis para ampliar o acesso da população à água potável e ao saneamento seguro em conformidade com as prioridades nacionais de desenvolvimento. O presidente da República, Daniel Chapo, recebe esta segunda-feira no seu gabinete de trabalho, na qualidade de comandante em chefe das Forças de Defesa e Segurança, uma saudação da Polícia da República de Moçambique por ocasião do 51º aniversário da criação da corporação. A Presidência da República assinala o ato como um momento de exaltação do papel da Polícia na preservação da ordem, segurança e tranquilidade públicas, bem como de renovação do compromisso da corporação com a defesa da legalidade, proteção dos cidadãos. As celebrações da PRM decorrem sob o lema PRM 51 anos, reafirmando o compromisso com as comunidades no combate à criminalidade, terrorismo, sinistralidade rodoviária e corrupção. E na província de Uniassa, a celebração hoje do dia da PRM serviu de mote para o patenteamento de oficiais superiores, subalternos, membros reservistas, a que o comandante da polícia a nível da província exortou para uma atuação dentro dos limites da lei. Abdul Zacarias.
1: O comandante provincial da PRM Nunias desafia aos membros da corporação a abstarem-se de comportamentos desviantes no exercício das suas tarefas. Celestino Vianek disse que a polícia é o garante do ambiente de ordem, paz e segurança nas comunidades, daí que deve distanciar-se da corrupção e outras práticas que mancham o bom nome da corporação. Num outro desenvolvimento, o comandante provincial da PRM Nunias disse que a polícia e outras forças de segurança não vão tolerar comportamentos que perturbam a boa convivência nas comunidades. Celestino Vianek fez esta exortação este domingo nas cerimônias de patenteamento de 80 oficiais superiores subalternos e 13 membros reservistas no âmbito dos 51 anos da PRM.
2: Devemos continuar a incentivar insistamente no aperfeiçoamento das nossas habilidades tecnoprofissionais para responder pronta e eficazmente à demanda da manutenção da ordem de segurança pública na província de Niassa. Esperamos que os promovidos, assim como outros membros da PRM no geral, redobrem esforços no exercício das suas funções, canalizando todas as suas energias ao serviço do povo moçambicano.
1: Entretanto, os patenteados assumiram o compromisso de continuar a trabalhar com zelo e dedicação na sua nobre missão de defender a pátria. De Lixinga, Abdul Zacarias.
0: Comandante da PRM na província de Uniassa exorta os agentes da corporação para uma atuação dentro dos limites da lei. Um apelo lançado na esteira das celebrações dos 51 anos da PRM, que também foram replicados em Gaza. Francisco Simbino.
3: O comandante provincial da Polícia da República de Moçambique, PRM em Gaza, insta os membros da corporação a continuarem a privilegiar o cumprimento da ética e deontologia profissionais na sua atuação com vista a garantir a ordem e tranquilidade públicas. Mohamed Katissa diz que os agentes da lei e ordem devem estar comprometidos com o cumprimento rigoroso das normas para o combate à criminalidade e garantir a harmonia na sociedade. O comandante provincial refere que, para o alcance desses objetivos, a corporação tem estado a promover uma formação contínua dos agentes da PRM a vários níveis para a consolidação permanente das regras disciplinares nesta classe profissional. Mohamed Katissa deixou o apelo este domingo na cidade de Xaxai, na cerimónia de encerramento das atividades alusivas aos 51 anos da criação da Polícia da República de Moçambique, celebrado já 17 de maio corrente.
4: A polícia pauta pela legalidade e disciplina na sua atuação e nenhum agente da corporação pode exigir do próximo o cumprimento rigoroso pela lei se não der exemplo de respeito pelas normas jurídicas estabelecidas e de cortesia no trato com o próximo.
3: Comandante Provincial da PRM em Gaza, Mohamed Katissa, falando na cerimônia alusiva aos 51 anos da corporação assinalados este domingo. De Xaixai, Francisco Simbini.
0: E 39 pessoas foram detidas nos últimos meses em Tete, indiciadas no envolvimento na produção, tráfico e consumo de drogas. São informações avançadas hoje pelo comandante da PRM na província de Olinda Matavel.
5: Segundo Mixon Afonso, no ato das detenções, no âmbito da Operação Boca de Fumo, o setor também apreendeu diversas quantidades de drogas que eram comercializadas, principalmente na cidade de Tete. Mediante esta situação, o comandante provincial da Polícia da República de Moçambique em Tete apela à população a continuar a colaborar com a corporação de modo a estancar a venda e o consumo de drogas, ato que prejudicam o bem-estar social. O comandante provincial da Polícia da República de Moçambique em Tete apelou na ocasião para uma necessidade de intensificar as reuniões entre a polícia e a comunidade como forma de garantir a redução dos índices criminais que no ano transato tiveram um aumento na ordem de 26,2%. De Tete, de Olinda Matavel.
0: Jornal da Noite, regressamos a Niassa, pois já foi reposto o trânsito rodoviário na ponte móvel sobre o rio Loches, que tinha sido interrompido por conta do arrastamento da infraestrutura pela água da chuva em janeiro último. Fernando Damas.
6: A infraestrutura pertencente ao Instituto Nacional de Gestão e Redução do Risco de Desastres foi reposta para a AC Construções, um empreiteiro local. A população de Loches, localidade de Micuinha, distrito de Mazuni, afirma que com a reabertura da ponte estão ultrapassadas as dificuldades de comercialização de excedentes agrícolas e de acesso ao centro de saúde da sede do distrito.
7: Estamos contentes, hein? Com aquele ponte pequeno aí, porque o carro está a passar. Por causa do carro nem de Mavago não estava a andar, nem da cidade não estava a andar.
8: Quando for carregado, chegava que parava nessa margem, depois as trouxas descarregavam, logo atravessava-se na mão, para lá de outra margem.
9: Saía de Mavago, parava aqui, tirava bagagem para lá, outro tirava bagagem para aqui. É sofrimento, sim.
6: O chefe da localidade de Micuinha, Adriano Berro, disse que com a reposição da infraestrutura ficou para trás o problema de baldeamento de mercadorias na estrada não classificada Majuni-Mavago. O vice-presidente do Instituto Nacional de Gestão e Redução do Risco de Desastres, Belém Monteiro, que visitou o empreendimento este sábado, afirmou que com a reposição da ponte estão criadas as condições para as trocas comerciais entre a população de Majuni e Mavago.
10: Então estamos como governo satisfeitos com este desempenho dos colegas da província, enfim, a ANE e todos.
6: O dirigente apela aos automobilistas para observarem os limites da tonelagem exigida na travessia da ponte sobre o rio Loches, na estrada que liga o povoado de Mequalo, distrito de Majuni, a Mavago, de cerca de 75 quilômetros. Fernando Damas, em Lixinga.
0: 19 horas 41 minutos. Cheias e inundações registradas este ano afetam os níveis de comercialização agrícola na província de Maputo. Disso nos dá conta Fernando Sidumo.
11: Na província de Maputo, as autoridades da indústria e comércio perspectivam comercializar perto de 3.536.000 toneladas de culturas diversas na campanha de comercialização lançada este sábado à escala nacional. A cifra representa uma redução em cerca de 1 milhão de toneladas se comparada com a campanha de 2025, onde foram vendidas cerca de 4 milhões de toneladas de produtos, o que representou um desempenho de 100%. As cheias e inundações que fustigaram a província de Maputo são apontadas como fatores que condicionaram a queda de produção e produtividade nesta campanha a nível deste ponto do país. O governador da província de Maputo, Manuel Tulli, apontou que estes desastres naturais afetaram 73 mil hectares de culturas diversas, dos quais 35 mil completamente perdidos.
12: O setor de agricultura foi o mais devastado. Tivemos uma inundação que atingiu cerca de 73 mil hectares. Tínhamos lá milho, feijão, hortícolas, batata, mandioca, cana-de-açúcar. Perdemos isso por causa de cheias e inundações. Mas também tivemos nossos produtores que perderam motobombas. Tivemos 14 motobombas que foram submersas. Na pecuária também perdemos muito gado. Perdemos muito material de pesca. Estas perdas agravaram a vulnerabilidade dos nossos produtores e da nossa população no geral.
11: No lançamento da campanha de comercialização agrícola, foram distinguidos com diplomas várias individualidades e instituições que se destacaram no processo de produção agrícola em 2025. Fernando Sidumo, Rádio Moçambique, Matola.
0: Segunda parte do jornal. É um espaço que dedicamos aos domingos à análise dos assuntos que marcam a atualidade. São três temas eleitos pela Direção da Informação da Rádio Moçambique. O lançamento ontem da campanha de comercialização agrícola 2026 pelo Presidente da República, Daniel Chapo. Vamos também falar do Ministério da Agricultura, Ambiente e Pescas, que anunciou uma linha de financiamento de 107 milhões de meticais para apoiar a produção do algodão, oleaginosas e culturas alimentares a partir da campanha 2026-2027. E, naturalmente, também falaremos do Dia da Polícia da República de Moçambique, que hoje se assinala. Para comentar este tema, está conosco o nosso convidado habitual aos domingos, Dércio Alfazema. Dércio, muito boa noite. Vamos olhar para o primeiro tema, o lançamento da campanha de comercialização agrícola. O Moçambique prevê comercializar cerca de 14,6 milhões de toneladas de produtos agrícolas nesta campanha. Dércio, o que lhe parece esses números anunciados pelo Presidente da República?
13: Bom, boa noite, Moando. Boa noite a todos os radio-ouvintes. É mais a abertura de um ciclo, de uma combinação entre aquilo que foi a produção agrícola e aquilo que vai estar disponível para se colocar no mercado. Os números são significativos, porém é preciso mapear estes produtos sobre de onde é que saem, qual é a quantidade e qual é a movimentação que é feita para ter em conta, sim, a comercialização para a exportação, mas também aquilo que fica para dinamizar a indústria nacional. Portanto, que vai para um processo de transformação interna, empacotamento, e depois é disponibilizado para o consumo interno. Dois, é preciso também olhar para este processo de comercialização, tendo em conta aquilo que são as reservas que devem permanecer para o consumo das próprias comunidades. Até porque há indicações do Instituto Nacional de Meteorologia que nos próximos meses poderemos ter o fenômeno do El Niño, que depois ou cria seca ou cria chuvas de excesso. Isso também tem um impacto naquilo que é a disponibilidade de alimentos ao nível das comunidades. Portanto, é importante e é necessário claramente, mas é preciso documentar rigorosamente. Para tirar-se também, Moandro, a narrativa que anda por aí de que em Moçambique não se produz nada. Produz-se, nós vemos quando chega a essa altura, mas é preciso documentar qual é a quantidade do milho e este milho sai de onde? Depois, qual é o movimento que é feito? Qual é a farinha que que consumimos no nosso mercado que resulta do milho de produção nacional? Quais são as diferenças que depois precisamos de importar? Enfim, então, as leguminosas, estamos a falar de feijões, gergelim, mapira e tantos outros produtos que dia a dia os nossos produtores estão a produzir, mas que precisam ser devidamente mapeados, documentados, para podermos trazer uma mensagem mais esclarecedora para a comunidade.
0: O Presidente da República anunciou ontem, durante o lançamento desta campanha, que o governo vai mexer na lei de comercialização para assegurar que intervenientes nacionais estejam em frente na compra ao agricultor, no sentido de impedir que o produto nacional saia pelas fronteiras sem algum controle. Qual é a leitura que faz desta medida do governo?
13: Não, é preciso controlar e ter em conta dois aspectos. Primeiro é a questão do controle de preço. No fim, este processo de comercialização agrícola não pode prejudicar nem o produtor, não é? Nem o mercado nacional. Ou seja, nós não podemos produzir e depois termos exportar tudo e termos déficit no nosso mercado. Não é? Mas também não pode o produtor produzir a um certo custo e ter que vender a um preço condicionado pelo comprador. Então, é preciso que os preços sejam sustentáveis para que o negócio prevaleça, mas, acima de tudo, que este produtor possa crescer e se transformar também num produtor industrial. Isto por um lado. Segundo, é preciso ter cada vez maior controle, porque também a questão da alimentação trata-se de uma questão da soberania. Quando nós nos limitamos à questão daqueles que são fomentadores e que depois compram todo o produto com o produtor e condicionando até as condições de compra, corremos risco de sermos apenas machambas onde as pessoas vêm, usam a nossa mão de obra, põe a sua tecnologia e depois recolhem todo o produto para fora. E fica-se uma confusão dentro do país, no sentido de que, olha, parece que se produz, mas que depois, quando nós precisamos para comprar, para consumir, não temos nada. Então, aí há essa necessidade dessa intervenção, apesar de que reduzida do Estado, do Governo, das instituições, para poderem fazer esse controle e poder assessorar os nossos produtores, de modo a garantir que haja uma questão de soberania alimentar. O governo e as instituições terem controle daquilo que se produz, proteger o produtor e também assegurar que existe um mínimo para nós podermos garantir a nossa segurança alimentar.
0: Dércio, frequentemente noticiamos que grande parte do produto nacional agrícola é vendido principalmente no Malawi, Zâmbia, países que fazem fronteira com Moçambique. É nesse sentido que o Presidente da República apontou a mexida na lei de comercialização para garantir que os produtos sejam comercializados, sejam comprados por intervenientes nacionais. Como dar capacidade a esses intervenientes? É muita comida que se produz. Como dar capacidade a esses intervenientes para que possam chegar às zonas que muitas das vezes são de difícil acesso?
13: Não, as capacidades têm que ser. Primeiro, têm que ser pessoas vocacionadas para praticar negócios ligados ao setor agrário. Segundo, tem que ter recursos. Depois temos que ter os meios, as vias de acesso, a capacidade logística e a ligação entre estes compradores nacionais internos e as indústrias nacionais e também a outros compradores. Ou seja, não pode ser ou não pode continuar a ser o estrangeiro que compra diretamente do produtor. Agora, nas zonas transfronteiriças sempre temos esse desafio, até porque mesmo as ligações familiares, culturais, nas zonas de fronteira elas acabam um pouco se misturando, tanto de um ou do outro lado. Mas é preciso ver para que as quantidades de produtos de produção nacional que saem para o outro lado não seja uma situação em que depois deixa-nos numa situação também de déficit, ou não seja uma situação condicionada pela capacidade financeira que existe do outro lado da fronteira. Portanto, quando estamos a falar da alimentação, agricultura, é uma questão também que toca a soberania e daí faz sentido as instituições e o governo colocar a sua mão e intervencionar nesse setor.
0: Qual é o papel do Instituto de Cereais de Moçambique neste tipo de negociações? Tem esta capacidade de comprar, tendo em conta o papel que se espera desta instituição?
13: Não, essa é uma instituição que já existe há muito tempo, que é suposto ter capacidades para poder conseguir fazer um mapeamento e o controle e dinamizar esta comercialização de cereais ao nível interno. Ou seja, o Instituto Nacional de Cereais não pode ser somente para se vocacionar à questão da importação de produtos que nós temos déficit. É preciso, antes de fazer essa importação, primeiro ver quais são as quantidades e as capacidades que nós temos de produzir para, em função disso, fazer o diferencial. E isto inclui também uma capacidade técnica muito rigorosa para podermos termos informações também que são baseadas com alguma solidez.
0: Dércio, ainda na esteira da Agricultura, o Ministério da Agricultura, Ambiente e Pesca já anunciou uma linha de financiamento inicial de 107 milhões de meticais para apoiar a produção de algodão, oleaginosas e culturas alimentares a partir desta campanha 2026-2027. Como assegurar que este financiamento chegue a mãos certas, de modo que este financiamento deia o fruto que se espera?
13: Não, algumas dessas culturas são de rendimento e de alto rendimento. É preciso que este financiamento decorra de uma estratégia clara, com objetivos também muito claros. E quanto a mim, uma das prioridades tem que ser para dinamizar a indústria nacional. Portanto, financiar aqueles que são os intervenientes na cadeia de comercialização agrícola, para poderem também ter alguma robustez, para poderem adquirir do produtor esses produtos, mas também facilitar a ligação destes com o mercado onde esses produtos serão disponibilizados. Portanto, havendo este maior fluxo financeiro, isto também poderá contribuir para dinamizar e evitar o aumento da produção ao nível local. Então, é preciso também dar suporte ao produtor para que os produtores possam transformar o setor produtivo no sentido de sairmos daquela agricultura familiar e muito dependente destes financiamentos, até de sementes e tal, pessoas com um histórico de produção de longa data, mas que ainda dependem de doações de semente. Portanto, esta é uma realidade que tem que ser transformada dentro destas linhas de financiamento que existem e que, para que no futuro possamos deixar que o mercado venha a agir por si só, mas com garantia de que temos um setor privado nacional que tem capacidade de ombrear com quem estiver no mercado e poder também contribuir e participar deste negócio, deste processo de comercialização, desde a produção até a comercialização de produtos agrícolas.
0: Deve ser hoje dia da Polícia da República de Moçambique, mais um aniversário. Que leitura faz desta nossa polícia, é meio, às vezes, em várias contestações por causa da forma como em algum momento atua ou em algum momento se atrasa a concluir alguns processos?
13: Olha, Moando, nós temos que olhar a nossa polícia em duas perspectivas. Primeiro, estamos a falar completa 51 anos. Isto tem que nos orgulhar a todos. É uma polícia genuinamente moçambicana, criado desde base. Portanto, desde aquilo que é a sua capacidade humana, técnica, institucional, foi criada pelos moçambicanos. Dois, foi passando também por vários momentos adversos que o país foi atravessando em termos de questões que têm a ver com a criminalidade. Nós já tivemos situações muito difíceis no país, desde guerra, porque num contexto de guerra também apresenta a questão da criminalidade lá presente. Até hoje termos também a nossa polícia de alguma forma a intervir dentro do contexto da proteção da população num contexto do terrorismo em Cabo Delgado. Então, há uma evolução significativa. Claramente que a sociedade tem outras expectativas, quer maior celeridade, quer uma presença policial que confere maior segurança, quer uma polícia que não esteja associada a questões de extorsão, a questões de corrupção, mais íntegra, etc. Mas a verdade é que tem que nos orgulhar o facto de termos uma polícia presente que, com todas essas limitações, pelo menos consegue nos garantir alguma segurança. Agora, o país também vai conhecendo novos tipos de crimes e novos desafios. É preciso que a polícia se aprimore a isso, mas que também tem estado a fazer seu papel. Temos a questão, por exemplo, dos raptos, eu falei já do terrorismo, a questão de branqueamento de capitais, etc. Então, toda essa reestruturação que vai acontecendo dentro da corporação, eu penso que vai se ajustando para resolver isso. Há questões de crimes mais hediondos que nós já tivemos, há questões agora desses de assaltos a mototaxistas, há questões ligadas ao acidentes de viação, são desafios que resultam da transformação da própria sociedade. É preciso, sim, que a polícia seja célere na sua capacidade de resposta, de modo a criar maior confiança no cidadão. Mas, pelos 51 anos, pelo progresso registrado até agora, eu penso que vale a pena reconhecer e dar os devidos parabéns.
0: Chegamos assim ao fim deste curto espaço reservado aos comentários no Jornal da Noite. Contamos consigo no próximo domingo.
13: É sempre um prazer aqui estar. Estamos juntos.
0: Agora o desporto. O Ferroviário da Beira derrotou hoje o Costa de Sol por 1-0 no arranque da quarta jornada do Moçambola 2026 e a União Desportiva do Songo empatou a um golo diante da ABB. A ronda prossegue amanhã com um embate entre o Xingal de Tete e o Ferroviário de Maputo e na terça-feira a Associação Desportiva de Vilangulo recebe o Ferroviário de Nampula. Ainda no desporto, o Mambinha e Sub-17 jogam hoje às 21h com o Mali no desafio de tudo ou nada no CAN que tem lugar no Marrocos. Com os Mambinhas está Mércio João.
1: Boa noite. Os últimos dois dias aqui em Rabat, depois do jogo diante da Tanzânia, foram dedicados à preparação do jogo desta noite. E os atletas moçambicanos sabem que as margens matemáticas são mínimas, caso a vontade continue a ser a de garantir uma vaga no Mundial da categoria. Para a felicidade de todos, o boletim clínico saiu e o chefe da equipa médica moçambicana, Musa Kalo, garante boa saúde para todos os atletas, facto que permite à equipa técnica convocar os jogadores possíveis dos 24 que participam deste CAN.
14: Muito boa noite. Eu tenho o prazer de informar que as lesões que ocorreram durante o período de treino e mesmo durante o jogo contra a Tanzânia foram totalmente curadas. Esta manhã foi feita uma avaliação a esses atletas que sofreram lesões e constatou-se que estão em perfeitas condições físicas e com uma boa disposição de espírito e com uma alimentação excelente que tem sido proporcionada pelo complexo onde estamos hospedados.
1: Musa Kalo, médico da Seleção Nacional de Futebol Sub-17, e a aptidão dos 24 atletas moçambicanos para o jogo desta noite diante do Mali, para a segunda jornada da fase de grupos do CAN em curso aqui em Rabat. Até o momento, não se tem a pré-eleição dos jogadores que vão entrar na primeira linha do 11 nacional, mas esperam-se mudanças profundas, a julgar pelo figurino introduzido pela equipa técnica nos últimos dois treinos. O relato do jogo é a partir das 21h de Moçambique, no RM Desporto. Mércio João, a partir de Rabat, Marrocos.
0: Instantes finais do jornal, notícia do estrangeiro. O Instituto Nacional de Investigação Biomédica da República Democrática do Congo confirmou este domingo um primeiro caso de infecção pelo vírus Ebola na cidade de Goma, no leste do país. Trata-se de uma mulher que viajou para Goma após a morte do marido, vítima da doença em Bunia. As autoridades sanitárias reforçaram as medidas de vigilância e controlo numa altura em que o surto na província de Ituri já provocou 80 mortos. O tempo, a cidade de Itato poderá restar amanhã 33 graus centígrados de temperatura máxima, seguida por Pemba com 31 graus, Nampula e Vilanculo 30, Quilimane e Beira 29, Inhambane 28, Maputo e Xaixai 27, Chimoio 24 e Lixinga 23 graus centígrados de temperatura máxima. Fica por aqui esta edição do jornal. Recebo os cumprimentos de Nelson Muando na apresentação e Jerônimo Muamba na sonorização. Boa noite.
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Muito bem, são 20 horas e 2 minutos. 20 horas e 2 minutos, amigo ouvinte. Para trás fica o Jornal da Noite em simultâneo com a Antena Nacional da Rádio Moçambique. Hoje, portanto, celebram-se os 51 anos da criação da Polícia da República de Moçambique. Portanto, vários são os desafios e para este ano, o Dia da Polícia da República de Moçambique é celebrado sob lema PRM 51 anos, reafirmando o compromisso com as comunidades no combate à criminalidade, terrorismo, portanto, sinistralidade rodoviária e corrupção. E, portanto, vamos partilhar com o amigo ouvinte e este vasto auditório uma conversa à volta dos desafios desta corporação. Mas antes de lá chegarmos ou seguirmos, vamos ouvir um pouco de música aqui na sua rádio.

Miriam Makeba, a mãe africana, canta A Luta Continua. E na sequência vamos levar até si um compacto à volta dos 51 anos da Polícia da República de Moçambique. Nesta conversa, alguns desafios de alguns departamentos que trabalham direto com a nossa comunidade. Mas antes vamos ouvir Miriam Makeba, A Luta Continua. A luta continua nas diferentes vertentes.

0: Originais de Zahara, uma música que foi trabalhada pelo DJ Zbu, sons da África do Sul, aqui na sua rádio. Vamos daqui a mais um pouquinho partilhar o compacto, portanto, o compacto à volta dos 51 anos da Polícia da República de Moçambique, depois da música.
1: Mas logo, né?
2: Não sei.
1: Qual é?

0: de grande relevância para a sociedade moçambicana. Desafios da Polícia da República de Moçambique no âmbito da celebração dos 51 anos da PRM, assinalados a 17 de maio. Vamos abordar questões ligadas à segurança pública, segurança rodoviária, a violência doméstica, construção. Para esta conversa, contamos com o chefe de operações da Polícia de Trânsito, Maria Auxiliadora Américo Virica, Eugênia Valdina Nhamussa, que é inspetora principal da Polícia e chefe da imprensa no Comando Provincial da PRM, na província de Cabo Delgado. Assumane José Bahia, que é inspetora principal da Polícia e chefe da secção de criança e substituto, chefe do departamento de atendimento à família e menor vítima de violência, que no âmbito destes 51 anos da PRM, qual é o balanço das atividades desenvolvidas pela Polícia de Trânsito no ano 2025-2026, neste período? Que avaliação, que balanço faz? Boa noite.
1: Boa noite. Obrigada mais uma vez. Aquilo que é o nosso balanço no período em análise, nós como a PRM, que regulamos a segurança, ou velamos pela segurança rodoviária, avaliamos como um balanço positivo devido aos resultados alcançados neste período que culminaram na redução da sinistralidade rodoviária.
0: Ok. A educação cívica, a sensibilização aos condutores, a sensibilização que faziam junto às comunidades, pode ser um dos fatores que melhorou esta redução da sinistralidade na via pública?
1: Sim, o que ajudou a melhorar bastante é mesmo a educação pública, onde temos tido palestras nas escolas, nos sítios com maior aglomerado populacional, nos transportadores semicoletivos. E isso nos ajuda bastante e nos traz esses resultados que estamos a ter agora.
0: Exato. Mas e é mesmo para aquilo que envolve a segurança pública, para nos trazer um breve historial?
2: Boa noite. Bom, eu iria começar por anunciar aquele que é o lema elegido pela Polícia da República de Moçambique para celebrar os seus 51 anos, que é PRM 51 anos, reafirmando o compromisso com as comunidades no combate à criminalidade, terrorismo, sinistralidade rodoviária e corrupção. Passando para a questão que deixou ficar, realmente os 51 anos da polícia coincidem com os 51 anos da independência nacional e esta corporação que hoje chama-se Polícia da República de Moçambique, integrada no Ministério do Interior, teria sido criada mesmo no âmbito do governo de transição. Inicialmente tinha como designação Corpo de Polícia de Moçambique e terá sido criado a 17 de maio de 1975 através da Lei nº 54/75 de 17 de maio. Mais adiante, em 1979, isso no dia 26 de maio, a polícia teria sido atribuída um novo nome e passou a designar-se Polícia Popular de Moçambique ou simplesmente PPM, isto à luz da Lei nº 5/79 de 26 de maio. Contudo, com a aprovação da Constituição da República de Moçambique, isto no ano 1990, foi visto que era necessário adequar a polícia àquilo que era a atual Constituição, ou melhor, a Constituição naquela altura, e foram efetuadas algumas mudanças constitucionais, incluindo a mudança do nome desta corporação, e deixou de ser a Polícia Popular de Moçambique, passando a designar-se Polícia da República de Moçambique através da Lei nº 19/92 de 31 de dezembro. Mais adiante, em 2013, houve necessidade de modificar a polícia, atribuindo mais, operacionalizando melhor mais a polícia, e através da Lei nº 16/2013 de 12 de agosto, que é a lei que estamos até então a vigorar, a polícia foi investida de novos ramos. Um dos ramos que terá sido adicionado nesta altura foi o ramo da Polícia Costeira da Costa Fluvial, e de lá para cá a polícia vem trabalhando com o nome Polícia da República de Moçambique, com ramos, direções, departamentos e continua integrada no Ministério do Interior e procura, essencialmente, garantir a ordem, segurança e tranquilidade públicas em todo o território nacional.
0: O Departamento de Atendimento à Família e Menor Vítimas de Violência, Ansumani Bahia, qual é o balanço dos casos de violência doméstica no Departamento de Atendimento à Família?
3: O balanço que o Gabinete de Atendimento à Família e Menor Vítimas de Violência faz neste período referenciado, dizer que, a nível do Departamento de Atendimento, foram registados um total de 926 casos. E para nós é uma avaliação positiva, porque houve aqui uma descida quando formos a comparar os casos, porque neste período de 2025 ao 2026, referenciar que também foram registados 73 casos contra 62 casos, havendo uma descida de 11 casos. Então, para nós, analisamos como uma forma positiva.
0: Ainda prevalece o silêncio ou a falta de denúncia das pessoas que sofrem violência nas nossas comunidades? Como é que vocês olham para este aspecto?
3: Nós, como Gabinete de Atendimento, um setor que atende assuntos com relação à violência doméstica, quanto a esta parte, nós dissemos que a população tende sempre a crescer e tende a tomar consciência, porque sabem que quando se trata de assuntos de violência doméstica, este cidadão deve procurar uma unidade da Polícia da República de Moçambique, ou uma secção do Gabinete de Atendimento à Família e Menor Vítimas de Violência, no sentido de resolver essa questão de violência que sempre acontece na sua residência, para que nós também, como agentes da PRM, em serviço no Gabinete de Atendimento, tenhamos a consciência e resolvemos esta questão deste cidadão que veio procurar os setores do Gabinete de Atendimento à Família.
0: Mas ainda prevalece aquele trabalho de contacto junto à comunidade, que tem feito junto a instituições, escolas, ainda existe este trabalho que tem feito de sensibilização?
3: Eu costumo dizer, um dos perfis do membro da PRM para ser feito no Gabinete de Atendimento à Família Menor Vítimas de Violência, deve ser um proativo, um membro que vai à rua, um membro que fala com os nacionais. E isto prevalece porque, a nível de todas as secções do Gabinete de Atendimento à Família Menor Vítimas de Violência, temos equipas diariamente para uma comunidade para sensibilizar, um contacto direto com a população, para informar dos nossos serviços, onde é que se localizam os nossos setores do Gabinete de Atendimento à Família Menor Vítimas de Violência.
0: Quais são os atuais desafios que os agentes da Polícia de Trânsito enfrentam na via pública, no seu dia-a-dia?
1: Nós, como departamento, diariamente temos os desafios de os condutores educarmos, sensibilizarmos, de modo a não pautar pela velocidade excessiva, a respeitar os limites de velocidade, a pautar pela condução defensiva, porque a via não é só para o condutor, mesmo o peão, e vários, a via é para muitos, posso assim dizer. Então, temos como desafio educar, seja o condutor, seja o peão, seja o motociclista, ciclista e mais.
0: O excesso de velocidade ainda continua entre as principais preocupações da corporação?
1: Continua, visto que dos casos que tivemos este ano, 27, 10 são mesmo por causa do excesso de velocidade. Okay. Isso nos preocupa bastante.
0: No ano passado, quantos foram os acidentes registrados?
1: 42 casos de acidente de viação.
0: Também tivemos alguns cenários de excesso de velocidade.
1: Sim, 17 tivemos por excesso de velocidade.
0: Aos automobilistas que são sempre sensibilizados, como é que recebem esta mensagem?
1: Outros recebem e acatam aquilo que é a nossa sensibilização. Outros ainda continuam a não acatar. E nós não recuamos, dia após dia, estamos lá sempre a comunicar com eles.
0: Okay.
1: Para que não pautem, porque não é bom. O que nós queremos, o que temos como lema, é zero acidente.
0: A questão de condução sob efeito de álcool, como é que está atualmente?
1: A questão de condução sob efeito de álcool, nós tivemos 1.315 casos, dos quais 168 positivos, 168 cartas apreendidas e, assim, igual número de avisos de multa.
0: Eu já ia mesmo perguntar que tratamento se dá, por exemplo, encontra-se um condutor embriagado. Que tratamento dá-se a este condutor?
1: Primeiro,
0: ou depende muito da percentagem que se encontra na hora de soprar o bafômetro?
1: É, o tratamento é humano. Primeiro é saudação, depois é o diálogo, okay. Convidá-lo a ele para, de modo aceite, soprar o balão para vermos o resultado que ali vai nos dar. Muitas vezes nós temos deparado com situações que o próprio condutor diz: senhor agente, eu bebi.
0: Ok, ele entrega-se.
1: Sim, okay. Mas a lei não funciona assim. Eu preciso ver, você bebeu sim. Qual é a percentagem no organismo? Só assim é que se aplica a sanção, que é a multa.
0: Ok.
1: Sim, porque nem todo aquele que bebe é sancionado.
0: Exato.
1: Bebe, nós aconselhamos, não pode continuar, porque se passar deste limite, a carta será inibida.
0: Ok.
1: Outros já catam, vão para casa. Nós já aconselhamos a irem para casa, para reposar, porque não pode passar do nível do álcool em que se encontra naquele momento.
0: Exato.
1: Existem aqueles que também já estão no 1.24, 1.30, não temos como. Não temos como. Ali só aplicamos a lei.
0: Eugênia, minha moça, depois de partilhar este historial conosco, quais são os maiores desafios de segurança pública da nossa província?
2: Bom, primeiro dizer que desafios são vários, mas é preciso olharmos para o passado e vermos que estamos a evoluir, e a cada dia que passa, esta evolução traz consigo novos problemas.
0: Uhum.
2: O crime é um fenómeno social e o criminoso adapta-se ou procura as fragilidades para poder encontrar espaço de cometimento de crime. Um dos maiores desafios atuais é o êxodo da população. Por causa de vários fatores, várias pessoas têm saído das suas zonas de origem, têm saído dos seus locais habituais de residência para refugiar-se em cidades que ofereçam alguma segurança maior, e esta densidade populacional acaba criando espaço para o aparecimento de novos fenômenos nos pontos de chegada. Um dos maiores desafios que tem se enfrentado são... por exemplo, os roubos têm crescido quando estes movimentos se verificam, porque em algum momento as pessoas deixam para trás aquilo que são os seus meios de subsistência e acabam criando outros meios. Pela aflição, muitas vezes optam por meios ilícitos porque são os mais fáceis de ter ganhos.
0: Okay.
2: Então, outro fator, outro desafio é mesmo o fator humano, porque o ser humano é imprevisível. É certo, sim, que através das nossas aulas de educação cívica nos são transmitidos valores que devem nortear aquilo que é o comportamento do humano, pessoa, membro da Polícia da República de Moçambique, mas em alguns momentos os membros têm se desviado, o que faz até certo ponto com que algumas pessoas cheguem a desacreditar naquilo que é a função da polícia, e acaba se criando uma barreira entre a comunidade e a polícia, esquecendo-se que da comunidade vem o polícia e para a comunidade o polícia deve trabalhar. Além disso, temos enfrentado alguma dificuldade porque a nossa província é extensa, temos cerca de 17 distritos, mas temos nos 17 distritos temos sim 17 comandos distritais, mas até este momento temos apenas 11 esquadras.
0: Okay.
2: E tendo 11 esquadras, temos alguns postos policiais, e não é possível estarmos em toda a extensão da nossa província e atender em tempo real as todas as preocupações. Há aldeias, há distritos, há localidades que distam a distâncias muito grandes das comunidades, o que acaba limitando o acesso destas pessoas aos serviços prestados pela Polícia da República de Moçambique. Mas também importa referenciar que estas são preocupações conhecidas e que estão a ser desenvolvidos trabalhos com vista a aproximar os serviços da polícia às comunidades.
0: Dentre os roubos, furtos, agressões, homicídios, quais são os crimes mais frequentes?
2: Bom, neste do ano passado, de maio até esta parte, tivemos o registro de roubos. Neste caso, roubos agravados. Estes estão em maior número porque tivemos o registro de 62 casos contra 56 do período anterior. Seguem-se os homicídios agravados, que chegaram à fasquia de 53 contra 43. E, por fim, temos os roubos agravados como sendo os pioneiros daquilo que é o global de tipos de crime que ocorrem na nossa província.
0: Ok. Mas há um trabalho, ou o trabalho que vocês fazem, polícia, comunidade, aquelas reuniões com a comunidade, ainda prevalecem estes encontros com a comunidade, as estruturas de bairros?
2: Estas reuniões prevalecem. No ano passado, por exemplo, tivemos cerca de 2.990 reuniões de ligação polícia-comunidade e foram criados 875 conselhos comunitários de segurança. As reuniões prevalecem, as reuniões acontecem quase todos os dias em toda a extensão da nossa província. As comunidades estão receptivas para estas reuniões e temos o apoio membros da comunidade para formar os conselhos comunitários de segurança. Temos também alocados nas comunidades membros do policiamento comunitário, assim como chefes de setor, que trabalham lado a lado com as lideranças comunitárias na busca de soluções para os problemas criminais emergentes, bem como no âmbito da prevenção criminal. E estes são geralmente os parceiros que a Polícia da República de Moçambique conta com estes para a denúncia. Então, estes, além de ajudarem com denúncias, também ajudam a prevenir a ocorrência de casos criminais. Os conselhos comunitários de segurança são núcleos, são pequenos núcleos, pequenos grupos criados através dos membros do policiamento comunitário com vista a identificar os focos de criminalidade nas comunidades e nos casos em que é possível evitar que novos crimes apareçam, estes conselhos comunitários trabalham nesse sentido e quando não, estes membros comunitários de segurança, conselhos, neste caso comunidade de segurança, ajudam naquilo que é a denúncia.
0: Não substituem o trabalho da polícia?
2: Não, eles não substituem o trabalho da polícia. A polícia tem o seu trabalho, mas a polícia conta com o apoio dos conselhos comunitários de segurança para alcançar aquilo que é o seu objetivo, que é a manutenção da ordem, segurança e tranquilidade públicas nas nossas comunidades.
0: Eu volto para si daqui a mais um pouco. Assumane Bahia, quais são os desafios enfrentados pelo departamento no atendimento às vítimas da violência?
3: Os desafios são enormes. Um dos desafios que nós temos visto nos nossos setores é a dependência dos infratores. As vítimas dependem totalmente aos seus infratores. E um segundo desafio que posso aqui citar é a cultura em si. Cada um, como dizia a chefe da secção de imprensa, a Eugênia Nhamuncha, a cidade ou a província é tão vasta, é grande e temos muita população a nível da cidade de Pemba, então cada um tem a sua cultura. E também o treinamento dos colegas ou dos membros afetos ao Departamento de Atendimento à Família e Menor Vítima de Violência. E para as zonas afetadas pelo terrorismo, temos um grande desafio porque não temos sítios apropriados para que a gente atenda esses casos de uma forma, num ambiente ordeio, porque nós sabemos que os casos de violência doméstica precisam de um atendimento harmonizado, um espaço seguro, que não haja invasão de outros membros da PRM que não são da área, para que a vítima tenha uma confiança totalmente com o técnico ou com o membro da PRM especializado para atender aquele tipo de casos de violência
0: qualquer
3: doméstica.
0: Unidade policial pode fazer o trabalho de atendimento a uma vítima? Qualquer unidade? Ou tem que ser especificamente no gabinete?
3: Bem, é uma pergunta muito importante que okay. o Roberto faz.
0: Porque se acontece em Xuíba, lá existem unidades policiais próximas, tem que se dirigir ao gabinete que está junto ao comando ou qualquer unidade?
3: Bem, eu volto mais a repisar, Roberto. É uma boa pergunta. Nós dissemos que, a nível da província de Cabo Delgado, nós temos o departamento de atendimento, que localiza-se no recinto provincial do comando provincial da PRM, mas também temos as subseções. Temos a secção na 2ª Esquadra da PRM, na 3ª Esquadra da PRM, na 4ª Esquadra da PRM, no Comando do Distrito de Pemba, em Cobá, nos postos policial de Natiti, Expansão, Metula. E toda a gente que trabalha no atendimento às vítimas de violência tem que ser um técnico especializado simplesmente para aquela área de violência doméstica. Com isso quer dizer que, quando os colegas encerram um curso, de Matalana para cá em Pemba, nós temos recebido um número específico e nós submetemos ao treinamento para terem as bases legais como é que funciona a área de violência doméstica.
0: Existe um perfil para esta seleção?
3: Existe sim um perfil. Um dos perfis, volto a repisar também, um dos perfis é o membro da PRM saber dialogar com a população. Porque se você não sabe dialogar com a população, não tem perfil para poder estar no gabinete de atendimento à família menor vítimas de violência. Porque tem sido um esforço. Nós temos diariamente equipas que estão na via pública a sensibilizar, a palestrar a população nas escolas, a difundir a Lei 7/2008, que é a Lei de Promoção e Proteção dos Direitos da Criança. Então, se você não tem domínio dessas normas, se não tem domínio como ter, falar com a população, com o cidadão, não tem perfil para poder trabalhar no gabinete de atendimento.
0: Inspetora Sumano Bahia, um apelo a deixar ficar a nossa comunidade. 30 segundos.
3: O apelo que o gabinete de atendimento à família menor vítimas de violência tem a deixar para a população em geral da província de Cabo Delgado é que haja o diálogo. Porque se haver diálogo, os casos de violência doméstica vão diminuir ou vão reduzir. Porque no diálogo as pessoas vão sempre chegar ao consenso. Agora, se não haver diálogo, sempre haverá pancadarias nos lares, haverá problemas passionais, não sei o que lá. Então, caso haver diálogo, as pessoas não vão ter este assunto de levar os assuntos ao gabinete de atendimento à família e menor vítimas de violência. Então, queremos apelar que haja o diálogo para que as coisas andem bem dentro dos casamentos ou dentro dos lares. Obrigado.
0: Muito obrigado, Inspetor Principal da Polícia, Sumano José Bahia. Antes de irmos à Inspetora Eugênia, Chefe de Operações da PT, Maria Auxiliadora Vírica, uma mensagem a deixar ficar principalmente aos condutores e à nossa comunidade.
1: Sim, aos utentes das vias públicas, apelamos primeiro aos condutores para que pautem pela condução defensiva, porque ela previne os acidentes. Que pautem pela velocidade moderada para conseguir controlar qualquer atrocidade que vier à sua frente. Aos peões, antes de atravessar a via, devem reparar primeiro à direita para ver se não vê nenhuma viatura, depois à esquerda, também para ver se não vê nenhuma viatura, depois voltar a confirmar pela direita e atravessar com cuidado. Não devem atravessar a correr, porque podem tropeçar e a viatura que pensava que está longe pode lá apanhar e poder atropelar. Aos vendedores ambulantes, apelamos para que não vendam na berma da estrada, porque a estrada, ela não é um mercado. Se for a vender na berma da estrada, a viatura pode vir lhe atropelar. Obrigado.
0: Muito obrigado. Inspetora Eugênia, antes de fecharmos, já lhe pedir um minuto para falarmos um pouco se existem meios suficientes para atender a nossa comunidade. Refiro-me a viaturas.
2: Bom, não existem viaturas suficientes e nem polícias suficientes. O rácio polícia comunidade está muito além daquilo que deveria ser comparado à densidade populacional, mas quem sabe no futuro possamos ter mais médicos, mais polícias que possam atender de maneira eficiente e eficaz às comunidades. Quanto aos meios circulantes, é um desafio, tanto os meios circulantes, bem como questões relacionadas a infraestruturas, mas é importante também dizer que de há 5 anos atrás, até esta parte, as coisas melhoraram bastante e esperamos que possamos, dentro de curto espaço de tempo, ter, ou melhor, beneficiar de mais viaturas, de melhores infraestruturas, de mais infraestruturas, que é assim que podemos criar, primeiro, melhores condições de trabalho para os membros da Polícia da República de Moçambique e, segundamente, garantir a aproximação da polícia às comunidades, ou melhor, garantir resposta eficaz, ou melhorar o tempo de resposta entre aquilo que são as solicitações e o aparecimento dos membros da Polícia da República de Moçambique em caso de solicitação.
0: Para fecharmos um apelo à nossa comunidade?
2: A comunidade, exortamos que possam continuar, ou melhor, intensificar aquilo que são as relações que têm com a Polícia da República de Moçambique, porque sem a comunidade, a Polícia da República de Moçambique, pura e simplesmente, não tem por onde trabalhar. Muito. Nós viemos da comunidade e somos da comunidade e temos o dever de prestar serviços a esta comunidade. Por isso, pedimos que não nos deixem só. Estejamos unidos, andemos juntos e assim vamos garantir a manutenção da ordem, segurança e tranquilidade pública.

os desafios da Polícia da República de Moçambique neste compacto que preparámos, portanto, e partilhámos consigo, amigo ouvinte, nas diferentes áreas, portanto, de atuação. E vamos fazer um compasso, ou melhor, fechamos este pedaço de tempo com sons de Slowly. Vamos ouvir You Body. Portanto, a esta altura, marcámos o ponto final, sim, do nosso encontro. E, portanto, fazia menção que fechámos este pedaço de tempo com música de Slowly. Eu volto amanhã para mais um encontro de amizade. Muito boa noite e até lá.

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2: São 21 horas na República de Moçambique. As notícias a esta hora apresentadas por Nelson Mwando. Muito boa noite.
3: Boa noite, Gércio Alexandre ouvinte. O presidente da República, Daniel Chapo, dirige esta segunda-feira em Maputo a cerimónia oficial de lançamento da Conferência Nacional de Investimentos de Água e Saneamento 2026-2036 ProÁguas. Trata-se do mais abrangente instrumento estratégico formulado pelo Governo para o setor de abastecimento de água, saneamento e gestão dos recursos hídricos, refere um comunicado. O mesmo documento indica que o ProÁguas inscreve a segurança hídrica no centro da agenda governativa, afirmando-a como pilar insubstituível da saúde pública, da dignidade humana, da produtividade económica, da resiliência climática e da coesão territorial de Moçambique. A iniciativa visa mobilizar investimentos, reforçar a coordenação institucional e impulsionar soluções sustentáveis para ampliar o acesso da população à água potável e ao saneamento seguro em conformidade com as prioridades nacionais de desenvolvimento. O presidente da República, Daniel Chapo, recebe esta segunda-feira uma saudação da Polícia da República de Moçambique por ocasião do 51º aniversário da corporação. A cerimónia insere-se nas celebrações da efeméride assinalada sob o lema PRM 51 anos, reafirmando o compromisso com as comunidades no combate à criminalidade, terrorismo, sinistralidade rodoviária e corrupção. O ato visa exaltar o papel da corporação na preservação da ordem e segurança públicas, bem como renovar o compromisso com a defesa da legalidade e proteção dos cidadãos, indica um comunicado da Presidência da República recebido na nossa redação. A Agência de Desenvolvimento do Vale do Zambeze está a concluir o Plano Estratégico 2026-2035, denominado ProZambeze, para impulsionar o desenvolvimento da região centro do país. Avaliado em mais de US$600 milhões, o plano contempla áreas como desenvolvimento agrícola, infraestruturas, financiamento para pequenas e médias empresas e formação. Em entrevista à Rádio Moçambique, o diretor-geral da instituição, Celso Cunha, explicou que o ProZambeze será implementado com o envolvimento de vários atores.
4: Temos ações que são desenvolvidas pelo setor privado, ações que são desenvolvidas pelo setor público, ações que são desenvolvidas pelas organizações da sociedade civil e as ações que a agência vai se propor a desenvolver. No cumular destas ações é o chamado ProZambeze. Mas neste momento os US$600 milhões são ações que serão desencadeadas pela Agência de Desenvolvimento do Vale do Zambeze.
3: Extrato de uma entrevista ao diretor-geral da Agência de Desenvolvimento do Vale do Zambeze, Celso Cunha, para acompanhar esta semana aqui na Rádio Moçambique. Cerca de 7 mil pessoas com HIV-Sida abandonaram o tratamento antirretroviral no primeiro trimestre deste ano na província de Sofala. Os dados indicam um aumento em mais de 1.000 pacientes em relação ao igual período do ano passado. A secretária executiva do Conselho Provincial do Combate ao Sida em Sofala, Serena Langa, que partilhou a informação, disse que decorre nas comunidades buscas pelos pacientes com HIV-Sida que interromperam o tratamento.
5: As buscas ativas também estão a ser feitas. Há uma base de dados, todo paciente que não vem, as consultas, nas datas marcadas, eles automaticamente passam para um outro sistema. Trabalhamos com psicólogos a nível das unidades sanitárias, que conversam com os pacientes no sentido de melhorar a qualidade de vida, a aderência ao TARV, e reduzir os abandonos. Porque muita gente diz que, pronto, vou abandonar, ou é porque não consegue de forma constante ir ao hospital, às vezes é mesmo por conta de vergonha de lá estar.
3: Serena Langa sublinhou que a maior parte dos casos de desistência da terapia restou-se na cidade da Beira. No estrangeiro, o primeiro-ministro israelita afirma que Israel está preparado para qualquer cenário face à evolução do cessar-fogo com o Irão. Benjamin Netanyahu disse que deverá conversar nas próximas horas com o presidente norte-americano Donald Trump para avaliar a situação. O Instituto Nacional de Investigação Biomédica da República Democrática do Congo confirmou este domingo um primeiro caso de infecção pelo vírus Ebola na cidade de Goma, no leste do país. Trata-se de uma mulher que viajou para Goma após a morte do marido, vítima da doença em Bunia. E face a esta situação, as autoridades sanitárias reforçaram as medidas de vigilância e controlo numa altura em que o surto na província de Ituri já provocou 80 mortos. O tempo, a cidade de Tete poderá registrar esta segunda-feira 33 graus centígrados de temperatura máxima, seguida por Pemba com 31 graus. Nampula e Vilanculo 30, Quilimane e Beira 29, Inhambane 28, Maputo e Xai-Xai 27, Chimoio 24 e por último Lixinga 23 graus centígrados de temperatura máxima. Apresentamos as notícias próximas a uma hora.

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Uma das músicas de registro desta senhora da nossa música Mingas com o seu Redondo. Para trás ainda Isabel Novella no seu Let's Dance. Já a seguir vamos ouvir Roquia de G-Moments, tema extraído do trabalho discográfico Moçambique.

0: Este é um dos legados do músico moçambicano das terras de Sofala. Chama-se David Mazemba, do qual ouvimos Ndongwe. Para trás também, Achalendo, um dos temas da banda Maçucos.
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0: 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Estamos no início de mais uma semana e nós esperamos exatamente que esteja a correr tudo conforme o planeado. A música prossegue e desta vez convidamos-te a casa para passar a sua classe com o tema Vou-te Amar.

0: Horrera Currera, um dos temas que ficou registado com a voz de Zena Bacar, da banda Eu Puro. Na voz de Tchacaz ouvimos Vou Te Amar e ainda o tema Ana de Zé Pires, interpretado por Sisaquel e Pauleta Molov.
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Estamos a caminhar para a hora 1 e quando lá chegarmos vamos atualizar para si o essencial da informação. Do disco Cucavata dos Goruana, vamos ouvir Ferido Regresso, que vai fechar a primeira hora deste nosso encontro de hoje.

0: Já a seguir, vamos atualizar para si o essencial da informação. 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
1: Saudações às notícias a esta hora apresentadas por Nelson Moando. As autoridades da indústria e comércio na província de Maputo perspectivam comercializar perto de 3 milhões e 500 mil toneladas de culturas diversas na campanha de comercialização agrícola lançada este sábado à escala nacional. Os dados foram avançados pelo governador da província, Manuel Tulo, no distrito da Moamba, no âmbito do lançamento oficial da campanha de comercialização agrícola 2026. Na ocasião, Manuel Tulli disse que as cheias e inundações afetaram 73 mil hectares de culturas diversas, dos quais 35 mil foram totalmente perdidos.
2: O setor de agricultura foi o mais devastado. Tivemos uma inundação que atingiu cerca de 73 mil hectares. Tínhamos lá milho, feijão, hortícolas, batata, mandioca, cana-de-açúcar. Perdemos isso por causa de cheias e inundações. Estas perdas agravaram a vulnerabilidade dos nossos produtores e da nossa população no geral.
1: Este ano, a campanha de comercialização agrícola 2026 decorre sob o lema Comercialização Agrícola Dinamizando Negócios e Cadeias de Valor. No Niassa foi reposto o trânsito rodoviário na ponte móvel sobre o rio Lochesse, no distrito de Majuni, interrompido desde janeiro último devido ao arrastamento da infraestrutura pelas chuvas. O vice-presidente do Instituto Nacional de Gestão e Redução do Risco de Desastres, Belém Monteiro, que visitou o empreendimento este sábado, afirmou que, com a reposição da ponte, estão criadas as condições para as trocas comerciais entre a população de Majuni e Imavago.
3: Então estamos, como governo, satisfeitos com este desempenho dos colegas da província, enfim, a ANE e todos.
1: Vice-presidente do Instituto Nacional de Gestão e Redução do Risco de Desastres, Belém Monteiro. Cerca de 7 mil pessoas com HIV-Sida abandonaram o tratamento antirretroviral no primeiro trimestre deste ano na província de Sofala. Os dados indicam um aumento em mais de 1.000 pacientes em relação ao igual período do ano passado. A secretária executiva do Conselho Provincial de Combate ao Sida em Sofala, Serena Langa, que partilhou a informação, disse que decorre nas comunidades busca pelos pacientes com HIV-Sida que interromperam o tratamento.
4: Porque muita gente diz que, pronto, vou abandonar, ou é porque não consegue de forma constante ir ao hospital, às vezes é mesmo por conta de vergonha de lá estar. As buscas ativas também estão a ser feitas. Há uma base de dados, todo paciente que não vem, as consultas, nas datas marcadas, eles automaticamente passam para um outro sistema. Trabalhamos com psicólogos a nível das unidades sanitárias que conversam com os pacientes no sentido de melhorar a qualidade de vida, a aderência ao TARV e reduzir os abandonos.
1: Serena Langa sublinhou que a maior parte dos casos de desistência da terapia restou-se na cidade da Beira. 39 pessoas foram detidas nos últimos meses na província de Tete, indiciadas no envolvimento na produção, tráfico e consumo de drogas. A informação foi avançada pelo comandante provincial da Polícia da República de Moçambique, Miquixona Afonso, por ocasião das celebrações este domingo dos 51 anos da corporação. Segundo o dirigente, as detenções resultam da Operação Boca de Fumo, que culminou igualmente com a apreensão de diversas quantidades de droga.
5: Apreensão de 60 embrulhos de cannabis sativa, que variam de 1 a 100 kg, 10 embrulhos de heroína, 10 seringas, das quais uma continha droga de tipo heroína e 240 kg de substâncias ilícitas diversas.
1: Miquixona Afonso apela à população a reforçar a colaboração com a polícia para travar a venda e consumo de estupefacientes e reduzir os índices criminais na província. O Instituto Nacional de Investigação Biomédica da República Democrática do Congo confirmou este domingo um primeiro caso de infecção pelo vírus Ebola na cidade de Goma, no leste do país. Trata-se de uma mulher que viajou para Goma após a morte do marido vítima da doença em Bunia. As autoridades sanitárias reforçaram as medidas de vigilância e controle numa altura em que o surto na província de Ituri já provocou 80 mortos. O tempo. A cidade de Tete poderá registrar hoje 33 graus centígrados de temperatura máxima, seguida por Pemba, com 31 graus. Nampula e Vilanculo, 30, Quilimane e Beira, 29, Inhambane, 28, Maputo e Xai-Xai, 27, Chimoio, 24 e, por último, Lixinga, com 23 graus centígrados de temperatura máxima. Apresentamos as notícias a esta hora.

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5: Amigo ouvinte, atualizamos para si o essencial da informação a esta hora. Já a seguir, a nossa primeira proposta, o programa Sons e Ritmos de Moçambique, na companhia de Carlos Anselmo.
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bem-vindo e saiba que é tão bom voltar a estar contigo aqui para dar-te a conhecer a música do meu país, Moçambique, como esta, por exemplo, que desencoraja a violência doméstica. Kamusum Zie, na voz de Amostra Sobrinho. Assina a produção deste tema, Tony Camacho, que nos brinda a seguir com mais uma das suas belas produções, Zena, interpretação de Kekei. Meu nome é Carlos Mponda, venha daí.

Acabaste de ouvir uma miscelânea de êxitos da zona centro de Moçambique, desde KK, passando por Isa Menezes e terminando com os Jaca em Tchacuchena. Aguardente que nos faz dançar, nos faz feliz, nos dá alegria quando ingerido na dose certa. Do rumo ao Maputo, do Índico ao Zulu, vamos cruzando rios, planícies e montanhas, sempre à busca de melhor tributo, melhor incentivo ao país, como muito bem faz a nossa Miloca, fundindo Udzinhambarro e Marrabenda. Produção assinada por Slowly.

0: para trás Chacaz e agora Arnaldo Manhice no programa Sons e Ritmos de Moçambique. Deixa de estar porque eu gosto da tua companhia.
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Arnaldo Manhiz ofereceu recentemente material escolar composto por cadernos, compassos, mochilas e outros artigos aos estudantes de uma instituição de ensino nos arredores da cidade de Maputo. A oferta resultou de duas edições do espetáculo beneficente Vibrações de Esperança, realizadas em 2025.

0: O som novo do coletivo Assanadas. O novo single intitula-se Mamacita e é uma celebração de força, ritmo e conexão. Assanadas, projeto iniciado em 2010, passam já 16 anos, baseado na cidade sul-africana de Cape Town, liderado pelo moçambicano Jonathan, considerado ministro da percussão. E a música a seguir reúne dois grandes nomes de África.
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0: Moreira Xunguiça e o eterno Manu Dibang. Sinceramente, eu gostaria de estar presente em todas as sessões de gravação deste álbum Eminem para viver a cumplicidade artística dos dois, da banda, dos engenheiros de som e todo o staff. Deve ter sido uma Ning Nice. Aliás, este é o resultado. Noto Sangoma, soprado para o mundo inteiro.
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0: E para fechar, mais uma proposta nova de Amostra Sobrinho. Minha Luz. Meu nome é Carlos Mponda e vou ter enorme prazer de contar mais histórias dos sons do meu país daqui a uma semana. Abraço.

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1: Para trás, a companhia de Carlos Anselmo no programa Sons e Ritmos de Moçambique.
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